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0: House Mafia, Don't You Worry China.
1: Ok, ready? Go.
0: 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Sequência tem futebol aqui na programação da Energia. Vem aí, Energia na Copa. Fica com a gente, ótima noite.
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16: Uma ótima noite para você ligado conosco no Futebol Energia na Copa, a Copa de Torcedor, pra torcedor. Estamos prontos para dar o start na segunda rodada da fase de grupos da Copa do Mundo FIFA 2026. E no cardápio de hoje você vai acompanhar daqui a pouquinho o confronto entre México e Coreia do Sul. Jogo válido pelo Grupo A. Jogo esse que, se houver um vencedor, garante a primeira equipe classificada para a próxima fase da Copa do Mundo, que você vai acompanhar conosco a partir de agora no Futebol Energia da Copa, no futebol de torcedor para torcedor. Para você que está com a gente em 97,7 MHz, aumenta bastante o volume do seu rádio, passa a energia para frente. Para você que está chegando com a gente no YouTube, aqueles pedidos de sempre: deixe seu like, inscreva-se no canal, ative o sininho das notificações e compartilhe faça parte da nossa transmissão. Nós vamos juntos a partir de agora. Tá certo? 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Você pode mandar sua mensagem e participar conosco através dos nossos coneteiros no 966507997.
5: Repita.
16: 966507997. Faça parte da nossa transmissão. Mande sua mensagem. Áudios de até 15 segundos, 20 talvez. O Motinha está lá pronto para colher o seu áudio para que você possa participar da transmissão do Futebol Energia na Copa. Vamos começar os trabalhos. Vamos começar com as primeiras informações, com o panorama, a PAN, o panorama do jogo de logo mais, do confronto entre México e Coreia do Sul, com ele que está aqui do meu lado, recuperando-se de uma tosse, diz que vai tossir na cara do De Paula, que o De Paula gosta desse tipo de coisa no estúdio, tá um ambiente bem gostoso aqui no nosso pré-jogo. Uma ótima noite pra você, Marcos Costa.
5: Fala, Gustavão, boa noite pra você também. Tá mais fácil o Neymar se recuperar do que eu me recuperar dessa maledeta gripe que estou passando já para o meu irmão Luiz De Paula. Aliás, prazerzaço, primeira vez depois de muitos anos que eu volto a trabalhar com Luiz De Paula e a primeira vez que eu trabalho também, já apresentando a nossa equipe aqui, que é a sua função, mas... Primeira vez que eu trabalho também com o Marcão, e Copa do Mundo é muito legal por conta disso. A gente pode unir as torcidas e a gente pode fazer um trabalho com aquelas pessoas que no dia a dia a gente não pode. Mas hoje vale muito, hein? E vale liderança aí do Grupo A, México e Coreia do Sul, em Guadalajara. As duas seleções venceram na estreia e quem ganhar aqui já encaminha a vaga pro mata-mata, para 16 avos da Copa do Mundo. O México, vocês sabem, é um gigante da América do Norte, quase 2 milhões de quilômetros quadrados, o 14º maior país do mundo, com cerca de 130 milhões de habitantes. A capital, a cidade do México, é uma das maiores metrópoles do planeta. A economia é movida pela indústria, com presença forte no setor automotivo e nas exportações, justamente para o vizinho ali, pros Estados Unidos. Do outro lado, a Coreia do Sul, um país bem menor em território, cerca de 100 mil quilômetros quadrados, quase 20 vezes menor do que o México. Tem por volta de 52 milhões de habitantes num espaço muito pequeno, o que faz dela um dos países mais povoados do mundo por área. Saiu destruída da Guerra da Coreia nos anos 50, mas transformou-se numa potência tecnológica e também, Gustavão, propaga aquilo que o Motinha não gosta, estava falando pra gente aqui, ele odeia, que é o K-pop, né? Que é uma febre mundial. Então,
16: chato,
5: hoje,
16: né?
5: É, e hoje é um dos fenômenos culturais mundiais. Aí a economia vive da alta tecnologia, que são semicondutores, eletrônicos, automóveis e também navios, tá? O México, já falei, quase 20 vezes maior do que a Coreia do Sul. E você sabe que vale os 3 pontos hoje, como eu já disse, quem vencer encaminha tranquilamente a classificação para os 16 avos da Copa do Mundo. Gustavão?
16: Muito bem, galera tá chegando aqui também no nosso YouTube, um abraço para a Regina, um abraço para o Zacarias, para o Modena, Marcos Vinícius, o Matheus, o Douglas, o Bruno, todo mundo ligado com a gente, mandando mensagem, tô com o chat aberto, tô olhando sua mensagem para a gente poder bater papo durante a transmissão. E a gente vai conversando durante a jornada, tá bom? Vamos lá, vamos trazer o primeiro recado então da nossa transmissão. Recadinho rápido pra gente começar os trabalhos. 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
16: Muito bem, vamos seguindo. Vamos falar com o nosso ouvinte correspondente. Nós vamos para Puebla, no México. Vamos conversar com o Lourenço, que vai entrar conosco na nossa transmissão. Tá aí, Lourenço, boa noite.
18: Boa noite, galera. Tudo bem com vocês? Prazer falar com vocês outra vez.
16: Prazer é todo nosso. Lourenço, me conta, como é que tá a expectativa? Segundo compromisso do México, começou legal na Copa. Como é que tá? Você que tá acompanhando de perto a empolgação da galera, do torcedor mexicano para essa Copa, falando da seleção da casa.
18: Olha, a expectativa é muito grande. O time chegou em Guadalajara ontem à noite com uma festa absurda, carreata do aeroporto até o hotel, recepção no hotel de uma multidão. O país está empolgado, meu amigo. O pessoal está empolgado, está com esperança que o México vá mais longe dessa vez.
16: Muito bem. É, me diz uma coisa, quanto é que é? Quanto que tá para você entrar no estádio hoje, hein? Qual é o valor aí? Primeiro, qual é a moeda do México, só para curiosidade?
18: É o peso.
16: É o peso, ok. Quanto é? Quanto a plata? Quanto é?
19: Um real... O
16: Gustavão é rico no México. Eu sou milionário no México.
19: É milionário.
18: Um real são 3,38 pesos, mais ou menos.
16: Tá.
18: Um dólar são 18 pesos, mais ou menos.
16: Ah, entendi. E qual, você sabe mais ou menos o valor do ingresso para assistir um jogo no México?
18: Sim, tem ingressos de 60 dólares... até 4.500 dólares.
16: Nossa. Pesado, hein? Salgado, hein, o negócio, hein? Muito bem.
18: Pra quem ganha em peso aí é complicado.
16: Ah, não tenho dúvida.
19: Fala, meu irmão, tudo bem? Bom falar com você de novo.
18: Fala, palestra, firmeza, meu irmão.
19: Prazerzaço. Cara, uma dúvida. Aonde que você tá mesmo? Em qual cidade?

0: Atlético, ô Lourenço? Futebol é o esporte que a torcida mais abraça?
1: Sim, o segundo é o beisebol.
0: Ah, é verdade. Eu tive o prazer de narrar o beisebol e é verdade. Tem muito jogador mexicano que tem história, que tem muita tradição no esporte, é verdade. Me diz uma coisa, qual é a sua expectativa pro jogo? Você gosta da seleção do México? Você acha que vai chegar? O que, que você imagina? O que, que você espera para esse jogo de logo mais?
1: É, o México tem o Montes foi expulso no jogo passado, né? Deve jogar o Alvarez no lugar dele. O que a gente não está entendendo aqui, nem a imprensa, ninguém, é que o Alvarez é meio campista e vai jogar de central, né? Então essa é uma das coisas. Agora, a minha expectativa que você perguntou, eu espero que ganhe. Vai encontrar uma pedreira, porque os coreanos estão bem organizadinhos dentro de campo, mas eu confio muito que a torcida vai empurrar, cara. E esse é o diferencial que pode levar o México mais longe, né? A torcida.
2: Ô Lourenço, tudo bem? É o De Paula, você tá bom aí?
1: Fala, corintiano, firmeza, meu irmão. Hoje tem o trio de ferro, tá junto aí.
2: Isso aí, você tá bom, Lourenço? Prazer falar com você. Deixa eu te falar uma coisa, cara. A gente sempre escuta falar, né, que o futebol mexicano paga muito bem para os atletas, né? Aí os caras, todo mundo quer jogar no México, é super atrativo, os salários são astronômicos aí. A que se deve isso, ô Lourenço? São grandes empresas, são grandes empresários que cuidam dos clubes. Por que se paga tão bem assim, você sabe?
1: Rapaz, é a proximidade dos Estados Unidos. A economia do México é bem melhor que a nossa, né? Eu acho que é bem por aí. Os clubes têm donos.
2: Ah.
1: Por exemplo, o América, a Televisa tem parte. O Estádio Azteca pertence à Televisa, ao governo, meio a meio.
2: Sim.
1: E a maioria, por exemplo, Pumas é uma universidade. Tudo que diz universidade e tal, tal. Tigres, os times têm donos, cara.
3: Não tem nada a ver com cartel. Donos? Não tem nada a ver com cartel. Não. É isso que o De Paula tá querendo dizer nas entrelinhas.
2: Que isso?
1: É. O Marcão.
2: Ele gosta, né?
1: Fala, Marcão.
2: Ele gosta.
1: É tricolor, né? Marcão.
3: Satisfação, Lourenço.
0: Descobrimos o time dele, hein?
2: Você tá
1: com saudade. Peço a Deus que não volte o brasileiro.
2: Você tá com saudade de. O povo mexicano sente falta de ver o Pedro Raul desfilar o futebol dele por aí, meu caro Lourenço?
1: Eu acho que não, viu, Deco? Eu tenho a ligeira sensação que não. O Veiga tá aqui e tá levando paulada todo
2: Nossa,
1: dia.
2: Nossa, pode crer.
0: É, né? Ele tá decepcionando. Ô, Lourenço, vamos fazer o seguinte, você volta durante a nossa transmissão.
3: Pera aí, rapidinho.
0: Muito rápido, velho.
3: Antes,
0: vamos lá.
3: Lourenço, mandaram avisar aqui que tem gente apaixonada por você. Cláudio Mota está apaixonadíssimo
2: não,
3: por você.
2: Velho,
3: você
2: não
3: encheu
2: faz
3: os olhos,
2: isso.
3: Brilhou os olhos de Cláudio Mota, viu?
1: Rapaz, eu gosto da fruta que rachou, cara. Não tem jeito.
0: É, Mota, você foi dispensado. Dispensado.
3: Não deu, Motinha. Tentei, Mota. Não deu.
1: Vem cá, rápido. Não. Bom, galera, obrigado aí. Obrigado aí por permitir a participação. Boa transmissão pra vocês.
0: Fica por aí, Lourenço. Depois a gente troca mais ideia, tá bom?
1: Deixa eu falar uma coisinha só.
0: Vamos lá.
1: Bem rapidinho.
0: Bora.
1: Rapidinho. Vem, toca a corneta. Vai, toca.
2: Que da hora.
1: Aqui atrás, aqui atrás.
2: Boa. Aê.
1: Aqui é México, irmão.
2: A família
1: tá preparada.
2: Que da hora. Valeu.
0: Maravilha, Lourenço.
2: Lourenço, é isso aí.
1: Uma baiana e uma mexicana.
0: Muito bom. Vamos seguindo. Vamos lá. Obrigado, Lourenço.
1: Obrigado a vocês.
0: Lourenço. Um grande abraço pro Lourenço, direto de Puebla, no México. Mais um ouvinte correspondente. Senhoras e senhores, deixa eu trazer recadinhos rápidos pra você. 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

0: Muito bem, vamos lá então, vamos escalar as equipes. Vamos começar com a escalação do time da casa. Vamos escalar o México agora, Marcos Costa.
1: Vamos nessa, Gustavão. O México tá escalado com Raul Rangel, Jorge Hans Sanchez, Edson Álvares, Johan Vázquez, Jesús Galhardo, Eric Lira, Gilberto Mora, Álvaro Fidalgo, Julián Quiñones, Roberto Alvarado e Raul Jiménez. Faltaram os números dos jogadores. Então eu vou o repeteco é o contrário agora, tá bom? Número 1, Raul Rangel. Número 2, Jorge Sanchez. Número 5, Johan Vázquez. Número 4, Edson Álvares. 23, Jesús Galhardo. Número 6, Eric Lira. 7, Luiz Romo. 26 é o Brian Gutierrez. 16, Julián Quiñones. 25, Roberto Alvarado. E número 9, Raul Jiménez.
0: Isso, o técnico é o Chapolin Colorado. Não contavam com a minha astúcia. Muito bem, escalada a seleção mexicana. Antes da gente trazer a escalação da Coreia do Sul, um recadinho rápido para você de Americanas.
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0: Muito bem, agora nós temos que deixar, né, nesse momento específico, a tela até dividida para a gente ver a reação da escalação da Coreia do Sul. Ó, o Marcão tá concentrado pegando a pronúncia, a nomenclatura dos atletas.
3: Quero só ver durante o jogo de Paula,
0: Não, Gustavo. Vai ser maravilhoso. Ô, Marcão, rapidamente, você é mais adepto de mexicanas ou coreanas? Só pra desencargo, só pra curiosidade.
3: Ah, eu sou mais da linha caliente.
0: Da caliente, tá certo. Da
3: México.
0: Tá certo.
3: Arriba, México.
4: Da comida você tá se referindo.
0: É lógico, né, falando da alimentação, obviamente.
3: Mas, né? Primeiro nós arriba, depois nós abarro, entendeu?
0: E lá dentro. Ao centro e adentro. Vamos em frente. Vamos lá, vamos escalar a Coreia do Sul. Escala com Marcos Costa, a Coreia.
1: Ah! Agora que são elas, meu amigo. Número 1, Seong Joon Kim. 22, Yong Yu Seo.
0: Pô, não vai dar. Vai, você tá indo bem, Vai lá, vai. Você tá indo muito bem, Marcos Costa. Vai lá, vai, segue.
4: Muito obrigado pelo apoio moral. Põe aí de novo, né?
0: Vai lá, de novo, vai de novo. Agora valendo, vai.
3: Parece os locutores do Pride, ô Gustavo.
0: É.
4: Põe aí.
0: Aí botou no México. Não.
4: Não, aí não, pô. Aí
0: bota da Coreia. Vai lá, agora vai. Valendo, vai, Costa.
1: Número 4, Min Jang Kim. Número 2, Han Byung Lee. Número 15, Moon Hwan Kim. Número 3, Jian Hyuk Lee. Número 6, Yan Byon Wang. Número 8, Seon Hong Park. Não, esse aqui é o contrário, né? Que você me falou.
0: Pai Sun Ho, é.
1: Então lá, Park Sun Ho.
0: Vai qualquer.
1: É. Número 10, Jae Sung Lee. 19, Kang In Lee. E número 7, Hyung Min Sun.
0: Muito bem, qual é o técnico dele?
4: Kung Lao.
0: Tá certo, Liu Kang. Muito bem, escalada a Coreia. Pô, agora, ferrado, eu vou passar o comando da jornada pra ele. Né? Boa sorte pra você, meu caro Luiz de Paulo, nosso querido Luiz de Fralda, pelo que chamaram agora, né? Mudou a nomenclatura.
3: E hoje tá mais do que nunca de Fralda.
0: Ah, é, rapaz. Eu conheço como Dedê Papá. Dedê Papá vai trazer a emoção do jogo Na sequência, você acompanha México e Coreia do Sul. Mas antes, para finalizar, antes de passar a bola para ele, eu vou chamar o Dodô, rapidamente. Vou chamar o Domênico Gato, porque nós temos a arbitragem do jogo. Então, o Domênico vai trazer para nós as notas da arbitragem do jogo. Vou te ajudar, Marcos Costa, fica tranquilo. Arbitragem do jogo, você tem arbitragem do jogo? Fácil, hein?
3: Fácil?
0: Fácil não, né?
3: Eu vou deixar o Dodô, é melhor.
0: Vai deixar pro Dodô?
3: Não, mas o Dodô é melhor.
0: Tá, mas tem que falar o nome do árbitro, pô.
3: Então daí que eu faço. Vai lá. Pode chamar o Dodô?
0: Vai,
3: tá pronto aí,
0: manda,
3: Dodô?
0: Manda bala, então vai.
3: Árbitro Gustavo Terreira.
5: 1,5.
3: Assistente 1, Carlos Barreiro.
5: Horroroso. Horroroso.
3: Assistente 2, Dodô, é o Nicolas Taran. Esse é conhecido.
5: É ruim.
3: É, esse é ruim. O quarto árbitro é o Andrés Rojas.
6: Pelo amor de Deus, hein?
3: É.
0: Nossa, veio até o Lima.
3: E agora, Dodô, agora que eu quero ver é o VAR, hein? Alexander Guzman.
5: 1,5.
3: É. Até que você foi bem tá hoje. Gentil. Foi bonzinho hoje, Dodô.
0: Tá gentil de nota. Muito bem, senhoras e senhores. Continue conosco aqui na transmissão do futebol. Energia na Copa, manda sua mensagem no 966507997. E agora eu vou passar, depois de uma rápida transição, Luiz de Paula assume para México e Coreia do Sul. Continue conosco no futebol, na Copa, de torcedor para torcedor.
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0: Um grande abraço a você que marca a presença nos 97,7 no FM para São Paulo e Grande São Paulo. Pelo youtube.com/Energia97 para o mundo inteiro de audiência. Também pelo aplicativo da Energia 97, onde você nos acompanha em qualquer lugar do planeta. Mais uma vez entrando em campo, futebol Energia na Copa. Copa do Mundo FIFA 2026. É o Grupo A que estará em ação daqui a pouquinho no estádio Akron, em Guadalajara, no México. México e Coreia do Sul é o jogo que vamos acompanhar. As duas equipes que venceram na primeira rodada. O México bateu a África do Sul por 2-0. A Coreia do Sul bateu a República Tcheca por 2-1. As duas equipes que buscam a primeira colocação do Grupo A. Já tivemos a abertura da segunda rodada deste grupo. África do Sul e República Tcheca empataram por 1-1. É o complemento da segunda rodada do Grupo A. Muito obrigado a você que está curtindo o futebol Energia na Copa. Olá, que tal? Buenas noches! Para você que é mexicano, para você que é sul-coreano, eu digo aqui, ó. Osoei! É boa noite também. Cumprimentando. Ah, eu sou poliglota. Sou igual o Ancelotti, malandro.
2: Você é o quê?
0: Poliglota. Como diria meu colega, eu sou um troglodita. Falo várias línguas. Então é assim, daqui a pouquinho, a bola vai rolar no México. Estádio Akron, em Guadalajara, que tem capacidade para 48 mil pessoas. Guadalajara, que é a capital do estado de Jalisco, no México. México, que é composto por 31 estados. Guadalajara é a cidade que fica em Jalisco.
3: Quais são os estados, 31, o De Paul?
0: Chivas, Toluca, Cruz Azul. Monterrey. América, Monterrey. São esses estados. Deloitte,
3: que é da onde o Chaves
0: Toluca.
3: Vem.
0: Ô, Marcão, seu filho da mãe, eu estudei só isso. Se passar do que eu estudei, eu não sei, porra. Eu tentei me preparar o melhor possível. Cacete. Daqui a pouquinho a bola vai rolar. Ó, vai no YouTube, por favor. Quebra esse galho, porque hoje vai ser daquele jeito, hein? youtube.com/energia97. Ler os nomes dos sul-coreanos aqui, narrar, vai ser complicadíssimo. Na dúvida, é sempre o som que vai pegar na bola. Ele deve ser o melhor em campo. Se a Coreia vai perder de 5-0, o melhor em campo é o som. Vai ser o que mais pegou na bola, as estatísticas serão todas para ele. Vai ser o que vai dar pra gente fazer por aqui, hein? A bola rola daqui a pouquinho, manda sua cornetada. Eu quero ver você participar e falar em sul-coreano aqui também. É pelo 11-DDD, 11 São Paulo Capital, 966507997. Vou repetir para você. 11-966507997. O Mota tá separando as cornetadas. O Diego Dup coloca no ar daqui a pouquinho. E o Leandro Meira está no trabalho de vídeo. É a equipe do Futebol Energia na Copa, neste momento mobilizada para mais um jogo da Copa do Mundo. 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A bola rola daqui a pouquinho. Ao meu lado, o comentarista sensação da Copa do Mundo FIFA 2026. Ele que está sóbrio, irreconhecível. Marcos Borges. Tudo bem, Marcão? Sempre uma honra.
3: Salve, salve, De Paula. Salve, salve, Costa. Meu querido Gustavo também, que está na apresentação. E todo mundo que está ligadão na audiência do Energia na Copa. Jogaço, hein, De Paula? A seleção que vencer aí praticamente garante a primeira colocação do grupo e com isso alcança, né, o playoff antes das oitavas de final. Então, torcer para a seleção mexicana, mas vou te falar, hein? Camisa bonita essa da Coreia também, mano. Diferente, uniforme diferente. Essa da Coreia, e arrisco dizer também que a camisa da Noruega, para mim, são as duas mais bonitas da Copa até agora.
0: Boa! Marcos Coste, repórter hoje do Futebol Energia na Copa, para audiência rotativa. Coste, a escalação da Coreia do Sul.
1: Vamos lá, da Coreia do Sul, número 1, Kim, número 2, Son, número 3, Kim, número 4, Son, número 6, Lee, número 7, Son, número 8, Lee, número 10, Kim, número 15, Son, número 19, Lee, número 20,
0: Lee.
3: Não, aí é o Ru.
0: É o Ru.
3: Aí tá certo. A escalação do Costa, De Paula, tá aparecendo quando o Edu Simões está lá na nossa operação de áudio, que nós fala, som, alô, som, passagem de mic, né?
0: Ai, meu Deus do céu. A bola rola daqui a pouquinho. Você curtindo o futebol? Energia na Copa. Marcão, mais uma que eu estudei. Não vai fazer outra pergunta, hein, ó.
3: Vamos lá.
0: Ó, Guadalajara é uma cidade muito importante, porque foi lá que o padre Miguel Hidalgo y Costilla decretou a abolição da escravatura no México.
3: Isso é bacana.
0: Pois é, tá vendo?
3: Informação bacana.
0: Obrigado, Michael. Acabou também, viu?
2: Que ano foi?
0: É algum aí, né? A bola rola daqui a pouquinho.
3: Por isso que eu falo, viu, Gustavo? Não confunda testa oleosa com mente brilhante.
2: Tá certo, entendi.
0: Tá tudo pronto, vamos juntos. Futebol Energia na Copa. 11-966-507997, para você mandar sua cornetada. 11-966-507997. O vocalista do Maná tá lá, hein? Maná, grupo de rock mexicano, como quisera poder beber sin aire, el muelo de San Blas.
3: Eu achei que era o Barramalho, ao seu Valença.
0: Só musicão, mano.
8: Pensei que era vocalista do Chiclete, pô.
0: Você é louco, Maná, Maná é bom demais. Tá de brincadeira. Maná é romântico às vezes também, hein? Ah, com um bom vinho, com uma boa empanada.
3: A daquela nada manada, melhor, né? Quem nunca, né?
0: Nada
3: é,
0: melhor.
3: Vinho é mamá, né? Não nada, é maná, pô.
8: Nada que melhor. Isso?
3: É,
8: dá uma nada adoro.
0: Melhor. Que isso? Nada melhor, hein? Nada melhor. Jogadores do México fazem aquela última roda, mostram união. Na verdade, Marcos, essas duas equipes devem avançar, né?
3: Com certeza, a questão vai ser quem vai ser o primeiro do grupo. Na minha opinião, a seleção mexicana é favorita, né? Vai para cima da Coreia, apesar do time coreano aí também estar tá bem postado defensivamente e deve tentar explorar os contra-ataques, né, Depão?
0: É isso mesmo, é isso mesmo. Vamos juntos, a bola vai rolar. O árbitro vai acertar os últimos detalhes. México e Coreia do Sul no Futebol Energia na Copa. Vamos juntos, amanhã tem Brasil. Amanhã tem Brasil em campo.
9: Brasil, Gil, Gil, Gil, Gil, Gil, Gil, Gil.
0: É isso. Obrigado, Motinha. Tá tudo pronto, apita o árbitro.
10: 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Agora a bola está com a energia na Copa, viu?
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0: Estamos juntos em mais uma transmissão. É o Futebol Energia na Copa. A bola já rola no estádio Akron, em Guadalajara, no México. Primeira posse de bola da seleção sul-coreana. Goleirão Kim Sung-gil bate na bola com a perna direita. Faz o lançamento aqui na ponta canhota. Vai chegar para jogar o Sung Yun-hu. Ele recua a bola. Trabalha com Lee Chae-sun. Tentativa de passe de novo com Sung-hu. A bola é recuada. E vai acabar sobrando para a seleção sul-coreana, mas o árbitro acabou parando a jogada. Está impedido o ataque sul-coreano. A posse de bola é para a seleção do México.
3: Ele marcou impedimento e muito bem marcado. Estava bem avançado. Está dormindo ali ainda o coreano. Acordou no grito, mas estava impedido. Não valia mais nada, De Paula.
0: É, o passe é o Lee Jae-sun, que jogou mais 05 da Alemanha. Tentativa de sair jogando na seleção mexicana para Quinones. Quinones dominou, chega a marcação sul-coreana, ganha a lateral a seleção do México. Pelo lado esquerdo, pertinho da linha divisória do gramado. Com 1:30 de bola rolando na primeira etapa, placar de 0-0. Galhardo faz a cobrança do arremesso lateral. Sai jogando lá atrás a seleção do México. Edson Álvares, que joga no Fenerbahçe da Turquia. Ele que é volante, está improvisado ali na zaga, né? Sai jogando aqui com Brian Gutierrez. Domina, vem buscar jogo Gutierrez. A marcação sul-coreana para cima dele, ganha a lateral. Posse de bola, seleção do México, lado direito. Campo de defesa, já cobrado pelo Sanches. Quem domina e sai jogando é Edson Álvares. Recua para o goleiro Rangel. Rangel, com a perna direita, sai jogando pelo lado esquerdo com Galhardo. Galhardo mete o pé na bola, faz o lançamento lá pra frente buscando a Raul Jiménez. Saiu o goleirão, Kim Sung-gil. Bate na bola e a bola sobra no campo de ataque. Lee Jae-sun trabalha aqui pelo setor canhoto. Quem chega por aqui é o Su Yun-hu. Ele domina pelo lado esquerdo no campo de ataque. Prefere começar lá atrás, de volta. Troca passes o Lee Ji-hyuk. Ele recua. Lee Ji-hyuk trabalha, perna canhota na bola, faz o lançamento buscando de novo o ataque com o Su Yun-hu. O corte da defensiva mexicana, briga no meio de campo. A seleção mexicana, Quinones, recupera para o México. Tenta sair jogando pelo meio. A marcação sul-coreana é bem forte por ali. Tá parado o jogo. Na chegada mais dura do Hwan In-bom, né, meu caro Marcos Costa?
3: Ah, tem que ter coragem para chegar duro no Quinones ali, hein? O homem é espadaúdo. Ele é forte demais, De Paula. Mas o coreano não vê cara feia. Foi para cima, falta marcada e bola rolando.
0: Aos 3 minutos de bola rolando. Placar de 0-0. E o goleirão tem que ser de novo o Kim Sung-gil. Bate na bola, no campo de ataque, mete a cabeça o capitão Edson Álvares. No meio de campo tenta dominar a seleção do México. Tá parado o jogo, Luiz Romo. Tá no chão, falta na intermediária defensiva. E o Luiz Romo tá pedindo cartão amarelo pro jogador da Coreia do Sul aí, meu caro Costa.
3: E ele não deixa de ter razão, porque foi uma entrada por trás. Opa. Pegou ali... É, pegou a parte de trás no calcanhar ali do jogador mexicano. Caberia sim, mas a gente sabe que a FIFA não está permitindo, mas dessa vez vem, hein? Vem amarelinho aí, pode amarelar o Lee Kang-in, número 19 da Coreia, com 3 minutos de jogo. Amarelado, De Paula.
11: Mas na moral, De Paula, Argentina e Argélia. O tal do Messi deu um pisão na panturrilha do jogador da Argélia. Quase nem marcaram a falta porque era o Messi. Agora na primeira entrada do sul-coreano, aí o cara já tomou um amarelo. É brincadeira.
0: Marcão, você foi cirúrgico agora. Um verdadeiro observador.
11: A Argentina venceu com asterisco, Júlio.
0: É verdade. Li Kang-in. Tá amarelado, portanto, o atacante sul-coreano. Com 4 minutos e 14, placar de 0 a 0. Jimenez é lançado na ponta direita. A bola sobra com Alvarado. Alvarado dominou, recolheu pela ponta direita, recua com Sanches. Sanches trabalha no meio. Lançamento na ponta direita, vai tentar chegar de novo Jorge Sanches. A proteção foi feita por ali pelo Yung-Hu. E é só tiro de meta para a seleção da Coreia do Sul.
11: Só um detalhe, De Paulo.
0: Pois não, Marcão?
11: Você falou que o sul-coreano tá amarelado, mas tudo eles são meio amarelos.
0: Nada como um doraminha, hein? Tá fazendo o maior sucesso os dorama, cara. É pra chorar. São histórias sul-coreanas emocionantes de amor. Lindos, lindos.
5: Horroroso!
0: Ó, Domênico, você não gosta de nada também. Alvarado faz o lançamento pra Quinones. Comando de ataque. Chega a defensiva sul-coreana. Jimenez trabalha com Quinones de novo. Ele é encoxado, mas protegeu. Não escapa da bola. É mais uma vez encoxado. Tentou meter a caneta. Segura Quinones. Briga no meio de campo. Leva melhor o Quinones. É pressionado. Gutierrez trabalha na tabelinha. Tentou lançar pro Jimenez. Chega a marcação sul-coreana, que tenta sair jogando, mas a recuperação é do México, que trabalha no meio de campo. A bola lançada pela meia canta, Luiz Romo. Luiz Romo trabalha pela meia esquerda por ali com Quinones. Quinones carrega para a seleção do México, vai no mano a mano com Romo. Abriu com Jesus Galhardo. Galhardo domina na ponta esquerda, vai para cima da marcação. Galhardo, cruzamento rasteirinho. Chega para cortar por baixo o Park Sung-woo. Na hora H, o Park Sung-woo chegou para cortar para a seleção sul-coreana, que tenta se livrar da bola, buscando ao som. Mas a bola fica de graça de novo pro México. Só dá México por enquanto. Aos 6 minutos de bola rolando, o placar de 0 a 0.
11: Chegou.
0: O quê?
11: Chegou aqui um processo endereçado para Marcos Borges do consulado coreano. Tá escrito xenofobia.
0: Que é isso? É a associação do sei lá o que que deve ter feito isso. Olha o Jimenez, são os associados. Alvarado dominou, partiu a batida do Alvarado fraquinha para fácil defesa do goleiro Kim Sung-jil, hein, meu caro Marcos Costa?
11: É isso mesmo, baita goleiro, diga-se de passagem.
0: Joga no UFC Tóquio.
11: Uma defesa facinho, mergulhou, ele que foi o destaque do primeiro jogo na vitória da Coreia do Sul, segurou firme e não deu chances pro México.
0: Boa, boa, boa, boa, Marcos Costa na reportagem. Olha o Brian Gutierrez, domina, já solta a bola lá pelo lado esquerdo, tenta dominar Galhardo, vai pra cima da marcação, vai no mano a mano Galhardo, entregou pra Quinones, bico da grande área, lado esquerdo, com Luiz Romo, a bola ajeitada, Brian Gutierrez bateu, nossa! Foi um traque de idoso, hein, meu caro Marcos Costa?
11: Armou bonito, parecia que veio um petardo aí, veio uma biribinha. Ficou facinho pro goleiro Kim fazer mais uma defesa, no momento que aparece a Chiquinha aqui na tela.
0: Da hora, né, mano? Os caras vão fantasiados, é mó barato. Daqui a pouquinho, o Marcos Borges vai trazer a análise. Por enquanto, o placar de 0 a 0. A audiência no YouTube tá subindo, vamos lá, gente. Vamos subir. Subir no youtube.com/energia97. Dá essa moral pra nós. Ainda bem que o México fica mais com a bola no pé. Graças a Deus, viu, Marcão?
11: Pra não ter que ficar narrando o nome dos coreanos toda hora, né?
0: Exatamente. Ainda bem que o México fica com o domínio das ações. Por ali o goleiro Raul Rangel, que joga no Chivas. Vai bater na bola com a perna direita. Placar de 0 a 0. Ele segura, não tem pressa. Placar de 0 a 0. Tenta o lançamento errado. Corte da defensiva sul-coreana. Tentou bater na bola para ali o Sun Yung-Hu. Mas aí a cobertura mexicana chega para aliviar. Olha, matou na catega bonito o Lee Ji-hyuk. Ele recua lá atrás. Parece que está jogando Kim Min-jae, que é do Bayern de Munique. Isso é ferradão, Marcão. O Kim Min-jae é do Bayern de Munique.
11: É, tomara que só não dê uma minjada aí, né? Porque aí dá aquela comprometida no resultado, né?
0: A minjada! Minjae, trabalha lá pelo lado direito, vai sair a seleção sul-coreana, placar de 0-0, quem? Minjae domina de novo, ele faz o giro e começa a sair jogando lá pelo lado direito da defensiva sul-coreana com Lee Hambon domina na zaga central, placar de 0-0, só dá a Coreia do Sul agora, alguém rouba a bola deles, pelo amor de Deus, lançamento lá na frente, é no lado esquerdo, vai chegar Su Yun-ho na linha de fundo, Alvarado chegou na cobertura, só protegeu, é tiro de meta para a seleção do México, Costi.
11: É, só protegeu, você foi bonzinho, né? Ele deu uma umbrada ali no coreano, jogou o coreano nas placas, o árbitro nada marcou, a bola saiu, apenas tiro de meta pro México.
12: E só uma curiosidade, De Paula, a seleção sul-coreana acabou de chegar, né, no estádio ali, praticamente em cima da hora. Tiver que parar no meio do caminho, o cara falou com o motorista, eu paro o busão aí. Por quê? Por quê? Porque mim quer minjar aí.
0: Alvarado, dominando a ponta direita, tentativa de cruzamento, chega a marcação sul-coreana, pra sair o Park Sung-woo, começa lá atrás, perna canhota na bola, sai jogando com camisa número 10, que é o craque do time, o Lee Jae-sung, mais lá atrás o goleirão Kim Sung-gil, ele sai jogando pelo lado direito da sua defensiva, quem sai jogando é Lee Hambon, perna direita na bola, o lançamento pro Son, lá no campo de ataque, Son tenta chegar, Raul Rangel, o goleirão segura firme, parecia que não estava impedido não, o Son, hein, meu caro Marcos Costa.
11: Condição legal, era ele o goleiro. Aí a bola correu um pouquinho mais, ficou muito mais pro Raul Rangel e vem o México na meiuca, Paula.
0: Placar de 0-0. 11-966-50-7997. Solta a primeira corneta aí, Diego Dupi.
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0: Muito obrigado pelo carinho da audiência.
11: Foi o corneteiro que fez vinheta e tudo?
0: Os caras são... Os caras são bons pra caramba.
11: Os caras querem derrubar o Robertinho mesmo, nosso técnico aqui. Que já tá meio derrubado, né? Vamos falar a verdade também.
0: Lateral, passe de bola pra seleção da Coreia do Sul. São os primeiros movimentos, 10 minutos e 50 de bola rolando na primeira etapa. Lateral cobrado, tapa de cabeça na bola do Lee Jae-sung. Começa mais atrás para ele com o Lee Ji-hyuk. De novo, Jae-sung tentou o passe por ali, o corte é feito. Recuperação da seleção mexicana, que está jogando no campo defensivo com Johan Vázquez. Vázquez trabalha pelo lado esquerdo da defensiva mexicana. Quinones pediu, recebeu no meio de campo na intermediária defensiva. Gira, já está no círculo central, tentou escapar da marcação, o árbitro parou, marcou, deu falta. Falta para a seleção do México. No círculo central, meu caro Marcos Costa.
11: Foi no grito, hein? Não ia dar essa falta, estava na frente ali do Quinones, olhou para ele e falou, hombre! Na mesma hora ele apitou, jogo parado, bola para o México.
0: Ali a TV mostrou o Hai Jun-sin e o Sun Sin-ko.
11: E o Samsung. Né?
0: Jogando a seleção do México.
11: Chegou.
0: O quê?
11: Mais um processinho.
0: Mas, pois, estamos...
11: Agora endereçado para Marcos Costa.
0: Não, é o... Como que é o nome do doutor? Ferraroni, né?
11: Ferreroni.
0: Ferreroni, ele é bom. Esse aí tem trabalho o ano inteiro.
12: Oh, mas justiça seja feita, De Paula. A comida coreana, churrasco coreano, para quem nunca provou, é muito, mas muito melhor que comida mexicana, mas muito melhor. A não ser que os fãs aí que gostam de comer abacate com pimenta lá, o tal do guacamole lá. Mas o churrasco coreano é 10 vezes melhor do que comida mexicana.
11: Mas a comida coreana, Marcão, é a mais apimentada do mundo. É que você vai aí nessas modinha aí, você vai no gourmetzinho.
12: Não, o churrasco coreano é bom, aquele lá que põe a grelha no meio da mesa, depois você mesmo vai fazendo churrasco, animal.
11: Você gosta da grelha no meio da mesa, ô Marcão?
12: Coisa linda, né? Fumaça pra todo lado, né? Tem que levar duas roupas pra sair pro lugar desse.
0: Olha o Lee Jae-sung, tentou chegar por ali, a marcação dobrou pra cima dele, ele perdeu a bola. Recuperação da seleção mexicana pelo lado esquerdo com Jesus Galhardo, ele que joga no Toluca do México, trabalha com Quinones, que joga no Al-Qadisiyah da Arábia Saudita. O recuo de bola para a seleção mexicana. Sai jogando no meio da zaga. Por ali o capitão Edson Álvares. Ele solta no meio com o Romo. Romo recua com o Álvares de novo, que trabalha com Johan Vázquez. O zagueirão pelo lado esquerdo. Abre no lado esquerdo defensivo. Por ali o Galhardo. Luiz Romo tenta o lançamento na ponta canhota para ninguém. Por ali sozinho o Lee Hambon. Ele bate na bola. Tenta o lançamento no campo de ataque. A recuperação da seleção mexicana. Aos 13 minutos e 20 de bola rolando. Placar de 0-0. México e Coreia do Sul. É o grupo A da Copa do Mundo FIFA 2026. Johan Vázquez sai jogando. Só o México que fica com a bola, ainda bem. Johan Vázquez começa mais atrás com o Edson Álvares. Trabalha aqui pela direita com Alvarado. Alvarado dominou. Recua a bola de novo na zaga central. Placar de 0-0. Vem buscar jogo Brian Gutierrez, meio campista da equipe do Chivas. Lado esquerdo que domina por ali é Galhardo. Galhardo recua a bola de novo com Johan Vázquez, do Genoa da Itália. Com Edson Álvares para sair jogando. Aqui pela direita, Jorge Sanches, que é do PAOK. PAOK que você conhece bem, né?
3: Grande PAOK, revelou para o mundo o maior técnico da humanidade.
0: É.
3: Abel Ferreira. Já ouviu o começo do hino do PAOK?
0: Qual que é?
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0: Pelo lado esquerdo domina Galhardo. Arranca para a seleção mexicana. Kim Min-jae. Chega para fazer o corte para a seleção da Coreia do Sul. E aí domina de novo o México para sair jogando. 14 minutos e meio ainda, porra. Placar de 0-0. México e Coreia do Sul. Hora de análise, graças a Deus. Marcão e o jogo.
12: Ah, o México tá tendo muita dificuldade, né? Até agora só teve um chute de fora da área ali do Gutierrez, fraco. Inclusive facilitando a defesa do goleiro sul-coreano, mas de qualquer forma a Coreia é muito bem postada, com a estratégia muito bem definida, né? Tentar roubar a bola nesse meio de campo e explorar o contra-ataque. Aliás, a bola longa ali quase já pegou o som ali cara a cara com o goleiro mexicano.
0: Nosso querido Gabiru tá ouvindo a gente. Muito obrigado, Gabiru. Tamo junto. Muito obrigado, grande DJ Gabiru tá na audiência. A audiência é no youtube.com/energia97. Tá subindo. Olha a chegada da Coreia do Sul, a batida. Salva em cima da risca, Edson Álvares. Mas estava impedido. O impedimento marcado do som. E o bandeira, o assistente número 2, que é o senhor Nicolas Taran, do Uruguai, marcou mais um impedimento. Olha aqui embaixo, hein? Tinha um aqui embaixo, o Alvarado, hein, meu caro Marcos Costa?
3: Ah, ia traçar e ajustar aí, eu não sei não se estava impedido, viu? De qualquer forma, um toque de qualidade, um belo lançamento, um toque de qualidade. E aí o México se salvando em cima da linha. A Coreia não é boba. Os caras estão determinados, De Paula.
0: Eu queria ver o replay, porque o Alvarado estava aqui embaixo na lateral. Me pareceu que estava dando condição. Lá vem a Coreia do Sul, disparando lá pelo lado direito. Gira bem na marcação o Lee Kang-in. Ficou no chão o Lee Kang-in. E o árbitro mandou seguir. É árbitro de Libertadores, hein, Marcos Costa?
3: É, a arbitragem na Copa tá deixando o jogo rolar, mas agora tinha que parar, De Paula. Ele foi com o cotovelo ali no gogó do coreano, que ficou sentindo, tá no chão até agora. Mas o árbitro nada deu.
0: Pois é. Lado direito, Alvarado. Domina, tem que carregar, já ultrapassa a linha aqui de videogramado. Alvarado solta no meio. Lira. Lira faz um lançamento na ponta direita pro avanço de Jorge Sanches. Antes dele, a cobertura sul-coreana. Sul Yung-hoo chegou tocando na bola. Aos 16 minutos e 50, placar de 0-0. Mas ele pareceu impedido também, tá cheio de impedimento, hein, Costa?
3: É, dessa vez muito bem marcado, ficou bem em cima da linha ali do gramado, então ficou mais fácil para a arbitragem, para o assistente marcar esse impedimento. Nada a reclamar, não estava valendo. Bola em jogo já, De Paula.
0: Lançamento para Son no campo de ataque, lado esquerdo, a bola pegou no calcanhar dele, deu certo ainda. A recuperação sul-coreana. Briga, Son, fez o passe no meio com o Lin Jae-sung, mas aí chega bem na marcação o Romo. Romo sai jogando com o Eric Lira. Eric Lira domina no campo defensivo da seleção mexicana. Placar de 0-0, 17 minutos e meio. É só o primeiro tempo, você curtindo o futebol, energia na Copa. Amanhã tem Brasilzão de meu Deus, falta! Agora o árbitro parou e deu falta no Quinhones aí. Meu caro Marcos Costa, na chegada do Lee Hambon.
3: A impressão é que para os Coreia pode fazer o que for. Os caras são do Taekwondo, eles aguentam. Agora no Quinhones, não pode nem resvalar. Tocou no Quinhones, ele marca a falta. Ele tem um preferido em campo, hein?
0: Continua mandando seu recado pelos corneteiros 11 9665 0 7997. Manda a cornetada que a gente coloca no ar aqui. Manda sua cornetada em sul-coreano, hein? Quero ver se você tem a moral. Sai jogando o Park Sung-ho. Aí ele trabalha pelo lado esquerdo com o Siu Yong-ho, mais atrás. Sai jogando a Coreia do Sul, faz um lançamento lá no campo de ataque, a bola fica de graça com a zaga mexicana, que despacha de qualquer maneira para o campo de ataque. Lee Jae-sung bate na bola, lá atrás vai ficar complicado pro Lee Hambon. Ele mete a cabeça na bola e sai tabelando de cabeça perigosamente. Kim Min-jae se atrapalha na grande área, tem o Jimenez apertando. Kim Min-jae na linha de fundo, bate na bola com a perna direita para se livrar dela. Aí a seleção sul-coreana tenta no contra-ataque, chega rasgando a zaga mexicana e o árbitro segue mandando seguir. Meu Deus do céu, Marcos Costa tá certo, hein, Marcão? Pau tá comendo e o juizão tá deixando seguir.
12: Tá mesmo. O jogo tá nível Libertadores, né, De Paulo? A arbitragem aí tá deixando o jogo rolar. Sorte que os jogadores ainda estão descambando. Tá tendo uma chegada um pouquinho mais forte que o Mali, mas de qualquer maneira a bola pelo menos tá rolando.
0: Daqui a pouquinho, Gustavo Santos, o Guguzão, vem na resenha do intervalo. Alvarado levantou na boca do gol, Quinhones de cabeça, salva o goleiro Kim Sung-gil. Julian Quinhones meteu a jacanela. Kim Sung-gil pegou, meu caro Costa.
3: É a melhor jogada até agora do México. Alvarado pela direita fez um belo lançamento, Quinhones cabeceou, ciente, sabendo o que queria. Mas o goleirão Kim estava lá para mais uma vez, assim como fez no primeiro jogo, salvar a Coreia, De Paula. Segue 0-0.
0: É isso. 11-966-507997.
3: Repete, repita.
0: 11-966-507997. Diego Dup, coloca.
15: Mano, é sério, sério, de verdade, cara. Aqui quem fala é o Luiz de Pirituba. Mano, o hospício está montado hoje pra esse jogo. Sério, louco, cara.
0: É, o Marcos Costa realmente, ele é assim, né, Marcão? Ele é desse jeito dele aí.
12: Ah, eu não quero ficar com fama depois por causa do Costa, das coisas absurdas que ele fala na transmissão, não,
0: viu? Ele e o Felipe Melo, eu vou te falar,
12: né? Cara, é muito bad boy pro nosso gosto.
0: Ah, louco, a gente é mó discreto,
12: velho. Peço desculpa pra vocês.
0: A gente é mó discretão, hein?
3: Bocudo, homem, hein?
0: Isso. E o árbitro vai lá e troca uma ideia, tá dizendo que foi a última, hein? O Eric Lira
3: saiu jurando ali, hein? Ele olhou assim e falou, tô de olho em você, hein, Coreia? Você não abre o olho, mas eu tô de olho, meu irmão.
0: Pois é. Sai jogando pelo lado esquerdo, Sim Yun-hu. Tenta o lançamento pra o Son. O Son tá dizendo que pegou no jogador do México. Vai à loucura, o Son. Son vai à loucura, tá doidão lá, meu caro Marcos Costa.
3: É, tá desesperado e eles têm a certa razão, né? O árbitro realmente começa a enervar aí os coreanos, eles estão começando a ficar mais nervosos porque o árbitro tá tendendo a marcar umas faltas mais bobas pro México do que pra Coreia. Embora ele tá deixando o jogo rolar, não sei se vai acabar bem esse jogo não, a temperatura já subiu.
0: É, o couro tá comendo. A borracha está cantando. Edson Álvares, zagueirão, faz o lançamento no campo de ataque buscando a Gutierrez. Sai o goleiro Kim Sung-gil. Para ficar com ela com tranquilidade. Para sair jogando no campo defensivo. Lá atrás recebe de volta Kim Sung-gil. Vai ter que sair jogando com os pés. Ajeitou para a perna canhota, ele despacha. Faz um lançamento aqui na ponta esquerda, buscando o Sun Yung-hu. Antes dele, a marcação mexicana, Eric Lira. Dominou, carrega no meio de campo, Eric Lira. Prefere recuar, começa mais atrás com Johan Vázquez. Trabalha com seu companheiro de zaga, por ali o Edson Álvares. Na zaga central, aciona Jorge Sanches aqui pela direita. É pressionado, gira bem para cima da marcação, já está no campo de ataque. Faz o passe curtinho com Romo. Romo solta com Quinhones, pela meia canhota, campo de ataque. Domina Quinhones, o mais perigoso do México, com Luiz Romo, com Gutierrez, tentou o passe com o Jorge Sanches. Mas aí não é a dele, né, Costa? Ele é lateral, tava lá pela meia, se atrapalhou inteiro.
3: A impressão que eu tenho, De Paula, depois o Marcão pode avaliar melhor, é que a Coreia tem fechado todos os espaços e feito uma marcação em cima do Quinhones, que ele tá recuando para vir buscar o jogo. Isso tá amarrando muito o jogo do México. Agora nós vamos ter a parada da hidratação aí. Então o jogo fica parado, é hora da gente fazer uns comentários, mas muito bem postada essa seleção da Coreia.
0: É isso, parada para hidratação, 22 minutos e 50 de bola rolando na primeira etapa, 0-0, hora de análise. Marcos Borges, o popular Marcão.
12: Pois é, De Paula, assim como o Costa falou, tanto o Alvarado quanto o Quinhones aí, que são os jogadores que são os responsáveis por essas jogadas, principalmente pelos lados, né, que é por onde o México costuma atacar mais, não estão conseguindo jogar. Com isso, o Jiménez, o centroavante mexicano, também não teve até agora grandes oportunidades, praticamente não pegou na bola. Né, tanto a seleção sul-coreana quanto a seleção japonesa, até fazendo um paralelo, né, extremamente disciplinadas no que diz respeito à marcação quando o time não tem a bola, fecham com duas linhas de quatro ali, e com isso a seleção mexicana tem pouquíssimo espaço para poder conseguir algum tipo de articulação. E em relação àquele lance lá do som, realmente estava impedido, hein, De Paula? Agora a televisão traça aqui aquela cortina, mesmo com a posição do jogador aqui embaixo, lateral direito do México, estava realmente em posição irregular o som. Se a bola tivesse entrado, o árbitro de vídeo aí, assim como a arbitragem de campo, o próprio Bandeira, já tinha invalidado o lance nesse primeiro momento.
0: Jogo parado ainda para hidratação. Nosso querido Cláudio Mota, que está na produção, mandou aqui os lendas da música tradicional mexicanas, Vicente Fernandes e Juan Gabriel, e no pop, Luis Miguel, La Barca. Quem não conhece La Barca?
12: Quem não conhece La Barca, hein?
0: La Barca é um clássico, né?
12: Ah, principalmente corintiano. Quando já vê La Barca chegando, os caras já põem a mão na parede, já levanta as mãos, porque é aquele clichê, né? Abordagem padrão.
0: E Thalia, né? Thalia, que fez Maria del Barrio. Thalia, sempre muito bonita.
12: Então, México e Colômbia, Thalia ou Shakira?
0: Shakira.
16: Shakira, pô. Vocês falaram sobre Rebelde também, não?
0: Rebelde não.
16: Rebelde ou BTS? Levantou essa bola já?
0: Zay não, não,
12: Zay não. BTS Zay é coreano.
16: Não é? Rebelde é mexicano, não é isso?
0: É, são os teens, né? Os grupos teens. As boy bands.
12: Né? Na sua época era o Menudo, né?
0: O Menudão que tá voltando, hein? Os 50 mais do Menudo.
12: Meu Deus
0: do céu. Estão de volta os 50 mais do Menudo, hein? Pra fazer é shows,
16: grandão,
0: hein?
16: Vai começar a fazer a coreografia, vai ter artrite no meio do movimento.
0: Que falaram?
2: É grandão.
0: Vai recomeçar o jogo aos 25 minutos de bola rolando. Placar de 0-0. 0-0, México e Coreia do Sul.
12: A curiosidade, De Paula, aqui, as duas seleções já se enfrentaram duas vezes em Copa do Mundo, tá? Com duas vitórias do México: 3-1 na França e 2-1 na Rússia.
0: Ó, tá todo informativo agora, né? Todo jornalistinha.
12: Você viu? Ó, o Costa agora gabaritou, hein? Aqui fazer tá, jus ao meu MTB, né?
0: Aqui tá, hein?
12: Finalmente.
0: Olha, meio. Que isso, ô Domênico? Você é muito rígido com o Costa. Vem trabalhando a seleção sul-coreana, Seo Yun-woo. Ele dominou, tentou cruzamento, pega na defensiva mexicana. E ganha lateral a seleção da Coreia do Sul pelo lado esquerdo. Lee Ji-hyuk deixou pra cobrança do Seo Yun-woo, que joga no Estrela Vermelha da Sérvia. Joga na Sérvia. O sul-coreano vai tentar chegar o som lá no campo de ataque antes dele. Alvarado bate na bola. Kim Min-jae corta de cabeça. Aí brigam os sul-coreanos lá no alto. Foi a vez agora do Lee Hambon. Aí pelo lado esquerdo, quem domina, sai jogando por ali o Jesus Galhardo. Trabalha com o Johan Vázquez. Vem buscar jogo Eric Lira no campo defensivo da seleção mexicana. Aciona Edson Álvares pelo lado direito da defensiva do México. Placar de 0-0. Aciona Jorge Sanches. Devolução de prima. De novo com Edson Álvares. Aí Alvarado tentou meter o calcanha, foi bloqueado. Tomei contra-ataque da Coreia do Sul. Som trabalha no meio e o recuo de bola para ser jogando aqui atrás com o Lee Ji-hyuk. Ele domina, zagueiro que joga pelo lado esquerdo, é canhotinho. Já carrega para a seleção sul-coreana. Faz a bola esticada lá na ponta direita. Bem na cobertura, Galhardo. Para recuar de cabeça para o goleiro Rangel, que tem pressa, já sai jogando com o Luiz Romo. Ele solta no lado esquerdo com o Quinhones. Tentou escapar da marcação antes dele. Chega por ali, Lee Hambon. Só na bola o Lee Hambon, que sai jogando no meio de campo com o Juan Imbon. Tentativa de lançamento para ninguém. Bola fica de graça para o goleiro Rangel. 11-9-66-50-7997. Tem um monte de corneteiro. Vamos ouvir o povo, Diego Dupi.
17: Salve, salve, rapaziada do Energia em Campo. Quem chega aqui é o Edson Pereira, do Tatá, de Abaquara, Rua Alta. E aí, Marcão, deixa eu falar pra você, tô passando aqui numa baladinha que você gosta, em frente, hein? Um antigo Love Story, fazendo as entreguinhas de app aqui. Manda um salve pros motoboy aí, De Paula e Costinho, beleza? Hoje da Coreia, hein? Vamos que vamos. Amanhã é brabo, abraço.
12: Abraço, meu irmão, obrigado.
0: Abraço pros motoca aí, Marcão.
12: Salve, galera que tá no trampo aí, tá ouvindo nós aí, satisfação.
0: Obrigado, muito obrigado, os motoca, os cachorro louco no bagulho. sai jogando a seleção mexicana com Edson Álvares. Dominando o campo defensivo, placar de 0-0. México e Coreia do Sul. As duas equipes venceram na primeira rodada. Alvarado domina pelo lado direito, recua a bola com Edson Álvares. Na sua grande área, trabalha no meio de campo com Luiz Romo. Aciona Alvarado aqui pelo lado direito, tenta o passe com Lira. Lira devolve com Alvarado. Perna canhota na bola, tentou meter para Jiménez. Mete a cabeça na bola, Kim Min-jae. A recuperação sul-coreana. Lá vem a Coreia do Sul. Quem domina é Hwang In-bom. Trabalha com o Lee Jae-sung. Lee Jae-sung fez o lançamento na grande área. Tem a chance, não conseguiu dominar.
3: Mas já não estava valendo nada. Mais uma vez, impedimento. Tá ficando perigoso. O México tá apostando na linha do impedimento. A Coreia aposta nos lançamentos. Uma hora isso vai encaixar, De Paula. Não foi dessa vez. Impedimento marcado. Bola pro México. 29 minutos do primeiro tempo. Segue 0-0.
0: 29 minutos. Placar de 0-0. Vem a seleção mexicana. Alvarado. Falta nele. O árbitro deu sequência, deu vantagem o árbitro. Ele não para por qualquer faltinha, não. É uruguaio, hein? O trio é uruguaio, é sul-americano.
3: Isso explica muita coisa, né?
0: Estão descendo
3: a botina. É uruguaio da escola velha, anos 80.
0: Descendo a botina e tá deixando o jogo rolar. Olha o lançamento no comando de ataque para a seleção mexicana, Jiménez. Trabalha com Alvarado aqui pelo lado direito, recolheu com a perna canhota, puxou para meiuca. Entregou com Quinhones. Quinhones na tabelinha com Luiz Romo, já soltou lá na esquerda com Jesus Galhardo. Lá vem o México. Levantamento na boca do gol para Jiménez, passou por ele. Raul Jiménez não chegou na bola, evita a saída pela linha lateral aqui pela direita. Trabalha com Lira. Lira dominou, entregou para Alvarado no meio de campo. Vem o México. Placar de 0-0, Gutierrez. Dominou, prefere começar lá atrás com o Johan Vázquez. Vázquez no campo de defesa com seu companheiro Edson Álvares. Acionou Jorge Sanches aqui pela direita, que começa de novo com Edson Álvares. Trabalha curtinho com Vázquez, que recua para o goleiro Rangel. Na pequena área, bate na bola com a perna direita depois da pressão. Deu certo, porque acionou Alvarado. Tentou partir, mas está impedido. Vinha voltando o Alvarado do impedimento, meu caro Poste.
3: Achei estranho, De Paula. Ele estava no campo dele, no campo meu de defesa. Deus. Não entendi absolutamente nada, a não ser que realmente... É, ele estava voltando, você tem razão. É. Porque ele deu quase no limite ali da linha que divide o campo. Impedimento já cobrado, bola com a Coreia.
0: Que sai jogando no meio de campo. Domina para ali, Hwang In-bom. Hwang In-bom carrega para a seleção sul-coreana, tá? Já está no círculo central. Solta curtinho com o zagueirão, Kim Min-jae. Aí entrega para o seu companheiro de zague, que é o Lee Ji-hyuk. Aí vem buscar jogo de novo, In-bom. In-bom faz o lançamento, está completamente impedido, mas dominou. Lá vem a Coreia do Sul.
3: Não,
0: Son dominou, fez a finta, invadiu a batida. Salva o goleiro Rangel. Mas estava um quilômetro impedido, hein? Olha o tamanho do relógio. Loja do Bandeira, velho. Meu Deus do céu. Parece uma caixa de sapato. Ô, meu caro Costa.
3: Tava muito impedido. Justiça seja feita. O assistente levantou o seu instrumento, mas o árbitro não quis dar bola pro instrumento levantado, De Paula. Quando o instrumento levanta, na mesma hora você para ou não?
0: Ah, raramente eu dou um impedimento, viu? Raramente
3: segue
0: o instrumento levanta.
3: Ah, mas quem nunca levantou instrumento com o jogo parado, né?
0: É.
3: Que atira a primeira pedra.
0: Ah.
8: Não, o estranho foi o De Paula falar que não liga quando levanta um instrumento pra ele.
0: É, normal, né? Lá atrás,
18: sabe? Tá jogando... O
0: que foi, Ademir?
18: Eu sei que vai virar corte aí.
0: Kim Song-jil está jogando o goleirão da Coreia do Sul. Continua mandando seu recado pelo 11966507997. O Mota tá trabalhando bastante, hein? O Motinha hoje está trabalhando bastante. Grande Motinha. Ô Mota, dá um alô para nós aí. Tudo bem, Motinha? Boa, valeu, tamo junto, meu amigo, tamo junto. Jesus Galhardo faz o lançamento na ponta esquerda, buscando a Quinhones. Chega Kim Min-jae pra atinar de lá de trás. Insiste a seleção mexicana, Gutierrez ficou no chão. O árbitro manda seguir, hein? O juiz é Libertadores, tá fazendo tá sinal pra levantar, velho.
3: Segue o jogo, tá nem aí.
0: Ele não tá nem aí. Alvarado lançou no comando de ataque, corta a defensiva sul-coreana. Vem buscar jogo Lee Jae-sung. Faz a proteção, começa mais atrás com o Rimbom. Aí sai jogando Jiuk.
19: Juque, perna canhota na bola, segurou, pisou nela, procura a melhor opção. O Jin-Yuk, ele dominou, segurou, não sabe o que fazer, se atrapalhou o Luiz Romo, mas ganhou a lateral. Não sabia o que fazer com a bola o Lee Ji-Hyuk, hein, meu caro Costa?
3: Deu um chute ali, ele parou, deixou o pé em cima da bola, ficou penteando, não sabia para onde tocar. Veio o ladrão, tirou, mas para sorte dele a bola saiu, arremesso lateral para a Coreia, De Paula.
19: Marcão, 33,5. Seguimos com 0-0, meu queridíssimo Marcão.
12: É, a seleção mexicana tem mais posse de bola, tenta, né, propor um pouco mais o jogo, mas a seleção sul-coreana tem a estratégia muito bem definida, né, De Paula? Os caras ficam realmente todo mundo atrás da linha da bola e tentam explorar essa bola longa para tentar surpreender a seleção mexicana no contra-ataque. Esse empate aí, convenhamos, mano, para a Coreia é um baita resultado, né? Para a seleção mexicana ainda fica aquele gostinho de, tipo, poderia ter conseguido algo melhor, né, pelo que tem feito até agora na partida, mas para a seleção sul-coreana, em termos de classificação, em termos de encaminhar já uma possível classificação, pelo menos na segunda colocação do grupo, na minha opinião aí, para os caras é um baita resultado.
19: Gente, eu não posso atender o telefone agora. DDD21 escrito, Grupo Globo de Comunicação. Os caras estão vendo eu narrar, Marcão? Já estão falando, esse cara, esse é bom, hein? Se narra tudo, tá perfeitamente narrando o sul-coreano. Gente, agora eu não posso atendê-los. Depois, quem sabe, agora eu não posso. Por favor, hein? Tá ali a televisão mexicana, mostra alguém, que eu não sei quem é. 34 minutos e meio.
12: É o Borat. É o Borat.
19: Pô, tem que acreditar o nome dos artistas, velho. Se não acreditar o nome dos artistas, eu não tenho a menor ideia de quem é. Pelo amor de Deus. Está jogando Johan Vázquez. No campo defensivo, Gustavo Santos. Ele vem aí daqui a pouquinho, o Guguzão. Ele comeu a parmegiana de 140 gramas e vem aí daqui a pouquinho para comandar a resenha do intervalo.
2: É grandão.
19: O lançamento, o goleirão Kim Sing-gil fica com ela para a seleção da Coreia do Sul. Sombra já foi embora ou tá aí ainda, hein?
2: Nem vi ele aí, tava aí hoje? Já tá foi, aí. Acho que já foi embora já.
19: É, já foi, né? Ele tá fazendo escala, ele nem presta atenção na transmissão, velho. Tá lá colocando escala, nem tá ouvindo nós, pelo amor de Deus. Fora, sem prestígio nenhum, hein? Lee Kang-in trabalha curtinho com o Paik Sung-ho. Aí o Lee Kang-in domina de novo no campo de defesa. Placar de 0-0. Paik com Lee Sung-hin. Aí de novo Paik trabalha com Kim Min-jae. No campo defensivo da seleção sul-coreana, ele carrega, arranca o Kim Min-jae. Ele que joga no Bayern de Munique. Tem 29 anos de idade. Calça 42. Aí sai dominando o Lee Kang-in. Lee Kang-in faz um lançamento na meia canhota. Aí a bola recuada com Lee Ji-hyuk. De novo vem buscar jogo para aqui o Su Yun-hun. Ele dominou, solta na meia canhota, passe aberto na esquerda. Olha o Lee Sung-ho, lançou na frente com o Som, a tabela é feita com Su Yun-hun. Aí o recuo de bola com Lee Ji-hyuk, faz a tabelinha, recebe de volta aqui pelo lado esquerdo. Olha o Sombra, um grande abraço, Sombra.
2: Puta, De Paula, meu, calado você é um poeta, bicho.
19: Não precisa agredir também, hein? Sai jogando pelo lado esquerdo, a bola é aberta. Aqui com o Som. Som dominou, tentou meter na frente. Aí vem o Ibeou. Ele domina. Mete lá pelo lado direito, recebe de volta. Imbon. Imbon dominou, intermediária ofensiva. Placar de 0-0. Vem a Coreia do Sul. Troca passes no campo de ataque. Lee Kang-in domina aqui pelo lado esquerdo. Jogador do PSG. Esse todo mundo conhece, hein? Joga no Paris Saint-Germain. 25 anos de idade. Ele é banco, mas tá sempre entrando por lá. O recuo de bola com Lee Ji-hyuk. E aí começa com Kim Min-jae no círculo central. A devolução é feita pela descida com Lee Ji-hyuk. Ele trabalha curtinho, vem buscar jogo por ali. O Paik Sung-ho abriu aqui pelo lado esquerdo com Lee Jae-sung. Lee Jae-sung trabalha no meio com Lee Ji-hyuk. Ele dominou, carrega pra seleção sul-coreana. O México não toma a bola, isso é péssimo pro narrador. Aí a bola é solta pelo lado direito, trabalha por ali o Hwang In-bom. Hwang In-bom e o recuo de bola para o goleiro Kim Sung-gil. Placar de 0-0 aos 37 minutos e 20 de bola rolando. 0-0, você curtindo futebol energia na Copa. Pelo lado direito vem a seleção sul-coreana. Falta! Agora ele deu, meu caro Marcos Costa. O Jesus Galhardo disse que não fez nada.
3: Finalmente ele marcou uma falta para a Coreia. Depois de várias pancadas aí do México, agora ele foi benevolente, ele marcou o jogo parado. Segue 0-0 e, para desespero do De Paula, A posse de bola agora é da Coreia.
19: Ai, meu Deus do céu. Vamos subir essa marcação aí, México. Vamos apertar um pouco lá na frente. Como é que é, Marcão? Subir as linhas? Bloco alto, bloco baixo?
11: É, o México precisa ocupar mais o terceiro terço do campo, né? Box to box. Ah, pro inferno.
0: A marcação pressão, né? Roger Machado falando.
19: Ai, meu Deus do céu. Sai jogando o Lee Jae-hyuk aqui pelo lado esquerdo. Com lá na defensiva da equipe sul-coreana. Agora clareou tudo, hein? Dispara ali, Rambon. Pelo lado direito, já cruza a linha divisória do gramado. Chega Quinhones na marcação. Ele prefere começar o jogo. Placar de 0 a 0. 38 minutos e 40. É a primeira etapa em Guadalajara, no México. Mais uma partida do Futebol Energia na Copa. Por enquanto, nenhum protocolo de tempestade nem nada, né?
11: Você sabe que no tempo de jogo hoje rogaram uma praga que ia ser nesse... O primeiro ia ser aqui, nesse jogo. Você já imaginou?
19: Ah, não.
11: 30 minutinhos parado?
19: Não, hoje não. Hoje não, pelo amor de Deus. Olha o lançamento na frente. Edson Álvares faz o corte. Tira de lá de trás.

0: Daqui a pouquinho, Ademir Quintino, que está fazendo aquecimento das pregas vocais.
1: Só pro pessoal, o que, que eles estão falando de protocolo, De Paula?
0: Okay.
1: É o protocolo de segurança dos Estados Unidos, que foi aceito aí nos três países sede. Portanto, se tiver um raio a 13, de 13 a 16 quilômetros de distância do estádio, o jogo é paralisado por 30 minutos, desde que não tenha novos raios. A cada raio, 30 minutos de paralisação.
0: Você é louco, o cara é melhor que o Mauro Naves, mano. É só o André Hernan, hein, Marcão? É tipo André Hernan, Mauro Naves. Coste hoje tá embaçado.
1: Respeita,
0: mano,
1: a minha história, De Paula.
0: Coste hoje
1: Osasco,
0: tá embaçado.
1: De Osasco para o mundo.
0: Começamos juntos, né, Coste? Começamos juntos há 18 anos.
1: 18 anos.
0: Caramba.
1: Maioridade.
0: Há 18 anos estivemos juntos lá em Osasco. Dispara a seleção sul-coreana. O lançamento, invasão de área. Pegou mal demais na bola. Sun Yoo-hoo. Pegou muito mal na cara do gol com a perna esquerda e isolou, meu caro Coste.
1: Belo lançamento, uma bola enfiada ali dentro da área, no vazio. Encontrou o atacante sul-coreano, que aí na hora de finalizar foi um desastre. Ele podia ter até parado, ajeitado o corpo e tocado para dentro da área. Ele preferiu chutar de primeira, de canhota, isolou a bola. Bola pra fora, tiro de meta já cobrado, De Paula.
2: Ô Dedê.
0: Pois não, Gugu.
2: Uma informação muito inútil que não tem nada com relação com a Copa agora.
0: Ah, mas nós estamos falando isso toda hora também. Ai. Pode falar, é só mais uma.
2: O Renato Gaúcho foi demitido do Vasco.
0: Pagou nas férias?
2: Agora.
0: Agora? Nas férias.
1: Mas isso aí é o data Gustavo Golden Mar cortado da seleção.
2: Isso é informação. Não, peraí. Ó, só pro Neymar não estar jogando, eu fui o único que cravei. Até agora tá cravada a informação.
1: O senhor cravou ele fora.
2: Fora,
1: e
2: tá
1: não
2: fora.
1: Não foi nem pela panturrilha, tá foi fora. Do que você falou?
2: Ah, nem lembro. Não, mas o Renato caiu mesmo, foi demitido do Vasco. Informação.
0: Renato Gaúcho, portanto, não é mais técnico do Vasco. Lá vem Lígio. É, também.
1: Agora o mundo parou, hein?
0: Quarenta
1: e dois. Não é o raio, o protocolo agora é por essa informação.
0: 42 minutos, placar de 0-0. Dominani Rambon começa mais atrás, vem a seleção sul-coreana. Levantamento aqui na esquerda. Dominou Sun Yung-hoo, tentou o cruzamento, pega na defesa. Sun Yung-hoo recua a bola com Lee Ji-hyuk. Ele domina pela meia canhota, trabalha com Imbon. Imbon solta aqui na esquerda de novo com Sun Yung-hoo. A tabela é feita com Son. Son dominou, entregou no meia, intermediária ofensiva. Vem a seleção sul-coreana, que prefere começar de novo com Kim Min-jae, o zagueiro do Bayern de Munique, domina, começa, gira o corpo lá pela direita, entrega no meio com o Hwang In-bom. Hwang In-bom dominou na intermediária ofensiva, vem a Coreia do Sul aos 42 e 40, placar de 0-0, troca passes aqui pelo lado esquerdo, domina Park Sung-ho esticou na ponta canhota com Yung-ho, ele recua de novo com Park Sung-ho, vem buscar jogo pela meia canhota para ali o Lee Kang-in dá aquela pedalada marota e trabalha de novo com o Park Sung-ho com o Lee Kang-in. No meio de campo, a bola é recuada agora no campo de defesa com o Lee Ji-hyuk. E vem buscar jogo por ali o Hwang In-bom. Hwang In-bom domina no meio de campo da seleção sul-coreana. Ele levanta a cabeça, trabalha pela meia direita. Vem buscar jogo por ali o Lee Jae-sung. Prefere jogar com Kim Min-jae. Trabalha curtinho com o Lee Ji-hyuk. Fez o lançamento no comando de ataque. Sai o goleiro Raul Rangel para segurar firme para a seleção mexicana. Placar de 0-0. Manda sua coordenada 11 966 50 7997. Diego Dup, coloca.
3: Boa noite, galera do Energia na Copa. É Wagner, caminhoneiro. Tô aqui nas estradas da vida aqui, escutando a Copa por vocês. Ô Marcão, quem nasce em Pernambuco é pernambucano. Quem nasce no México é mexicano. Quem nasce lá em Tilambuco é o quê?
1: É, Marcão. Pro inferno, rapaz. Uns 40 anos no lombo, aí vai lançar uma dessa aí pra sair de nós, mano. Ah, se lascar, rapaz.
0: Ai. Sai jogando a seleção sul-coreana. Placar de 0-0, 44 minutos. 0-0. Marcão, ninguém tá muito ousado, né?
1: Não tá, eu acho que o empate aí favorece as duas seleções, mesmo porque o jogo da tarde aí também entre Tchequia e África do Sul 1-1, né?
2: Isso,
1: empate 1-1. Então, acho que até por uma questão ali de pontuação, como as duas equipes aí, tanto

0: o México contra a Coreia venceram na estreia, eu acho que o empate aí não fica ruim pra ninguém, viu, Depa? Vai pra última rodada contra adversários e teoricamente aí, tanto a seleção mexicana quanto a coreana também são favoritos.
1: Quero agradecer demais quem tá nos 97,7 no FM. Valeu pela audiência, pessoal. Olha o lado direito. Coreia do Sul, levantamento na cara do gol. Passa pelo Lee Jae-sung. Mas ao toque do zagueirão mexicano, ganha lateral a seleção da Coreia do Sul no campo de ataque pelo lado esquerdo.
2: 4
1: minutos de acréscimo. Vamos até, portanto, a 49 minutos. Agradecendo quem está no YouTube também, hein? youtube.com/energia97. Quase 600 aparelhos conectados de forma simultânea. Vamos bater os 600 simultâneos. Vai aí, compartilha a nossa transmissão. Dá uma moral pra nós.
0: Oi, mandar um salve aqui pro Anderson e pra Geisa também. Estão acompanhando a gente aqui pelo YouTube também, ô De Paula.
1: Ô, valeu, Anderson. Geisa, muito obrigado pelo carinho da audiência. Valeu demais. Todo povo mexicano que está nos acompanhando agora. O povo sul-coreano que também está nos acompanhando.
2: Loucura, uma loucura.
1: Muito obrigado. Muito obrigado. Ah, eles escolheram ouvir nós, mano. Os caras escolheram ouvir nós aqui.
0: Galera gosta da bagunça, né, Paulo?
1: É, escolheram ouvir nós. Muito obrigado, muito obrigado. Vamos até 49 minutos. Gustavo Santos está prontinho, hein? Ele vai assumir. Ele disse que de hoje não passa. Gustavo Santos prometeu assumir. Ele vai assumir. Ele não quer saber, ele está cansado dessa vida. Ele disse: De Paula, não aguento mais. Eu vou assumir. Vai assumir o comando da resenha do intervalo. Daqui a pouquinho ele vem aí, o Gustavo Santos. Olha o lançamento lá no campo de ataque, o corte é feito. Sai jogando a seleção da Coreia do Sul. Aplausos, aplausos para a Coreia do Sul. Kim Min-jae, ele vem, sai jogando, vem buscar jogo por ali. O Pike, ele recua com o Lee Ji-hoo, que tá aberto aqui pelo lado esquerdo, o Soo Yoon-woo. Ele dominou, dá um tapa na bola de prima. Vem buscar jogo, escapa da marcação muito bem o Lee Kang-in. Mas ele tá parado o jogo, opa! Lee Kang-in, que isso? Ele e Eric Lira não convidem para a mesma festa, hein, meu caro Marcos Costa?
2: É, o Lira já tinha jurado os coreanos, nós falamos aqui. Ele olhou no zoinho do coreano, fechadinho, puxadinho, esticadinho, e falou: tô de olho em você, hein, irmão. E agora ele foi lá e encarou de novo. Eu tô falando, esse jogo não vai acabar bem não, viu, De Paula?
1: É, falou, deu uma de Tite pro Felipão, fala muito. Por ali o Lee Kang-in, que tem cartão amarelo já, viu? É o único amarelado. É o Lee Kang-in que deu a entrada que o Messi deu no jogador lá, no jogo contra a Argélia, que não levou nem amarelo. Luiz Romo brigou no campo de ataque, a bola é recuada para a seleção sul-coreana. Diego Dump, coloca o Ademir Quintino um pouquinho aí para descontrair, é uma música romântica, por favor.
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0: Ó, oh. É efizema que tem o Quintino?
2: Hollywood é um sucesso.
1: Cara, mano.
2: Derpão.
1: Rouquidão, né, Marcos?
4: É o novo tempo musical dele, é o pós-asmático dele.
0: Isso aí, fumava aquele Belmonte desde os 13 anos, né?
1: 48 minutos e 20. Vamos até 49. Gustavo Santos vem aí daqui a pouquinho. Depois, Odup, separa uma mais agitada do Quintino aí. Que é noite, é dia de balada, meu. Tem que agitar o bagulho. Ô, Dup, tem aí, Dup? Se quiser, eu coloco agora pra agitar o bagulho. Vamos lá.
5: Dos afogados, eu tô te esperando. 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
6: Oh, aqui eu já mudei, vê se não vai melhorar.
1: Meu Deus do céu, velho. Puta, é uma pior que a outra, é uma pior que a outra, velho. Pelo amor de Deus. Lateral pra seleção mexicana pelo lado esquerdo. Vai acabar o primeiro tempo. Gustavo Santos vem aí para comandar a resenha do intervalo. 0-0 México e Coreia do Sul aqui no Futebol Energia na Copa. Chega rasgando o Galhardo, apita o árbitro. Fim do primeiro tempo no estádio Akron, em Guadalajara, Jalisco, México, América do Norte. Terra, Via Láctea. 0 para o México. 0 para a Coreia do Sul. Vem aí para comandar a resenha do intervalo ele, o Guguzão da Energia.
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4: Muito bem, tá no ar a resenha do intervalo da Copa. Por enquanto, nada de gols em México e Coreia do Sul, jogo válido pelo Grupo A. Nessa segunda rodada, jogo esse que vai deixando México e Coreia na liderança, mas não vai garantindo classificado. Afinal, tanto a Tchequia quanto a África do Sul tem um ponto, podem chegar na última rodada e vão ter confrontos, né? Vai ter México jogando contra a Tchequia e a Coreia jogando contra a África do Sul, fechando essa rodada. Bom, por enquanto, na liderança do Grupo México, no Grupo A com 4 pontos, mesma pontuação da Coreia, nos critérios de desempate, saldo de gols mexicano é melhor. Vamos conversar então, ô Marcão. Cara, primeiro tempo foi bom pra você conseguir memorizar o nome dos atletas da Coreia do Sul e só, né?
0: É, de qualquer maneira, o cenário ali eu já imaginava dessa forma, né, Gustavão? A seleção mexicana tendo mais a posse de bola, tentando realmente propor um pouquinho mais, e a seleção sul-coreana lá com essa estratégia de tentar se fechar e explorar os contra-ataques. Né, na minha opinião, um jogo morno, né, no primeiro tempo. As principais peças do ataque mexicano, tanto o Alvarado quanto o Quiñones, principalmente, né, que no primeiro jogo ali fez chover contra a África do Sul, ali foi realmente o nome da partida, muito bem, né, marcados, e com isso aí dificultando bastante as criações de jogada aí para que o Jiménez, o centroavante mexicano, pudesse concluir. Foram poucas finalizações, né, e nenhuma delas ali praticamente incomodou o goleiro sul-coreano. Eu acho que para o segundo tempo a gente deve ver o México um pouquinho mais agressivo, tentando buscar o resultado, afinal de contas aí joga na sua casa, né, frente à sua torcida, e com isso eu acho que esse resultado aí, principalmente por esse empate até agora momentâneo, favorece muito mais a equipe da Coreia do que a equipe mexicana. Então eu imagino que no segundo tempo a gente vai ver o México um pouco mais incisivo, tentando buscar ali a vitória, enquanto a equipe sul-coreana vai manter essa estratégia de buscar os contra-ataques e quem sabe surpreender aí para poder sair com um resultado até melhor do que esse empate momentâneo até aqui.
4: E é interessante, né? Quando a gente pensa no México como time da casa e vendo as estatísticas na tela, né? A maior posse da equipe da Coreia, né? Vamos passar, as estatísticas vão rodando na sua tela, né, na nossa tela interativa feita por Fábio Chiesi, por toda a engenharia da Energia 97, para trazer a interatividade ao torcedor. Maior posse, como a gente mencionou, o México chutou um pouquinho a mais, mas no gol, apenas um chute em 45 minutos, né?
0: Sim.
4: Você acha que esses times podem passar, tipo, 16 avos, 8 avos é o máximo ou nem isso?
0: Ah, muito difícil, né? A gente pode imaginar um cenário onde a seleção mexicana, né, por estar jogando em casa, vai pegar de repente um adversário menos qualificado, né, um segundo de outro grupo, ou de repente, quem sabe até um dos melhores terceiros, mas é, realmente não tem um futebol assim tão vistoso, um futebol assim tão, né, que consiga realmente bater de frente com as principais seleções, mas eu acho que a seleção mexicana pode ser que consiga avançar até umas oitavas de final. A seleção sul-coreana, aí, se classificar realmente segundo ou terceiro, eu imagino que deva parar ali pelo playoff antes das oitavas de final. Mas, de qualquer maneira, a seleção mexicana, por mais que tenha tido um pouquinho menos de posse de bola, mas a posse de bola do México ali no campo de ataque. A seleção sul-coreana, quando tinha a posse de bola, principalmente, né, a partir dos 30 minutos ali, quando ele conseguiu ficar um pouco mais com a posse de bola, tentava valorizar ali no campo de defesa e só tá saindo na boa, viu, Gustavão?
4: Muito bem, vamos trazer o corneteiro pra falar com a gente, vamos ouvir o povo. Diegão, solta a corneta, Diegão!
8: Fala, meus amigos do Energia na Copa, boa noite, mais uma transmissão aí com os monstros Marcão e De Paula. Curto bastante a transmissão de vocês aí, Agremilson aqui de Cotia, e hoje seria um ótimo dia para aconteceu o primeiro raio, queda de raio, o protocolo climático aí, só para poder aumentar mais um pouco a transmissão, né não, Costinho?
4: O cara tá rogando praga, tá elogiando a equipe e rogando praga, como assim? Não, não faço não. Faz o seguinte, ó, depois quando terminar a transmissão, você manda uma mensagem na DM do De Paula, liga para ele 2:30 da manhã, tá falando que você quer conversar com ele, ele vai te dar atenção, tá bom? Vamos lá, deixa eu ouvir mais corneteiro, solta, Diegão!
9: Aí falar Linkin Park aí, o nome dos Coreia, hein, pelo amor. Pô, meus amigos do tempo de jogo, é o nono palestra aqui de São Paulo. Vai, testa de outdoor, faz o transmimento aí de México e Coreia, viu? Não vai enrolar a língua aí, falar Linkin Park aí, o nome dos Coreia, hein, pelo amor de Deus, hein, você tem que trabalhar. Um abraço, bom transmimento de jogo.
4: Bom, que rapaz, transimento, é isso? Rapaz, eu não consegui decifrar o que ele quis dizer, mas tá tudo certo, um abraço, obrigado pelo carinho. Não, de fato, o time da Coreia é maravilhoso, né? Você vai treinando sua dicção, você faz uma aula de fono enquanto você tá narrando o jogo, porque não é fácil. De verdade, continua mandando sua mensagem no 966507997. Eu quero ouvir, né? Quero ouvir você participando, dando seu pitaco. Eu tô curioso pra ver como é que fica a situação de México e Coreia, pensando no grupo B. Né? Eu quero até chamar o Marcos Costa pra voltar pra cá, pra trazer essas informações pra nós, porque como tem 8 melhores terceiros, o chaveamento não é aquele chaveamento totó, né? De primeiro contra segundo, do grupo A contra o grupo B. Muda um pouquinho a figura em relação ao chaveamento. Então, vou pedir pro nosso repórter Marcos Costa pra ele nos ajudar nessa questão, porque, por exemplo, ontem eu tava trabalhando no jogo, que eu nem me recordo, foi tanto jogo que eu nem lembro. Tava fazendo o jogo ontem, e aí nisso, o segundo do grupo L pegava o segundo do grupo K. Não era o primeiro contra o segundo, e por conta dos terceiros, né? Então, eu tô curioso pra entender, porque nesse momento, nós temos México e Coreia com 4 pontos cada na liderança do grupo A. Tchequia e África do Sul com 1 ponto apenas, mas como não é mais o A contra o B, especificamente, pode ter aquela questão do melhor terceiro. Eu acho que desse grupo não vai ter melhor terceiro, porque, de fato, eles são bem ruins. E assim vai. Costinho, me explica como é que funciona. Agora mudou de 32 para 48, então muda um pouquinho, né, do formato de disputa, né? Vai ter uma rodada a mais e o chaveamento não é mais primeiro contra segundo, segundo contra primeiro, do grupo A contra o grupo B e assim sucessivamente, né?
2: É, o chaveamento, os embates da 16avos de final são pré-determinados pela posição obtida pelas seleções em seus respectivos grupos. No caso da seleção brasileira, por exemplo, avançando em primeiro lugar do grupo C, ela enfrentará o segundo colocado do grupo F, já é pré-definido, tá? Esse grupo F que tem Holanda, Japão, Suécia e Tunísia. Passando em segundo, a lógica, ela inverte. O chaveamento não permite que equipes do mesmo grupo se enfrentem no 16avos de final, podendo se reencontrar apenas nas oitavas de final, tá? Portanto, o primeiro colocado do grupo A enfrentará o terceiro colocado de uma das seguintes grupos: C, E, F, H ou I. O chaveamento exato dependerá dos resultados que definirem quais serão os melhores terceiros colocados geral. Ou seja, é uma zona, resumindo, Gustavão, porque a gente já estava muito acostumado já para as oitavas de final e você já tinha o chaveamento. Você sabia que o primeiro do A ia pegar o segundo do H, o segundo do A ia pegar o primeiro do F, enfim. E agora, com mais seleções, virou essa zona. É. Porque você vai ter apenas 4 seleções que não vão se classificar.
4: Não, e assim, é verdade. Geral. É, porque são 48, passam 24, mais 8, 32.
2: Mais 8, 32.
4: Saem 16.
2: Saem 16, isso. Saem 16.
4: Isso.
2: Ou seja, você tem praticamente uma repetição da primeira fase novamente no 16avos. E aí, é um jogo eliminatório. Sim. Venceu, segue, perdeu, tchau. Aí sim, nós vamos para as oitavas, onde a gente já está mais acostumado com esse chaveamento, né?
4: É importante ressaltar também que o segundo do grupo A pega sim o segundo do grupo B. Os segundos colocados se enfrentam nessa fase de chaveamento. O primeiro pega o terceiro do grupo A, como você mencionou, C, D, E, F, G e tal, e etc. Mas agora, entre segundos colocados, eles se enfrentam. Então, vamos ver quem fica. Por enquanto, México está passando em primeiro e a Coreia do Sul ficando na segunda posição com esse empate.
2: A gente vai ter isso mais claro no terceiro jogo, né?
4: Sim.
2: Quando a gente já tiver mais ou menos uma definição do primeiro e do segundo na maioria dos grupos e também daquele que pode ser o terceiro. Aí nós já vamos ter mais ou menos na cabeça assim, esse pode pegar o terceiro do que provavelmente será a Coreia, entendeu? Então vai ser mais ou menos assim, é um pouco mais complicado mesmo, mas faz parte. Tá legal demais essa Copa do Mundo. Vários jogos bem bacanas, muitos gols. Aliás, só o Navagol, né? Ele narrou aí Navagol, pra mais de...
4: O Navagol, ele acabou com a dieta dele, né?
2: Tá fazendo gol, tá narrando gol pra caramba aí nessa Copa do Mundo, sem dúvida. Bem legal.
4: Ó, só pra gente explicar, nesse momento, a situação atual, nós estamos tendo Coreia e Suíça como uma partida de 16avos.
2: É que nesse momento também não vale nada, né?
4: Porque como México e Coreia estão com 4 pontos cada, Tcheca e África do Sul tem um ponto só, né? Então, nesse caso, os dois estão meio que encaminhando. Um empate classifica para cada um.
2: E é bem provável que as duas seleções continuem com ponto, né? Para a terceira partida também. A gente analisando o jogo do México e Coreia, são muito, infinitamente melhores do que a África do Sul e que a Tchequia.
4: Com toda certeza, com toda certeza. Eu fiz Coreia e Tchequia e fizemos Coreia e Tchequia. Nós estávamos juntos?
2: Não, não estava. Esse eu vi de casa.
4: Foi difícil, para dizer o mínimo. Deixa eu conversar com o Dedê. Dedê, como é que foi, hein? A fono tá garantida na semana, já garantiu ali os exercícios semanais de trava-língua e tudo mais. 0-0, o que você achou do primeiro tempo, hein, Dedê?
10: Fraco, né, Guguzão? Primeiro tempo fraco, tecnicamente. As duas equipes muito receosas, não querendo se expor, sabe? Em que pese terem vencido na primeira rodada, ter acontecido um empate entre África do Sul e República Tcheca, poderiam se expor um pouco mais, sabe? Tentar uma vitória já para garantir uma vaga. Tá meio jogo de compadre aí, viu? Porque um empatezinho serve pros dois. Então tá um pouco de compadre o jogo aí. Sei não, cara. Se alguém não der um gaizinho aí, Guguzão, vai ficar nesse 0-0 chato, né? Mas tamo aí, né, cara? Tamo aqui. Eu acho até que essas duas equipes, já falei, vai ver só quem vai ficar em primeiro e em segundo, vão passar. Mas com esse futebolzinho aí, vou te contar, hein? Não vai chegar muito longe, não, nenhuma das duas.
2: E o pessoal tava jurando que os africanos iam destruir a Tchequia, mas não aconteceu.
4: Cara,
2: isso não.
4: Cara, o povo,
2: né,
4: lembra muito daquela Copa na África que teve, né? O Waka Waka.
10: Mas o time da África do Sul é fraco também.
4: Pois é, mas a única...
10: Bafana.
4: Mas a única lembrança razoável que tem é isso e o João Santana falando two times que play good football in the right, in the left, in the center.
2: Agora nós temos também o nosso glorioso árbitro, né? Wilton Pereira também.
4: Ah, não, é. Não, ele vai garantir pelo menos as quatro próximas gerações de zoeira.
2: After review.
4: É horrível, né, velho? Meu Deus do céu. Por enquanto, 0-0, então, pra Maria do Bairro contra...
10: BTS.
4: 0-0 por enquanto, daqui a pouquinho começa o segundo tempo. Nossa, o Pagano está é sucesso, hein? Psy,
11: pelo,
4: né,
11: amor de Deus,
4: Psy,
11: hein?
4: Psy, tá certo.
10: É uma Samsung. Outra que cantou com o Bruno Mars também.
4: Ah,
10: uma...
4: Rosé.
10: Cantou com o Bruno, que é boa essa música.
4: É boa, boa.
10: Ah, pacha, pacha,
2: ah,
10: pacha,
2: pacha, ah, essa aí é dele, pacha, também?
4: É da, é, não, é da Rosé. Da menina. Canta com o Bruno Mars.
10: Canta com o Bruno Mars, é sul-coreana também.
4: É sul-coreana.
11: Do Red Bull Perform Center.
4: É isso aí. Diegão, solta mais corneta, vamos ouvir mais o povo.
12: Fala, rapaziada do Energia em Campo, é o Josevaldo, corintiano aqui de Itaquera. E aí, Marcão, de que lado você tá? De que lado você tá, Marcão? Porra, mente brilhante com testa oleosa, Marcão. Você, olha, você é um gênio, cara. É um gênio, parabéns. Um abraço, galera. Tô aqui acompanhando vocês aqui, trabalhando no aplicativo. Boa transmissão, um abraço.
0: É aquele negócio, né, Gustavão? Não confunda testa oleosa com mente brilhante.
4: Cara, isso foi maravilhoso, velho. Eu deixei até você falar pra ver se grava essa frase, que essa frase ficou... Se eles gravam, porque essa frase merece.
10: E a minha
13: testa... Eu sei que vai virar corte,
4: hein? É isso, tem que virar corte, não tem jeito.
10: E a minha testa é super oleosa.
4: Nem fala, velho. Também não posso falar muito, não, porque a gente... Eu olhei pra luz, tô suando, derretendo.
10: Dá pra fritar um pastel na minha testa.
4: Dá, fácil. Ô, Dedê, a gente tava falando de informações irrelevantes, mas agora eu vou falar uma informação pra você, relevante e triste. Quer, não?
10: Porra, qual, meu? Pelo amor de Deus.
4: Saiu o balancete, o balanço do Corinthians até abril. Janeiro a abril. Red, 168 milhões.
10: Nossa, mãe.
4: Tá bom, não tá? Maravilhoso.
10: Pressão total, cara. Nem na folga o corintiano tem paz, cara. Nem
4: é legal,
10: durante a Copa.
4: O presida tava assistindo o jogo do Brasil.
10: Não, ele tava lá, ele não tá nem aí, cara. Tem coisa pra pagar e não tá nem aí.
4: É isso, né? Devo, não nego, pago quando puder, né?
10: Se puder.
4: Tá certo. Vou devolver o comando da jornada pra você, Luiz de Paula. Vamos ter dois gols nesse segundo tempo, hein? Prepare a garganta. E você ligado conosco no Futebol Energia na Copa. Vamos juntos. Tá contigo, Dedê!
10: Boa, Guguzão! Você volta nos vestiários de Energia na Copa. Muito obrigado. Comandou a resenha do intervalo o nosso Gustavo Santos, o polivalente da Energia 97. Tudo pronto pro início da segunda etapa. Daqui a pouquinho o Costa informa, mas parece que ninguém mexeu, né? Ninguém mexeu. O Costa vai informar daqui a pouquinho.
2: Já eu confirmo, Dedê, mas ao que parece, sem alterações, tanto no México quanto na Coreia.
10: Boa, apita o árbitro.
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10: É com a gente, Luiz de Fralda e toda a equipe da Energia 97 FM arrebentando na audiência. Ninguém mexeu, né, Costinho?
2: Ninguém mexeu, Dedê. Segue como terminou o primeiro tempo.
10: Placar de 0-0, reinício de partida. Obrigado pela audiência, hein? Você que está nos 97,7 no FM, para São Paulo e Grande São Paulo, dando um rolê no carro, na moto, no busão, no trem, naquela van clandestina. Você que está aí no carro de aplicativo, você que é motorista de aplicativo, taxista.
2: Você que está sequestrado, você que é sequestrador.
10: Está levando a galera. Muito obrigado. Você que está no YouTube, youtube.com/energia97, muito obrigado. Compartilha a transmissão, vem com a gente, o áudio aqui é legal. Tem o Marcão, tem o Coste, que tá louco. O Coste baixa o nível da transmissão de uma maneira que eu vou te falar, viu, meu? Mas tamo junto. Sai jogando da seleção mexicana. Placar de 0-0. Johan Vázquez dominou. Trabalha curtinho, mais atrás com o Eric Lira. Eric Lira domina, levanta a cabeça para a seleção mexicana. Entrega com o capitão Edson Álvares. Edson Álvares trabalha no meio com o Luiz Romo. A marcação sul-coreana chega para cima dele, ganhou na bola. Som dominou, tentou passe, mas aí Luiz Romo recupera. Para sair jogando para a seleção mexicana, com Eric Lira, domina no meio de campo, trabalha na zaga central com Álvares, Edson Álvares, e ele que é volante, está improvisado na zaga mexicana, domina, trabalha curtinho, vem buscar jogo Luiz Romo, tapa na bola de novo com Edson Álvares, Brian Gutierrez pediu, recebeu no meio de campo, já no campo de ataque, dominou, gira na meia direita, tentou meter o comando para Raul Jimenez, chega a marcação sul-coreana, que dispara no contra-ataque, Lee Hang-in, domina pela meia direita, Lee Hang-in, trabalha curtinho com Heibom mete a bola aqui pelo lado direito com Kim Moon Han trabalha curto, solta com o trabalho com Hang-in Bom com Lin Hang-in, tenta o lançamento no comando, mas aí sai o goleiro Raul Rangel. Segura firme o goleirão Rangel, meu caro Coste. Você se diverte, né,
2: Uma bela tabela do Lin Hang-in com o Lin Hang-ão, né? Mas não deu. Ninguém ficou satisfeito com o Hang-in aí. A bola
10: só
2: foi
10: o Navarro.
2: Forte.
13: Essa é só a forma discreta de falar que tá com fome, é isso. Entendeu?
10: Só o Navarro.
2: É a forma mineira de narrar o jogo coreano.
10: Que é gulosão. Nosso Navarro que fez gol, né? Fez aniversário o nosso Navagol.
13: 45.
10: Parabéns, gulosão.
2: Ele e o Edu.
10: Nosso grande técnico. Edu Simões. Olha o Brian Gutierrez, disparou, entregou. Jesus Galhardo invadiu a área, veio o México, pintou na cara do gol, bateu pra fora. Pegou mal na bola, essa bola tem que bater cruzado, meu caro Marcos Coste.
2: Ah, pegou muito mal o Galhardo, ele correu ali com o freio de mão puxado, tava puxando a perna ali, chegou na facilidade, na frente do goleiro, e aí bateu muito mal, bateu na rede pelo lado de fora, 3 minutos do segundo tempo. Segue 0-0, Dedê.
10: O Marcão falou pra mim aqui em off, se fosse o Enzo Dias, faria o gol.
13: Nossa. Ô, Dedê.
10: Pois não?
13: Deixa eu mandar um abraço especial.
10: Só um minutinho.
13: Vai lá.
10: Porque vem o Quinhones, mas ele furou. A bola é lateral, passe de bola pra seleção sul-coreana. Pois não, Gugu?
13: Manda um abraço no nosso chat pro nosso querido Beleléu. Um beijo, Beleléu. Um queijo, uma patinha de caranguejo. Falou que o terror das pepas está no chat.
10: Grande Beleléu.
13: Horroroso.
10: Que isso? Alô, Danilão, do Salão Amarelo Cabeleireiros. Está ouvindo a gente, o Danilão. Valeu. Ganhou uma camisa de energia na Copa, da última Copa, e quer mais uma. Pois não. Nós somos muito gentis, né, gente? Puta, como a gente é legal, hein? Não é por nada, não. Olha o Eric Lira. Domina. Carrega no lado esquerdo e meteu pra Quinhones. Lá vem Quinhones. Arranca pela ponta, canhota, levanta a cabeça. Cruzamento na boca do gol. Jimenez brigou de cabeça. Sai o goleiro. E a sua bola sobrou. A chance é gol.
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10: Que bobagem.

0: soca violenta do goleiro Kim Sung-jiu. Ele estava inteiro na jogada, se atrapalhou e a bola sobrou para Luiz Romo. Ele saiu caçando borboletas, trupicou com o próprio companheiro, se bateu com o Lee Ji-ryu, que a bola escapuliu da sua mão, e aí o Luiz Romo não tem nada a ver com isso, com a perna direita meteu pro fundo do gol sul-coreano. Lambança entre o goleiro Kim Sung-jiu e o zagueirão Lee Ji-ryu. Nossa mamãe, hein? Luiz Romo, camisa número 7, México 1, Coreia do Sul 0, Marcos Costa, que lambança!
1: Uma das maiores atrapalhadas de todas as Copas do Mundo. A bola tava facinha, o goleirão vacilou, parecia uma esquete do Chaves, comédia pastelão. Em Guadalajara, ele tropeçou no próprio zagueiro, deixou a bola cair e aí ela ficou livrinha para Luiz Romo colocar no fundo da rede, abrir o placar e classificar o México. Com esse resultado, o México vai se classificando para 16avos de final da Copa do Mundo aos 6 minutos do segundo tempo. Agora, em Guadalajara, Dedê, México 1. Coreia 0.
0: E o lançamento para a seleção mexicana. Gutierrez tenta brigar no campo de ataque. A roubada de bola. Alvarado está em... Não, toque de mão. Toque de mão do Gutierrez. Está parado o jogo. Passe de bola para a Coreia do Sul. Marcão, e deu para ver a leitura labial do Luiz Romo na bobagem do goleiro. Ele olhou para o banco e falou: não contavam com minha astúcia.
2: Sim, meteu. Você viu aqui? Ele abriu uns olhos assim e falou: carajo. Ô, mal, por curiosidade aqui, né, Paulo? Ó, Kim Seung-jiu
0: é.
2: Significa Sidão em coreano.
3: Que piruzaço, irmão!
0: É isso mesmo, Lavagoa. Que piruzaço, que bobagem. Agora, Marcão, num jogo que não acontece nada, saiu um gol desse agora pra Coreia do Sul ir buscar, vai ser um Deus nos acuda.
2: Ah, muito difícil, vai ter que abrir mão da estratégia que eles traçaram até agora, né? Vai ter que tentar propor um pouco mais o jogo, vai ter que tentar ir pra cima do México, e com isso a gente pode ver o tal do Quinones aí começar a deitar novamente. Ele que já deitou contra a África do Sul, hoje pode repetir a dose, o De Paula.
0: Vamos bater 600 aparelhos simultâneos no YouTube, gente. Dá uma moral. Começa a repostar aí, compartilhar o link. Vamos bater 600 aparelhos conectados de forma simultânea no YouTube. Vale a pena.
1: Abre o notebook, põe no celular.
0: Aqui, o negócio ajuda aqui é legal aí pra caramba, cara. Isso aqui é uma bagunça generalizada. É muito legal. E não tem chefe na rádio agora. Tá, todo mundo foi embora, tá dormindo. Os gatos saem, os ratos fazem a festa. É assim que funcionam as coisas.
1: Sombra falou, é melhor assistir o filme do Pelé. E se mandou.
0: Sombra, essa hora tá dando um rolê com as cachorrinhas dele e tá cagando pra nós. Sai jogando a seleção mexicana. Edson Álvares. Começa com o goleirão Rangel. 1-0 para o México. México gostoso. Tá gostoso de ver o México em campo.
1: É grandão. México é bom. México é bom, Dedê.
0: México. Ai, meu Deus do céu. 9 minutos e 15 de bola rolando.
4: Ainda bem que o jogo não é México e Peru, né, velho?
0: Ó. A cara de 1-0 para a seleção mexicana. É o futebol, a energia na Copa, arrebentando na audiência nos 97,7 no FM. Valeu demais. Só dá nós. Quem tá no carro aí, buzina agora. Buzina. Quem tá ouvindo nós dá aquela buzinada marota.
1: Bate no carro da frente, vai.
0: Só uma triscadinha. Opa, triscadinha. Sai jogando.
1: Tá ré agora.
0: Sai jogando a seleção sul-coreana. A roubada de bola de Romo ficou no chão. O árbitro mandou seguir. Olha a bola metida, som pintou na cara do gol. Fez a finta, mais uma, se atrapalhou. Rolou, chegou. A equipe sul-coreana afasta a zaga mexicana. O som não é mais o mesmo, né, meu caro Costa? O
1: som tá baixo. Ele deu 3 dribles, 2 no mexicano e 1 nele mesmo. Aí ele ficou procurando a bola, cadê a bola? Não tá aqui, não tá lá. A bola ficou pro México, saiu da área. Perde uma grande chance a Coreia, que vem pra cima. Lembrando que a Coreia saiu perdendo da Tchequia também, hein?
0: Verdade.
1: Foi no vira, virou. Os coreanos acreditam e vão pra cima, Dedê.
0: É isso. Placar de 1-0 para o México. Jiménez tenta lançar pelo lado direito com Alvarado. Chega a marcação. Kim Min-jae recua para o goleirão. E goleirão Kim Sung-gil. O Sidão sul-coreano. Segundo Marcão. Quer saber de brincadeira, a zaga mexicana. Dá uma bica, tira de lá o Vázquez. Quinhones tá apagadão, hein? Tá apagadão, impedimento marcado do ataque mexicano. 11-966-50-7997. Diego Dup, tem corneteiro aí da P-Boy.
5: Boa noite, pessoal do Energia da Copa. Aqui é o Edeclé Guimarães de São Paulo. Tô aqui deitadinho aqui nesse frio desgraçado, assistindo México e Coreia do Sul, ouvindo as suas narrações e as graças do Marcão. Abraço a todos vocês.
0: Muito obrigado pelo carinho, muito obrigado pelo carinho. Tá mexendo a Coreia.
1: Sim, sai o número 10, o Lee, e entra o número 11. Já já eu trago o nome do nosso querido número 11, é o Wang HC. Não é o Hospital das Clínicas, mas é o HC Wang. E tem mais uma substituição. Vai pro chuveiro o Som, que acabou de perder aí, fazer uma pataquada. Não é ele, né? Sai então, vamos lá. Sai o número 10, o Lee. E entra o número 11, o Wang. E sai o número 7, Som. Deixa eu riscar aqui. Que era o capitão da equipe. E entrou o número 18, Hyung-lu.
0: Portanto, em campo, o 18 e o 11.
1: Isso, 18 no 7.
0: O 11 é o Hwang.
1: E o 11 no 10, Dedê.
0: Tá, 11 é o Hwang. Vem a seleção sul-coreana, pancada, pega na zaga. A sair jogando, tá parado o jogo. E aí é treta, hein? Preto, o pau tá comendo. Pau tá comendo, tem amarelo pro camisa número 8 da Coreia do Sul aí, meu caro Coste.
1: É, o Park Sun-ho tomou cartão amarelo. Depois dele pegar aí o jogador mexicano, deixou no chão o Gutierrez, o Brian Gutierrez. Ficou sentindo bastante dor ali. Realmente, a imagem chega a ser um pouco forte, porque o pé ficou preso na voadora, aí na tesoura que deu o coreano. Ficou preso no chão e entre as pernas do coreano. Fica sentindo bastante dor. E é cartão amarelo pro número 8, Park Sun-ho.
0: Beleza. E o 18 também é o Ho. E o 11 é o Hwang. Vamos nessa. Vamos nessa daí que é mais fácil também. Porque tá louco. Vou te contar, hein?
1: Melhor, né?
0: 13 minutos e 20 de bola rolando. Placar de 1-0 para a seleção mexicana.
2: A Tata Werneck mexicana.
4: É, essa é a mulher do Rebelde, né? A Anaí lá do RBD, antigo.
2: Pô, te falar, o Gustavo tá se surpreendendo, viu, mano? Quantos anos você tem? 15, Gustavo?
4: Por mais que meu rosto pareça, tem 33, pô.
0: Ah, meu Deus do
6: céu. Pelo amor de Deus, hein?
0: Ah, eu não conheço.
2: Pô, na moral, sabe? De Paula, a única mulher rebelde que eu conheço é a tal da Deolane lá, que foi em Cana esses dias aí.
0: Sai jogando a seleção sul-coreana com o Lee Hambon. Lee Hambon trabalha no meio, recebe de volta Lee Hambon. Sai jogando com seu companheiro de zaga, o Kim Min-jae. Kim Min-jae vem buscar jogo a seleção sul-coreana com o Hwang. Hwang recua com Kim Min-jae. Kim Min-jae domina no campo defensivo. Placar de 1-0 para o México. México na frente da Coreia do Sul. Vai conquistando sua segunda vitória na competição. A seleção mexicana, que trabalha no campo de defesa, Kim Min-jae, solta curtinho. Esse aí que se atrapalhou, né? O Lee Ji-hyuk se atrapalhou com o goleirão. Mamãe do céu. Hwang domina lá pelo lado esquerdo, recua a bola. De novo, a seleção sul-coreana troca passes no campo de defesa com Kim Min-jae. Kim Min-jae está no círculo central. Tem o Lee Ji-hyuk do seu lado, ele segura, não toca para ninguém. Agora trabalha com o Lee Ji-hyuk. Lee Ji-hyuk dominou, devolve com Kim Min-jae. Não consegue sair a seleção sul-coreana e a bola é recuada para o goleiro Kim Sung-gil, o Sidão. Sidão sai jogando curtinho com o Lee Ji-hyuk, abre aqui pelo lado direito com o Lee Hambon. Lee Hambon
6: trabalha no meio de campo, vem a seleção sul-coreana, trocando passes agora no campo de defesa, de novo o goleirão Sidão. Sidão bate na bola com a perna direita, faz o lançamento no campo de ataque para a chegada do camisa número 15, o Kim Moon-han. Mas aí a sobra de bola é pelo lado esquerdo, tá parado o jogo, tem jogador sul-coreano no chão, tem dois, hein, meu caro Coste, e o árbitro tá valendo tudo.
1: Segue o jogo. Só dois jogadores no chão. Dá pra seguir.
6: Tá falando tudo.
1: De três pra cima ele para. Com dois tá tudo certo. Vambora.
6: Caramba, e foi o Rô que tava no chão. Aliás, Rô, um abraço pro Mota, hein? Olha o lado esquerdo. Sai jogando a seleção sul-coreana. Acabou que ele vem aqui, você vai ver. Lá vem a Coreia do Sul pelo lado esquerdo. Impedimento marcado. Olha, mas nunca vi tanto impedimento junto, hein, velho?
2: Verdade, aliás, falando no Mota, mano, ele tá quase querendo ser ator de filme de ação.
6: É mesmo?
2: É, vai ser o Rombo, né?
6: Daqui a pouco ele vem aqui. Mota que estará na transmissão de Brasil e Haiti. Mota que estará, teremos o camarote do Mota, na verdade, é um estábulo, né? O pessoal vai estar no estábulo, posicionado com o Mota.
2: É o camarota, né?
6: Olha lá, não, para com isso. Sai jogando a seleção do México, lançamento na frente. A bola acaba saindo. E tem jogador da Coreia do Sul no chão, Marcos Costa.
1: Tem jogador no chão, tá tudo caído aqui. Tanto no estúdio quanto no gramado, tem jogador no chão. É o glorioso Lin Hambion. Ficou sentindo aí a pegada, né? Foi uma umbrada. E olha, de todos os lances que ele não deu falta, esse aí foi o mais tranquilo, viu, Dedê? Sem critério a arbitragem de hoje.
6: Ai, meu Deus do céu, é só aqui, hein? Sai jogando a seleção sul-coreana. Placar de 1-0 para o México. Meu Deus. Lá pelo lado esquerdo vem a seleção sul-coreana. Troca passes, Kim Min-jae domina, carrega para a seleção da Coreia do Sul. Vai ter que fazer alguma coisa diferente agora, hein? Veio pra, nitidamente querendo empatar, né, Marcão?
2: Com certeza, aí goleiro com essa pichotada aí estão atrás do placar, vão ter que mudar a estratégia para tentar alguma coisa, mas realmente o ataque não é o forte da Coreia do Sul não, viu, Depó?
6: É isso, amanhã, portanto, Brasil e Haiti. Transmissão aqui da Rádio Energia 97 FM.
1: Vai, Brasa!
2: Aliás, De Paula, o ataque não é o forte nem da Coreia do Sul nem do Norte, né? Que o tiozinho lá também só ameaça, né?
6: Mas ele é mais perigoso, viu? Eu acho até que ele é mais perigoso. Ah, é nada. Ele é meio destrambelhado.
2: Esse aí é o Portuga de Seul, lá, na capital da,
4: adoro,
2: da Coreia do Norte. Qual que é, De Paula? Você que é o cara estudado aqui.
6: Tem a menor ideia.
1: É o Lee, né? O Hang Lee lá. Mas é, o Marcão tá certo, cara. Ele só ameaça também. Eu tenho a impressão que ele é aqueles caras que no... Sabe que no intervalo do colégio ficava peitando? Aí você fala, mano, então vamos trocar uma ideia. Aí o cara, não é bem assim, calma, relaxa.
2: Sabe aqueles morteiros que já tá guardado faz 5 anos, você não soltou?
1: É.
2: Quando ele for acender o pavio daquela porra, só vai fazer fumaça.
1: O exército de lá só serve pra fazer... Como é que chama os negócios lá que eles
2: fazem? A marcha. Marcha deles.
1: Não, mas eles fazem tipo...
6: E lá vem a seleção sul-coreana, mas aí tá parado o jogo. Falta para a equipe do México. Placar de 1-0 para o México. Continua mandando seu recado para o 11-966-50-7997. 11-966-50-7997. Muito obrigado, audiência qualificada Pyong Lee, hein? Aquele mágico Pyong Lee tá acompanhando nós aqui. Obrigado, Pyong. Tamo junto, participou do BBB. Por nada.
1: É pode... mosaico, Dedê, a palavra que eu queria lembrar. Que o exército de lá fica fazendo os mosaicos no estádio lá. Mas guerra que é bom nada, hein?
6: É. Sai jogando a seleção do México. Ganha a lateral aqui pela esquerda.
2: Comentário do Costa, guerra que é bom nada. Olha o cara.
4: Pelo amor de Deus,
2: o cara quer a terceira guerra mundial. Não, o mundo explodindo. Olha a
4: frase
2: do Costa.
4: 2 minutos depois, 2 minutos antes, tinha falado pra bater o carro no carro da frente. Agora que é guerra. Bom, Costinha, ambiente gostoso do jogo.
1: Mas pra que serve a Coreia do Norte no mundo?
6: Ai, meu Deus do céu. Edson Álvares sai jogando lá pela direita com o Jorge Sanches. Jorge Sanches tenta trabalhar na frente com o Gutierrez. Chega a marcação sul-coreana. Brigava por ali o Lee Ji-hyuk, que toca na bola por último. É lateral, passe de bola para o México. Pelo lado direito, placar de 1-0 para a seleção mexicana. Gol de Luiz Romo, que joga no Chivas. Mas o meio campo é quase inteiro do Chivas, né? Porque o Alvarado joga no Chivas, o Brian Gutierrez joga no Chivas, só o Eric Lira, que é do Cruz Azul, que é do oponente. E tenta disparar o México pelo lado direito, mas a bola saiu. Lateral para a seleção sul-coreana.
2: O Lima torce para esse time lá no México. Lá.
6: Qual deles?
2: É o Chivas.
4: O Chivas.
6: Né? Ximari, o Lima, né?
4: Ó.
6: De falar, mano. Não, ele já fica vermelho por qualquer coisa, né? Não dá mais. Olha o árbitro, manda seguir. Quinones na tabelinha com o Eric Lira. Pra Quinones. Disparou pelo lado esquerdo. Quinones tentou meter no comando. Chega ali Giroud pra tirar de lá. Mas a bola sobra com o Johan Vázquez. No campo de defesa da seleção mexicana. Trabalha com o Eric Lira. De novo Vázquez. Daqui a pouquinho parada para hidratação, hein? Já estamos com 21 minutos. Esse juizão parou com 22,5 na primeira etapa, hein? Parada para hidratação daqui a pouquinho. Eu vou te falar, o técnico da Coreia do Sul vai ter que trocar uma ideia federal com os caras aí, porque o time não tá fazendo nada.
1: Tem que reprogramar os coreanos.
6: Tá fazendo nada, absolutamente nada. E o Jimenez está no chão pedindo falta, o árbitro manda seguir. Vem a Coreia do Sul com o Hwang, pelo lado esquerdo. Tocou com o Kim Moon-han, recua a bola, pode até bater pro gol, tentou o cruzamento, o domínio, lá na grande área dominou, Lee Kang-in enrolou, quem vem de trás, o passe é feito, lá vem a seleção sul-coreana, bateu cabeça, passe do Kim Moon-han, terrível, acabou pegando no seu companheiro e a bola saiu, mas domina de novo, quem tá por ali é o Hwang-in-bom solta no meio. Primeira posse de bola com o Park Sung-ho. Ele recua a bola com o Lee Han-bom. Lee Han-bom com Kim In-jae. Troca a passe da seleção sul-coreana. Vai valorizando a posse de bola. Vai garantindo a derrota por 1-0 a Coreia do Sul. Aí a bola solta pela direita com o Lee Han-bom. Vai trocando passes, Marcão. Garantindo a derrota, né?
2: Tá valorizando a posse de bola, né? Mesmo com o placar adverso, os caras estão metendo essa pressão aí pra cima do México, né? Valorizando a bola com o perigo de defesa.
1: Parada.
6: Parada para hidratação, aos 22 minutos e 20.
4: Goró time.
6: Parada para hidratação, placar de 1-0 para o México. Antes do Marcão, coloca uma corneta aí, Diego Dump Boy.
7: Alô, pessoal do Energia 97, aqui é Haroldo, de Santo André. Vai um recadinho pro De Paula. Xim, hon, rin, rin, hon, ti, De Paula. Traduzindo, chupa, De Paula.
6: Porra, que ignorância. Gratuitamente, Marcão. Atacado gratuitamente.
1: Informação, ah, Marcão.
2: Diga aí, Costa.
1: Temos informação de última hora, direto do portal Gustavo Santos. Põe aí, Dup.
8: Luizito Soares e Edinson Cavani são as grandes esperanças da seleção do Uruguai para os próximos anos, informa Data Gustavo.
2: Olha, tem lá, bem informado.
6: O Pedrinho La Roca, que facada é juvenil.
2: Nas costas, zoando o Gustavo.
6: Que é juvenil, que é soldado raso.
4: Pedrinho La Rosca, deixa ele.
6: Caramba. Marcão, é hora da análise, aquele show de análise. Taticamente, distribuição em campo, opções dos treinadores. Só você consegue isso, Marcão.
2: Não, mas brincadeiras à parte, né, De Paula? Num jogo extremamente equilibrado, a seleção sul-coreana acabou sendo surpreendida numa falha individual do seu goleiro, né? Cruzamento ali na mão dele, acaba se chocando com o zagueiro e com isso a bola sobra pro Romo fazer esse 1-0 para a seleção mexicana. Não é um grande jogo, mas eu acho que pro México aí conseguir esse resultado depois dessa falha grotesca do goleiro sul-coreano, realmente tem que ser louvado a Guadalupe, né? Nem a Deus, né? A Guadalupe. Não falamos dos Santos mexicanos até agora, né, Depão?
6: Só falta isso também. Nós já falamos de quase tudo. Só falta falar sobre isso. É que isso aí é trabalho do repórter, né?
2: Ah, é?
6: É, trabalho do repórter.
1: Não, o Costa... repórter da Rede Vida, né?
2: É
1: trabalho dele.
2: É que o Costa, ele pegaria informação, mas ele tava lá torcendo pra ter guerra, torcendo pros outros pra ter o carro.
1: Aí Guadalupe castiga, não pode.
6: Ai, meu Deus do céu. Parada para hidratação. Jogo parado. É hora dele brilhar. Agora um sambinha. Ademir Quintino, brilha, Quintino.
9: Bumbum bate bumbum pro Curudu. O nosso samba, minha gente, é isso aí. Bumbum.
1: Informações canônicas, já que você pediu. Você sabia que o Santo André Kim Tae-gon é o primeiro santo coreano?
6: Ó.
1: É, padroeiro do país. E são 103 mártires coreanos, tá vendo?
2: Qual que é o esporte mais jogado na Coreia, você sabe, ô Costa?
1: esporte mais jogado?
2: É.
1: Não sei.
2: Ping-pong.
1: Ping-pong.
10: Tá mexendo o México, hein, Costinho?
1: Tá mexendo? México é bom. Tá saindo o número 7, entrando 18. O número 7, que é o Luiz Roma, autor do gol. E vem pro lugar dele o 18, Vargas. E vem também o 17, Pineda. Deixa eu já confirmar no lugar de quem o número 17, Pineda, entrou.
10: Saíram o 7 e o 26.
1: Então ele entra no lugar do glorioso Brian Gutierrez, que ficou sentindo depois de uma falta do jogador coreano há uns 5 minutos atrás. E também tem substituição na Coreia, eu já trago, já confirmo para você.
10: Tá saindo o 22, entrando o 20, Yang. Tá desligado aí.
1: Entra o número 20, Yang, no lugar do 22, Seol Yong-hu.
10: É isso aí. Olha o lateral batido para a seleção sul-coreana. E me parece que entrou o 25 também, né?
1: Olha lá. O Jisung, não tem aquele negócio Jisung que você toma pra memória? Entra então o número Jisung aí. Jisung. O 24, Jisung. Não, 25, Jisung. Tô precisando tomar. E, além do 22, qual foi a outra alteração? Eu já confirmo quem saiu.
10: Beleza. Não tem pressa não, vai no seu tempo aí.
1: Até o 26 final, até o final do jogo eu trago, tá bom?
10: 26 minutos e meio. Placar de 1-0 para o México. 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Estamos juntos, obrigado, hein? 97,7 no FM. Também no youtube.com/energia97, no aplicativo da Energia 97 também. Obrigado pela audiência maciça. Muito obrigado mesmo. 27 minutos de bola rolando. O México vai conquistando sua segunda vitória. Coreia do Sul vai decidir a sua vida na última rodada diante da África do Sul. Digamos que não é uma tarefa muito complicada, né, Marta?
2: Nada. Vai decidir de forma até tranquila, na minha opinião. O jogo-chave era esse, né? As duas seleções venceram seus primeiros confrontos e hoje quem vencesse daí já estava com a sua classificação na primeira colocação assegurada. Então, não vai ter grandes dificuldades a seleção mexicana no último jogo. E para mim também a seleção coreana deve vencer a própria seleção ali da Tcheca. Coreia e Tcheca. Vai fazer isso aí, ô Depaul?
10: E aí, Costi?
1: Confirmando, Dedê, saiu o número 15, o Kim, tá bom? Para a entrada do 25, Jiong, o Jisung.
10: Muito obrigado, Marcos Costi, repórter da Energia 97 FM. Tá parado o jogo, Galhardo pegou pesado, hein? Galhardo pegou pesado. O jogador sul-coreano, que é o Yang, que acabou de entrar, meu caro Costi.
1: É, pegou ali, tá sentindo bastante dor, se contorceu no gramado. Foi ali uma cotovelada. Eu confesso que deu uma valorizada,
10: foi um coice,
1: viu?
10: Depois.
1: Ah, mas acho que ele valorizou, não pegou tanto, não. Você vê ali o Jaiminho mandando o atleta coreano levantar, que não foi absolutamente nada, ele já tá de pé. Segue o jogo, 28 minutos, México 1, Coreia 0, Dedê.
10: Galhardo dominando o campo de ataque, meteu a caneta e foi derrubado. Mas o árbitro mandou seguir.
1: Pra ele não existe falta, Dedê, sem que critério
10: isso?
1: Algum.
10: Que isso.
1: Mais uma.
10: Nossa senhora, mas pega pra capar violento e o árbitro manda seguir. Vargas domina pra seleção mexicana. Os jogadores mexicanos pedem calma pra eles mesmos, né? Porque o juizão não quer saber. Johan Vázquez trabalha com o Jesus Galhardo aqui pelo lado esquerdo no campo defensivo. Quinhones recebe, é encoxado, aí solta a bola rapidinho. Aí domina Lira, tenta encoxado carregar. Já dispara Vargas pela ponta canhota, vem México. Quinhones passou, linha de fundo, a bola é muito forte. Só tiro de meta para o goleirão trapalhão, o Kim Sung-gil, meu caro Marcos Costa.
1: A impressão é que se acreditasse, daria para chegar nessa bola. Mas o Quinhone já deve estar cansadinho. E ele falou, eu? Nem ferrando, deixou a bola sair, tiro de meta já cobrado pelo México.
10: Quinhones domina pelo lado esquerdo, o México vem aí, fica com a posse de bola. Lançamento na grande área, o domínio, tem a chance, Jimenez salva o goleiro Kim Sung-gil. Raul Jimenez pintou na cara do gol. Agora o goleirão Kim Sung-gil fez um milagre, Costi.
1: Fez um milagre e que lançamento do Quinhones, hein? Ele girou em cima da bola, olhou o Raul entrando na área, fez um lançamento primoroso. Aí faltou qualidade no controle da bola, mesmo assim chutou. Bela defesa, se redime o goleirão coreano, Dedê.
10: É, e o Jimenez, que já é veterano, jogou a última Premier League pelo Fulham, mas ele é do Wolverhampton. Vai voltar pro Wolverhampton o Jimenez, já é veteranão, centroavantão, veteranão. Sai jogando a seleção sul-coreana. Lee Jae-hyuk trabalha com Kim Min-jae, zagueirão do Bayern de Munique. Vem buscar jogo Yang. Faz o lançamento, vem a Coreia do Sul. A bola esticada. Cruzamento na cara do gol. Passou! E aí caiu no segundo pau o jogador sul-coreano. Mas o árbitro marcou o impedimento do ataque da Coreia do Sul. O lança... Opa! Lançamento para o Yang, camisa 20, não sei não, hein, Costa?
1: Não, estava impedido sim, Dedê. Foi uma bela jogada, por muito pouco não consegue chegar o atacante coreano, não ia valer de nada. É verdade, na sequência. E foi muito pênalti, ele já tinha mandado seguir, tá? Antes de parar com o impedimento, o árbitro gosta da treta, é carniceiro esse árbitro aí. Mas não ia valer. Quase chega a Coreia, mas não ia valer, Dedê.
10: Mas chegou a Coreia do Sul, hein, Marcão?
2: Talvez um pouco afobado o Yang, por ser muito jovem, né?
10: Você vê que tem o Yang, tem o Guri, é... na Argélia.
2: Mas de qualquer maneira, De Paula, pelo que eu vi dos dois times aí hoje, né? Eu acho que tanto o México é favorito contra a República Tcheca e deve assegurar a primeira colocação do grupo. E, na minha opinião, a Coreia também deve vencer o seu jogo contra a África do Sul. Aliás, o clássico sulista, né? Coreia do Sul contra a África do Sul.
10: Isso.
2: É, devem avançar as duas seleções aí na primeira e na segunda colocação. E aí brigando ali para essa terceira. De repente aí a África e também a nossa querida Tchequia.
1: Mudou.
10: Pois não.
1: Saiu o número 9, Park Sun-ho. Número 8, Park Sun-ho. Entrou o número 9, Gye-hung.
2: Aliás, De Paula, se a Tchequia conseguir ficar na terceira colocação, a gente pode falar que a Tchequia passou raspando, não é isso?
10: É, Marcão, você é um desgraçado. Você... É, meu, você é um desgraçado, velho. Sai jogando a seleção sul-coreana. Tenta disparar. Lá vem o Ho. Trabalhou pelo lado esquerdo no campo de ataque. Vem Hwang. Hwang meteu pra rua de novo. Hwang dominou na entrada da área, lado esquerdo. Tentou engatilhar pra batida. Prefere trabalhar no meio com o Lee Kang-in. Lee Kang-in preparou com a perna canhota. Batida muito longe. Isolou o Lee Kang-in, se lamenta, ele que faz luzes no cabelo. É só tiro de meta para o México, meu caro Costa.
1: É, o desespero começa a bater e também a lembrança do último jogo. Foi assim, de fora da área, que a Coreia conseguiu a vitória no jogo passado contra a Tchequia. Mas dessa vez, pegou muito mal, ela passando, subiu ali demais, foi para fora. Segue 1-0 México, Dedê.
10: Daqui a pouquinho vem um 11 no México, hein, Costa?
1: Ah, vem o número 11 aí, o glorioso Santiago Jiménez.
10: Daqui a pouquinho ele vem aí, 33 minutos e meio, tá 1-0 para a seleção mexicana. Você curtindo futebol energia na Copa daqui a pouquinho. Gustavo Santos comanda os vestiários de energia na Copa. Amanhã tem Brasil! Solta aquele som bonito do Brasil aí, Dup!
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2: 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Não tem nenhuma emissora que tem o relincho do Ex, De Paulo.
10: Só nós, cara. 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É o relincho do Hexa. Vamos juntos. Amanhã tem o estábulo do Mota. Estaremos juntos na transmissão. Muitas atrações amanhã para Brasil e Haiti. Vai mexer!
1: Vai mexer, vai mexer. O México vai mexer, sai o número 9. O Raul, que perdeu um gol agora há pouco, para a entrada de Santiago Jiménez com a camisa número 11. E vem também para jogo o nosso querido Reyes no lugar do camisa 16, Julián Quiñones.
12: Numa velocidade.
10: Pois não?
4: O companheiro do Raul pediu pra ele tocar a bola no meio e falou: toca, Raul!
10: Ah, ele não tocou. Ah, foi bem agora, hein? Foi bem agora, hein? Alvarado vazou.
1: 25 Alvarado que saiu, tá bom? Saiu tá. 25 Roberto Alvarado para a entrada do número 15, Reis. E a outra substituição, saiu 9, Raul, para a entrada do número 11, Santiago Jiménez.
2: É, e o jogador aí foi substituído, a torcida não tá contente com o desempenho, não jogou tão bem, saiu alvaiado, né?
10: Ah!
2: O G mandou aí.
10: Cara, é da saudade.

0: Torcedores mexicanos fazendo aquela festa marota. Fazendo a festa, vencendo por 1-0 aos 36 minutos. Placar de 1-0 México. O Jiménez que joga no Milan, viu? Santiago Jiménez é no Milan. Ó,
1: da futebol. Já foi italiano. Também o Milan, hein? O Milan.
0: É verdade.
1: O Milan nos anos 90, ok. Hoje, vou te falar, hein?
0: É, a Itália como um todo, né, cara?
1: Três Copas fora.
0: A Itália como um todo, mamãe do céu, hein? E o Reyes é o Israel Reyes, que jogou como titular na estreia do México contra a África do Sul. Hoje esteve no banco de reservas. Está jogando na seleção sul-coreana, lá pelo lado esquerdo, o Lee Ji-hyuk. Ele trabalha com a perninha canhota, faz um lançamento na velocidade, mata no peito o Reyes, já cortou para a seleção mexicana. E depois o Jorge Sanches acabou se atrapalhando, jogou a bola pela linha lateral, já cobrado o lateral pela seleção sul-coreana com o Lee Kang-in. Perna canhota na bola, fez o lançamento no comando de ataque. Corta, tira dali, afasta Edson Álvares, o capitão da seleção mexicana. É outro lateral para a seleção da Coreia do Sul. Marcão, o técnico da Coreia do Sul meteu uns grandalhões a sul-coreanos lá na frente, ó. Os caras mais fortes e tal, para tentar brigar.
2: Aí meteu o Muricy Ball agora para tentar o gol de empate, né? Eu acho que a única estratégia que eles podem agora tentar realmente vai ser essa. De qualquer forma, aí nada aconteceu da maneira como o sul-coreano estava prevendo, né? O De Paula tomou aquele gol, aquela pichotada, numa falha individual do goleirão, e agora vai ter que tentar correr atrás do prejuízo nesses minutos finais dessa partida aí, De Paula.
0: Pois é. Pineda recua a bola com Edson Álvares. Edson Álvares dominou, trabalha lá pelo lado direito com o Reyes. Reyes de novo com Edson Álvares na zaga central. Placar de 1-0 para o México. A bola recuada para o goleiro Raul Rangel. Rangel bate na bola com a perna direita. Faz o lançamento lá na ponta direita. Sobe de cabeça a seleção sul-coreana. Fica no chão o jogador mexicano. Jorge Sanches está sentindo. Diz que levou uma cabeçada, meu caro Coste.
1: É, só se a cabeça for aqui no braço, porque ele está fazendo o gatilho do braço dele. Ele está falando que tomou uma cotovelada ali nas orelhas. Está sentindo ali, está ouvindo o zumbido até agora, mas o árbitro, você sabe, né? Você sabe.
0: Ah, esse aí.
1: Tá nem aí. O problema é teu, irmão. Levanta e joga a bola. E vem mais uma substituição aí. Entra o 21, Huerta. 21, Huerta. E sai o 16, Quinhones.
0: Portanto, o Huerta está entrando na seleção mexicana. O Huerta é raiz, hein? Chuteira preta. Não tem frescurite, hein, Coste?
1: Huerta! Não tem frescurite. Vem pro jogo daquele jeito que você gosta. Jogador raiz, Dedê.
0: É, porque agora tá todo mundo usando chuteira rosa, né? Mas o Huerta tá
1: todo mundo, cara. Tem um de branco ali da Coreia, mas o resto tudo rosa em todas as seleções.
0: Pois é, para dar uma valorizada na marca, para vender. É, como fizeram um estudo dizendo que o rosa é o que mais se destaca no gramadão verde aí. E aí tá todo mundo usando o rosa dos respectivos patrocinadores.
1: A Virgínia gostou disso, hein?
0: Ela tá trampando mesmo, a Virgínia? Que eu não vi.
1: Mas trampando que é uma loucura, não para de trabalhar, né? Até dó.
0: Que coisa. 39 minutos e 20. Placar de 1-0 para a seleção do México. Amanhã tem Brasil e Haiti. Brasil e Haiti. Coloca o relincho do Hexa e Dup.
3: Brasil, Zil, Zil, Zil, Zil, Zil, Zil.
0: Olha o lançamento. Olha o Vargas, bateu. Espalma e fica com ela. Da sequência, o goleirão Kim Sung-gil. Vargas chegou pegando pesado. O Kim Sung-gil em dois tempos fez a defesa, Marcos Coste.
1: Uma baita defesa. Olha, vou te falar, hein, Dedê. Uma judiação que aconteceu no gol mexicano.
0: Verdade.
1: Porque esse goleiro é pão. Ele é bom, o Kim Sung-gil é bom e mais uma vez salvou a Coreia, se redimiu pela segunda vez, segue 1-0 México, Dedê.
0: E o RG mandou aqui, ele surgiu bem no futebol, né? Mas acabou não indo bem nesse lance específico, né, Marco?
2: Ô, mas dos goleiros que eu vi, aliás, veio a Coreia?
0: Já foi.
2: É, dos goleiros que eu vi até agora, o Suzuki do Japão e o tal do Vozinha do Cabo Verde lá, vou te falar, verdade. Os caras é monstro, hein?
0: Little Grandmother. Foi sensacional, realmente.
1: É, o que surgiu já no primeiro jogo também, ele defendeu muita bola contra a Tchequia. Ele foi muito bem.
0: É, vamos ver o nosso Alisson, né?
4: Little Grandmother foi...

0: É o Little Grandmother, vozinha, pô.
1: Perform Center.
0: Isso. Sai jogando a seleção sul-coreana. Lá pelo lado esquerdo, a bola esticada. Domina. 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Você acha que o Paulo Andrade fala isso lá na transmissão? Que,
2: não.
0: Não fala, né? Não, o Everaldo. Fala.
2: Imagina.
0: Mas tá louco, né?
2: Tem um que fala que foi afastado da final agora da NBA.
0: Verdade.
2: Fica de exemplo aí.
0: É verdade.
2: Fica o toque.
0: É verdade. Sai jogando Kim Min-jae. Kim Min-jae trabalha no meio de campo com o Lee Kang-in. Lee Kang-in pra seleção sul-coreana, meteu lá na ponta canhota. Lá vem a Coreia do Sul. Tá no veneno. O levantamento, segundo pau, pintou a chance na cara do gol. Vai entrando. Salva o goleiro Rangel. Eu dizia, os grandalhões sul-coreanos, o Kê Sung-cho, subiu de cabeça sozinho. Rangel salva o México, meu caro Marcos Costa.
2: Impressionante, Dedê, como essa bola não entrou. Você subiu o tom. Eu senti que o gol ia sair. Na cabeçada, uma bela defesa, deu rebote. Mais uma grande defesa no reflexo. A bola não entra. E o Raul Rangel, assim como Guadalupe, citada por Marcos Borges, salvou o México. Segue 1 a 0. Pode acreditar aí pro Raul Rangel, rapaz. Duas grandes defesas, uma cabeçada queima-roupa. E depois, com uma tranquilidade, ele esticou o braço e evitou o gol no rebote. Salvou o México.
0: Marcão, duas chances. Mas o cara cabeceou na pequena área, queima a roupa pro chão, como manda o figurino. O goleiro pegou e no rebote um carrinho do camisa número 20, o Yang, e ele salvou de novo, Marcão.
3: E o goleiro caído. Ele só deu tempo de esticar a mão no limite ali para tirar praticamente a bola em cima da linha. Obviamente vamos ver ainda grandes defesas durante a Copa do Mundo. Mas eu vou te falar ainda, Paula, essa daí já se credencia para ser uma das defesas da Copa, hein?
0: Seria o gol de empate da Coreia do Sul. Teve a chance clara de gol. Por muito pouco, a Coreia do Sul não empata. Fortes emoções teremos no final, hein, Costa?
2: Fortes emoções. A Coreia começou a acreditar, veio pra cima, começou a estar de fora da área e agora tentou uma cabeçada, bola enfiada na área e quase fez. Vem Coreia do Sul e promete esse final, Dedê.
0: Um final eletrizante. Placar de 1 a 0 para o México. Ele perdeu, Kê Sung-cho. Tava na cara do gol e acabou perdendo. E o técnico sul-coreano usa a camisa polo e a botou até o último botão. Lá no gogó. Lateral partido pela seleção mexicana. Tentativa de chegar a Santi Jiménez. Aos trancos e barrancos, lá pelo lado esquerdo. Protegeu, é lateral, hein? Lateral para a Coreia do Sul.
2: O árbitro ficou na dúvida, mas ele acabou mostrando para o lado da Coreia do Sul. Arremesso para os sul-coreanos, que vem para cima, e tem mais informação, viu? De última hora.
0: O que que foi?
2: Ah, tem informação. Espaço aberto para informação. Fala aí, Gustavão.
4: Uma informação de momento, saiu agora, tá? Neymar está cortado da seleção brasileira.
0: Essa maldade.
2: É impressionante. Nossa, cara, rapaz. Mano. O cara tá à frente da informação.
0: Isso aí eu vou te falar, hein? Isso eu vou te falar. Os cara...
2: é
0: Gustavão, você tá lascado. Os caras aqui.
1: Cara, até agora acertei perfeitamente. Não vai jogar de novo. É informação em primeira mão, tá? Tem que respeitar a minha fonte.
0: 45 minutos. A fonte do Gustavão é a Mavi, a filha do. Neymar.
1: Exatamente, papai não vai jogar.
0: Quanto de acréscimo, Costa?
2: 6 minutos.
0: Vamos até 51. Placar de 1 a 0 para o México. O Huerta tenta partir pelo lado esquerdo, chega a cobertura sul-coreana. O Huerta tocou na bola por último. Lateral para a Coreia do Sul, que vai para cima, hein? A Coreia do Sul vai para cima, torcedores sul-coreanos, numa empolgação tremenda.
2: Põe emoção de rádio aí, Dedê.
0: Ah, a gente transforma qualquer coisa, você sabe, né?
2: Vai lá, eu gosto.
0: Se quiser
2: gosto,
0: aqui, a gente transforma, o negócio tá ruim, transforma na coisa, melhor coisa do mundo.
2: Eu quero um minuto de emoção.
0: Bate na bola, Coreia do Sul. O lançamento no campo de ataque vai subir, Kim Sung-cho. Chega, zaga mexicana para cortar. Insiste a Coreia do Sul. A bola é solta pelo lado esquerdo. Bola invertida. Vem a Coreia. Vem para cima. Domina a equipe sul-coreana. Vai no mano a mano. Para cima na marcação. Na ponta esquerda. Fez a finta. Olha, vai pintar o cruzamento. Agora o cruzamento pega na defesa mexicana. Escanteio para Coreia do Sul, que vem para cima. Coste.
2: Escanteio para Coreia numa jogada sensacional pela esquerda. Vem Coreia do Sul, vem bola pra área. Olha o gol aí, Dedê.
0: Se transforma qualquer coisa em coisa boa, né? Escanteio. Vem Lee Kang-in. Vai jogar lá dentro o Lee Kang-in. Com a perna canhota. Vai chover na área do México. Escanteio batido. Quem é que sobe? Desvio de cabeça pra fora. E depois ficou sentindo coques. O Lee Rambon, meu caro Coste.
2: Ele subiu sozinho. Cabeceou meio estranho ali. Com a perna abertona, subiu. Ele tentou chutar a própria cabeça. Essa que é a verdade. Resvalou na bola, ela foi para fora. Perde uma grande oportunidade. Segue 1-0. 4 minutos de sufoco pela frente, Dedê.
0: Ixi, agora foi o Santi Jiménez que caiu. O juiz não dá nada, Marcão. O juiz quer jogo.
3: Ah, virou Libertadores, né, Paulo? Virou Libertadores.
0: Virou Libertadores. Placar de 1-0 México. Dispara a Coreia do Sul pelo lado esquerdo. Acredita. O sul-coreano acredita. Gissem fez a finta, escapou pela meia canhota. Lá vem Gissem. Gissem meteu no comando. Chega bem Edson Álvares. Para fazer o corte e sair jogando.
2: Gissem o quê,
0: Dedê?
2: Para a
0: seleção mexicana. O Gissem.
2: Mas ele o quê?
0: Eu não lembro mais. Sai jogando Kim Min-jae. Kim Min-jae. Trabalha no meio de campo, vem buscar jogo. Rô, Rô solta aqui pelo lado direito. A pressão da seleção mexicana agora tá recuadinha, hein? O México tá recuadinho. México fechado. México fechadinho.
1: Trancado.
0: Tá jogando a seleção sul-coreana. O cruzamento, desvio de cabeça. A bola vai pra fora. Gesun Cho meteu a jacanela, houve desvio no Johan Vázquez. Escanteio para a seleção sul-coreana. Te endereço essa, hein, Costa?
2: É sufoco. Essa te endereço certo. Ela desviou no Vázquez, foi para fora, escanteio. Vem bola pra área, Dedê.
0: Lee Kang-in, com a perna canhota lá pelo lado esquerdo, vai bater o escanteio. Os grandalhões sul-coreanos estão lá dentro. O técnico mexeu, colocou artilharia aérea pesada. Vem a Coreia do Sul em busca do empate. 48-50. Vamos até 51 minutos. Escanteio. Perna canhota, o levantamento. Quer que sobe o desvio. A bola vai ficar com o Johan Vázquez, que tira de lá de trás a zaga mexicana com Vázquez. E a lateral para a Coreia do Sul. Aqui pelo lado direito, campo defensivo. Torcedor mexicano já faz a festa, acredita. Mas é uma festa discreta, hein? Uma festa discreta. Daqui a pouquinho o Gustavo Santos comanda os vestiários de energia na Copa. Festa mexicana. Sai jogando a seleção sul-coreana, 49 minutos e 20. Tá 1-0 pro México, vamos até 51. Goleirão Kim Sung-gil faz o lançamento lá no comando de ataque. Mete a cabeça na bola o zagueirão Edson Álvares. Briga no meio de campo a seleção sul-coreana. Lee Kang-in mete a cabeça na bola com Kim Min-jae. De novo Lee Kang-in escapa da marcação lá pelo lado esquerdo. Fez o lançamento no comando de ataque. Edson Álvares, o zagueirão, tira de lá de trás. E vem mais Coreia do Sul. Lee Ji-hyuk trabalha aqui pela direita com Lee Rambon. De novo Lee Ji-hyuk faz o chuveirinho. Tenta meter na meia esquerda, mata no peito na catega. Lá vem a seleção sul-coreana na abertura aqui pela direita com Yang. Rasga Galhardo. Tira de lá, lateral, passe de bola lado direito, campo de ataque, vem a Coreia do Sul, 50 minutos, restando pouco menos de um minuto para acabar o jogo. Quem sabe a última jogada, vai tentar o latereio, vai jogar lá dentro da área o lateral, hein, Costa?
2: Enxugou a bola, hein, promessa, de emoção nessa jogada. Vem, Dedê.
0: Gissem, joga lá dentro, quem é que vai brigar? Casquinha na bola, afasta Pineda. A sobra de bola ainda da Coreia do Sul, no campo de ataque. 50 minutos e 40 ali, Gihuk. Faz o lançamento, sai o goleiro de soco para afastar o perigo. Tome contra-ataque mexicano, Pineda se atrapalhou. A bola sobrou, dispara o México. Vargas arrancou, tem a chance para liquidar a fatura, se atrapalhou. E ganha escanteio, a seleção do México vai acabar, meu caro Costa.
2: É, escanteio pode ser o último lance, mas foi falta na origem ali, hein? O árbitro, pra variar, não deu, e agora ele encerra o jogo, Dedê.
0: Apita o árbitro! Fim de jogo em Guadalajara. 1 para o México, gol de Luiz Romo. 0 para a Coreia do Sul. México, 2 vitórias em 2 partidas na Copa do Mundo FIFA 2026. Vem aí para comandar os vestiários de energia na Copa, Gustavo Santos, o Guguzão.
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4: Muito bem, está no ar os vestiários da energia na Copa. Com a vitória do México contra a Coreia do Sul, o México é a primeira equipe classificada para a fase 16avos da Copa do Mundo, a próxima fase. Garante o time da casa com a vitória pelo placar mínimo contra a Coreia do Sul por 1-0. 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Torcedor ligado conosco, torcedor dos Tigres Asiáticos aqui do Arthur Alvim, manda sua mensagem, participe conosco no 966507997. Gostaram do jogo? Gostaram da pronúncia de Marcos Costa, né, no sul-coreano? Gostaram da fonoaudiologia de Luiz Cláudio de Paula? Manda sua mensagem, participe conosco da nossa transmissão. Ô Marcão, vamos começar esse bate-bola? A Coreia do Sul demorou demais para abrir os olhos. Quando abriu o olho, foi tarde, Marcão.
3: Com o perdão do trocadilho, né? Com o perdão do trocadilho. Mas, de qualquer maneira, ô Gustavão, acho que o jogo no segundo tempo foi muito mais movimentado do que a gente viu no primeiro tempo. Né? Então, acho que os personagens aí, na minha opinião, foram os dois goleiros. Né? Num jogo extremamente equilibrado, o México ele consegue abrir o placar ali depois de uma pichotada do goleiro Kim Sung-gil. Acabou se chocando com o zagueiro ali, sobrando a bola nos pés do Romo ali para poder abrir o placar. Depois desse lance, ele conseguiu se recuperar, na minha opinião, fez duas defesaças ali em chutes dos atacantes mexicanos, né? Na primeira do Jiménez ali e depois também do Vargas, né? Acabaram ali tendo boas oportunidades e acabaram parando no Kim Sung-gil. E aí depois do lance derradeiro, né? Depois com as mudanças que o treinador da Coreia do Sul acabou fazendo, ganhou, né? Eu acho que estatura ali, principalmente em relação à zaga do México, que nem é tão alta assim. E aí usaram e abusaram daquele Muricy Ball, né? Cruzamentos para dentro da área, bolas paradas, etc. E aí, na minha opinião, o goleiro do México ali, o Rangel, acabou fazendo a defesa do jogo, né? Na primeira, na cabeçada queima-roupa ali, praticamente dentro da pequena área, colada com ele. Ele conseguiu fazer a primeira intervenção. E aí o jogador, né, da Coreia do Sul ali, praticamente num carrinho, acaba tentando de novo a finalização. Ele já caído no chão, consegue estender a mão e conseguir segurar essa vitória aí, que por 1-0, mesmo assim, valem os 3 pontos. E na minha opinião, o México já garante essa primeira colocação, independente do que aconteça na última fase. Acredito também que a Coreia vai conseguir vencer a África do Sul, e com isso devemos ter o México na primeira colocação, a Coreia na segunda, e aí brigando pela terceira vaga ali, a África do Sul e também República Tcheca, com a República Tcheca permanecendo, na minha opinião, na terceira colocação e avançando para a próxima fase aí dos playoffs, antes das oitavas de final, Gustavo.
1: É isso, né? Na verdade, eu acho que a Tcheca, no fim das contas, vai ficar em terceiro, mas não vai nem passar, porque é muito fraco, né? Tanto a Coreia, quanto a Tchequia, quanto a África, são times muito ruins, né?
3: Mas eu particularmente tô torcendo, viu, Gustavo?
1: Ah.
3: Pra Tcheca passar raspando, né?
1: É, né? Pra passar apertada, né?
3: É, vai passar raspando, vai dar aquela raspada, mas vai passar.
1: Tá bom, tá certo.
10: Suada, né?
1: É isso. Marcão hoje que está fantasiado de turista, quando viaja pra outros lugares, pra conhecer a cultura local a fundo, né, Marcão? Essa é a tua fantasia de hoje, né?
3: É, coisa linda. É, não podemos, né? Na realidade, fazer a transmissão, né? As rádios não podem fazer as transmissões ali durante o jogo. Então, acho que não vai valer a pena fazer toda aquela parnafernália que a gente está acostumado a fazer com as transmissões ali dos links, etc. Então, vamos guardar aí para as próximas edições.
10: Por curiosidade, Marcão, hoje qual seria a fantasia?
3: Hoje eu tinha dava para usar tanto a do México, né? Que eu usaria na estreia, na realidade. Hoje eu faria com a minha lá do Round 6. Aquela série coreana que eu tenho também guardada.
10: A bonequinha lá que atira pelos olhos?
3: Não, eu ia fazer com aquela fantasia do mascarado de vermelho lá, com o quadradão,
1: boa,
3: cara.
1: Muito boa, muito boa. Bom, vamos seguir falando a respeito de Coreia. Depois vamos mudar, virar a chave, falar um pouquinho do jogo do Brasil de amanhã. Já levantar a bola para os jogos que transmitiremos amanhã aqui no Futebol Energia na Copa. Mas antes de seguirmos com esse papo, deixa eu trazer um recadinho rápido de KTO.
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1: Muito bem, vamos seguindo com os nossos vestiários de energia. Deixa eu falar com o Dedê. Dedê, papá! Meu caro Luiz Cláudio de Paula! É, de Fralda, né? Que mudou agora, né? É
10: isso? Luiz de Fralda.
1: Bom, ô Dedê, você narrou o jogo, trouxe emoção pro jogo, mais uma vez, brilhante trabalho, isso nem precisa dizer que é ó concurso. Mas o fato é, o quão longe chegam essas seleções aí? Porque devem passar, né? Em teoria devem passar as duas. O quão longe chegam, hein? Para em 16 avos, alguém pode surpreender?
12: Obrigado, Guzão, pelos elogios aí, que é isso, estamos juntos sempre. Cara, são dois times assim que não vão longe na Copa do Mundo, né? Vamos ser honestos. É, fase 16 avos, ambas vão passar. Vai depender de com quem vão cruzar na próxima fase. É, eu acho até que pode chegar numa oitavas, mas aí disso não passa. Nenhuma das duas passa de oitavas de final, mas nem ferrando. Porque vai começar a funilar, né, cara? Vai chegar uma hora que não vai ter jeito. Vão sobrar só as grandes seleções realmente. E poderemos já ter alguns embates interessantes em sede de 1/16 avos. Por exemplo, o Brasil, cara, dependendo de como ficar, tanto em primeiro quanto segundo, pode pegar Holanda, Japão ou Suécia. E a Suécia tem dois atacantes perigosíssimos.
1: A Suécia?
12: É, o Gyökeres e o Isak. Pelo amor de Deus, cara. Então, assim, o Brasil tem um cruzamento na fase 16 avos, que já é um cruzamento que poderia ser uma oitavas de final.
1: É isso.
12: Independentemente de onde
1: estamos,
12: ficar,
1: estamos vendo agora na transmissão da detentora do direito de imagem, né, a estátua argentina, né, de um cara colocando na estátua do Rock a camiseta da Argentina. Isso. Pra que fazer esta M?
12: É que dá zica.
1: Ah, é? O Rock da zica?
12: Zica. Quem então, coloca
1: a camisa... Ah, é brasileiro
12: camisa,
1: colocando?
12: Isso, coloca a camisa no Rock da zica.
1: Ah, azar. Que maravilha, então.
12: Aí já meteram da Argentina.
1: Tá ótimo. Você tá gostando da transmissão local lá, Marcão? Tá bonita a transmissão local?
3: Ah, coisa linda. Escolheram a dedo ali, né, mãe? Mas em relação aí ao que o De Paul tava falando aí, Gustavo, pô, ele falando do Isak, do York, sei lá, não sei o quê... Dá a impressão do que, pô, fala como se o Brasil não tivesse bons zagueiros, né? Você tá de brincadeira, Depô.
1: Nossa, para, Marcão.
12: Marcão do céu.
1: Para, Marcão, véio. Não zica não, velho.
3: Vocês vão ver amanhã contra o Haiti.
12: Ah, é contra o Haiti.
3: Vocês vão ver amanhã contra o Haiti, vamos parar o Haiti.
1: Nós vamos chegar nisso já, tá? Vamos falar do Haiti, Brasil já daqui a pouquinho.
12: Cuidado com o Haiti.
1: É, vamos chegar lá. Temos corneteiro, Diegão? Solta a corneta pra nós, Diego Damp.
13: Fala De Paula, fala Marcão. É muito engraçado, né? Tipo, ver a mistura de vocês, assim, do futebol dentro de campo, um São Paulino, corintiano, jogo da Coreia do Sul, né? Mas, meu, de verdade, nada melhor que vocês, mano. Obrigado por vocês estarem com a gente, viu? Valeu, um abraço pra vocês, mano. Bruno aqui da Vila Andrade. Tamo junto!
12: Caraca, que elogio. Obrigado, viu, Bruno? Obrigado a todo mundo que abraçou essa ideia da mistura. É a mistura do Brasil com o Egito, né?
1: Tem que ter charme pra dançar bonito. Nossa, foi longe que só essa, hein? Meu Deus do céu. Muito bem.
10: Ordinário.
1: Vamos conversar com o nosso ouvinte correspondente. Vamos falar com o Lourenço. Lourenço fez lá a festa, botou óculos, a família com as vuvuzelas. Aquele negócio insuportável, aquele barulho chato. Mas o fato é... Ô Lourenço, deu pro gasto, hein, irmão? Deu pro gasto, 1-0 tá ótimo.
14: É, deu pro gasto, mas passou, né? É o primeiro time classificado. Mundial é assim mesmo, bicho, né? No sofrimento. Se o Brasil fizer a mesma coisa, tá ótimo, né? Eu não tô acreditando muito, não.
1: Mentira, rapaz. Você acha que o Brasil não passa da primeira fase?
14: Rapaz, não merece. Pelas declarações, por esses caras aí, tudo de creme de mão, creme de rosto, creme de pé, bolsinha Louis Vuitton... Tá muito chato. Você imagina? Vou perguntar uma coisa pra vocês. Deixa eu reverter, fazer uma pergunta. Vocês veem essa seleção do Brasil aí com um pôster na parede?
1: O Mota vê. Consegue ver? O Mota vê. Rapaz, todos. Um pôster. Pode falar, viu? Corpo inteiro, inclusive.
12: É, o Mota só se for aquele pôster que fica em borracharia, né? Aí ele gosta de ver.
14: Com a técnica que o Brasil tem, se jogasse com a vontade que jogou o México hoje, o Brasil chegava na final.
10: É, mas é uma geração, Lourenço, que pelo amor de Deus, cara, a gente tem falado muito disso no tempo de jogo, que é uma geração fraquíssima, mentalmente fraquíssima. Os caras têm qualidade, os caras no time deles, eles jogam bola, mas pra seleção eles não estão nem aí.
1: Não encaixa também, né?
10: Não encaixa, eles não estão nem aí, eles são displicentes. Ontem foi até legal, você pode contestar ou não, aí gostar ou não também da convocação do Danilo, mas ontem ele deu uma aula de entrevista e também vazou um vídeo dele no vestiário, muito legal, que é o que a gente espera de um jogador. Então ele fala umas coisas muito bacanas. E aí, só para não estender muito, a minha esperança é que o Endrick, além de resolver em campo, ele seja um exemplo para a próxima geração, que tem o comprometimento que ele, pelo menos, demonstra até aqui, né? Até os 19 anos. Coisa que Vini Júnior, Rafinha, esses caras estão de brincadeira, esses caras tiram com a nossa cara.
14: É só pelas falas do Danilo ontem, ele merece jogar. Só pelas falas.
1: E deve jogar, né? Porque não tem uma opção de lateral cá entre nós também, né? Vai acabar jogando por falta de opção. Deixa eu te perguntar uma coisa, ô Lourenço. Me conta a tua história, cara. Quanto tempo você tá aí no México? Como é que é? O que te levou aí pra ir, hein?
14: Rapaz, eu tô há mais de 20 anos aqui. Eu sou designer de carros.
1: Pô, que legal, cara.
14: Eu vim da Suécia pra cá, a primeira vez que eu vim, da Volvo pra Volvo daqui. Depois fui pra Alemanha, fui pra outro lugar, fui pro Brasil. Aí voltei pra cá de novo, pra outra empresa, né? Eu já fiz comercial da Volvo, não vou fazer comercial da outra.
10: Qual o pior carro do mundo, Lourenço?
14: O pior carro do mundo? Qualquer um que vem da China.
1: Que isso? Que isso?
10: Da Coreia é bom?
14: Você tem um chinês. Já
1: de Paula tá comprando agora o novo, pô.
12: Não tô, só meus carros são velhos. Ô, Lourenço.
10: O cara se endividou
12: inteiro. Você é designer de carro, né? Aí o nosso querido Mota, que te adora aqui, ele perguntou se você também desenha charrete. Porque as charretes que ele tem conduzido, né, Marcão? O sistema de amortecedor não tá legal, né, Marcão?
3: A carroça, né? Desenhar uma carroça nova pro Mota, ô Lourenço.
14: Só se vier com aquele chifre de boi na frente, assim.
1: Nossa, maravilhoso. Pronto, ele vai adorar. Pronto. Já fez a boa ação da Copa, já. Motinha vai sair motorizado ao final do Mundial.
12: Ô, Lourenço, eu duvido. Não, sem brincadeira. Ó, firma com nós um compromisso, por favor, cara. Desenha aí uma charrete ou uma carroça bonitinho e tal e manda pra nós, cara. Pra gente colocar no ar isso. Pelo amor de Deus, cara. Fechado, faz esse favor tá pra nós, cara.
14: Tá fechado.
12: Boa,
14: tá fechado.
12: Obrigado.
10: Faz duas.
14: Você vai fazer o cara que já desenhou Porsche, Bentley, Ferrari, Mercedes, fazer uma carroça pro Mota. Eu vou fazer.
12: Boa, obrigado, Lourenço.
1: É pra mostrar quão especial é o Motinha, entendeu?
12: E pra mostrar como você é um cara versátil. Você cria qualquer coisa, pô.
10: Lourenço, quem faz uma, faz duas. Faz uma pro Lima também.
14: Ó, oh. É, só falta um copinho, já tava.
12: Ó,
1: aí sim.
3: Pô, mas dependendo da questão estética da carroça do Mota, ô Lourenço, dá um jeito de dar uma reforçada na traseira, porque ele tá acostumado a ser porrada na traseira.
14: Não, eu vou fazer um banco legalzinho pra ele sentar.
1: Meu Deus do céu! Cara, eu preciso ver esse desenho, tá ficando cada vez pior.
12: Porra, tá comendo, velho.
1: O cara tá rangando no meio
12: tá jantando e bebendo.
14: A comemoração aqui, ó.
1: Ah, o que é isso aí?
14: Na base, eu não consigo focar.
12: Não, agora tá.
14: Na base
12: tá.
14: Do taquinho. Taco ao pastor.
1: Tá.
14: E o taco árabe que vocês conhecem aí como churrasco grego.
12: Né? Essa hora você vai mostrar isso pra nós também, você é um filho da mãe.
10: Eu morrendo de fome aqui.
12: Mas toma aqui.
1: Que horas é aí? Quantas horas de fuso, hein, ô Lourenço?
14: Aqui é -3.
1: -3. Então agora é
14: -3.
1: 10 e pouco da noite aí, tá tranquilo? Não, 9 e pouco da noite.
10: 9,
12: Tá bom de 9 conta, e pouco. Hein?
14: 9,
1: ah, 9, eu sou de humanas, pô. Agora fazer conta é difícil, sou de humanas. Ô Lourenço, pra finalizar, você acha que o México vai poder, você vai poder fazer bastante festa aí, até que fase da Copa, hein?
14: Rapaz, eu tava ouvindo a energia uma sexta-feira atrás, dia 19, acho. Aí o rapazinho que é santista lá, o milagre da natureza, né? Um santista com menos de 25 anos.
1: É.
14: Isso é uma aberração, isso não existe. Santista é tudo com a cabeça
1: branca. Ele não bate o pré-requisito pra ser santista, mas tá bom.
14: Aí ele falou assim: ô, Portuga, o México toca bem a bola, pá, joga bem, joga rápido, defende. O que você acha? Aí o Portuga falou, dá pra falar que é um Méxicozão? Que é um México grande? Aí o menino falou, sim, dá pra falar. Aí passou 10 minutos, cara. O Sombra, que é o isqueirinho, o Sombra é o isqueirinho, né? Ele gosta de acender e joga álcool na fogueira, né? Joga um álcool na fogueira, fácil. Aí ele chegou pros dois e falou, ó, o mexicano lá, o Lourenço, falou que o México chega na semifinal. Aí o Portuga, mentira, tá maluco. Ué, não era Méxicozão? Aí o menino falou assim, não, o cara tá viajando na maionese, o cara tá louco. Eu vou deixar aqui guardado aqui, ó. Portuga, eu aposto com você uma garrafa
1: dessa aqui. Ih, rapaz!
14: Que o México passa das oitavas. Você falou que não passa das oitavas. Tá aqui o desafio. E eu estendo o desafio pra você também, viu, corintiano? Você acabou de falar aí que o México não chega.
1: Eu?
14: Cuidado com o México, cuidado. Você falou que o México não passa das oitavas.
12: Não passa das oitavas. Agora, eu vou te falar, o Portuga falou que não passa das oitavas?
14: Falou.
12: Que então pode comemorar oitavas. O título, Lourenço, vocês vão ser campeão. Marcão, já era, México campeão do mundo.
10: Virou favorito,
12: depois dessa declaração dele, o México virou favorito.
10: Será que o que eu falei
14: amanhã
10: deu
14: azar? Amanhã eu começo a fazer a carruagem do...
12: Boa.
1: Por favor,
12: obrigado, Lourenço.
1: Aguardaremos ansiosos. Lourenço, pô, que legal conhecer você, irmão. Grande abraço, prazerzão, até as próximas, viu? Tamo junto.
14: O prazer é meu, você tá indo muito bem, viu, meu irmão?
1: Obrigado.
14: Nós somos mais ou menos na mesma faixa etária de peso.
1: É isso.
14: Você tá indo muito bem, viu?
1: Muito obrigado.
14: Parabéns, bem-vindo aí a essa rádio aí que a gente ama de paixão. Palestra, valeu.
10: Valeu, Lourenço, um abração, meu irmão. Marcão, bom jantar aí.
14: Marcão é fechamento.
3: Tamo junto, Lourenço. Aliás, eu fiquei agora curioso, nunca vi ferradura com ABS, quero ver como é que você vai desenvolver isso aí.
14: Vai ter um freio a vácuo.
1: Nossa, aí pronto. Aí ele se delicia. Tá bom, Lourenço.
3: Valeu, Lourenço.
14: De Paula, abraço, De Paula.
12: Valeu, Lourenço. Abraço. Um prazer, viu?
1: Prazer,
12: beijo,
1: irmão.
12: Beijo na família aí, viu? Valeu. Fique demais.
14: Com Deus aí. Amém. Muito obrigado. Amém.
1: Grande abraço. Tá aí o Lourenço, nosso ouvinte correspondente. Tem a cara de corintiano ele, mas tudo bem. Abraço pra ele.
10: Esperou o cara sair do ar.
1: Lógico.
10: Essa. É louco.
1: Com toda certeza.
10: Tá de sacanagem.
3: O cara trabalhando em multinacional, rapaz. Vamos... Tá de brincadeira.
1: Vamos seguindo com um recadinho rápido. Muito rápido. 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
1: Ainda bem que tem tudo que aparece fora do ar, vai pro ar, senão não tinha saído a transmissão, com toda certeza. Muito bem, pra você que tá ligado conosco na madrugada, tamo junto, hein, meia-noite e 17, obrigado pelo carinho, obrigado pela sua audiência. Senhores, amanhã nós temos cardápio de transmissões da Energia 97, nós, pega pra nós, Costinho, por favor, os jogos, nós temos amanhã, nós vamos transmitir dois jogos, tá, amanhã. Ixi, nós temos Brasil e Haiti.
12: Se o Costa pegar com a velocidade que ele anuncia a substituição, nós vamos sair daqui 3 da manhã.
10: Pra que pressa, não, calma.
3: Pré-jogo do Brasil, amanhã.
1: Calma. Ele quer começar o pré-jogo já agora.
10: Tranquilidade, calma.
1: Vamos, Costa, não vai dar tempo, velho, pelo amor de Deus. Nós temos 4 jogos, amanhã são 4 jogos, né?
10: Isso era papel seu, que é apresentador, o senhor já deveria ter vindo com isso anotado.
1: Desculpa, mas quem reporta é o repórter.
10: Não, mas nesse caso é a apresentação.
1: Bora. Eu sei. Então vamos lá, nós temos Brasil e Haiti, nós temos jogo dos Estados Unidos amanhã, tá certo? Os Estados Unidos vai jogar, eu vou narrar esse jogo, inclusive, amanhã. É o jogo que a gente vai transmitir. Nós vamos transmitir duas partidas.
10: Tá na mão.
1: Fala aí, vamos lá.
10: Estados Unidos e Austrália. Às 14 horas, né?
1: Exato.
10: 16 horas, desculpa, às 4 horas da tarde, a partir das 3 horas, com você, seu Bento e Pedrinho La Roca, apresentação do André Ranieri.
1: Isso.
10: E depois, apresentação de Marcelo Lima com Luiz de Fralda, Marcão novamente e o Ruf Ruf, Felipe Melo nas reportagens, às 9h30 da noite para Brasil e Haiti.
1: Muito bem, esses são os dois jogos que nós vamos transmitir amanhã aqui na Energia 97, as duas partidas que você acompanha. É, além de, nós temos outros jogos além disso. Nós temos também Escócia e Marrocos 7 da noite, certo? E nós temos, na verdade são só 3 jogos, é isso. São esses 3 jogos, Estados Unidos e Austrália, Escócia e Marrocos, Brasil e Haiti. Cardápio de partidas de amanhã. Nós vamos transmitir Estados Unidos, Austrália, Brasil e Haiti.
10: Esperando que o De Paula venha melhor preparado pro jogo do Brasil, pelo menos, né?
1: Ah, pelo menos não vai ter dificuldade de falar o nome dos jogadores, né? Pelo
12: não
1: menos
12: sei,
1: isso.
12: Não sei. Do Haiti é tudo francês. É o Experience, Providence.
1: Meu primeiro jogo foi Haiti-Escócia. É. Meu primeiro jogo na Copa foi Haiti-Escócia.
12: São franceses.
1: É. Mas tem alguns que são legais. É, não é tão difícil também. Não é tão
12: gostoso. Gostoso, Experience.
1: Vai ser maravilhoso.
12: Providence.
1: Providence. É, ô, Marcão, falando de Brasil e Haiti, é o típico jogo... É o tipo... Foi, Canadá meteu 6 no Catar. É o típico jogo ruim, né, Marcão? O típico jogo de alto risco, baixa recompensa. Porque se vence por pouco, a galera vai chiar. Se vence por muito, é obrigação, né, Marcão?
3: Ah, mas aí eu vou te falar, hein, Gustavão. Pra mim, tem que vencer por muito. Né? Imaginando aí que Brasil e Marrocos vão disputar essa primeira colocação do grupo, eu acho que talvez o fiel da balança aí seja realmente esse jogo contra o Haiti. Então, fazer saldo de gols ali contra o Haiti vai ser, pra mim, fundamental para disputar essa primeira colocação. Então, eu não imagino que vai ter tanta facilidade assim para vencer a Escócia, né, por um placar tão elástico, mas eu imagino sim que de repente o Brasil vai ter uma maior facilidade para enfrentar a seleção haitiana. Não pode, obviamente, né, desacreditar de ninguém, não pode menosprezar, mas o Brasil tem sim obrigação de entrar com um time mais ofensivo e executar aí as finalizações que tiver à disposição para poder meter 4, 5, 6 gols ali de vantagem, para quem sabe ir para a última rodada jogando uma carga maior para cima de Marrocos, tendo que tentar recuperar esse resultado ali em termos de saldo de gols que o Brasil possa eventualmente fazer contra o Haiti amanhã.
1: Quero ouvir o De Paula para falar sobre isso. É hoje que vai narrar o jogo, mas a prévia de escalação, pelo menos que saiu hoje, era com Danilo como titular, Marquinhos, Gabriel e o Douglas Santos. Aí nisso, Casemiro, Bruno Guimarães e Danilo ou Paquetá. Danilo Santos ou Paquetá. E aí, Rafinha, Vinícius e Matheus Cunha como titular. Te agrada esse 11? Se for a confirmar esse 11 nesse 4-3-3 da seleção, ou
12: não, Paulo? Não me agrada. Olha, Gustavão, Costa, Marcão, meus amigos, eu vou te falar. Tava acompanhando o jogo da Suíça, né? E tava complicado o jogo para a Suíça no começo, tava muito equilibrado. Até que o treinador, ele chamou do banco o Johan Manzambi, que é um menino de 20 anos de idade, que joga no Freiburg. Ele arrebentou na Liga Europa, o Freiburg fez final contra o Aston Villa acabou sendo campeão, né? Mas o Freiburg da Alemanha chegou na final e ele foi um dos destaques com 20 anos de idade. E o treinador da Suíça estava segurando o garoto do banco, meio receoso. Na hora que colocou o garoto para jogar, ele fez um gol, deu uma assistência, virou, mudou completamente o jogo com 20 anos de idade. Quer dizer, o cara teve coragem de colocar o garoto. O Ancelotti, ele não tem coragem de colocar o Hendrick. Não é possível. Ele não tem coragem de colocar o Hendrick. Eu acho, com todo respeito do mundo, cara, uma verdadeira canalice você escalar Matheus Cunha ou Igor Thiago e deixar o Hendrick no banco. Não tem cabimento
1: uma coisa. E a coletiva dele hoje, você viu?
12: Ele falou que o Hendrick é extraordinário, mas vai chegar a hora dele, que não sei o que. Quer dizer, o Ancelotti, ele tá pisando em ovos. Ele tá todo preocupado, ele tá primeiro não querendo perder pra depois querer ganhar, sabe? Não dá, desse jeito o Brasil não vai pra frente. Agora, é o que eu sempre falo é o seguinte, Gustavão, essa geração é terrível. Esses jogadores brasileiros aí são todos jogadores de clube, não tem nenhum com pinta de seleção brasileira realmente, é tudo de clube. No clube eles arrebentam, tal, sabe? Mas na seleção não jogam absolutamente nada. Só que a esperança era ter um treinador competente para conseguir fazer com que esses caras jogassem. Só que o Ancelotti não tá se mostrando competente para fazer os caras jogarem também. Então, sinceramente falando, qualquer coisa diferente que seja o Brasil ser eliminado numa quartas de final, se passar por uma quartas de final, pra mim, é uma zebra violenta. Pra mim, o Brasil tem deadline, que é quartas de final. É o limite, é quartas de final. Se passar,
1: tá ótimo.
12: Nossa, é uma maravilha, é sensacional. É qualquer coisa de outro mundo. Porque os caras que estrearam, exceção feita ao Cristiano Ronaldo, Gustavão, todos arrebentaram, velho.
1: É verdade.
12: Tirando o Cristiano Ronaldo, todo mundo arrebentou. Uhum. Haaland arrebentou, Harry Kane arrebentou, Guiocres. Messi arrebentou, Gyökeres arrebentou, Luiz Dias arrebentou na Colômbia, Haaland arrebentou na Noruega. E o nós, ninguém arrebentou com nada. Agora, o Haiti é uma presa fácil cá entre nós, né? O problema é esse. Aí o Ancelotti escala Matheus Cunha, escala essas coisas aí, o Brasil mete 5-0, tá vendo? Aí, não precisa de Hendrick. Aí que essa é a doce ilusão, na minha opinião, Gustavão, Costa, Marcão e meus amigos.
1: Vou colocar o Coxinho na conversa já já, mas antes eu tenho um recadinho.
12: Acorda ele aí, que ele tá dormindo.
1: Tudo bem, Coxinho? Tá bem? Tá tudo certo? Vamos lá, recadinho rápido de Americanas!
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1: Muito bem, Coxinho, eu quero te ouvir para a gente encerrar os trabalhos, encaminhar as coisas. Já fala sobre o jogo já fala sobre Brasil, Brasil e Haiti e já fala, já traz as últimas do jogo de hoje e o que vem pela frente. Deixa eu te levantar a bola. Eu narrei o jogo do Haiti e Escócia. Os caras são fortes. Na vontade, eles podem tentar surpreender o Brasil em algum momento. Me lembra mais ou menos o primeiro tempo do Panamá. No amistoso, tá?
10: Eu não duvido absolutamente nada dessa seleção aí, pau mole, cara. Essa aqui é a grande verdade. É uma seleçãozinha... Ah, é verdade. É uma seleçãozinha...
1: Adoro!
10: Que a gente... que a gente pode... Não, do mole ele não gosta. A gente pode esperar o que for dessa seleção brasileira. Até um vexame contra o Haiti. Olha que ponto nós chegamos. Mas...
1: Não, mas aí é fim
10: obviamente,
1: de Copa,
10: aí acabou. É, mas... Puta, você... Duvida, duvida, é difícil acontecer, mas você duvida? Eu não acho, acho que tudo é capaz.
1: Não é, né?
10: Pois é, com essa seleção. E aí, falando do Hendrick, acho que não tem muito mais o que acrescentar. O Brasil inteiro está clamando. Nós vimos um menino de 19 anos contra o próprio Brasil jogar muita bola. Boa Yadi lá, camisa número 6 de Marrocos, jogou muita bola com 19 anos. Nós estamos vendo um menino de 19 anos da Costa do Marfim jogando muita bola. A idade não entra em campo. O que entra em campo é a vontade e a qualidade do jogador. E o Brasil tem isso de sobra, não só com o Hendrick. O Rayan também é um jogador que merece ter uma oportunidade, entre tantos outros. Mas enfim, a esperar amanhã, tomara que o De Paula possa narrar muitos gols do Brasil, que o Marcão possa comentar o Brasil indo bem, falando que o Brasil jogou bem, é isso que a gente espera na realidade. Classificar o Brasil vai. Se não classificar com 8 melhores terceiros colocados, aí é lamentável. Então é esperar que classifique e na próxima fase possa haver aí alguma mudança, pelo menos de jogadores que tenham vontade de jogar contra qualquer outra seleção do mundo. Já esse grupo, os próximos jogos, tanto de Coreia e do México, com seus respectivos adversários, é na quarta-feira, às 10 horas. Os dois jogos, às 10 horas da noite, definindo aí primeiro, segundo e talvez o terceiro colocado desse grupo A, Gustavão.
1: Muito bem, perfeito. Então, as últimas informações da nossa transmissão, lembrando que mais tarde tem o tempo de jogo, correto?
10: Isso, a partir das 11h30, aqui na Rádio Energia 97, tanto pelo YouTube quanto FM, comando de Marcelo Lima com André Ranieri, Rafael Esgrilles e eu também estando presente, e o Danilão Soto entrando direto dos Estados Unidos.
1: Perfeito. Mais tarde tem o Estádio 97 na sexta-feira. Além das transmissões que mencionamos, Estados Unidos e Austrália, Brasil e Haiti, você vai acompanhar aqui conosco no Futebol Energia na Copa. Fechou? 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Muito obrigado ao Marcão, ao nosso querido Luiz De Paula, ao Marcos Rocha, você que esteve conosco. Uma boa noite e até mais tarde. Tchau, tchau.
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0: Muito bem, senhoras e senhores. Muito bem, respeitável público. Estamos começando a edição deste pequeníssimo programa. Muito, muito, muito bom dia, meus amigos.
1: Aê, Dudu, moleque doido. Beleza?
2: Bom dia. Bem? Tá
0: tudo bem?
2: E aí, Dudu?
1: Bom? Cansado, cansado.
2: Tem que... Acompanhando a Copa, né?
0: Cansado. Cansado de quê, rapaz?
1: A gente passa 4 anos querendo Copa. Agora eu não quero mais Copa, não.
2: Mas como não?
1: Não, vamos acabar. Faz ele meio. Para o ímpar.
2: Você não tá gostando?
1: Não, tá puxado de trampo. Mas a gente podia fazer aí no Paro Ímpar boa parte das seleções, que não tem por que tá jogando.
2: Sim.
1: Tem o menor critério pra tá lá.
0: Que
1: colocaram muita seleção. A gente diminui boa parte no Paro Ímpar, Rani.
2: Não, acho que tá bom assim. Tô gostando com 48 seleções.
0: Tá gostando?
2: Legal. É, legal. E tem que passar uma técnica. Você sabe a técnica do Alt Tab, Dudu? Pra você que trabalha no escritório, tá? Uma técnica...
0: que é o Alt Tab?
2: É assim, você fica assistindo os jogos da Copa, ouvindo na energia, aí você assiste onde você quiser e tal. Na hora que o chefe aparece, assim, a visão panorâmica tem que estar em dia. Aí você aperta Alt Tab. E aí você deixa uma planilha aberta, em segundo plano ali. Aí você apertou Alt Tab, aí já muda pra planilha.
1: Só não pode ser a planilha de figurinhas do álbum.
2: Não, não pode.
1: Essa pode dar um problema. Escolhe a planilha certa. Vai dar na cara.
2: Mas é isso, é uma técnica muito utilizada nos escritórios pelo Brasil, viu, Dudu?
0: Tá certo.
2: É.
0: Né?
3: Bernardo é vagabundo mesmo, ele não quer trabalhar.
1: Não, mas
3: quando ele começa a trabalhar, ele reclama.
1: Mas eu nunca disse, em momento nenhum, aqui nesse microfone, que eu não sou vagabundo.
3: Pelo amor de Deus.
1: Eu nunca disse isso.
2: Você é um vagabundo trabalhador, né?
1: Exato, eu optei por uma área que eu falei, vou trabalhar pouco, rádio e stand-up. Mano, eu trabalho mais do que os caras que estão tá na obra, no andame, velho.
0: Por
1: carga horária, sim, por peso, não. Mentalmente, sim, fisicamente, não.
0: Ele não sabe.
1: Já trabalhei na vida, irmão. Não sou que nem você, não, que começou de palhaço, sou palhaço na rádio.
3: Eu herdei um circo, né, irmão?
0: Herdou.
3: Herdeiro.
2: É que o Bernardo pensou assim, eu vou para trabalhos intelectuais, né? Pra
1: mesmo não sendo intelectual.
2: Para não ter um desgaste físico muito grande. Aí, hoje em dia, ele quer mudar. Fala assim, não, eu preferia estar batendo uma laje agora. Só que ele vai jogar futebol e o primeiro pique que ele dá, ele já machuca a panturrilha.
1: Agora foi o adutor da coxa esquerda.
2: Agora
1: mas tô voltando segunda-feira. É. Informação importante, segunda-feira tô de volta no
0: futebol. Deixa eu falar uma coisa para você.
3: Explica pra ele.
0: Vou explicar.
3: A teoria nossa.
1: Antes do Neymar, também quero frisar isso. Machuquei depois e volto antes. Quer que eu deixe isso bem claro?
0: E a nossa convidada vai falar se eu tô certo ou não daqui a pouco.
1: Aliás, vou chamar ela. Importante.
0: Uma convidada muito.
1: Precisamos.
0: Muito legal que nós vamos ter aqui. Uma convidada de garbor. Bernardo Veloso, nunca reclame. Nunca reclame.
1: Agora eu tiro o dia de reclamar.
0: Não, nunca reclame, porque embora. Deus sempre tá ali olhando. Ah, tá reclamando?
1: Disso eu não tenho a menor dúvida.
0: Então tá bom. Você vai ficar desempregado agora pra você ver que é bom.
1: Mas eu nunca reclamei de Deus.
0: O senhor acabou de reclamar, né? De não. Deus. O senhor está reclamando com o seu trabalho.
1: Não, não tá reclamando do trabalho.
0: Como não?
1: Eu tô puxado, só isso.
0: Puxado. Não reclame, não reclame. Tem pessoas que gostariam muito de estar no seu lugar.
1: Eu sei. Aqui na rádio, uns três que tentam puxar no tapete constantemente.
0: Acredite no que eu tô
1: te falando. Aqui na rádio tem uns três. Quer nome? Eu te dou nome.
3: Ô, Zé Fofoca. Um amigo meu falava assim, você reclama, os anjos passam e dizem amém.
1: Não era sua mãe que falava?
0: É isso aí.
1: Era sua mãe que falava.
0: É isso, a salva de voz pro Valhar. Pra
1: essa frase já era da sua mãe, agora de uma
0: amiga. Aí complicou, hein?
3: Eu sei o que ela falava.
2: É a lei da atração, né?
0: É lógico. Não é legal esse negócio aí, viu, Bernardo? Mas olha, nós estamos recebendo hoje...
1: Não posso reclamar. Vamos lá. Vamos pro convidado, que a convidada é boa.
0: Se você quer reclamar, reclame você com Deus na sua casa. Conversa com ele, você vai ver
1: eu só. Eu vou reclamar com Deus, tá louco?
0: Conversa, você vai ver. Ele vai mandar algum sinal pra você falando assim, você tá errado.
3: Bate um papo com o som.
0: É, não tenha dúvida.
3: Você vai ver. Para de reclamar.
0: Bate um papo lá, vai ver. Mas olha só, nossa convidada de hoje é nutricionista. E tem como uma missão dela descomplicar a alimentação saudável. Com uma abordagem prática e acessível, ela ajuda pessoas a desenvolverem hábitos sustentáveis, melhorarem a relação com a comida, né? E alcançarem mais saúde sem dietas radicais ou restrições desnecessárias. Estamos recebendo hoje, senhoras e senhores, Marielle Sbardeluto. É isso, acertei, Marielle?
4: Acertou, primeira vez na vida, bom dia.
1: Tudo bem, Marielle?
4: Tudo bem, vocês, muito bom.
1: A origem do nome é?
4: Italiana.
1: Sbardeluto.
0: Sbardeluto, ecco, Maratti, aí.
1: Felipe. Macaronada na pizza.
0: Ai, ai, ai.
1: É só que eu sei falar isso.
0: Bem-vinda, viu, Marielle? Obrigado por você ter vindo aqui.

0: né, emagrecimento, né, saúde da mulher. Então, tudo começou na moda. E aí, quando eu tive meu filho, eu decidi que eu precisava fazer alguma coisa diferente. Falei, tem que ser a nutrição. E aí, eu me encontrei na vida.
1: É porque quando você é modelo, eu acho que é mais ou menos assim... Claro, cada um tem o seu trabalho, mas é aquele trabalho que, às vezes, você não tem o tempo para almoçar, o tempo para jantar, o tempo para fazer um cafezinho. É na hora, come qualquer coisa, vai comendo tranqueira. É mais ou menos a nossa vida aqui também, a gente aqui é assim,
0: exatamente,
1: né?
0: Exatamente.
1: Ontem mesmo eu não almocei, fui almoçar, acho que era 4:30 da tarde, por causa do jogo, que foi, sai daqui, vai narrar. Então, deve ser por isso, né, que você acabou se interessando por esse assunto.
0: Muito, muito por isso e muito pela pressão estética, né? Então, você tem um padrão ali que você precisa seguir, você é cobrado, e se você não tá naquele padrão, você não trabalha. Então, uniu tudo isso à moda, né? Então, principalmente quando você é modelo magra, né? Tem magra, tem curvy e hoje tem plus size. E aí eu fui logo no primeiro. E aí é o pior de todos.
1: É o pior, né?
2: É. Uma curiosidade sobre isso até, não sei se você deve ter contato ainda, e agora estão as modas, né? Tá com a moda das canetas emagrecedoras. Imagino que nesse universo, hoje em dia... Mesmo mulheres, homens e mulheres bem magros, devem estar utilizando a caneta, né? Deve ser uma coisa muito comum.
0: Muita gente. Para facilitar, às vezes, para perder 2 quilos, a pessoa apela porque não consegue parar de comer, né? Comer a quantidade que deveria. Então, usa a caneta como facilitador. Na nossa época, não tinha, mas tinham outros medicamentos que ajudavam. E aí, todo mundo usava. Coisa assim, de modelo pesando 54 quilos, precisava chegar em 50 quilos. E aí, usava o medicamento para ajudar.
2: Olha, que coisa.
1: Mas, às vezes, também ficava doente, né?
3: Eu lembro de uma época... E com isso eu tive errado, maneiro. Tinha uma época que a galera tomava remédio pra ter piriri, pra soltar o intestino, e aí...
2: Nossa.
3: Não é isso?
0: Os laxantes.
2: Aí desidrata, nossa, perde água, acha que perdeu peso.
3: Exatamente.
0: Mas
3: pra perder o tal dos 2, 3, 4 quilos.
0: Às vezes é uma retenção, alguma coisa, a pessoa passa o dia inteiro no banheiro, não consegue comer, e aí perde peso. E na moda é muito comum, né? Hoje tá um pouquinho melhor. Então, às vezes, você tinha um desfile ali, uma semana... Acabou, você só tinha energia pro desfile. Você não comia, tomava medicamento e ia, só o corpo.
1: Você viu muitas amigas suas ficarem doentes?
0: Muitas. Eu fui uma, inclusive.
1: Você ficou também?
0: Muito, muito. Mas como eu não era de passarela, que é muito pior, então eu não fui muito pra esse lado. Mas tinha, né, como eu era de foto. Mas muitas amigas, muitas. De ficar de cama, assim, uma semana antes de desfile. Era um universo muito tóxico.
2: Qual é o impacto a longo prazo, né? Então, por exemplo... As modelos que um dia, sei lá, tiveram 17, 18, 19 anos, elas vão chegar nos 40, 45 anos. A longo prazo, qual que é o impacto que aquilo pode ter no corpo da pessoa, na questão, sei lá, dos ossos, cabelo, esse tipo de coisa?
0: Isso vai impactar diretamente a sua função metabólica, né? Então você não tem energia, você não tem nutriente para chegar no seu cabelo, na sua pele... Você não tem vitaminas para sua saúde óssea, para sua saúde muscular. A sua função hormonal é comprometida. Então, quando a gente fala desse paciente que não está comendo, a longo prazo vai ter. Então, a pessoa não vê a longo prazo, né? Que é o caso das canetas. Lógico que a gente não está falando de obesidade. A gente está falando de um peso pequeno, né? Então, a longo prazo, a pessoa não vê. Não consome nutrientes, não tem energia, não tem massa muscular. E aí, aquele corpo não consegue cumprir a função dele. Então, tem muitos fatores preocupantes que a gente precisa cuidar.
1: Ora, ô Marielle, quais são aquelas comidas que de repente parecem que são assim? A gente olha e fala, putz, é proibido pra cacete, isso aí vai dar problema de saúde. Mas que de repente pode fazer parte da rotina da pessoa. Quais são esses alimentos?
4: Né? Os mitos, né?
1: Os mitos.
0: Os mitos, alimentos que são ruins. Não é que eles são ruins, né? Eu acho que todo industrializado ele não é interessante. Então, quanto mais natural for a sua alimentação, melhor. Mas nós temos vários suplementos hoje que podem ajudar. Então, bebidas proteicas, barrinhas de proteína, de cereais. Isso aí pode ser incluído no dia a dia e facilita muito a vida. Porque está todo mundo nessa correria, né? Então, os meus pacientes, assim, a gente sempre faz um planejamento pensando em facilitar essa rotina para que esse paciente consiga ter uma qualidade de vida, conseguir o resultado dele de uma forma prática. Então, dá sim. Tem muita coisa que dá para usar. Barrinhas, shakes proteicos, o próprio whey protein... Então tem várias coisas que podem facilitar a vida.
1: O whey protein é gostoso, hein? Já tomei isso aí, hein?
0: É bom.
2: Você sabe, Dodô, que ontem, por exemplo, quando tem jogo, eu faço um mingauzinho, né? Que vai o whey protein, aveia, né? Eu gosto da aveia em flocos, não gosto da farinha de aveia. Põe um pouco de leite, mel e canela. E ajuda muito isso, porque segura a alimentação. Então a gente ficou... a gente tava num programa, foi pro outro. O palhacinho tá dando risada de mim.
3: Lógico que tá.
2: O palhacinho tá dando risada.
4: Hoje é o momento que ele brilha, ele quer falar tudo que ele faz na vida dele.
3: Não, mas eu acordo de manhã,
4: pega o meu.

0: Mas ele é regrado.
1: Mas é muito pode.
0: Ele pode. Ele é quase um psicopata.
2: Ah, ele pode. Aí hoje mas parece que não. Ele pode. Segura. Segura o menino. Ele vai falar de botinha daqui a pouco.
0: Eu posso falar, Mariano? Poucas vezes eu vi na vida alguém tão regrado com alimentação que nem o Ranieri.
3: Maravilhoso.
0: Não, maravilhoso não. É desesperador. Me dá uma angústia.
3: Chato, né? A Nutriama, porque é muito difícil ter essa regra, né? Principalmente pra mulher. Então, pra homem é mais fácil e quando consegue, maravilhoso. E esse mixinho aí, esse mingau que você faz, é perfeito, porque tem carboidrato, tem proteína, tem fibra. Isso aí vai te deixar saciado por 3, 4 horas.
4: É, sério? Exato. Como é que é o mingau aí? Como é que é esse mingau?
1: Ó, eu vou dar minha receita, que eu vou passar a receita secreta.
4: Brinde. Vamos ver se tá. E a Maria vai falar se tá tudo certo.
1: Tá bom.
4: Vai.
1: A proporção que funcionou pra mim. Cada pessoa é uma coisa. Eu coloco 30 gramas de whey protein. 30. Eu coloco 50 gramas de aveia em flocos.
2: Não, aí?
1: Aí eu coloco, eu somo esse peso e coloco em leite. Aí eu coloco
4: lá... Quanto de leite?
0: Condensado?
1: Não, leite normal. Eu coloco assim, entre 70 e 80 gramas de leite.
4: A leite normal ou desnatado?
1: Eu gosto do desnatado, mas pode ser o normal.
4: Pode ser o normal?
1: É, pra mim é o sem lactose, porque eu tenho intolerância à lactose.
2: Tá. Também tem intolerância
1: à lactose? Tenho intolerância à lactose. Desde que eu tirei a lactose, minha vida melhorou muito. Aí eu coloco 10 gramas de mel e coloco um pouco de canela por cima. Fica muito bom.
4: E aí, Marielle?
3: Maravilhoso. Até porque ele é homem, então ele precisa de uma quantidade maior de calorias, né? De nutrientes. Então tá excelente. Pra mulher, a gente colocaria metade. Mulher sofre muito.
4: Metade disso tudo?
3: É, porque mulher tem um gasto muito menor do que o homem, né? Então por isso que pra mulher, geralmente, é mais difícil.
2: Eu bato um leite com abacate e esquento a pizza de ontem. Porra, na frigideira, porque fica melhor na frigideira.
4: Mas o abacate é uma fruta que tem gordura, mas é boa a gordura dele, ou não é?
3: Excelente, abacate é uma fruta maravilhosa e muita gente deixa de consumir por conta disso, mas é uma gordura muito importante e a gordura na nossa alimentação ela é extremamente importante para a nossa função hormonal. Então a gente precisa consumir, é o macronutriente mais calórico que a gente tem? É. Mas é uma gordura fantástica. E também a gente não tá falando de muita coisa. Então ali 100 gramas de abacate tem 60 calorias. Não é nada. Pensando que uma mulher precisa consumir em média 1.500 calorias, não é nada.
1: Aqui no chat, o Diego Lacerda, ele fala que ele gosta muito de cuscuz. E cuscuz é um alimento...
2: Também gosto.
1: É, você também gosta.
0: Também cuscuz é bom. Mas é nutrição hoje o assunto?
1: Vai ser, não, é nutrição.
0: Ah, bom.
4: Bernardo, gente.
0: Não, me perdi, foi mal.
1: É um bom alimento.
0: Eu tenho meu TDAH, respeito. Tá?
3: É um carboidrato maravilhoso, muito gostoso. É. E não tem tanta caloria, então você consegue encaixar num volume maior, te dá muita saciedade, é um carboidrato bom, ele vem do milho, né? Então é excelente, a galera tá consumindo bastante cuscuz, eu gosto bastante.
2: Mas nós estamos falando do cuscuz ou cuscuz paulista, que é aquele que vai sardinha, que vai... Aquele é melhor, não é?
3: É, isso é maravilhoso, mas é o cuscuz raiz.
2: É, aquele na só água, com a farinha.
4: Mas esse que o palhaço falou é mais calórico.
2: Paulista
3: não. É, ele tem mais calorias, mas, por exemplo, é uma refeição mais completa. Então tem ovo, tem sardinha, que é excelente. Então quando você fala de uma refeição mais completa, pode ser uma opção também.
0: Deixa eu ver, já que o Ranieri passou a dele, deixa eu só ver se eu tô errado. Ontem, eu tentando me regrar, também tô numa luta aí, não que nem o Ranieri, mas eu tô numa briga aí, eu e a balança. 2 ovos de manhã, 1 copo de suco integral. Almoço, arroz e sardinha. Pronto. À noite, 2 hambúrgueres, milkshake e um donuts.
3: Até o almoço tava bom. É. Mas acontece com muita gente,
0: Não, viu? Tô mentindo, eu fiz isso realmente ontem. À noite, eu comi um sassami na airfryer. E aí, pra não dizer que eu não exagerei, eu comi uns 3 pacotinhos de clube social durante
4: Desculpa
0: o dia.
4: Desculpa a minha ignorância, o que é sassami?
0: É um filé de frango que você joga na airfry e ele tá pronto em 30 minutos.
4: Não é filé de frango?
1: Não, é que tem o peito, ele vem o peito. Aí você
4: começa
1: corta...
4: que se...
1: Não.
2: É um teco do peito de frango. Os caras falam
1: que é uma parte do peito. É uma parte do peito que tem ali que você corta.
2: Específico.
1: Sassami. É uma parte
4: específica. Mas é peito de frango. Fala peito de frango, porra.
2: Os caras aqui que é
3: dificultar.
4: O povo não entende.
2: O povo não entende.
4: Eu não entendi, o povo não entende. Porque eu sou do povo, nós palhaços do povo.
0: Segunda comida que eu tô em 20 minutos de programa, vou embora.
1: É a mesma coisa que você falar. Falar que é carne, você não pode falar o que é picanha, o que é contrafilé.
4: Diferente.
1: O sassame é diferente, é uma parte específica do peito.
4: Então, mas o povo não entende. E eu, como sou do povo, eu e o palhaço.
0: Povo, você do povo?
4: Eu sou do povo. Eu sou do povo, eu sou um Zé Ninguém, como diria meu amigo Bruno Gouveia do Biquíni. Tem que falar o que o povo sabe falar. Peito de frango. Esse papo.
2: Aliás, eu entendo o Instagram. Da doutora, da Nutri.
1: É
2: Eu acho bonitinho falar Nutri.
4: Nutri.
2: Ai, o Ranieri. Ai, a minha Nutri. Ah, isso queima o filme, né, velho?
4: Como assim queima o filme?
2: Eu falar, eu depois, um armanjo de velho, falar, oh, eu tenho uma Nutri. Ai,
0: isso não, mas cara, pô, claramente pra você não tem uma Nutri.
2: Mulherada até vai.
0: Claramente você não tem uma Nutri, irmão. Peraí.
2: Não, eu já aposentei 3 nutricionistas.
4: Abandonaram. Ele conseguiu largar. O palhaço, eu vou dizer pra você. Marielle, o palhaço é uma coisa impressionante. O palhaço conseguiu vencer 3 nutricionistas, venceu 2 vezes já a injeção. Ele vê, o negócio da. Como é que chama lá?
1: É, eu venci
4: Monjaro. O Monjaro. Ele, ele consegue
1: vencer. Ele venceu o Ozempic, depois venceu o Monjaro, agora quer vencer a caneta brasileira.
0: E já tinha vencido 2 bariátricas. Ele tá indo.
2: Por que você acha que os caras mudam a fórmula da caneta?
4: Vai mudando.
3: Mas é que você não me conheceu ainda.
2: Então. Quem sabe terei uma Nutri que vai se
4: aposentar. Ah, agora você vai ter Nutri.
2: Agora vale, né? Eu ia falar o seguinte. A gente tá falando de descomplicar. Ela é muito legal porque ela descomplica. Eu tava no Instagram dela.
4: Certo.
2: Ela passa de uma forma simples, né? E também muita coisa que às vezes o pessoal fica batendo numas teclas de coisas difíceis e tal. Tava falando até do shot matinal, né?
3: Ai, sim.
2: O pessoal cria umas coisas, né? Ai, do shot. O Ranieri bate no 16 coisas no liquidificador. Você falou que o que é importante de manhã? Água, né?
3: Água. Só água. As pessoas querem uma fórmula mágica, inventar uma... A pessoa não toma água direito, ela quer enfiar um shot de manhã, pelo amor de Deus. A gente não precisa dificultar, né? Então, só água. Coloca esse limão na salada, põe a cúrcuma na comida. Não precisa tomar um shot de manhã. Fora que nem faz bem, né, a longo prazo. Então, você pode ter alguma complicação ali, gastrointestinal. Não tem necessidade de água, é o melhor shot que existe.
4: Caraca.
1: E pode tá ainda, dependendo de você ficar tomando o shot, pode enfraquecer seus dentes.
3: Os seus dentes, você pode ter uma gastrite a longo prazo. Não tem necessidade.
4: Agora, ô Maria, quais são aqueles alimentos mais assim, como é que eu vou dizer? Aqueles alimentos mais injustiçados, né? Quando o assunto é alimentação que você faz saudável, por exemplo.
2: Picanha.
3: Olha, do momento... Pão, muito injustiçado.
4: Pão é injustiçado.
3: Muito pão.
4: Ainda bem que eu como pão.
3: Pãozinho.
4: Eu adoro
3: pão. Feijão com arroz agora, ele pão. É um vilão.
4: Ah, é vilão?
3: Feijão com arroz. Glúten e lactose também virou uma febre agora que todo mundo tem que tirar glúten e lactose. Então, assim, são os mais injustiçados do momento.
4: Caraca. Arroz e feijão, hein?
3: Arroz e feijão, que é a ração do governo
0: agora. Tão simples. Deixa eu te fazer uma pergunta, Maria. Então, em cima disso. Que é meio tudo pode com consciência e sabedoria. Uhum. Então me tira essa dúvida. Exemplo, eu, ser humano, eu como lá um prato de 600 gramas por dia. Uhum. Aí eu decidi não mudar nada na minha alimentação, eu só cortei pela metade. Agora tem 300 uhum. por dia. Eu diminui minha alimentação toda pela metade e não mudei muita coisa. Isso vai influenciar? Eu começo a perder peso?
3: Muito.
0: Quantidade muito. Muda tudo?
3: Tudo, porque é justamente isso. Para você emagrecer, você precisa consumir menos do que você gasta. Então não estava funcionando a quantidade que você estava comendo. Você come bem, mas você reduziu pela metade. É basicamente isso. Claro que quando você passa com a Nutri, ela vai te passar exatamente a quantidade. Às vezes você não precisa comer menos, tão pouco quanto você está comendo. Mas a lógica é essa.
2: Eu tenho uma técnica muito boa quando as pessoas falam que eu tô gordo. É muito boa.
0: A gente tá vendo, tá funcionando assim, mesmo a técnica.
2: Vou te ensinar isso aí, Ranieri, já que você gosta de... Ai, isso, porque eu
0: você vai ensinar o Ranieri
2: como tem. Eu vou te explicar como é que faz. Eu tenho uma técnica muito boa que é a seguinte. Quando a pessoa fala assim, nossa, você tá gordo, eu falo, eu tinha 250 quilos. A pessoa te olha com outros olhos.
1: Ela vira e fala, nossa, perdeu 5.
2: Você tá bem?
3: É exatamente isso.
2: Eu e a mãe do Ranieri.
4: O que é isso, palhaço?
3: É exatamente isso. Funciona muito.
2: Tem que criar essas coisas. Assim. É. A pessoa fala, nossa, ela começa a aplaudir no meio da rua. Parabéns, como que você conseguiu, hein?
0: Agora,
2: você
0: joga a régua lá em cima, entendi.
4: Deixa eu falar uma coisa que as pessoas podem também fazer perguntas, tá bom? Pelo WhatsApp é 966507997, tá bom? 966507997. Façam as suas perguntas. Já chegou uma aqui? Vamos ver aqui o ouvinte perguntando.
5: Fala, galera do Morde, que fala Alisson de Paranhos, Mato Grosso do Sul. Gostaria de perguntar pra convidada aí sobre o que ela acha desses ultraprocessados aí, o presunto, a mortadela, até mesmo a calabresa, aquela linguiça tipo calabresa, né? Sobre o que ela acha, se faz mal, se tem que cortar mesmo da dieta. E sobre a mussarela também, se ela faz parte também sobre esses ultraprocessados.
2: Uma coisa boa.
3: Amo. Então, esses ultraprocessados, eles são complicados porque eles são ricos em sódio, eles têm muitos ingredientes que não fazem bem em excesso. Mas você colocar 1 ou 2 vezes na semana, não tem problema nenhum. E a mussarela, eu amo, né? Porque é uma fonte de proteína, tem gordura boa, vai te dar saciedade. Então, eu adoro. Então, não incluiria o queijo.
4: Queijo em geral ou não?
3: Queijo em geral.
4: Qualquer um?
3: Qualquer um. Ah.
4: prato, geral, mussarela, prato provolone. Também,
3: provolone, amo. Agora, já os presuntos, essas carnes, né, esses embutidos, aí já é bom maneirar, porque a longo prazo não é interessante.
1: Tem alimentos, né, Marielle, que eram alimentos que, sei lá, nos anos 2000, 90, 2000, a gente considerava saudável. Então, por exemplo, eu lembro que quando lançou o suco de saquinho Clight, a galera achava verdade. Que era muito saudável. O Tang era o que fazia mal e o Clight era o que fazia... E nessa mesma época também... O presunto era o que fazia mal e o peito de peru era super saudável, né? Mas o peito de peru e o presunto, eles estão ali mais ou menos, né? Entre os embutidos, que não é muito legal de consumir em excesso.
3: Exatamente. Né? E tem uma quantidade de proteína, então incluir de vez em quando. Você tá na correria, você precisa fazer um lanche ou de manhã ali, você coloca. Mas o ideal é que não seja todos os dias, né? Por ser um ultraprocessado. No dia a dia, quanto mais natural sua alimentação, melhor. Mas existiu mesmo. E aí o Clight, ele ficou famoso porque ele não tinha calorias, né? Sim. E não tinha açúcar, porque açúcar agora também virou um problema, né? Então, por conta disso. Mas era industrializado.
4: Igual. E esses outros sucos, hein, Marielle?
3: O suco, ele é bem
4: complicado. Esses de caixinha aí, suco de uva, suco de, sei lá, caju, abacaxi.
3: Péssimos, porque ele basicamente só tem açúcar, né? Ah. E não tem o que a fruta tem, por exemplo. Então, que tem fibras, antioxidantes. Então, ele é um industrializado que não é interessante e é uma
4: caloria. Não faz bem?
3: Não faz bem. E, claro, que você tomar de vez em quando, nada tem problema, né? Mas o excesso disso... E aí, quando a gente fala de emagrecimento, por exemplo, é uma caloria vazia que não vai agregar em nada. Então, seria melhor, por exemplo, você trocar por uma bebida zero, uma água com gás ou uma água mesmo.
4: Água com limão?
3: Água com limão, pode ser também. E deixar essas calorias para comida mesmo.
0: Lá em casa a gente toma de vez em quando também, Tang. É de vez em quando de manhã, de vez em quando à tarde, de vez em quando à noite, a gente vai tomando.
1: É que é prático.
0: Só pra não ir pro chave, a gente vai pro chave verde que o palhaço perguntou, só pra não deixar perder do suco. É, o Dodô perguntou.
4: Eu ia falar sobre isso.
0: Eu quero saber dos os que a gente vê que é mais caro no mercado e aparentemente é menos agressivo. Uhum. Qual que é a parte ruim deles? Por exemplo, vou dar dois exemplos. O de laranja, que a gente conhece lá, o One. Vou dar até a marca no ar aqui. Ou o Prats, que são os mais vendidos aqui que a gente conhece. Uhum. E também tem o famoso de uva que você vê lá na embalagem. Tá lá 100% integral, sem adição de açúcar.
4: Esses aí que eu compro. Esses
0: são ruins?
3: Eles já são mais interessantes, tá? Então, quanto melhor a qualidade, quanto menos ingredientes, quanto mais natural, melhor dá pra gente incluir. É uma pessoa que faz muita questão, a gente tenta buscar uma qualidade melhor nesse alimento pra pessoa consumir. O ideal é que como uma fruta, mas no mundo ideal, muita gente não faz isso. Então, seria melhor. O suco de uva integral, ele também é interessante. Se for sem açúcar, melhor ainda, porque ele é mais calórico e não agrega nada. Mas se é uma pessoa que precisa, a gente consegue calcular e deixar. O problema é a quantidade, é difícil de controlar. Ele é gostoso, ele é líquido, então desce que é uma beleza. Então, um copinho ali vai ter 100, 100 e poucas calorias. Você poderia colocar mais comida, ficar mais saciado, e aí colocar uma bebida zero, ou uma água com gás, um limãozinho, pra substituir.
4: Outra coisa que eu ia te falar, perguntar se falou de zero, eu lembrei dos refrigerantes zero.
1: Sim.
4: Eles são complicados. E tá uma polêmica
1: em cima disso, tem muito nutricionista que tá falando assim, não, o refrigerante você pode consumir à vontade. É que no processo de emagrecimento, né, Marielle, ele até ajuda em muitos momentos, mas assim, ainda assim é um ultraprocessado. Tem que ter cuidado.
3: Muito cuidado. Não existe nada que você possa consumir à vontade. Ainda mais falando de um industrializado como refrigerante. Mas quando a gente fala assim, é melhor você trocar um suco por um refrigerante zero, falando de emagrecimento, é por conta das calorias, não do excesso. Então, à vontade, não existe isso. Então, ele é melhor por conta disso. Porque tem gente que faz questão de beber alguma coisa, que não consegue. E, às vezes, esse refrigerante zero traz um conforto para a pessoa, que esse conforto também é importante. Então, pode ser uma troca interessante. Agora, à vontade, nem pensar. Quanto menos você consumir, melhor.
0: Palhaço, vai no chá verde que eu te cortei, desculpa.
2: Não, ela ouviu.
4: Eu queria te perguntar.
2: Porque foi uma febre o chá verde numa época. É. Todo mundo, ai, vamos tomar chá verde, que emagrece.
3: Emagrecer.
2: Eu tomei e não serviu para nada.
3: Não serve de nada, porque ele não vai fazer milagre. Ele vai complementar a sua alimentação. Então, ele tem antioxidantes, ele vai ajudar na diurese, né? Então, naquela retenção de líquidos. Mas é isso, emagrecer, não existe nada que você fale assim, isso aqui vai me emagrecer, vou tomar isso aqui todos os dias porque vai me emagrecer. Não existe, é o contexto, déficit calórico e exercício físico.
4: Tem uma pergunta do ouvinte aqui que chegou, inclusive lá, você pode mandar sua pergunta também, tá bom? Pelo WhatsApp, chegou uma de WhatsApp escrita aqui, ó. Pergunta pra ela, por favor, sobre a dieta da selva. Nossa. E a dieta da roça. Tem veracidade o que eles pregam?
2: Se carpir, quantos terrenos tem que carpir pra poder...
0: Se correr de uma onça na selva, você emagrece.
3: A dieta da selva, ela vira uma cultura, né? Então as pessoas pegam o que nossos ancestrais viviam e trazem isso pra uma inverdade, né? Então ampliam isso de uma forma que não existe mais. Então eles pegam, é porque os nossos ancestrais não ficavam doentes. A gente não sabe, não tinha exame. Sim. A gente não tem informação, eles morriam com 40 anos, né? Então, assim, eles pregam isso como se fosse uma verdade. E não é, a população mudou, os alimentos mudaram, as necessidades mudaram.
1: A longevidade aumentou.
3: A longevidade aumentou e a gente precisa seguir essa demanda. Então, assim, nada que for muito radical é interessante. Porque eles pregam, por exemplo, que você pode consumir gordura animal à vontade, gordura saturada, isso não existe. Né, que você tem que consumir um excesso de carne vermelha. Não existe. A gente já sabe, já é comprovado que isso não é interessante a longo prazo. Só que isso é muito recente, então a gente não está vendo os malefícios ainda. Sim. Agora você vai ver daqui a 2 anos como que isso vai ficar.
1: Tem um influenciador que chama Chiconato. E eu gosto dele porque ele é mó figura, assim, eu acho ele engraçado e tal. Só que é assustador, Dodô, o que ele faz. Ah. Ele pega, ele vai mostrar a alimentação dele. Aí ele pega um bife, assim, com... é mais gordura do que carne, pra comer de conversa.
4: Aí, sim,
1: aí ele pega vários queijos, assim, tipo, aqueles bem amarelos e nossa, bem gordurosos. Ah. E aí, cheddar, aí ele faz o próprio ghee dele, uma manteiga ghee, assim, ele pega, te juro, ele pega a manteiga e joga em cima do bife. E aí ele tem uma cultura que é consuma... gordura saturada, que gordura saturada faz milagre. É meio que essa galera ama gordura saturada. Ama. Só que é assustador de você assistir, por mais que eu goste dele, porque ele é um tiozinho, assim, é um cara que você...
3: Aí,
1: sabe quem que é? Sei. Mas assim, eu vejo, eu vendo ele comer as coisas que ele come, eu começo a sentir minhas veias entupirem. Simultaneamente.
3: Então, é muito absurdo, né? As pessoas são 8 ou 80. Então, eles pegam essa cultura, que virou uma cultura mesmo, e ampliam isso de uma forma que, por exemplo, uma pessoa que não tem informação... que ela não sabe o que ela tem que cortar, ela não tem os exames muito bons e ela vai fazer isso dentro do que ela já faz, ela vai ter um problema muito sério a longo prazo, né? Ixi. Então, esse que é o problema da disseminação dessa desinformação. Então, pode ser que funcione para ele, por exemplo, ele pode fazer uma refeição por dia. E aí, como ele consome um alto volume de carne e de gordura, ele não vai mais sentir fome. Então, essa quantidade funciona para ele. Mas se pega uma idosa, por exemplo, que come todo errado e ela faz uma alimentação assim...
1: E tem outra, ele anda 50 km de bicicleta por dia. Então, outra pessoa que tá assistindo, que não pedala, que não anda, que não corre, vai fazer a mesma dieta, mas não anda os 50 km
4: de bicicleta. Aí complicou, não queima nada.
0: Faz muito sentido.
2: Pega a parte da gordura, fica tudo
4: no corpo.
3: Exatamente. É muito individual isso. Então, não dá para pegar nenhum paciente e usar o mesmo protocolo com ele. Ainda mais um protocolo desse, que tem um alto risco, que a gente já tem estudo suficiente de anos e anos e anos. A gente não tem nada de estudo com relação a isso. Nada, caraca, porque é muito recente, né?
4: Ó, vamos ver a pergunta do ouvinte, mais uma.
6: Fala, Dodô, turma do Morde. Bom dia. Dodô, uma dúvida pra mim, por favor, pro nutricionista. Como que a gente pode ver que a gente tá tendo intolerância? Eu como queijo, eu comi um fundi, por exemplo, na casa de um amigo, passei muito mal. E tomo leite também, às vezes, me faz mal. E assim por diante. Quais são os sintomas? Dor de estômago, dor de cabeça? Pra quem tá começando a sentir que acha que é intolerante à lactose. Ótimo dia, Dodô. Abração.
4: Igual o Rani, né?
3: Esses sintomas aí já são bem característicos de um intolerante à lactose. Então, geralmente no dia a dia, quando a gente tem um controle, a gente pode tolerar até 12 gramas de lactose por dia. Nesse caso que ele citou, já gerou um excesso muito grande. Então, para o intolerante, já é inviável. Então, ele precisa de um controle. Não necessariamente ele precisa tirar, porque a gente pode colocar essa dose mínima e ele ficar bem. Mas vale investigar e, às vezes, é momentâneo também. Não é para o resto da vida. Às vezes, ele está passando por uma questão intestinal ali importante, a gente cuidando disso e colocando a dose mínima, ele já fica bem. Mas esses sintomas já são indicativos de uma intolerância.
4: Marielle, o que
1: é? E tem outro sintoma, viu, Dodô? Ah. Que dá gases também.
3: Gases, distensão gases. Abdominal, verdade, distensão que abdominal. Ele perguntou.
4: Distensão abdominal?
3: Distensão. O abdômen fica distendido, duro, você sente mesmo. Dor. Você pode ter enxaqueca. Então, tem vários fatores. Aí, você pode ter uma prisão de ventre ou uma diarreia, tá? Então, dependendo do nível e da quantidade, pode passar muito mal.
1: Tem muita gente que não... Comigo era assim, Dodô, eu tinha distensão abdominal, não. Assim, à tarde, às vezes, que eu ficava com uma dor, acabava com a minha tarde. E eu fiquei por muito tempo tentando entender. Pra mim era o feijão. A gente pegava lá em casa, né? E o feijão, a gente usou todas as técnicas do mundo, com o feijão, achando que
0: deixar
1: era o feijão.
0: De molho, trocar até descobri água, que era o leite. De louro,
1: até descobri que era só cortar, era só cortar o leite com lactose. Leite então eu coloco zero lactose, né? E simplesmente sumiu. Eu posso comer feijão que não dá problema nenhum.
4: É incrível. Ô Marielle, eu queria que você explicasse pra gente aí a regra dos três.
3: A regra dos três de supermercado, por exemplo?
4: Sim.
3: Então, pra facilitar a sua vida, você coloca uma regrinha dos três aí. Você vai escolher três vegetais, três folhosos, três proteínas, pode ser o ovo, o frango, a carne, três frutas. E aí você faz o supermercado ali sem grandes complicações pra sua semana. Então, essa regrinha dos três funciona muito. E aí você pode ir variando toda semana. Então, você escolheu batata, abóbora, macarrão de carbo. Na outra semana você troca... E aí você facilita a sua vida com essa regrinha e você tem uma grande variedade de coisas.
4: Legal. É. E quanto mais colorido o prato, é melhor?
3: Muito. Porque a gente precisa de uma dose pequena de vitaminas por dia. Então, quanto mais variedade, mais nutrientes, mais vitaminas você tem nesse prato. Então, quanto mais colorido, melhor.
2: É, e eu tenho aqueles pratos infantil com o desenho da Disney.
4: Não, não é isso.
2: É coloridíssimo.
4: O colorido, por exemplo, você vai pôr lá um brócolis que é verde, mais uma cenoura que é laranja. É um aí você vai pôr um arroz com feijão, por exemplo, uma carninha ali, um frango.
0: Aí fica colorido. Um bacon, uma berinjela frita.
4: Aí não milanesa, fica colorido.
0: Um parmegiana. Você nunca foi no quilão?
4: Mas aí fica...
3: Nossa.
1: Eu faço isso. O palhaço, ele chegou, né, depois de ir na nutricionista com jujubinha, né, que é bem, aquela bem colorida. Ele falou, ela falou pra variar que coisas bem coloridas, trouxe um pacote de jujubinha.
2: Vendo no circo.
4: Vamos ver. Ó, mais uma pergunta do ouvinte.
7: Bom dia, galera do Mord. Aqui é o Danilo de Moema. Eu queria perguntar pra convidada se aquele brócolis que a gente compra no mercado congelado e vem em saquinho tem o mesmo valor nutricional do brócolis que a gente compra na feira, por exemplo, que tem que cozinhar na água.
3: Excelente. Quando ele é congelado, ele perde um pouquinho de nutrientes, mas ainda ele se mantém. Então, é uma excelente opção para o dia a dia, para facilitar a vida. Então, pode consumir tranquilamente.
2: Todos os legumes.
3: Todos. Eu compro direto, porque é difícil.
2: Facilita. Né?
3: Quanto mais se facilitar a sua vida, mais adesão você vai ter. Então, tem legumes congelados, tem salada higienizada para facilitar
0: a
3: sua vida.
0: Cozinhando a gente já perde, né, Mariana? Se a gente cozinhar muito, a gente já perde mais do que deveria, não tem
3: isso? Perde, você já perde um pouco. Então, você sempre vai perder um pouco, mas ele se mantém, não perde 100%.
4: E agora tem muita gente, né, Marielle, que no final de semana dá uma exagerada, né?
3: Sim.
4: No final de semana vai lá, come pizza e come hambúrguer e vai. Churrasco. Vai, né?
3: E essa é uma grande questão.
4: E aí, como é que fazer na semana? Tem que maneirar? Como é que funciona esse troço?
3: Isso acontece muito. Então a pessoa fica regrada durante a semana e vai lá no final de semana e faz o dia do lixo, né? Que ele existia. Caiu por terra já esse dia do lixo.
4: Esse dia do lixo não existe mais.
3: Não existe mais.
4: E tinha antes, né?
3: Tinha. Você passava o dia inteiro comendo até o reboco da parede. E aí você não perdia peso e ainda ganhava. A pessoa falava, gente, o problema é comigo. Não, é o excesso. Né? Então você economizou 2.500 calorias na semana. No final de semana você consumiu 10 mil, a conta não fecha. Então a ideia é que você... fique o mais regrado possível durante a semana. E aí, no final de semana, eu libero duas refeições livres com consciência para os meus pacientes. Aí você consegue ter um controle excelente.
4: Seria o dia do lixo, mas um lixo menor.
3: Um lixo controlado. É. Eu até monto o material para explicar como vai ser esse lixo. Essa
4: o cara quer comer uma pizza. Quantos pedaços?
3: 3 a 4. Super tranquilo.
4: Tá bom, hein? 3 a 4?
1: É meia pizza.
4: Porra, eu só como 2, olha lá.
0: A minha pergunta era essa. Defina, liberar com consciência. Onde que a gente se perde? Era essa a minha pergunta. É a quantidade?
3: Quantidade. Tem gente que come 10 pedaços de pizza.
4: Não é possível.
3: É, come.
4: Eu conheço palhaço, mas tudo bem. Mas não conhecia nenhuma outra pessoa que comeria tantos pedaços assim, não é possível.
0: Portuga, Marcelo Lima, que é mais nomes. Eu tenho aqui na rádio alguns.
3: Eu já fui essa pessoa.
4: Hoje de comer assim?
3: Eu tive compulsão alimentar severa. Eu comia coisa de 30 mil calorias no final de semana fácil.
1: Nossa,
3: uma pizza inteira, um pacote inteiro de Ouro Branco com...
1: Isso é o Ramon Dino, ele consome. O Ramon Dino deve consumir isso no final de semana.
3: Com certeza, com certeza.
4: Olha. Paçoca é gostoso, hein?
3: Paçoca, comi o pote. Nossa, de paçoca.
1: E tem densidade calórica altíssima, né?
4: Paçoca.
1: Uma paçoquinha.
0: Paçoca eu me perco.
4: Aquelas paçoquinhas lá. Paçoca rolha, por exemplo.
3: Uma paçoquinha tem média 100 calorias. Excelente.
4: Uma daquelas lá? 100?
3: Você pode consumir uma. Todos os dias, se você quiser.
4: Uma.
3: Mas se você não tiver controle, eu falo, não vou nem colocar.
4: É porque você come uma, você não aguenta comer
0: Quem
4: uma.
0: Quem consegue uma, Maria?
3: Homem pode comer duas.
4: Duas.
2: Eu odeio essas paçoca.
4: Puta, adoro. Nossa,
0: isso é maravilhoso, velho.
4: Maravilhoso. Odeio. Acho que é a melhor. E aquela outra que chama amor, né?
3: Nossa.
1: Aquela
4: de esfarela tudo.
0: Mas mudaram a forma.
4: A melhor é essa rolha aí, que é a...
0: Mudaram a forma,
4: é desse tamanhozinho, né?
3: É. Excelente. É um docinho excelente.
4: Gostoso,
3: né? O problema é controlar a quantidade. Esse é o desafio maior. Eu falo que montar o plano é a coisa mais fácil do mundo. Difícil é seguir. E aí que entra a parte comportamental, da gente trabalhar a sua mente. Uma vez que você trabalha a sua mente, você nunca mais vai fazer dieta na sua vida.
1: É. Tem uma dica, Dodô. Sabe essa paçoca do coraçãozinho? Ela é mais esfarelenta?
4: É o amor, né?
1: O amor? É. Se você pegar com as duas mãos e pressionar ela, ela fica firme.
0: Dentro da embalagem ainda, né?
1: Dentro da embalagem. Ela tá dentro da embalagem. Então vamos imaginar que você pegou a embalagem e você viu que tá tudo esfarelado. Aí você pega a mão, coloca ela no meio e pressiona ela. Porque o líquido, né? O líquido do amendoim, ele vai soltar e ele vai formar tipo uma colinha ali. Aí ele vira. Aí ela fica compacta de novo.
4: Mas é quando você vai abrir, não desfarela de novo?
1: Não, aí você tem que ter cuidado, né? Aí você vai com cuidado, mas ela vai estar uma coisa só.
0: É. Mas consistente. E outra, viu? A paçoca do amor já não é mais
4: aqui essa. Aqui se aprende tudo, velho.
0: A paçoca do amor
4: Até como abrir uma paçoca pra não desfarelar.
0: A paçoca do amor já não tem mais essa fórmula faz tempo, viu, gente? Ela tá praticamente idêntica à paçoquita. Se eu desanimar vocês, eu gostava muito dela, ela mudou. É,
4: não desfarela mais?
0: Não, vixe, ela mudou muito. Você pegar... Quanto tempo faz que você não come ela? Então muitos esquece, anos. Aquela paçoca do amor que você comia não existe mais.
4: É. Muitos produtos mudaram, né? Eu gosto mais da outra lá, a outra eu achava mais legal.
3: É porque ela tem mais amendoim, ela é mais natural, ela é mais gostosa, saborosa.
0: É isso. Ô Marielle, ovo, esse milagre todo, eu tenho abusado bastante.
3: O ovo é maravilhoso, uma proteína de alto valor biológico, ele é prático, ele é nutritivo e ele já foi um vilão também. Graças a Deus ele não é mais, porque ele é muito prático, ele facilita demais a vida. Então você pode consumir tranquilamente o ovo.
4: Ovo? Mas quantos por dia?
3: Aí depende, né?
4: De cada cidadão?
3: Depende de cada cidadão, das suas necessidades, se a sua saúde está em dia também, né? A gente tem gorduras boas ali também no ovo. Então depende muito, mas tem paciente que consome 5, 6... É, depende.
4: Tá. É melhor um ovo.
3: Barbosa, eu ia falar.
1: O que é melhor? 40 por dia.
4: Um ovo, um filé de frango ou um filé de peixe?
3: Filé de peixe. Filé de peixe seria o melhor.
4: É o melhor.
3: Ele é mais magro.
4: É o peixe,
3: Falando de uma tilápia, por exemplo, você pode consumir num volume muito maior.
4: E o salmão?
3: Né? Salmão é fantástico, mas ele é mais calórico. Ele tem mais gordura boa, que é excelente. Mas ele fica mais calórico por conta disso. Então, a quantidade ali seria mais ou menos de uma carne vermelha ou do próprio frango mesmo.
0: A gente vai no rodízio japonês achando que tá sendo saudável.
3: Muito.
1: Não, é saudável, não só que 500 milhões de calorias.
3: Ele é saudável, mas tem um limite do saudável. E aí a pessoa faz o quê? Ela tira o arroz, né? E aí ela consome muito mais da proteína e da gordura. Então, você pode colocar o arroz ali para equilibrar essas calorias, para te dar mais saciedade. E a ideia é não ir no rodízio, porque você vai no rodízio e você quer fazer valer o rodízio, né? Mas não é que não é um alimento saudável, é um alimento fantástico, mas as pessoas excedem demais. E aí facilmente você extrapola as calorias no japa. Porque aí tem o alimento frito, aí tem o cream cheese, aí tem
0: O sal.
3: É muito bom.
1: Você quer fazer valer o dinheiro, né?
3: Você quer fazer valer. Então eu falo,
1: vou dar prejuízo.
3: Não vai no rodízio.
2: O rodízio é bom, porque você chega no almoço, sai na janta.
4: O Rafael Trevisan, 7515, diz aqui, mas... E para quem é vegetariano / vegano, pode comer o quê?
3: Aí a gente vai para as proteínas de origem vegetal. Então, feijão com arroz, lentilha, grão de bico, muitos legumes, muitas verduras. Né?
4: E a proteína?
3: Tem o vegano, pode ser proteína de soja, tem várias
4: proteínas. É igual, assim?
3: Ela não é igual. Não é, né? Mas consegue suprir as necessidades. Então, por isso que aí sim, quanto mais colorido, quanto mais variedade, melhor. E geralmente nesses pacientes a gente precisa suplementar alguma coisa, principalmente B12, que a B12 está presente em alimentos de origem animal. Então geralmente tem essa carência, a gente precisa suplementar algumas coisas, mas é super possível. Né? E aí a gente acha outras fontes de proteína, mas consegue suprir. E aí tem o vegano e o vegetariano, né? O vegetariano consegue consumir ali um ovo, um queijo, e aí o vegano restrito não consome nada.
1: O Leandro Meira, ele trabalha com a gente aqui, ele é vegano, e eu já perguntei isso pra ele, porque eu falei, meu, como que você bate suas metas de proteína? Ele se alimenta também, come, né, proteína da soja, o que dá ali, né, porque mesmo alimentos que são proteicos, às vezes você acha, assim, que nem lentilha, mas ela tem mais carboidrato do que proteína, então é difícil, né? Aí ele toma o whey de manhã, de tarde, de noite. Ele tomou whey o dia inteiro.
3: É uma possibilidade, whey, geralmente a gente suplementa.
0: Aí você pensa, o cara é trincado, o cara é saudável, ele mata 3 pacotes de traquinas num dia.
2: Eu tava vendo no Discovery o índio que era canibal e era vegetariano. Só comia a planta do pé.
4: Pois não.
1: Tem uma pergunta aqui que chegou pelo WhatsApp, o Frank Marcos Antônio Verstappen mandou aqui pra mim. Verstappen. E a pergunta é a seguinte: bom dia. Meu nome é Márcio. Gostaria de saber se seria melhor. Qual seria a melhor alimentação para quem tem hemocromatose? E se pode incluir o whey protein todos os dias. É Márcia, desculpa, não é Márcia, é Márcia, obrigada.
3: Alimentação para ela, quanto mais natural possível, menos industrializado, menos invenção de moda, melhor, tá? Então, dificilmente existe um tratamento muito específico para quem tem alguma doença muito específica, assim. Então, quanto mais natural, menos processado, mais nutrientes ela fornecer para esse corpo, para ele reagir melhor, melhor.
1: Boa.
4: Boa. Vamos ver a pergunta aqui do ouvinte no WhatsApp.
8: Bom dia, pessoal da Energia, desde aqui de São Paulo. Bom dia, Nutri, tudo bem? Como sempre, né, a mulher sofre muito aí com perda de peso. Meu metabolismo, ele dá sempre alto, né? Eu já consegui eliminar 20 quilos, mas estacionou. Não sei mais o que fazer. De alimentação, né? Tô tentando tudo antes de partir para essas canetas, essas coisas. O que a senhora indicaria? Beijo.
3: Ótimo. Ela perdeu muito peso, né? Então, geralmente, precisa de um reajuste nessa alimentação. Então, aumentar esse déficit calórico e investigar se existe algum fator hormonal ali acontecendo, né? Então, se ela teve uma queda hormonal, se ela tá com uma resistência à insulina, se a gente precisa fazer esses ajustes e usar algum tipo de medicamento para ajudar. Mas, geralmente, aumentando o exercício e ajustando esse déficit calórico, ela já consegue continuar perdendo peso.
4: Ô Maria, deixa eu fazer uma pergunta. Quais são as melhores dicas para quem não quer abrir mão, por exemplo, da pizza, do hambúrguer, do chocolate, do churrasco?
3: Não precisa abrir mão. Se você conseguir seguir a sua dieta, uma dieta natural com alimentos, né, o mais básica possível, 80% do seu tempo, esses 20% não tem problema nenhum. Então, ajuste a sua alimentação ao longo do dia e se permita comer com mais consciência, seja mais presente na hora de consumir. Você não precisa exagerar, né? Quanto mais você entender os seus sinais de fome, de saciedade, você reaprender a lidar com a comida, melhor. Então, não excluir, porque você não aprende a lidar com esse alimento quando você exclui, você pode gerar algum descontrole alimentar quando você vai comer. Então, ajustar a base da sua alimentação e deixar esses 20% para comer o que você gosta. Não tem problema nenhum.
4: Pergunta de ouvinte.
9: Fala, pessoal, bom dia. Minha pergunta para a Nutri é a seguinte. A mesma dificuldade que alguém tem para perder peso, algumas pessoas têm para ganhar peso, que é meu caso. Eu tenho 73 quilos, estou tentando ganhar pelo menos mais uns 2, 3 anos e não consigo. Coloquei já whey na minha dieta, aumentei meu consumo de proteína e mesmo assim não consigo ganhar peso. Qual a dica que ela tem pra nós?
0: Mora com o palhaço um mês.
4: Dá um ódio. Dá um ódio?
3: Porra.
4: É verdade.
3: Eu
4: passa
3: acho...
4: pra ele um pouco, fica tudo bem, né? Porra. Se pudesse, né?
3: Quando a gente fala do ganho de peso saudável, né? Do ganho de massa muscular, principalmente pra homem, é muito mais difícil. Porque já tem um gasto muito alto, então a gente precisa colocar muita comida pra esse paciente. E às vezes fica inviável. Então, colocar algumas estratégias, né? Então, depois do almoço, incluir um whey protein, fazer um hipercalórico ali à noite ou à tarde, tem que colocar comida. Então, existem estratégias para a gente ajudar esse paciente. A gente pode até incluir o suco de uva aí, por exemplo, que ele é mais calórico, para a gente bater essas calorias. E um dia que ele não come direito, ele perde 3 quilos. Então, é muito difícil quando a gente fala desse ganho de massa limpa, né? Então, ganhando o mínimo de gordura possível, você precisa comer muito. Então, um ajuste na alimentação e tentar facilitar ao máximo essa ingestão para ficar confortável também, para não sentir desconfortos.
4: Vamos lá, mais?
1: Eu tenho um primo que mora em Dublin, né? Já faz mais de 10 anos, e ele tinha esse problema, porque ele queria ganhar massa muscular, só que ele tem aqui, sabe aquela pessoa que emagrece com muita facilidade? Ele fazia 6 meses de musculação, ganhava, sei lá, 1,5 kg. Ele era extremamente definido, mas não tinha um volume tão grande por causa dessa dificuldade. Se ele pegasse uma gripe, a evolução de 6 meses de academia, de alimentação, ele perdia em uma semana.
3: É bem complicado. Eu tenho um paciente adolescente que ele tá focado no ganho de massa. E adolescente tá com os hormônios bombando, né? A gente fez um ajuste já em 3 meses, agora a gente tá com 5 mil calorias pra esse paciente.
0: Nossa!
3: E aí você tem que colocar estratégia, porque a mãe dele falou, pelo amor de Deus, eu não aguento mais dar comida pra esse menino. E aí você põe estratégia, você põe o suco, você coloca um açaí com whey, com mel, com granola. Aí você usa esses alimentos mais calóricos aí pra tentar bater de uma forma limpa, né? Porque a ideia é que você ganhe massa muscular ganhando o mínimo de gordura possível. Então a gente conseguiu fazer isso, ele já tá com um percentual de gordura de 10%.
1: Caramba!
3: E ganhando bastante massa muscular.
0: Sobre metabolismo, né? Uhum. Um ouvinte mandou que ele tem dificuldade em ganhar peso. Aí a gente entrou nessa nesse papo de ganhar peso, perder. Tem pessoas que têm facilidade, pessoas que não têm. E aí a pergunta que eu ia fazer, não sei nem se ela pode responder, não sei quanto ela conhece sobre as cadeiras, sobre as canetas emagrecedoras. Cadeiras. Cadeiras emagrecedoras seriam boas, né? Você senta na cadeira e emagrece. Eu queria também. Sobre as canetas emagrecedoras. Elas mexem com o metabolismo?
3: Não.
0: Não? Existe alguma coisa que mexe com o metabolismo?
3: Não. Exercício físico, só. O ganho de massa muscular é o que vai acelerar seu metabolismo. Quanto mais massa muscular você tem, mais acelerado seu metabolismo fica. E o nosso metabolismo não muda, tá? A pessoa chega pra você, ai, meu metabolismo tá lento. Não é o metabolismo que tá lento. Ele vai começar a mudar ali a partir dos 60 anos, ter uma mudança significativa. O que acontece é que a gente vai perdendo massa muscular. Todos os anos, né, com o passar do tempo. E isso vai interferindo no nosso metabolismo. Então, a ideia é que você pratique mais exercício físico, acrescente mais proteína, ajuste melhor a sua alimentação para que você não tenha uma queda muito significativa por conta disso, por conta da perda de massa muscular.
0: Quando você diz exercício físico, não é só correr, então, não é só cardio. É levantar peso.
3: Levantar peso.
0: Não para ficar... fortão, bombado, mas o mínimo para você conseguir ter massa muscular, é isso?
3: Exatamente, musculação é o melhor exercício que tem. E é difícil ganhar massa, tá? Porque as mulheres falam assim, ah, eu não quero treinar muito para não ficar grande. Não vai ficar grande. A gente não tem nem hormônio para isso, né? Então, se você vê que uma mulher tá grande, você pode ter certeza que ela tá tomando hormônio. Não tem como mulher ficar grande sem colocar hormônio.
0: Geralmente, a mulher que tá grande, a voz tá grossa.
3: Tá grossa, tá com o cabelo caindo. Não tem como, não tem como. Para homem é mais fácil, porque o homem tem mais testosterona, né? Então, é mais fácil pro homem, mas pra mulher, não tem como.
4: Muito bem, vamos ver mais uma pergunta do ouvinte.
10: Bom dia, Morde a Sopra. Então, eu tenho uma dúvida. Eu já tenho 55 anos. Sou um cara meio velho, né? Menos que o palhaço, lógico. Mas assim, eu sou um cara ativo, né, meu? Eu pedalo aí 3 vezes por semana aí. Cada uma dessas aí é uma média de 40, 50 quilômetros, né? E só que eu não consigo emagrecer, mano. Fica aquela pancinha ali, né, meu? O que que faz aí pra dar uma diminuída aí nessa jaca?
4: Nessa jaca.
3: Nessa jaca. É ajuste na alimentação. Tem que ajustar. Porque às vezes também acontece da pessoa comer muito errado. Então o cara tem um gasto energético alto, mas ele come todo errado. Então ele come de manhã, aí ele já não almoça, ele pula. Aí no meio da tarde ele vai consumir 3 pacotes de clube social com manteiga e todinho.
4: Tá tudo errado.
3: Tá tudo errado. Então tem que colocar um déficit calórico eficiente para esse paciente. E aí ele vai perder. E a barriga é sempre a última que sai, tá? Ela é mais resistente porque ela fica como... sobrevivência. Então, se acontecer alguma coisa com esse paciente, a gordura tá ali para te manter vivo. Então, geralmente ela é a última, mas com estratégia você consegue diminuir muito essa gordura abdominal.
4: Ô, Maria, queria te perguntar sobre o camarão. O camarão é um peixe, né? Um alimento do mar, assim. Ele é calórico, é bom?
3: Ele não é calórico, ele é excelente. Tem muito paciente que adora colocar, porque você consegue comer num volume maior.
0: E é barato,
3: dá pra você fazer uma coisa muito legal e variar, né? Fica tão gostoso, dá pra fazer várias receitas.
4: É excelente.
3: Camarão
0: maravilhoso. Esse papo de que o camarão é a barata do mar. Isso é verdade?
3: É, porque ele come tudo que tá ali, né?
4: Então, que é um prato também que muita gente come. Eu gosto também de comer de vez em quando. O yakisoba, ele é muito calórico?
3: Adoro. Dependendo da quantidade, sim. Do preparo também. Tem gente que prepara com muita manteiga, né? Mas se você fizer um yakisoba, encher de legumes e proteína, é uma refeição maravilhosa. É. Que vai te dar muita saciedade. Tem todos os nutrientes que você precisa.
4: Caraca, tá
1: muito bom. Só sobre o camarão, tem muita gente que acha que a tripa do camarão faz mal, né? Mas não sei se é verdade que eu vi. Eu vi outro dia que... Assim, obviamente que o camarão grande, quando ele é muito grande, aí fica desagradável, né? Você ter a tripa do camarão ali no meio de uma preparação. Mas esses pequenininhos, 7 barbas, que você pode comer que não tem nenhum risco pra sua saúde, não te faz mal. Tem muita gente que faz questão, né? De abrir os pequenininhos também e tirando aquela tripinha.
3: Mas você pode consumir. É que geralmente ali fica tudo de ruim, né? Então passa ali por essa tripinha aí ficam as coisas ruins ali, geralmente. Mas você consumir, é uma quantidade muito pequena. Imagina o tamanho daquilo.
1: Sim,
3: Não é uma quantidade absurda que vai fazer... mal para sua saúde.
4: Mais uma do ouvinte.
11: Bom dia, amigos do Morde a Sopra. Thiago Bueno falando. Pergunta para a convidada, para a Nutri. Eu corro 3 vezes na semana. Se nesse período de frio eu tenho que ingerir mais carboidratos do que o habitual, se o consumo é maior por conta do frio. Valeu, um abraço.
3: Essa pergunta é boa, porque chega o inverno, a gente sente mais fome. E de fato, a gente tem um aumento calórico, né? Para aumentar o aquecimento do nosso corpo, né? Nossa temperatura. Mas esse aumento não é muito significativo para que você precise aumentar as calorias de forma significativa. Então, no caso dele, não tem necessidade, a menos que ele esteja sentindo uma fadiga muito expressiva, um cansaço, uma recuperação mais difícil, aí a gente pode avaliar se precisa, mas por conta do frio não tem necessidade.
1: Ô Marielle, você sabe que assim, eu tenho uma tese que atividade física no processo de emagrecimento, ela é um pouco superestimada. E ó, que eu pratico atividade física, gosto. Mas, por exemplo, quando você fala em processo de emagrecimento, às vezes, você vai num treino, você faz um treino muito bom de musculação. Você vai gastar 350 calorias. Pra você comer 350 calorias, é a coisa mais fácil do universo.
3: Muito.
1: Muito fácil. Então, pelo menos pra mim, eu noto que focar na alimentação é muito mais efetivo no processo de emagrecimento do que focar e colocar todas as suas forças na academia. Obviamente que a combinação é o ideal, né?
3: Sim.
1: Mas a alimentação é tudo no processo de emagrecimento.
3: Tudo, tá corretíssimo. A alimentação é 70, 80% do seu resultado justamente por conta disso. Então, claro que a gente tem que aliar os dois justamente para o ganho de massa muscular, mas não precisa contar com isso, né? Ai, treinei hoje, vou me compensar aqui comendo uma pizza. Você perdeu tudo, porque o gasto é muito baixo. Então, geralmente para a mulher, também dependendo da quantidade que treina, eu nem considero exercício físico. A menos que seja um atleta de alto rendimento, que treine muito, que precise de um ajuste aí, sim.
1: Aí você compensa e dá umas calorias extras.
3: Aí eu compenso, senão...
4: Agora, Marielle, chega o final do ano, né? E tem as festas de final de ano, aquelas...
2: Tender,
4: mesas recheadas... Qual a estratégia? Porque muita gente fala assim, puxa vida, na ceia de Natal eu comi que nem um louco. Ramiro, qual a estratégia para o cara conseguir se controlar nesses momentos de festas? Ou de repente até de uma viagem que você vai fazer, tem que ficar num hotel, e aquele hotel que tem aqueles baita buffet. O que fazer?
3: Olha, eu até gravei um vídeo essa semana que eu falo, não tem estratégia. Uma vez no ano, você vai se cuidar o ano inteiro, você vai comer. Claro, se você puder controlar, manter as suas outras refeições e deixar o excesso só para a ceia ou só para uma refeição da viagem, ótimo. Mas se você está em uma viagem all inclusive, você viaja uma vez por ano, eu falo, minha filha...
4: Vai.
3: Só vai, pelo amor de Deus. Depois a gente corre atrás do prejuízo, porque não dá. Agora, é uma pessoa que viaja a trabalho? Aí a gente precisa de estratégia.
4: Ele vai toda hora estar lá fora, né?
3: É uma pessoa que realmente se preocupa muito e não quer, né? Deixa uma refeição livre, tenta manter o plano nas outras refeições, na ceia também, deixa só para a ceia, faz as outras refeições. Passou dos excessos, não tem nada que fazer dieta restritiva, você tem que devolver para o seu corpo os nutrientes para ele se recuperar. Você não tem que tirar carbo, não tem que se matar na academia, não. Você volta e uma semana seu corpo volta ao normal. Porque tem o excesso, aí você fica com retenção de líquidos, né? Não é gordura, é muito difícil você ganhar 1 quilo de gordura. Você precisa consumir 7.700 calorias a mais do que você consome. Então não é tão fácil quanto a gente imagina. Então não precisa ficar fazendo loucura. Você tem que nutrir o seu corpo para que ele consiga fazer o detox necessário, para que ele consiga se recuperar e voltar o que era antes.
0: Existe um fenômeno do mundo no
1: E tem moderno. A festa junina, só lembrando.
4: Porque agora é festa junina.
0: E é outra perdição.
1: Eu fiz aqui uma projeção rapidinho, desculpa te interromper, para pegar esse gancho do assunto. Por exemplo, eu fui numa festa junina agora, de São Judas lá. Aliás, uma dica, é festa junina de São Judas todo domingo, fica no orfanato ali de São Judas.
4: É legal?
1: Atrás da igreja.
0: Você já adota uma criança? Muito, já.
1: Já adota
0: uma criança. Faz a boa, né? Vamos ver o que é pra fazer, faz a boa.
1: Eu fui lá, aí eu comi, dividi, né, com a minha esposa. Tem um pernil, um sanduíche de pernil que é gigantesco, é uma delícia.
4: É bom isso, hein?
1: Comi metade.
4: Palhaço tá salivando aqui.
1: Não, se liga, Dudu. Aí eu peguei meio pastel de pizza também, dividi.
4: Ah, merda, é bom, hein?
1: Aí pegamos acho que 3 quintões, então dá 1,5 pra cada um, mais ou menos. E tem o bolo de milho de lá, que é uma delícia. O bolo de milho é grandão, metade do bolo de milho. O
0: cremoso?
1: É o bolo de milho cremoso, você sabe qual que é. É muito bom.
0: Que bom demais.
1: Deu simplesmente 1.430 calorias.
2: Olha, você faz essa conta durante a quermesse?
1: Não, eu fiz agora.
0: Falei, falei que ele é psicopata da nutrição.
4: Ele é psicopata do alimento.
2: Na hora da quadrilha. Na hora da quadrilha, o Ranieri lá fazendo conta. Calma aí.
4: 1.400 e quantos pra cada um?
1: Pra cada um deu 1.500 calorias. O meu consumo, a minha basal, pra vocês terem ideia, que é quanto o meu corpo precisa pra sobreviver, se eu ficar parado. É 1.850, mais ou menos.
4: Tá.
1: Ou seja,
4: você
1: eu consumi.
4: Não, fica parado.
1: Não, aí se você colocar caloria ativa num dia que eu não treino, deve dar umas 2.200, 2.100.
3: Por aí.
1: Por aí. Então, só que a minha esposa, isso aqui é a basal dela, com certeza.
3: Uhum.
1: Então, só nessa brincadeira de festa junina, ela consumiu em calorias a quantidade de calorias que ela precisa para sobreviver num dia.
4: Num dia inteiro.
3: Num dia inteiro.
4: Só nessa brincadeirinha.
3: Só nessa brincadeira. E aí é nessa que geralmente a mulherada dá essa estagnada. Então ela não percebe, principalmente essas beliscadinhas. Aí vai no final de semana, aí no domingo já tem uma festa infantil e ela come. E aí de mil e mil acima do seu déficit.
4: Aí não tem como.
3: Não tem como.
4: Aí fala, não consigo emagrecer.
3: É, não vai.
4: É isso.
3: Então não é o metabolismo, é que você tá comendo mais mesmo.
4: Vamos lá, mais uma.
0: O que eu ia perguntar é sobre o fenômeno do mundo moderno, onde as mulheres começam a tomar a usar a caneta emagrecedora, ou até os homens. E o cônjuge, o parceiro que não tá usando, emagrece junto. Está acontecendo com seus pacientes?
3: Acontece muito, porque ela automaticamente entra numa dieta, ela vai consumir menos e o parceiro ali, às vezes inconscientemente, vai comer menos também, vai entrar na dieta junto. E aí ele emagrece mesmo.
0: Tá rolando.
3: É igual mulher grávida. Que o parceiro ganha peso junto.
0: Verdade.
3: Porque ela tá comendo descontrolado, o parceiro vai acompanhar e aí
4: ganha
1: peso. Só que ela tá comendo por duas pessoas.
3: É.
1: E o parceiro não.
3: Não.
0: A não ser que seu parceiro seja um palhaço,
2: mas por tem três. Tem que ser parceiro nessa hora da
3: grande.
4: Mais uma pergunta do ouvinte, que tem um monte, hein?
12: Olá, eu queria fazer uma pergunta pra doutora aí em relação ao que ela acha do jejum intermitente. Valeu, abraço.
3: Muito legal. Eu gosto muito do jejum, mas hoje também tem uma cultura em cima dele de que ele vai mudar a sua vida da água para o vinho. Ele não vai, ele é mais uma estratégia
4: alimentar. Como é que é o jejum intermitente?
3: O jejum intermitente, você tem uma janela de alimentação e aí você faz um jejum onde você não consome nada, né? Pode ser de 12, 14, 16, tem gente que faz de 24, 48. Teve uma que fez de não sei quantas horas, foi parar no hospital, na UTI agora.
4: Não dá, né?
3: Não tem condições, né?
1: Sabe o Chiconato? Ele fez recentemente... Ele só tomava ele faz umas gororoba lá que ele toma. Ele fez 8 dias sem comer. 8 dias. Aí ele quase acho que teve um treco lá.
4: 8 dias sem comer, não dá.
3: Não, ficou não 8 dias. E não tem a menor necessidade de você fazer isso. Mas é uma estratégia muito interessante. Então tem gente que não gosta de consumir o café da manhã. Ótimo, a gente já faz um jejum, pega essas calorias e aumenta as outras refeições. Então às vezes fica até mais confortável. Mas ele é superior? Não. A gente até tem alguns estudos que no primeiro mês, como seu corpo está em adaptação, você tem um resultado um pouquinho melhor com o jejum, fazendo um cardio em jejum também para agregar. Mas a longo prazo é a mesma coisa. Se você consumir mais comida na sua janela de alimentação, você vai ganhar peso igual. Então é uma estratégia interessante, mas não é superior a nenhuma outra.
0: Ó, um amigo nosso em comum mandou uma pergunta para você.
3: Ah.
0: O Fábio Mantanelli.
3: Ah! Ai, Fábio.
0: Pergunta pra ela se eu tenho que comprar um estojo de 48 cores da caneta emagrecedora e se tem Faber-Castell.
4: Ai, ai.
3: Fábio, não tem necessidade. Se ele passasse comigo, a gente já resolvia isso aí.
0: Ele não quer, você sabe que ele não quer. Ele não tá afim.
3: Ele simplesmente não quer.
0: Ele mora nos Estados Unidos e ele aderiu ao padrão americano de consumo de alimento.
3: Total.
4: Ô, Marielle, o que que é melhor ou o que é menos pior? Margarina ou manteiga?
3: A manteiga, ela é melhor, ela é mais natural, tá? Então, lógico, a gente teve uma reformulação aí da margarina hoje em dia, então ela é mais interessante também. E geralmente ela é menos calórica, porque ela tem outros componentes ali que deixam ela menos calórica, então não tem só a gordura. Mas a manteiga, ela é mais natural, então ela tem ali 4
4: ingredientes. É melhor uma manteiga do que uma margarina.
3: Uma manteiguinha seria melhor. Se
4: for comprar.
1: Exatamente. Tá caro, viu, manteiga, viu? É mais saudável, né? Mas tá bem...
3: É,
1: bem...
3: mas aí pensando que você vai consumir uma quantidade pequena...
1: Dura, né?
3: Faz diferente.
1: Que é que margarina, vem aquele pote de 1 litro, parece.
3: Aquela pontinha da faca.
4: Só isso?
3: Só isso, você vai colocar no pãozinho.
0: O Domênico, ele pega uma colher de sopa e joga no
4: pão. Eu pego umas fatias ali. Vai, joga no pão lá, é bom demais. Não, a manteiga é bom, cara. Nada melhor que um pãozinho com manteiga.
3: Não tem coisa melhor.
4: Não tem. Só que eu arranco todo o miolo.
3: Precisa. Isso aí é uma coisa.
4: Precisa. Não pode?
3: Muita gente faz. Claro que você vai diminuir um pouquinho as calorias, mas que graça tem comer o pão sem o miolo.
4: Ai, gostoso, eu gosto.
3: Você gosta?
4: Gosto.
3: Então se você gosta, tá tudo bem. Porque você vai tirar umas 50 calorias ali.
4: É bastante, né?
3: É bastante.
4: Tá vendo?
1: Ô, Marielle,
3: pode fazer diferença.
1: Tem muita gente que acha que, por exemplo, não tá consumindo gordura e que não tá criando gordura. Mas o carboidrato tem um. É mais determinante até para a pessoa ganhar gordura mesmo se ela tiver um excesso de consumo de carboidrato.
3: Exatamente.
1: Né?
3: Você pode consumir só carne, por exemplo. Você vai ganhar gordura. Não quer dizer que não é porque é a gordura que você vai alimentar essa gordura. Não, é o excesso que vai alimentar essa gordura. E o carboidrato também, ele pode fazer isso. Qualquer alimento que você comer em excesso vai fazer isso. Então não tem necessidade. E a gordura é extremamente importante para o emagrecimento. Porque ela atua na regulação hormonal. Então a gente precisa dessa gordura. Não dá para tirar.
1: Na quantidade certa,
3: Na quantidade certa, um azeite de oliva, um abacate, nozes. a própria manteiga. Então, assim, a gente precisa muito. Ela é determinante também do emagrecimento. Ela não vai alimentar a sua gordura.
4: Agora, tem um mito que caiu, que eu acho que caiu mesmo, né? Que é o negócio de comer pipoca. Pipoca é um alimento que ficou, é saudável, não é?
3: Ele é fantástico. A pipoca é excelente porque, além do carboidrato, tem muita fibra. Então, vai ajudar na sua saúde intestinal e vai te dar muita saciedade. Então, é um alimento fantástico. Claro que a gente gosta de preparar com manteiga, né? Colocar muito óleo.
0: Bacon, você... bacon. Em Osasco tem bacon. Não,
4: bacon?
3: Sazon.
4: Pipoca com bacon é horroroso.
0: Na maionese aqui, já molhou a maionese.
4: Isso aí vamos cair igual no cachorro quente.
1: Na maionese. Cachorro quente. Quem que molha pipoca na maionese?
0: Aqui é Osasco, irmão. Não é a Vila Mariana. Aqui é Osasco, tio.
4: Pipoca com salzinho, tá bom. E é isso aí.
3: Pode colocar um pouquinho de óleo, não tem problema nenhum. Não exagerar, fica excelente. Aí você tempera, põe lemon pepper. Gente, vira. Eu que amo salgadinho, a pipoca me salva.
4: E a doce já é um pouquinho mais.
3: É, a doce já é mais complicada, mas dá pra você elaborar bem ela. Então você coloca um pouquinho de açúcar ali, joga um whey bem doce, bem gostoso em cima pra salpicar. Ó.
1: É proteico ainda.
3: E aí fica
4: proteico. Viu? A dica boa? Eu sabia que podia jogar.
0: Ô, Marielle.
3: Excelente.
0: Qual que é o maior vilão da alimentação das crianças? É a bolacha recheada?
4: Acho que é a salsicha, não é?
3: Nossa, salsicha, a bolacha. Porque criança, se você alimentar ali o tanto que ela come...
0: Nuggets.
3: Né, de industrializado, nuggets.
0: Cheetos.
3: Cheetos.
4: Ah, merda.
3: Tudo de industrializado, né, pra criança. Balinha, não sei o que, não sei o que. É muito complicado. E tem muita criança com colesterol alto, hoje em dia, diagnosticado por conta disso. Então, assim, quanto mais você conseguir equilibrar, melhor, né? Porque é muito fácil. A gente está numa correria tão grande que você quer enfiar um pacote na goela dessa criança para facilitar a nossa vida. Então, é muito mais
0: fácil. Às vezes, só para ela ficar quieta, né?
3: Só para ficar quieta. Você tá
0: numa... Olha aí.
3: O meu filho, ele é muito saudável. Às vezes, eu tento enfiar um pacote de salgadinho na goela dele para parar de comer. Não come.
4: Não? Falo, é que acostumou com você.
3: Acostumou comigo. Come muito bem. Come a Nutella dele? Come, mas com morango. Então, assim, a gente precisa cuidar da alimentação das nossas crianças.
4: Sorvete é bom?
3: O sorvete é um problema, porque tem muita gordura. Muito.
2: Mas açúcar. É bom.
3: É bom.
4: Mas sorvete bom. Que eu digo, esses são vendidos aí, né?
2: Bom,
4: porque tem o sorvete e o sorvete que parece sorvete, que não é sorvete. Que não é sorvete. Sorvete.
3: Esse é o pior. Agora, se for um bate, né, um gelato ali...
4: Aí é um sorvete.
3: Aí é um sorvete. Você pode consumir uma, duas bolinhas ali, não vai impactar em nada.
4: Mas o outro...
3: Mas agora o outro.
4: É.
0: Você que é meio regrado,
4: muita gordura.
0: Você que é meio regrado, você já fez, Ranieri, o gelato, a bebida mesmo? Tipo o sorvete da Bate do Arte em casa?
1: Quem não, não, eu nunca fiz. Eu já comprei. Você vai, por exemplo, tá fazendo propaganda aqui, mas você vai na Bátio e Bátio tem.
4: De latte.
1: E tem a versão deles que você compra, que é grandona, vai até um quilo. São vários tamanhos.
3: Ai, amo.
0: E tem aí mercado você, agora.
1: Aí eu.
0: Tem mercado.
3: Mas não é tão bom, né?
1: É.
4: Mas esse é o
1: ele
4: bom,
1: vem no, no isoporzão, assim, aí você põe no. Aí dura uma eternidade. Eu peguei o de pistache, né? Que é o.
4: Mas aí você pegou o ruim. Você tem que pegar o flocos, ô Ranieri.
1: O flocos nem tem.
0: Tem lá do
4: tem que inventar.
3: Mas é maravilhoso.
2: Mas agora eu tenho uma curiosidade. Existe, assim, pra vocês, nutricionistas, o Masterchef das nutricionistas, porque vocês sabem umas receitas. De misturar não sei o que com não sei o que lá. Onde vocês vão buscar tudo isso e... Enfim.
3: Vou te falar, quando você tá num déficit calórico, meu filho se transforma qualquer coisa em uma coisa boa. Eu tenho um e-book com 100 receitas que eu dou para os meus pacientes de coisas assim, na larica. Eu falei, gente, sai o negócio, você fala, é fantástico. Para você deixar essa comida mais gostosa. Porque se você fica ali no dia a dia comendo qualquer coisa por comer, você não vai gostar de fazer dieta. Então você tem que gostar do processo. Então, aí que surgem as coisas mais mirabolantes. E hoje tem muita receita, né? Aí você vê uma, aí você já cria outra em cima daquela, com base no que você gosta. Então, é isso que vai fazer a diferença na sua dieta. Você deixar ela gostosa, uma pizza de frigideira, um hambúrguer caseiro.
1: Nossa, eu faço direto pizza de frigideira.
3: Nossa, é bom demais esse
1: frigideira. Aí você coloca atum, né? Você coloca atum,
4: é molho de
0: tomate. É com o Happy 10?
3: Um Happy 10, molhinho de tomate. É bom. Põe um frango desfiado, pode colocar um requeijão light em cima, tomate, queijo. Ó.
4: Bom!
3: Pode pôr um
4: Happy 10. Mas tem caloria aí.
3: Pode pôr. Aqui vai ter uma média de umas 400 calorias.
1: Mas vai estar bem proteico, vai estar com pouca gordura.
3: E uma alimentação completa.
1: É.
3: fazia hambúrguer caseiro, excelente.
4: Como é que é um hambúrguer bom? Hambúrguer caseiro.
3: Hambúrguer caseiro, esse
0: carne moída.
3: É. Põe a carne moída ali. Põe o queijo maravilhoso, salada, tomate.
1: Pega uma carne magra, né? Tipo um patinho, de repente.
4: Melhor do que os que são feitos industrializados.
3: Dá até pra comprar, tá? Madeirão ali, fantástico.
1: É, tem a pizzinha de frigideira que eu faço, eu compro uma. Eu não compro rapidez, eu compro uma que é de pizzinha de frigideira mesmo. Que eu acho. Eu acho muito gostoso. Aí você faz um molho de tomate em casa, sei lá, com tomate pelado, ou extrato mesmo, quem gostar. Aí você monta do jeito que você quiser. Você põe uma lata de atum, é que atum tá caro também. Tá 12 conto, 13 conto.
3: É que a gente valorizou muito o atum, agora ele tá caro.
1: E aí você põe uma cebolinha por cima, tampa a panela, meu, ou põe no forno. Nossa, ficou uma delícia.
3: Maravilhoso.
0: O atum em lata e a sardinha em lata, eles são saudáveis?
3: Muito, muito.
0: Eu consumo bastante, eu nem sei.
4: O patezão.
3: Nossa,
4: meu Deus.
3: Deixa um patê pronto na geladeira, põe no pão, põe na pizzinha. É bom, fantástico, hein? Riquíssimo em gorduras boas. É muito, muito bom. Ômega 3. Então é excelente. A gente tem com gordura, tudo bem, você vai escoar um pouquinho aquela gordura, também não tem muito problema e fica mais gostoso. Se for em água, melhor ainda, mas é fantástico.
1: Ó. A sardinha tá meio em alta agora, porque super. Como o atum, ele tá muito caro, então a galera tá redescobrindo
4: a sardinha.
0: E a sardinha tem uma que você compra, que ela já vem num molho de tomate, você joga ela num pouquinho de arroz, é uma refeição.
3: Uma refeição.
0: Eu faço isso.
3: Prática. Então a ideia é justamente isso, você colocar praticidade na vida da pessoa para que ela consiga fazer e ela veja que não é tão complicado quanto ela imagina, que dá para ser gostoso, que dá para ser prático. Que é justamente o que eu trago lá no meu perfil. Que é muito mais fácil do que a gente imagina.
0: Aliás, seu perfil tem uma frase muito boa, né? A sua última nutri.
3: É.
0: Né?

0: peso. Quanto mais você conseguir evitar, melhor. Mas ele tem que reduzir gordura corporal como um todo, para reduzir essa gordura visceral.
1: Você sabe, né, Marielle, que eu acho que as balanças, elas deveriam medir, na verdade, a porcentagem de gordura das pessoas. Porque muitas vezes, as canetas emagrecedoras, a pessoa emagreceu 10 quilos em uma semana. Assim, eu imagino eu, né, você pode me corrigir se eu estiver falando besteira, mas é meio que impossível, porque você precisa de... O déficit ali, a conta não fecha. Então, provavelmente, a pessoa perdeu muito músculo, perdeu muita água também, mas não perdeu. A gordura, às vezes, está ali, né?
0: Que é o principal. E, geralmente, é isso, tá? Eu sempre falo para as minhas pacientes comprarem uma balancinha de bioimpedância para elas acompanharem essa evolução. Então, quem está em uso de caneta precisa de um acompanhamento para você manter a sua massa muscular. Não adianta o seu peso reduzir e você prejudicar todo o seu metabolismo a troco de um peso que não é o que você gostaria. Então, você não está perdendo gordura, você está ficando flácida, perdendo músculo, e aí você vai interferir no seu metabolismo. Você está perdendo massa muscular, que é o nosso bem mais precioso, mais difícil de conseguir. Então, por isso que peso na balança não é nada. Eu faço consulta online, tenho uma bioimpedância com inteligência artificial, mas eu falo para a pessoa, o peso é indiferente. O peso é indiferente. Eu quero que você veja medidas. Você está vendo medidas? É isso que importa. Não precisa só pegar a balança. Porque ela não mostra o que você está perdendo.
2: Pode ficar tranquilo, Palácio.
3: Vamos lá. Mais uma aqui de ouvinte.
4: Doutora, de manhã eu acordo, faço uma hora de corrida, caminhada, e depois eu faço um omelete que vai 2 ovos, sardinha, milho, um pouco de creme de queijo e também um pouco de farinha de aveia e farinha de grão de bico. Depois que eu como esse omelete, eu como um pouco de abacate com banana e maçã. Tá tudo certinho? Abraço pra todo mundo. DJ Adilson Oliver Diadema.
3: E aí?
0: Uma refeição completa. Como é homem, provavelmente essa refeição ela deve ter bem muitas calorias, umas 800 calorias pelo menos. Mas para homem está excelente. Essa é uma refeição super completa.
3: A melhor refeição é a primeira? Ou não? É mito?
0: É a primeira, porque ela vai te ajudar a controlar toda a sua fome do dia, né? Então, geralmente a pessoa acorda sem fome, não come, aí faz um almoço bom. Aí, à tarde para a noite, o negócio já vai embora.
2: De gringola.
0: Você tá com fome, se come até o reboco, se você puder. Então, por isso que ela ela pode ajudar muito, né? Não necessariamente, então, se a pessoa fizer um jejum, a gente coloca a primeira refeição como um almoço, mas ela é muito importante, ela vai te ajudar muito a controlar a fome do dia.
3: Vamos lá, mais uma, fala.
1: Ô, Marielle, você sabe que aqui no Morde eu virei o embaixador do Psyllium, né? Porque...
0: Ai, amo.
1: Deixa eu comecei a tomar...
2: Segurou por 1h14.
1: Segurei por 1 hora, você viu, demorou.
3: Demorou pra ir falar do
1: Não, Paulinho Rodrigues. E aí o Psyllium, que é sério, aqui é um depoimento, como é que fala quando vai na igreja lá e...
2: Eu sou universal, vai lá.
1: Não, que dá o depoimento.
3: É um testemunho.
1: É um testemunho, É um testemunho, assim, de uma coisa que... É um
3: caso real.
1: Caso real, né? Mudou muito a minha vida. Desde que eu comecei a tomar Psyllium, me ajuda... A gente nunca... Acho que é muito difícil as pessoas baterem a quantidade de fibra através da alimentação. Sim. E o Psyllium é só fibra, basicamente. Aí eu dei a dica aqui e todo mundo veio depois no meu Instagram pedindo, né? Ah, qual Psyllium seu? Porque Psyllium você pode comprar no Agranel, né?
0: Sim, qualquer um.
1: Eu compro pela internet porque é mais prático. Mas o Psyllium é um baita de um alimento, né? Para as pessoas... A começarem a consumir no dia a dia, né?
0: Muito fantástico, porque ele não vai ajudar só na saúde intestinal, né? Então, por conta da fibra, mas vai te dar muita saciedade. Porque o Psyllium, ele retém água, então ele forma um gel dentro do seu estômago. Então, ele preenche parte do seu estômago, te dando muita saciedade. Eu uso muito Psyllium para saúde intestinal, mas também para desmame de caneta emagrecedora. Porque vai te dar muita, muita saciedade. O Psyllium, ele é fantástico, eu gosto muito de usar ele. A gente tem o Psyllium e tem a chia. A chia, ela tem mais calorias, né? Ela é fonte de ômega 3, então pode ser uma alternativa. E o Psyllium, não. Ele praticamente não tem calorias justamente por conta disso, porque é uma fibra, né? 100% a fibra. E é excelente no processo de emagrecimento.
3: Legal,
1: as pessoas estão... É o monjaro de pobre,
0: é...
2: Aí ela falou que ela usa no processo de desmame da caneta. As pessoas estão levando a sério o processo de desmame das canetas? As pessoas estão, tipo, parou e chega e não usa mais a caneta? Como é que tá rolando isso?
0: Quem não faz acompanhamento faz essa loucura aí, né? E geralmente não faz um acompanhamento nutricional também. Por isso que tem um reganho de peso. Porque quando você inibe a sua fome com a caneta, e aí você perde, por exemplo, 10 quilos, a hora que você para essa caneta e a sua fome volta, você perde controle e você não aprendeu a se alimentar. Então você comia 10 coxinhas, agora você come 5, aí você volta a comer 10. É por isso que existe o reganho. Então quando tem um acompanhamento, a gente faz o desmame, né? Junto com uma endócrina, um nutrólogo, e aí vai espaçando mais... aumentando um pouquinho mais as calorias, as proteínas, e aí colocando alternativas para controlar essa fome e não ter reganho.
3: Olha lá, mais uma do ouvinte.
5: Fala, galera da Energia. Dia. Bom dia, doutora. É, a senhora

0: pode me tirar uma dúvida, se possível, o que que a senhora pode me dizer da comida japonesa, no meio da dieta? Porque eu tô fazendo dieta, academia, mas eu gosto muito de comer comida japonesa. O que a senhora pode me dizer sobre isso?
1: Ótimo, ótimo. A gente até falou um pouquinho da japonesa, mas dá para encaixar também. Então, você calcula ali mais ou menos a quantidade de calorias das peças, é uma refeição boa, completa, e você consegue encaixar tranquilamente. Tranquilamente, uma, duas, três vezes na semana. É só controlar.
2: Controlar. Mais uma.
3: Bom dia, Márcio Taboão. Tive uma dúvida. Alimentos cozidos na água é diferente de cozidos no vapor? Tem diferença isso? Qual que é melhor? Bom dia a todos.
1: Pouca diferença. Se você cozinha na água e você mantém aquela água ali, você consegue manter aqueles nutrientes que foram perdidos, né? E no vapor, ele vai embora ali junto com a água, mas a diferença é mínima, não tem problema nenhum. Ambos são ótimos.
2: Ô, Marielle, se você agora pudesse passar para os ouvintes e montar, três regras assim simples para uma alimentação saudável, quais seriam?
1: Primeira, colocar proteína em todas as refeições.
2: Proteína.
1: Proteína em todas as
2: Não importa
1: refeições.
2: qual.
1: Não importa qual. Depende.
2: Picanha. Aí
1: Depende.
2: sim. Picanha.
1: Eu não gosto dessa. Mas proteína de qualidade, então carnes magras, ovos, whey, lácteos, você pode colocar. Não tirar o carboidrato, porque o carboidrato é o que vai te dar energia. E ao invés de excluir frutas, legumes e vegetais, aumente. Se você não pode fazer nada, só aumente esses alimentos na sua alimentação. Vai fazer toda a diferença. Então, três regrinhas básicas, sem muito mistério, sem muita dificuldade. Já vai fazer muita diferença. E se eu pudesse dar mais uma, não negligenciar a água. Negligenciar a
2: Água.
1: água, porque a água é absurdamente importante para
2: É.
1: fazer tudo funcionar no seu corpo.
2: Mais uma pergunta do ouvinte.
4: Bom dia, galera. Bom dia, Rani. Bom dia, Bernardo. Bom dia, Dodô. Bom dia, doutora. Bom dia, palhacinho. O mestre. Eu tenho uma dúvida aí para nossa Nutri. Quanto que a gente tem que saber o quanto. Como a gente sabe o quanto de proteína que a gente tem que consumir por dia? Pelo nosso peso. Obrigado. Boa semana a todos.
2: Uma
4: Boa
2: boa
4: quinta.
2: pergunta, hein?
1: Boa
2: Boa
1: pergunta.
2: pergunta, né?
1: Excelente. Então, depende do nível de atividade física, né? Mas, no geral, de 0,8 por quilograma de peso até 2,2 por quilograma de peso, vezes ali o seu peso, né? Então, você já tem a quantidade aí que você precisa ingerir por dia. 0,8, geralmente, para sedentário. Então, para uma pessoa normal, a gente pode calcular aí até 1,6, 2,2 por quilograma de peso. Está excelente.
5: Você tá olhando pro meu café aí? Eu quase derrubei seu café em cima de mim.
2: Não olha não, aqui sai briga feia com café, hein?
5: É a terceira bronca do programa de
2: É, o
5: hoje.
2: meu café ninguém mexe,
5: Não é assim, Marielle, não sei o que aconteceu, não
1: Sim,
5: sei.
1: que
5: Eu acho que essa
1: tristeza.
5: semana vim com a camisa do Corinthians, mexeu muito
1: Ah,
5: com
1: foi
5: ele.
2: Ah, você não vem
5: Ele
2: não,
5: tá
2: hein?
5: muito
2: Você não vem
5: estressado,
2: mexer com o meu
5: desde as
2: café,
5: 10 da
2: não.
5: manhã.
1: É isso
2: Falando em café, tem
1: mesmo.
2: uma pergunta aqui de café, não sei qual que é, mas tá aqui café.
6: Café,
2: Deixa eu ver.
6: café. Bom dia, pessoal do Morda Sopra, tudo bem? Aqui é o Victor de Carapicuíba. Eu gostaria de saber da Nutri com relação ao café e o cortisol, né? Eu tinha o hábito de tomar muito café e logo que eu acordava já tomava uma caneca de café, né? Então eu parei de fazer isso. Eu tomo café após 1h30, 2 horas que eu acordo, pelo menos, né? E junto com a alimentação caseira, né? Feita em casa e a atividade física, isso tem me ajudado bastante a perder muito peso.
1: Muito, muito bom. Porque o que acontece? Quando a gente acorda, a gente tem um nível de cortisol mais elevado, né? Para que você possa acordar, fazer suas funções ali. E aí, quando você coloca muita cafeína, você pode aumentar ainda mais esse cortisol. E aí pode piorar, claro que a gente está falando de um excesso, né? E aí pode atrapalhar até na perda de peso por conta da insulina, né? Que ele acaba atrapalhando nessa questão. Mas todo mundo faz isso, né? Então o ideal é que você coma, espere um tempinho ali e tome o seu cafezinho normal. Mas é uma boa estratégia também, justamente
2: O
1: por causa disso.
2: André GT7416 diz aqui, você falou de água, né? Quanto então de água a gente tem que consumir por dia?
5: 18
2: Varia de
5: litros.
2: pessoa por
5: 18
2: pessoa?
5: litros.
1: Varia. O ideal é que você faça uma
2: Por 18 você
1: continha,
2: morre.
1: uma continha de 35 ml por quilograma de peso. Então, 35 vezes seu peso, você já tem a quantidade mínima. Se você é uma pessoa que treina muito, você já pode fazer vezes
2: Ou seja, se o cara
1: 50 ml.
2: tem 100 quilos, dá 3 litros e meio.
1: Isso.
2: Eu tô fazendo uma conta aqui básica,
1: De
2: né?
1: cabeça.
2: É isso?
5: E todo mundo crava nos 2 litros. Tem que tomar 2 litros de água por dia.
1: É uma regra geral, mínima, assim, que acaba funcionando, acaba variando, principalmente para mulher, né? Como o peso ali não varia muito. Mas o ideal é que você faça essa quantidade para que você saiba exatamente a quantidade mínima que você precisa para o seu corpo fazer cumprir as funções vitais dele.
7: Ah, o palhaço tranquilo, 7 litros, quantidade mínima por dia.
5: Eu tomo uma caixa d'água.
8: Eu tenho que colocar um poço.
2: Artesiano. Haja litro, hein, d'água. Tem que ter uma caixa d'água. Uma caixa d'água. Vamos lá, mais uma pergunta.
8: Tem uma senhora lá na casa.
2: Olha, que é isso? Vamos lá, mais uma pergunta.
9: Bom dia, galera do Morde a Sopra. Tudo bem? Ney Santos de São Bernardo. A minha pergunta para a doutora seria sobre a carne vermelha. Que com o tempo a gente ouviu até mesmo a medicina no Brasil, não sei se é mundial, né? Colocando a carne vermelha como uma vilã, né? A respeito de doenças como câncer, etc e tal. E muitas pessoas deixaram de comer carne vermelha. Isso faz sentido, doutor? Ou não há nenhum problema em comer a carne vermelha?
1: Faz sentido em excesso, né? A carne vermelha, ela é mais difícil de digerir, ela leva um tempo maior. Então, o excesso dela não é interessante. O ideal seria, no mundo ideal, a gente mesclar. Então, carne vermelha com um dia frango, outro dia peixe, e aí não tem problema consumir tranquilamente. Aqui tem gente que consome um excesso, né? Então come todas as refeições, come uma quantidade muito grande, e aí pode ser um problema. Mas se você alternar, não tem problema nenhum.
7: Ô Marielle, magnésio é bacana, assim? Eu tava tendo cãibras dormindo, às vezes eu acordava com cãibra. Aí eu comecei a tomar magnésio e passou. Né? E eu pesquisei na internet, e aí me automediquei, entre aspas. Caraca. Me autossuplementei. Mas é um bom suplemento?
1: Eu amo, é um dos suplementos que eu mais gosto. Porque ele atua em mais de 320 funções no seu corpo. Então, pode auxiliar minimamente na cognição, cãibra, no sono, principalmente, no intestino. Então, ele cumpre muitas funções do corpo. Então, pode ser desidratação também, tá? Mas, geralmente, uma carência de magnésio causa isso também, e aí ajuda muito. É um dos suplementos que eu mais gosto.
7: Ajuda na recuperação muscular também.
1: Muito, recuperação muscular,
8: fadiga. Eu tomo também. Toma à noite. Antes de
1: dormir. É muito bom.
8: É muito bom.
1: Muito aí bom. Tem vários magnésios, né? Cada um para uma função. Eu geralmente indico o que já tem todos. Então, tem o bisglicinato, tem...
7: São três tipos, né?
1: Cinco
7: tipos?
1: Tem bisglicinato, treonato. Então, cada um para uma função... E aí pro sono ele ajuda demais na qualidade do sono, eu gosto bastante de usar ele para melhorar a qualidade do sono.
2: Ô Marielle, fruta, qualquer fruta é boa? Qualquer fruta e pode comer à vontade? Como é que funciona
1: isso? Pode, à vontade, eu acho uma palavra muito forte, mas é muito difícil alguém engordar por conta da fruta, tá?
2: Não tem, né?
1: Não tem, mas você pode comer qualquer fruta, manga, banana, abacate, são incríveis. E a fruta ela não vem maçã. Só com a frutose, maçã é excelente. O problema virou a frutose, que é o açúcar da fruta, né? Então a pessoa pega esse alimento isolado e transforma num produto industrializado de mesa. Não tem nada a ver. É o açúcar da fruta, é assim que ela é doce. E a fruta, ela vem com antioxidantes, com fibras, com água. Então vai ajudar muito mais do que trazer qualquer malefício para a
2: sua saúde. E aquela pessoa, Marielle, agora, vamos lá, hein? Aquela pessoa que gosta de um chocolate. É melhor aqueles chocolates mais amargos, né? 40% cacau, sei lá, 50%, 60%, já até vi, 70% de cacau. Qual que é o melhor? Ou melhor evitar o chocolate? Conta pra nós. E o chocolate branco também, que você queria que você falasse. O branco é disfarçado, né? Não tem nada de chocolate lá, né?
1: Exatamente, é só gordura, né? Então, assim, quando você pensa... O chocolate amargo, ele tem mais nutrientes. Ele tem polifenóis, antioxidantes. Mas você não tá comendo chocolate pra nutrir seu corpo. Você está consumindo para matar um desejo dele. Então, tanto faz o chocolate que você vai consumir. A ideia é que você consiga controlar e não coma uma barra de chocolate. E é aí que o chocolate amargo ajuda, porque como ele não é tão doce, ele não estimula mais essa vontade de doce. Então, você consegue consumir menos doce. Ele não é tão gostoso.
5: Daí vem minha teoria.
2: Você não consome muito. Daí, você não consegue, né?
5: Daí vem minha teoria de que o Ranieri é um psicopata do alimento. Ele consegue abrir uma barra de chocolate, catar um raio de um quadrado, comer o raio do... Não, dá vontade
7: de ir. Esse é um problema em casa, porque a minha esposa, ela não é tão controlada. Então, às vezes, ela prefere não ter. Mas, pra mim, isso é muito louco. Se eu não tenho, se eu sei que em casa não tem um chocolate, me dá um desespero tremendo.
1: Uhum.
7: Agora, se eu sei que tá ali, pelo menos, se eu precisar numa emergência...
5: Um quadradinho?
7: Tem ali, às vezes eu nem como o chocolate.
1: Isso é muito interessante que a gente usa na nutrição comportamental, que quando você permite um alimento pra pessoa, ela perde o interesse nele. Quando você tira, a pessoa fica obcecada por aquilo.
5: É a história da fábrica de chocolate. Que os funcionários levavam o chocolate embora e eles levavam escondidos. Eu não sei nem se essa história é verdadeira ou se ela é um mito. E aí o dono da fábrica falou, não, vocês podem comer o que vocês quiserem aqui dentro. Só não pode levar embora. Tá liberado. Quer comer aqui dentro, come. Tipo, na primeira e segunda semana foi a farra. Depois disso...
1: Perdeu o
5: interesse. Acabou a história. Aguenta. Parou de sumir chocolate.
1: É exatamente isso.
2: O Thiago Almeida mandou um superchat... Diz aqui, albumina em pó antes de dormir. Nossa. É bom, com leite.
7: Coitado
2: com
7: da esposa.
1: Não tem necessidade.
2: Não?
1: Não tem necessidade. Nossa. O próprio ovo já tem, a gente já tem na alimentação, então você não precisa suplementar. É um
2: suplemento, né? De proteína, né,
1: albumina? É.
7: É um suplemento de alto valor. É uma fórmula, vou te explicar, pai. É uma fórmula que faz a pessoa peidar muito e muito.

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19: Essa é a Rádio Energia 97, é a energia que te move. Bom dia, bom dia, bom dia, bom dia, bom dia, bom dia, bom dia. Estamos começando, senhoras e senhores, mais uma edição do Energia na Veia, na Energia. Ah, tudo lindo, tudo bacana. Sextou, sextou. Bom dia, Johnny Drum, bom dia, Frank. Vamos que vamos, que o som não pode parar. É isso aí, tá começando mais uma edição da Energia na Veia. A partir de agora, todo mundo participando, todo

0: 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Bateu o desespero. Vamos com Double Trouble. Love Don't Live Here Anymore.
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0: Shakira, ¿dónde estás, corazón? También te vi Michael Jackson y Paul McCartney con The Girl's Mine. Kid Creole and the Coconuts, I Wonderful Thing, baby. Eu sou apaixonado por essa música. Sônia, You Never Stop Me Loving You. E ainda Double Trouble nessa regravação muito bacana de Love Don't Live Here Anymore. Esse é o Energia na Véia. Velhota, chega aí com o nosso enigma de hoje.
1: Muito bom dia, bom dia, bom dia, meus amiguinhos de plantão. Estamos começando mais uma vez o Enigma do Arco da Velha, especial Copa do Mundo. Muito bem, vamos lá. Eu pergunto, você, Matusquela, você tenta acertar e ganhar presentes também? Que Silvio Ribeiro... Já, já, ele fala. Coloquei aqui. Preciso colocar um corega aqui. Jogou como centroavante na Copa de 70, hein? Quem jogou como centroavante na Copa de 70, hein? A alternativa A, Mangos. B, Dinheiro. C, Moeda. Ou D, Tostão. Qual a resposta certa, hein? Vamos lá, Matusquele, fácil é assim. Vamos, quero saber qual é a resposta certa. Daqui a pouco eu volto, hein?
2: Bom dia, Silvio Ribeiro e toda a equipe da 97. Aqui em Fala-se de Guarulhos. Frio, frio, frio. Hoje é sexta-feira, mas nós não estamos nem aí. Bom dia a todos e bom final de semana. Fui!
3: Bom dia, bom dia, bom dia. Bom dia, Silvio Ribeiro. Bom dia a todos os ouvintes. Hoje é sexta-feira, Jogo do Brasil. E nós não estamos nem aí. Vai, Brasil, Zil, Zil. Maria da Vila Ema. Valeu, Silvio Ribeiro.
4: Brasil!

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2: Bom dia, aqui é o Alessandro da Silva de Hermelino Matarazzo e hoje é sexta-feira e eu não tô nem aí. Me ajuda, quero muito ganhar o ingresso pra festa de amanhã junto com a Energia da Véia. Me ajuda, Silvio, um abraço pra você.
3: Bom dia, Silvio, aqui é o Júlio de Interlagos. Mancos é fogo, hein, velhinha? Tá chegando, Silvio, é amanhã. Nossa senhora, meu Deus, falou!
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1: Alô, Caça Fantasma? Sim, é claro que é coisa séria.

0: Madão, chove chuva. Também teve Ranger com Blue Savannah, Wan Chung, Everybody Have Fun Tonight, ainda Information Society, What's On Your Mind, Pet Shop Boys, Left To My Own Devices, Richard Marx, Angelia. Ah, muito bacana, né? 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Valeu, vamos pro intervalo, a gente volta já. 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
2: Quem é que vai apagar a velhinha, hein? 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
7: A Volkswagen anunciou uma versão especial para o T-Cross Rock in Rio. Ele tem como base a versão 200 TSI e vem com um preço atrativo de R$142 mil. Na frente, ele tem uma faixa de LED que interliga os faróis. As entradas de ar, maçanetas, são pintadas em preto brilhante, assim como as capas dos espelhos retrovisores e as rodas de aro 17 são escurecidas. Os pneus são da Pirelli, Seal Inside, aqueles que têm uma tecnologia com uma camada selante por dentro, que em caso de furo, evita o esvaziamento deles. Na traseira, as lanternas têm máscara negra e, como não poderia deixar de ser, para marcar a edição especial, tem adesivos Rock in Rio nas portas da frente e nas colunas de trás. Por dentro, no painel, também tem um adesivo. Os bancos são revestidos em tecido. O motor é 1.0 Turbo Flex de 128 cavalos, com câmbio automático de 6 marchas. Quer ver o carro? 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
1: Voltamos com Energia na Véia, na Energia. 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Últimos ingressos, a festa é amanhã, 26 anos de Energia na Véia. DJ Bobo.

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Delegation. Ah, espetacular essa música, né? You and I. Também teve W, Part-Time Lover e ainda DJ Bobo, Somebody's Dance With Me. Esse é o Energia na Veia, na Energia.

0: a lenda que está 10 graus, menos até em alguns lugares, né? Tá pensando o quê, meu? Vamos ouvir aí as mensagens que estão chegando por aqui, certo? Mande mensagem pra cá pelo nosso WhatsApp 966507997. Ana Paula.
1: Bom dia, galerinha da Energia 97. Tudo bem? É a energia que nos move logo pela manhã, não é verdade? Hoje é sexta-feira e eu não tô nem aí. E amanhã, a noite promete, hein? Amanhã, estou ansiosa. Sou a Ana Paula aqui da Vila dos Remédios. Bom dia pra todos.
0: Amanhã.
2: Bom dia, Silvio, Johnny, Frank, galera que ouve energia. Tá chegando o dia da festa, hein, Silvão? Amanhã nós vamos subir por lá. Mira, cobrador de ônibus, o Butantã. Manda um beijo pra Cris, pra mim, que nós vamos estar lá curtindo. Valeu, Silvio. Ótima sexta-feira pra todo mundo. Ótimo final de semana. E vamos que vamos. Fui.
0: Ó, todo mundo só fala da festa. Vocês estão ligados, né? Estão ouvindo aí, ó.
3: Bom dia, Silvio Ribeiro. Aqui é Matheus da Vila Andrade. Uma boa sexta-feira para todos. Nós não estamos nem aí. Vamos nos preparar para o Jogo do Brasil e preparar também para o final de semana. Um beijo para minha esposa Gleisa e um abraço a todos da rádio. Valeu.
0: Ó, o pessoal da seleção brasileira tá querendo ir na festa, para você ter uma ideia. Mas não pode. Fazer o quê? Então vamos falar da festa. É isso aí, meu amigo. Prepare-se! Prepare-se! Latinos del mundo! Ah, vai ser incrível essa festa, hein? E ó, tem uma notícia pra vocês. Eu não queria falar, mas eu vou falar. Eu vou falar. Calma. Faltam menos de 100 ingressos. Menos de 100 ingressos, ou seja, o negócio, o bicho vai pegar hoje e, se Deus quiser, vai esgotar. É ou não é, Dero?
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0: É la mejor rádio, Johnny. La mejor, Johnny. Nós somos la mejores. Não trouxe um alfajor, o Dero, hein? Brincadeira, podia trazer uns alfajor pra nós, hein? Pô, próxima, né? Né? Por favor, Dero. Menos de 100 ingressos pra você aí. Então corre, meu amigo. 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E aquela dica bacana, né? Do titio Silvio Ribeiro, chegue cedo para você curtir desde o começo, certo? Não perca nada, vai ser uma noite incrível, cheio de emoções, bicho. É uma festa cheia de emoções, bicho. 14 DJs do Energia na Veia, duas pistas. Na pista principal vai ter set temático lá, com os DJs tocando em duplas. Em triplas? É verdade, hein? Três DJs tocando uma vez. O Rogerinho, Fábio Sam, Kleber Barri. É, vai ser muito legal aí, certo? Também tem o Queen Legend, o DJ Dero, né? Não pode ser diferente. Na segunda pista, você dança e também pode escolher a música. Você pode pedir aí. Ah, agora sim, temos o line-up, certo? Ó, daqui a pouco eu vou passar o line-up, ou seja, a relação dos DJs. Que horas que eles vão tocar também. Mega festa, meu. 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Deixa eu ver os horários aqui, o Johnny. Vamos lá, ó, no palco principal. Começa com o Grandmaster Ney e o Celcinho. Depois... isso às 8 horas, né? Às 9h30, quem que chega lá? O Kleber Barri, o Rogerinho e o Sam. vai estar lá, certo? Vamos colocar a trilha aqui, vamos lá.
5: Tu cerca,
0: a partir das 9:30, Barre, Rogerinho e Fábio Sam. Às 10:45, Queen Legend. Certo? 00:15, Domênico Gato e o DJ Duran. Depois, às 14:00, show do Dero. Aí, DJ Dero. Às 15:40, entre o Vadão e o Cadico fazendo som aí da época da Over. Na outra pista, 18:00, entra o Beto Nini. Às 10, Joaquim. Às 11, Marcos Freitas. 00:30, Quezinho. Às 14:00, o DJ Robson Braga. Certo? É a pista Energia. Palco principal e pista Energia. E vai ser muito legal, ó. A Claudinha vai estar lá também. Certo? A Claudinha, isso. A Claudinha vai estar lá transmitindo tudo pra rádio. Pra quem estiver chorando em casa, vai poder ouvir aí a festa. Vai estar transmitindo lá a Claudinha na pista Energia. Vai pra lá, bate um papo com a Claudinha, pede música, entra no ar. Certo? Eu também vou estar lá, lógico, vou passar lá pra dar um oi da Claudinha. Vou estar apresentando no palco principal, eu também passo por lá. Certo? Você pode conferir aí, meu. Quem que não conseguiu comprar o ingresso, vai ficar chorando, mas vai poder ouvir a festa. Vai poder ouvir a festa. Aí você vai ter uma noção do que é uma festa de Energia na Veia. Uma festa da Rádio Energia 97, a energia que te move. É sensacional, meu. Aí você vai falar, putz, meu, não acredito. Meu Deus. Bom, é o seguinte, meu, vamos nessa então? Vamos nessa, vamos. Ô, véia, fala o enigma aí.
6: Muito bem, eu havia perguntado a você quem é que jogou como centroavante da Copa de 70 e as alternativas eram essas: A. Mangos, B. Dinheiro, C. Moeda ou D. Tostão. É, qual é a resposta certa, hein? Já sabe aí, ó, vagabundo. Você já sabe por que, que não ligou ainda. Tá esperando o quê? A gente não vai ligar pra você.
0: Ô,
6: você
0: véio,
6: que tem que ligar, véio. Aqui. Isso.
0: Véio, não briga com o ouvinte.
6: Muito bem, daqui a pouco eu volto com a resposta certa, hein?
0: Não briga com o ouvinte. Uma classuda. Senhoras e senhores, essa é Cherry Lee e o Alexander O'Neill. É Saturday Love.

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0: Metrô, Sândalo de Dandy. É demais, né?
1: É só se ligar.
0: Se liga aí, se liga. Essa energia 97 é a energia que te move. Ai, ai, ai, meu. Também teve Tears for Fears, Woman in Chains, Beats International, The Be Good to Me, The Be Good to Me, né? E Cherry Lee e Alexander O'Neill, Saturday Love.

0: Bom, o pessoal aí do Twitch, hein, meu? Vendo essa cena aí ridícula, minha dançando. Manda um abraço pra galera do Twitch, twitch.tv. Vai lá, assiste o programa, pô. Também dá pra assistir aí, ó. A dança da galinha azul. Aí, um abração pro Vini, que tá sempre aí na rádio. Super abraço pra ele aí, certo? Abração, Vini.
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0: Ó, oh, pois o homem não. Também dá pra assistir pelo aplicativo. Você tem o um aplicativo da Rádio Energia?
1: Pode requebrar, oi!
0: Requebrar. É, baixa o aplicativo, você assiste o nosso programa.
1: Requebra,
0: sim. Imagens da véia, eu e todos os toda a nossa produção, né? 253 funcionários correndo pra lá e pra cá. Uma loucura, uma loucura.

0: tô com medo do Haiti. Ai, que o Haiti vai ser fácil. Quero só ver. E você, véia, tá com medo?
1: Ai, que medo!
0: Medo do Haiti, véia.

0: Deus ajude.
1: Bom dia, Silvio Ribeiro. Aqui é Matheus da Vila Andrade. Uma boa sexta-feira para todos. Nós não estamos nem aí. Vamos nos preparar para o Jogo do Brasil e preparar também para o final de semana. Um beijo para minha esposa Gleisa e um abraço a todos da rádio. Valeu.
2: Bom dia, bom dia, bom dia, bom dia, Silvio e todas as pessoas da Energia, os 253 funcionários. Ó, eu já comprei meu ingresso, pela primeira vez estou indo na Energia, sempre eu queria ir numa festa da Energia. Mas graças a Deus, dessa vez eu deixei de pagar o carro, que eu sou motorista de aplicativo, e eu deixei de pagar o carro para poder ir pra Energia. Mas estou contente, estou feliz, estou ansioso para poder ver essa festa. Quero ver se quem fala é Vladimir, analista de sistemas e motorista de aplicativo. Bom dia pra todos e nós não tomamos nem aí na sexta-feira. Vamos
0: aí
2: pra
0: sim,
2: festa no sábado.
0: O Vladimir vai, gente. O Vladimir vai. Boa, Vladimir.
3: Bom dia, Silvio. Alexandre aqui do Vila Ema. Tô indo pra escola aqui com a Isadora e com o Felipe.
4: Bom dia.
3: Tá muito frio. A gente quer concorrer a esses ingressos, por favor. Energia da véia. Vambora. Sextou.
0: Sextou, sextou.
5: Brasil!
0: É hoje! Vamos nessa, vamos nessa!
6: Bom dia, Silvio. Sérgio Ricardo do Ipiranga. Último dia da semana, sexta-feira fria. Amanhã, sabadão. O piso vai rachar daquele salão. Eu e minha namorada preferida, Catiane, vamos estar juntos lá. Vamos dançar.

Festa do Energia na Véia amanhã. Amanhã. 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Então vamos nessa, ó. 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Então, por favor, compre logo o seu, não dá bobeira. 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Ó, amanhã é hora que tocar essa aqui na pista, meu amigo. Eu vou estar lá no palco apresentando tudo isso pra vocês, né?

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2: Uau, que legal! Aqui fala seu velho amigo Bozo Buzoca, nariz de toca. 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

0: Depeche Mode, I Feel, na Energia 97, a energia que te move. Intervalo e já voltamos com muito mais energia na veia, não sai daí não.
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0: 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Daqui a pouco tem DJ Quezinho por aqui, hein? 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
0: 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DJ Quezinho.

0: 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Foi o set aí do DJ Kezinho. Procure aí Kezinho Badilho nas mídias sociais. Contrate ele pro seu evento, tá bom? E siga aí o DJ Kezinho. Fechado? Vamos pro intervalo e já voltamos com muito mais aqui na Rádio Energia 97, a energia que te move.
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1: No Dia dos Namorados eu fiz a tradução dessa música, né? A versão aí, muito bacana, né? A original é com Nat King Cole. Ela diz assim: quando eu me apaixonar, será pra sempre. 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When I Fall in Love, Rick Astley.

0: Stephanie Muse. E Teddy Pendergrass. Two Hearts. Também rolou Ricky Astley, When I Fall in Love. Muito legal essa música, né, meu? Ai, que sensacional. 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Vamos ouvir mais mensagens que estão chegando por aqui, ó. Mande mensagens no nosso WhatsApp 966507997. Eu já nem sei onde eu parei aqui, meu. Tem bastante mensagem aqui, né? Não sei se essa foi ou não foi. Acho que essa não foi. Ó.
1: Bom dia, TV Ribeiro, Renata do Butantã. Nossa, memória desbloqueada com sucesso. Requebrei muito com essa música, cara, sensacional. Tinha esquecido dela, meu Deus, como assim? Bora requebrar pra cima do Haiti.
0: É que eu coloquei a música do Olodum aqui no outro bloco, né? Requebrar, requebrar, requebrar, sim.
2: Bom dia, meus amigos do Energia na Véia. Bom dia, Silvio Ribeiro. Bom dia, véia. Bom dia, Johnny. Hoje, 12 graus em São Paulo. Sexta-feira, dia de jogo. Jogo da seleção. Meu Deus do céu. É a mesma coisa dos trapalhões, né? De domingo. Tô animado porque amanhã tem a festa da véia. Festa da Energia na Véia. Eu vou, hein? Eu vou porque hoje eu vou ganhar um convite seu e da véia. E amanhã tô lá, se Deus quiser. Tem que ter fé. Forte abraço a todos. Ótimo final de semana. Segundo eu conto como foi.
0: É isso mesmo. Boa, meu. Quem mais mandou mensagem por aqui?

0: me lembra aqueles bolos, né? No aniversário da cidade de São Paulo, que os caras faziam aquele bolo gigante lá no centro. O povo levava sacola. Era uma baixaria. O nego catava com o braço ali, cortava com o braço. Era uma baixaria. Aquele bolo do aniversário da cidade de São Paulo. Pelo amor de Deus.
1: Velha, velha, jogo do Brasil, velhota. Vamos lá, traz o enigma aí, vamos nessa, velhinha, vamos nessa. No ritmo da Copa, hoje tem o Haiti. Ai, meu Deus do céu. Eu nunca pensei que eu fosse falar isso, eu tô com medo do Haiti.
2: Muito bem, eu havia perguntado a você quem é que jogou como centroavante na Copa de 70 e as alternativas eram essas. A, mangos. B, dinheiro. C, moeda. Ou de tostão. Qual é a resposta certa, hein? Já sabe aí, ó, vagabundo. Você já sabe por que não ligou ainda. Tá esperando o quê? A gente não vai ligar pra você. Você que
0: velha,
2: tem que ligar.
0: Velha, velha. Se comporta, meu. Não briga com o ouvinte.
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1: Ah, senhoras e senhores. Sextou, sextou, sextou, sextou.
4: Brasil!
1: Ai, meu Deus do céu, meu Deus do céu. Chegando o Ice MC aqui na Rádio Energia 97, a energia que te move. 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

0: David Guetta aqui na Rádio Energia 97, a energia que te move. O que mais? Ice MC, intervalo e já voltamos com mais.
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0: 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É isso aí, daqui a pouco tem muito mais energia na veia. TPP Gomes, Bruce Springsteen, Ainica Moss.
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1: Estamos de volta. Ó, a galera tá chegando aqui para comprar ingresso. É ingresso, né, que você veio comprar? Olha lá, que legal, que bacana. É isso mesmo, vem para cá, vem para cá. Últimos ingressos. Certo? Pra festa da Energia na Veia. Vamos com o Pepeu Gomes? Ela é demais.

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1: Energia, Bruce Springsteen, War in USA, and in USA. Esse é o Energia na Veia, na Energia. Continue aí mandando mensagens pelo nosso WhatsApp, também pode ligar, né? 3284-7097. 3284-7097.
2: Brasil!
1: Vamos lá! Participe! Participe do bolão também aqui do Energia na Veia. Quanto vai ser o jogo hoje? Contra o White. O Frank tá falando que não tá chegando mensagem lá no WhatsApp, hein? Falou aí, o pessoal não tá mandando nada aqui, né? 9-6650-7997. Certo, vamos ouvir aqui o pessoal me ligando também. 3284-7097. Alô?
3: Alô, bom dia.
1: Bom dia, com quem eu falo?
3: Fala com o Heroles.
1: Fala, Heroles, tudo bom?
3: Tudo bom, grande mestre.
1: Tudo jóia, cara. Quer concorrer aí ao ingresso pra Mega Festa, pra amanhã?
3: Meu amigo, eu só não vou concorrer porque eu já comprei o ingresso, né? Aí eu tava na promoção,
1: sim.
3: Os 1000 ingressos já tinha comprado.
1: Aí
3: tá na mão.
1: Sim, aí sim, Heróis. Vai com quem, meu?
3: Vou com o pessoal, com a minha galera, que é minha caravana mesmo, entendeu? Do bairro.
1: Caravana do Heróis. E aí, meu, o tema essa semana, como era a Copa do Mundo na sua infância? A sua rua era legal? Pintava ou não pintava?
3: É, na verdade era mais diferente, né? Porque o pessoal tinha mais união, porque fazia aquelas vaquinhas nas portas dos moradores pra pintar, né? E aí pintava bem as ruas, né? Que eu sou na época dos anos 90, né, Silvio Ribeiro? E aí era muito legal. Nostalgia pura, né? E era muito legal esse tempo, né? Uma união total. Tinha mais, né? Muito mais envolvimento, né? Na Copa nesse tempo aí, mais do que os dias atuais, né?
1: Legal, bacana. Mas sempre tinha um vizinho chato que falava: eu não quero que pinte.
3: Não, é, faz parte, né?
1: É. Não quero que pinte. Mas aí o pessoal ia na frente da casa do cara, na calçada. Já dava aquela verde amarela na calçada do cara que não queria que pintava.
3: É isso aí, seu amigo. É isso aí.
1: Boa, meu. Manda beijo, abraço pra quem você quiser.
3: Silvio, pra todo mundo da rádio, pra caravana aqui do bairro que eu moro aqui em São Miguel Paulista, né? E amanhã a festa, o bicho vai pegar DJ Dero, DJ Internacional, né? E os 14 atrações, vai ser maravilhoso, hein?
1: Legal, cara. A gente se vê lá amanhã, tá bom?
3: Tudo de bom, Godimestre. Bom trabalho.
1: Vou falar no microfoneiro. Olha, você grita presente!
3: Presente!
1: Falou, meu, abração.
3: Falou, Silvão.
1: Esse Energia na Veia, na Energia. A energia que te move. Só mandando mensagem aqui, ó. No palco, o Rick Martin. Tema da Copa, não sei que ano que foi isso aqui. Alô.
4: Alô.
1: O que eu falo?
4: Com Fernanda.
1: Oi, Fernanda, tudo bem?
4: Tudo bem, e você?
1: Tudo jóia. Quer concorrer a esse ingresso aqui pra Mega Festa, Fernanda?
4: Vamos.
1: Fernanda do quê?
4: Dali, D-A-L-L-E.
1: Legal, tá anotado aqui, tá bom?
4: Beleza.
1: E aí, Fernanda, sua rua era legal? O pessoal curtia a Copa do Mundo lá?
4: Ou era... Curtia.
1: É mesmo?
4: Ou pintava a rua, fazia festinha junina, fazia um monte de coisa.
1: Ah, que legal.
4: E, churrasquinho, botava churrasqueira na porta.
1: E que rua era essa aí?
4: É, na Moca.
1: Qual rua?
4: Ah, aí é segredo.
1: Não pode falar? Você mora lá ainda?
4: Moro lá ainda.
1: Ah, então entendi. Legal, meu. E tá animado esse ano também ou não?
4: Ó, acho que o pessoal deu uma ressuscitada esse ano, viu? Tô vendo várias ruas por aí pintadas, com bandeirinha. O pessoal tava mais parado esse ano, acho que deu uma animada. Aí não sei, né, se depois do primeiro jogo deu uma parada de novo, não sei.
1: Mas a sua rua tá animada esse ano?
4: Também tá animada, tá animada.
1: Já pintou? Você já foi lá na rua? Falou, não, eu vou pintar também.
4: Não, esse ano não deu porque eu, por causa da idade, já desenvolvi uns problemas de coluna e não deu pra pintar.
1: Ai, meu Deus. Estão falando que tá vindo aquele, aquele emplasto que põe nas costas, sabe?
4: Vem,
1: vem, com, a vem com a foto do Neymar.
4: Dá pra pendurar umas bandeirinhas.
1: Eu vi lá o pessoal abrindo o pacotinho do emplasto e vi a foto do Neymar. Pô, que sacanagem, é. Ai, ai. Meu, manda beijo pra quem você quiser.
4: Ah, vou mandar beijo aí pra todos os meus amigos que estão me ouvindo. Queria saber se eu posso pedir uma música.
1: Pode.
4: Posso?
1: Pode.
4: Pedi, legal.
1: Pedir pode. Tocar é outra história.
4: Ah, mas quem sabe? É uma música boa. Quem sabe você escuta aí.
1: Vamos lá, vamos lá.
4: Vamos ver. Eu quero Everybody Get Down, do Schwarz Kopf.
1: Ó, oh, legal isso aí. Everybody Get Down. Eu lembro que quando saiu essa música, lançamento, eu tava aqui na rádio já. E pra falar Schwarz Kopf?
4: É
1: difícil, difícil. Tinha que treinar. Manda beijo pra quem você quiser.
4: Ah, vou mandar beijo pra Alice, pra Gabriela, pro Dani, pra todos meus amigos aí.
1: Então tá bom. Brigadão, ótimo dia pra você e bom jogo.
4: Valeu, valeu, pra você também. Tchau, tchau.
1: Tchau, tchau. Esse é Energia na Veia. Então vamos nessa, né? É, ritmo de Copa.
0: Brasil!
1: Mais empolgado com a festa amanhã do que com o jogo hoje, né? 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

0: Um clássico da disco. Instant Funk. 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Anytime. Esse é o Energia na Veia, na Energia, a energia que te move. Continue ligando, participando. Fique à vontade. Mande mensagens aí pelo nosso WhatsApp, 9-66-507-997. Faz que nem a Jânia. Jânia?
1: Bom dia, Silvio Ribeiro. Jânia Maia, do Jaraguá. Sextou. Vamos, Brasil. Vamos torcer juntos. Acho que essa Copa é nossa, hein? Vamos ter esperança. Quero concorrer aos ingressos. Bom dia.
0: Obrigado, Jânia. Jubala.
2: Bom dia, Silvio Ribeiro, Jubala. Hoje não é um dia qualquer não, Silvio. Hoje é meu aniversário, cinquentou. Aqui na Ouvida Energia 97, desde os anos 2000. Mas estamos aqui firme, Silvio. Valeu, bom dia. E o Brasil hoje é 3-1, hein?
0: Aí sim, Gil. Boa.
3: Bom dia, Silvio. Luciana Lorenzetti Valente falando. Amanhã, eu e meu marido estaremos na festa. Do começo ao fim, hein? Vamos tirar uma foto. Beijos.
0: Vamos sim, meu. Chega cedo todo mundo lá, hein? É isso mesmo, faz que nem a Luciana. Vai chegar cedo, às 8 horas. Dê preferência aí por carro de aplicativo. 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
4: Bom dia, Silvio Ribeiro. Aqui é o Luciano de Itaquera, motorista de aplicativo, que nessa sexta-feira gelada, vamos que vamos, passando só pra dar um forte abraço aí a todos. Um ótimo programa aí, Silvio. Curto vocês desde 2000 pra cá. Um ótimo programa, vocês não são 10, vocês são 1000. Sextou, vai Brasil,
0: Boa, Luciano.
5: Bom dia, Silvio Ribeiro. Aqui é o Serginho. Eu sou de São Paulo, mas agora estou morando aqui em Recife, 3 meses, e só ouço a energia pelo Alexa. Um bom dia, hoje é sexta-feira, muito sol aqui, calor. Vamos torcer pro Brasil, 2-0.
0: Aí, ó.
6: Brasil!
0: É o bolão da energia na veia, do Energia na Veia. Certo? É isso aí, também, ó. Uma coisa legal. Peça pra sua Alexa. Hã? Sintonize Rádio Energia 97. Só falar, Alexa, sintonize Rádio Energia 97. Ela vai falar, sintonizando Rádio Energia 97. Boa, é isso mesmo, né?
7: Bom dia, Silvio Ribeiro. Bom dia, galera da Energia na Veia. Aqui é Alex Aljona do Ipiranga. Hoje, sexta-feira, tá sol, mas não tá quente não, hein? Então, galera, vamos aproveitar. Vamos esquentar indo lá na rádio comprando os ingressos. Sexta-feira é dia de comemorar, hein? Bora, Brasil!
0: É isso aí, compra os ingressos hoje. Amanhã vamos estar todo mundo junto lá, comemorando na mega festa de 26 anos do Energia na Veia. Mas agora eu quero falar com você, meu amigo. 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Vamos pro Na Vé em Love.
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Essa é a Rádio Energia 97, a energia que move Rockwell e Michael Jackson. Somebody's Watching Me. Esse é o Energia na Veia, certo? Vai ligando e participando. 3284-7097. Mande mensagem também no nosso WhatsApp 966507997. Não dá tempo mais também de mandar mensagem nenhuma, né? Tá acabando o programa. 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

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Blitz!

0: 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Todos juntos vamos pra frente, Brasil. É isso aí, meu.
1: Brasil!
0: É isso aí, hoje tem jogo, velho. A resposta do enigma.
2: Muito bem, resposta certa. Chegou que nem um foguete. É, queria saber quem é que jogou como centroavante na Copa de 1970. E a resposta certa é... de Tostão. Isso mesmo, Tostão era a resposta
0: certa.
2: É
0: muito certa. Antigo.
2: Tostão, Silvio Ribeiro, isso. Tostão,
0: tá bom, Silvio velho, Ribeiro. Já entendi.
2: Era a resposta certa. Tostão.
0: Ah, entendi.
2: Assustou agora, hein? Deu um pulo da cadeira, hein?
0: Oh.
2: Eu vi, deu um pulão aí. Ah. Diga quem deu presente aí, vagabundo.
0: Vamos lá. Ó, oh, tem que vir pegar hoje o ingresso, hein? 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
9: Se você já está se programando para viajar de carro nas férias de julho, fique ligado na manutenção preventiva, para depois não ter que fazer a manutenção corretiva, que é a mais cara de todas, porque você vai ter que trocar ou consertar peças quando elas derem defeito. Então presta atenção em pontos super importantes. Óleo do motor deve ser trocado exatamente como recomenda o manual do proprietário, com 5 ou 10 mil quilômetros, dependendo do uso do carro. Filtro de óleo, de combustível e cabine também devem ser trocados para garantir a eficiência da injeção, melhorar a qualidade do ar da cabine e reduzir o consumo. As pastilhas e discos são itens fundamentais de segurança, além de verificar o fluido do freio. O fluido do radiador também deve ser verificado. E um item importantíssimo também são os pneus. Eles devem estar calibrados corretamente porque até ajuda a economizar combustível, alinhados e balanceados. Me segue no Instagram, @claucarsul.
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4: Senhoras e senhores, muito bem, respeitável público, estamos começando, hein, a edição deste pequeníssimo programa. Bom dia, meus amigos, bom dia!
5: Bom dia! Que legal, hein? Bom dia a todos esses amigos que estão na mesa.
6: Bom dia a todos!
7: Sensacional, hein?
8: Ó, vou falar uma coisa, viu?
5: Eu amo esses meninos.
8: Falar uma coisa.
9: Todo mundo junto hoje, tá no horário. Legal, que
6: olha, obrigado, Ranieri.
5: É que a gente fez um trisão.
10: Ranieri é aquele que...
6: Não, ele jogou na cara já.
9: Não. Mas ele é que sempre chato alguém.
10: Que dedurava na escola. Hoje o Joãozinho chegou atrasado.
6: Não, eu já cheguei e o Johnny falou, quem vê, pensa que chega. Eu falei pro Johnny, deixei lá no meu posto, ele... Quem vê, pensa que chega, não sei o quê. Agora o Ranieri, olha, todo mundo na hora.
9: X9. Não, quando eu chego um minuto atrasado, o palhaço já começa a me aloprar.
10: Eu elogio sempre.
8: A gente tá falando de golpe, né?
10: Golpe?
8: A gente tá falando no
10: golpe da Bíblia agora.
8: O Zé foi dar um golpe dele agora.
9: O Zé deu oi.
10: O Dodô. Cuidado, hein? Olha golpe da Bíblia agora,
8: você tá mandando. Mas olha o que aconteceu essa semana, ó.
10: Você viu isso aí, palhaço, ou não?
8: É bom avisar, não é?
10: É bom avisar, lógico que é bom avisar.
8: Fala aí.
10: É, não, que um cara liga pra você, aí você vai atender o telefone e o cara vai falar que poderia ler uns...
6: Versículo.
10: É, alguma coisa da Bíblia, o mundo tá tão doente, o mundo tá tão chato, bobó. Você permita que eu... Te passe algumas palavras de conforto. Aí você vai, permito. Aí
8: dá aquele negócio. Permito, você fala, permito.
10: É, né?
8: Permito.
10: Aí o cidadão continua. Bibibi, vai lendo lá, você aceita Jesus no seu coração, você vai lá no aceito. Não, aceito.
8: Aceito.
10: Né?
9: Mas tem que escrever palavras, aceita.
10: Não, você vai falando.
6: Palavra-chave.
9: Vai falando.
8: Aceita Jesus na sua vida, aceita.
6: Aceito.
9: Mas aí tem que
10: ser. E aí trouxa. vai indo, ele pega umas palavras-chave.
9: Você transfere, eu transfiro.
10: Não, ele fala umas palavras-chave que são necessárias para o cara abrir uma conta, abrir um cartão, fazer compra no teu nome, o cacete é quatro.
9: Se Jesus fizesse o Pix, eu faz o Pix.
8: Ó, mas Dodô.
9: Se Jesus perguntasse seu CPF, tá perigoso, que você responderia?
8: CPF.
6: Mas o Dodô,
8: mas eu tenho que agradecer aqui, eu puxei esse assunto porque eu tenho que agradecer aqui a Graziele Ferreira.
6: Sabe o que ela aprontou? O que ela fez?
8: A Graziele, o que aconteceu?
6: Você explorou.
8: Aconteceu o seguinte: o cara passou pra mim e falou assim: ó, manda o Pix pra esse CPF aqui, o meu. Aí. Não era eu que ia transferir, era uma outra pessoa. Aí eu mandei pra pessoa, fulano, Rodolfo, transfere pra esse número. Aí o cara transferiu e mandou o comprovante. Eu achei estranho, Graziele, mandei para o prestador de serviço. Aí o prestador falou, não é Graziele. Mas é um número que você... Aí eu conferi o número... Puta, o final não é 5, é 6.
9: Ah, que trouxa.
8: Desculpa, não era CPF, era o telefone.
10: Aí você errou o telefone.
8: Eu peguei e mandei um WhatsApp pra Graziele.
5: Ela mandou de volta.
6: A Graziele tava lá nas Maldivas. Ela tava lá nas Maldivas.
8: Não era uma boeta grana, era uns 15 mil reais, assim. Nada que
9: era. Olha só um pouquinho. Anota o meu número aí.
8: Imagina o meu.
5: O Toba,
8: como é que ia ter que pagar. Aí eu peguei...
10: Não é assim, não. Eu vou te explicar.
8: Então, peraí. Aí o que aconteceu? A Graziele respondeu e falou assim... Qual que é o Pix? Aí eu mandei o Pix e ela devolveu.
6: Olha,
10: mas sabe por quê?
8: Na hora.
10: Mas é claro, ela fez o certo.
6: Eu não ia devolver aquela. Mentira.
10: Se não devolver, você pode ser acusado na polícia com um roubo.
8: Ah, é?
10: Caiu na minha conta, deixa eu ficar quietinho aqui. Vai nessa. O cara vai acionar lá a polícia, que você não tá devolvendo o dinheiro, que ele fez uma coisa errada. Você é obrigado. O dinheiro não é teu. Você não pode ficar com nada
6: claro
10: que é seu.
6: Que não.
10: E aqui aí o cara
9: Brasil,
10: pode.
9: Você tá falando isso?
10: Opa! Já teve gente aí que foi presa por causa disso aí. Procura aí, se informar. Opa, isso dá cadeia, hein?
6: Já que Wagner
10: que mas já teve caso. Claro assim. Que tem um prazo pro cara devolver também. O cara às vezes não tem o tempo que agora já.
6: Essa altura. Calma,
10: também. Entendeu? Porque... Mas ele é obrigado a devolver, sim.
8: Eu já tive situação assim do cara, por exemplo. Tá devendo uma grana pra você. Aí você manda o WhatsApp pro cara, manda, o cara não responde, de repente ele se bloqueia. Bloqueou. Fala, caramba, meu. Aí
10: nunca outra vez. Não devolver um Pix recebido por engano é crime. Oh. A lei brasileira considera o ato como Pix, apropriação indébita. Artigo 169 do Código Penal, com pena de detenção ou multa, quem recebe o valor por erro deve providenciar o estorno. Eu falei aqui, tô falando?
6: Muito
10: eu não falo quando eu não sei das coisas.
1: As leis estão aí, mas se elas funcionassem, seria melhor.
10: Ah, funciona. Nesse caso,
8: mas
10: funciona.
8: Mas tem uma lei, tem uma lei que é a lei da pessoa, do caráter.
1: É, isso aí.
8: Que, por exemplo, esse cara que eu tava falando, o cara me bloqueou, aí eu fui no Instagram, eu coloquei lá o nome dele, e aí eu fui falar com a minha mulher, eu falei, ó, eu encontrei o cara, eu vou cobrar ele. Se eu encontro, aí encontrei o cara. Por exemplo, você encontra o cara tá devendo, você não aproveita a cobra dele?
1: Na hora, a cobra ali mesmo. Foi imenso.
8: Aproveita a cobra dele. O Ranieri aproveita a cobra.
10: Aproveitou a cobra dele.
1: Ele agora tá nessas. Ele fica a semana inteira
9: arrumando. Você não contou essa história toda só pra falar.
8: Não, é verdade. A Graziella é verdade.
9: Graziella
8: é
9: que existe, eu já aproveitei. Eu já tava... Agora a gente não sabe, que às vezes você faz um preâmbulo inicial.
10: Graziella, gostei do preâmbulo. Gostei.
9: Só pra chegar na piada.
8: Eu falei pro palhaço se ele aproveita a cobra dele, do cara que tá devendo. Ele falou que aproveita.
1: Se foi imenso.
10: Mas não estamos aqui para isso.
6: Não. Fala de cobra.
10: Estamos aqui para trazer os destaques de hoje.
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10: Destaques chegando com palhaço e com um papagaio.
6: Rola.
10: Que é isso?
6: Rolling Stones.
8: Aproveita a cobra dele.
1: Anuncia lançamento do novo
10: single
1: Jealous Lover. Sim, por que você não lê então? Repeat. Ao invés de dar
10: porque, pra mim? Porque tá escrito o que aqui? Nessa porra, tá palhaço ou tá Domênico? O que tá escrito aqui?
1: É igual.
10: Então
1: é igual.
10: Lê você, porra. É igual.
1: Eu não sei essas palavras. Anunciaram o lançamento do novo single Jealous Lover.
10: Não é possível.
1: Do próximo álbum da banda. E agora?
10: Agora ferrou.
8: Chama o Bernardo aí. Bernardo, ajuda o palhaço.
1: Forever Strong.
6: O quadro do Manquinho já é um sucesso. Não se fala em outra coisa. Só se fala em outra coisa. E hoje Elinho será o vencedor.
1: I am Real Machine, de Moer.
10: Palhaço, que é isso? Não, o senhor leu o que tá aí.
1: Eu sou a verdadeira máquina de moer trouxas. Desafio da piada.
10: Máquina de moer trouxas?
1: Daqui a pouco eu vou arregaçar mais dois.
6: E claro, hoje também tem o quiz musical. Teste com a gente seu conhecimento no maior desafio do rádio brasileiro.
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10: Mas, porém, contudo, entretanto, todavia, temos um assunto do dia.
9: Temos, Dodô.
10: Viu que até rimou?
9: Então, temos o assunto do dia. Morde a Sopra quer saber qual o pior cantor da música brasileira.
10: Opa, isso é bom, hein?
9: É uma boa enquete. Mande a sua mensagem de áudio pro 11 96650 7997. Aí você escolhe, né, pra você, na sua opinião, qual o pior cantor da atualidade na música brasileira. E temos também uma enquete no YouTube. Vai na aba posts e a pergunta é a mesma. Qual o pior cantor da música brasileira? Na primeira colocação... Manuel Gomes. Que agora vai virar político.
8: É isso que eu errei, né? Que eu errei lá na.
10: Só falta.
8: Ia ganhar o
10: quiz. Caneta azul. Azul caneta.
8: Tem o João Gomes, que é bom.
9: E o Manuel Gomes, que é da família, é quem é o meia-boca, né? Vamos lá, segunda alternativa: Tiririca. Ai, Florentina.
10: Caraca.
1: Florentina de Jesus.
10: Já ganhou.
8: E, tem, e os cantores que você vai falar?
9: Esse já é atração, né? Já. Terceira alternativa, Serginho Malandro.
10: Olha, ele, mas pelo menos dos três que você falou até agora, ele sabe cantar, pelo menos. Ele canta. Ele não é um cantor sem espetáculo, mas sabe cantar.
6: Mamu.
10: Né?
6: Vem, meu amor.
8: Ele é um performer.
10: Vem, Pepezinho. Pelo menos ele sabe.
1: Engana melhor.
10: Engana.
6: Tudo para mim.
10: É, né, Linho? Engana, vamos dizer assim, né?
6: Eu tenho esse compacto.
9: Compacto do Serginho? Malandro?
6: Que tem essa música.
10: A música é boa, viu? Boa. Eu acho essa música boa.
6: Vem, acho legal. Glu-glu.
1: Vai.
6: Monão.
1: E aí, a outra?
9: A quarta alternativa, ET e Rodolfo.
6: Nossa.
8: Que Deus o tenha.
6: É.
9: É, o Rodolfo.
5: Você só tá colocou.
10: Os dois morreram, né? Os dois morreram?
9: Não, não, o ET morreu.
1: Ah, só o Rodolfo. O ET apareceu outro dia aí na chácara do menino.
10: É verdade.
9: Do Mike Leão.
8: O ET, eu tava no projeto.
9: Certo. Você tava?
8: Tava.
5: E aí, você também participou em cada lixo.
8: Cada um, né?
10: Mas aí, canta.
8: E aí foi assim, ó. Um dia, o Rick...
5: Dinheiro.
8: Já é a história do Fader, tá, de hoje. Um dia, o Rick entrou na minha sala e falou... Mano, você conhece aqueles Rodolfo ET lá do... Falei, não.
10: Domingo.
8: É.
10: Legal.
8: Então, eu tô a fim de gravar um disco com os caras estão fazendo o maior sucesso. Falei, pô... Então, vem cá, vamos fazer... Começa aí. Quinta série, vamos começar a fazer as músicas dos caras. Pensa aí umas coisas engraçadas. Eu falei, tem o alto daquele cume, né? Aí eu não lembrava, liguei pro Tucão Marcondes.
1: Panela de pressão.
8: Tucão,
6: panela de cume interessa.
8: Meu, foi tudo de quinta série isso aí. Que a gente falou, não, vamos lá. Aí o Rick começou a escrever as músicas. Meu, e o cara pra gravar, que o ET tinha problemas sérios, né?
9: É, sim.
8: Problemas sérios. Ele era muito pequenininho. Quando você fala, ah, o cara é anão. Não, ele era tudo pequenininho. Parecia uma miniatura de ser humano.
9: Uma pessoa, exato.
8: Negócio louco. E aí, pra cantar, ele não tinha coordenação pra cantar, nem afinação e tal. E naquela época não tinha... não era no computador. Não era o
6: orgânico, né?
8: Meu, o Rick rebolou ali pra conseguir. Porque tinha que entrar naquela hora, sério. Não dava pra você pegar aquilo lá, aquele cara entrou errado e puxar pra frente ou puxar pra trás.
10: Hoje é mais fácil.
8: Era no analógico.
10: Hoje é mais fácil.
8: Meu, o cara fez milagre. E o disco vendeu de cara.
10: Vendeu, hein?
8: 250 mil cópias de disco de platina, assim, sem tocar no rádio, sem nada, só por causa do programa.
6: Eu acho que foi o pior momento da música brasileira.
10: Teve
6: foi esse ano. Como é que
8: uma boa. Enquete aí, qual que é o pior momento da música brasileira? É hoje, é ontem ou depois, ou semana que vem?
10: Eu acho que a música começou, eu tô sendo sincero, começou a descambar, acho que lá no meio de 90.
6: Eu tenho...
10: Descambou.
6: Eu tenho uma teoria que eu não posso
10: falar. De virar bagunça.
8: Não, eu ia falar da indústria da música que...
10: Porque foi dali, presta atenção, porque 90 e... Não sei se é 95, 94... Quando que começou a entrar
5: a música brasileira.
10: As coisas assim com duplo sentido, essas coisas aí, de El Chan, de todas essas coisas aí. E aí, aí começou a vir e
8: começo rodou. Começo dos anos 90.
6: 90, começo então, dos anos 90.
10: É isso aí. Foi aí que começou a descambar tudo.
6: E foi o pagode.
10: Descambou tudo.
8: É legal, mas não era, né, naquela época.
5: Leva pra você.
8: Era meio funk, assim.
6: É que virou cult.
10: Eu acho que foi o começo do fim da música.
8: Ruim.
10: Essa é a verdade.
8: Mas é uma enquete boa essa daí.
10: Porque você vem num nível alto.
8: Semana que vem vem o Felipe Vassão. Essa enquete pode ser boa pra gente.
9: Ele participou com a gente.
6: Ele pode falar disso aí. Propriedade.
10: O que você acha, palhaço, você?
1: Eu acho que eu tenho que sair mais cedo por causa do Jogo do Brasil.
10: Eu pergunto. Jogo do Brasil? É 9 da noite.
1: Brasil, quem vai acender a churrasqueira? Sou eu?
10: Não, não é você.
6: Não é você. Palhacinho.
1: Pra sair comprar gelo.
8: Porra, pipoca, mano.
1: Tem o warm up, que é o mais difícil. Antes do...
10: Muito bem. É isso?
9: E aí, qual que ganha, Dudu? Na sua opinião?
10: Pra mim, por tudo que tem a tecnologia hoje de fazer o cara... Conseguir fazer o cara cantar, porque antigamente não conseguia, e conseguiam fazer algumas coisas como Tiririca e ter Rodolfo, pra mim o Manuel Gomes ganha fácil essa aí.
1: Fácil.
9: Manuel Gomes.
10: É ruim.
8: Ganha fácil.
10: Ganha fácil, hein, Pedro? Acho que ganha.
9: E
10: a
9: temos...
10: Neta Azul é uma das coisas mais horrorosas que eu vi na história da música.
9: E ele meio que perdeu um pouco a graça já, né? Porque no começo era...
5: Teve graça?
9: Assim, em algum momento ele viralizava ainda, porque iam fazer, entrevista com ele, ping-pong, aí falava um sonho, ele sim, aí ele, sabe, ele respondia coisas aleatórias, aí até viralizava. Hoje em dia já tá completamente saturado, né? E tá até por isso, talvez, ele queira ir pra carreira política. Vamos ver se ele vai ser eleito aí. Se as pessoas vão votar nele. Mas, aqueles recados de sempre, né? 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
10: Vamos ver aqui o WhatsApp que chegou.
3: Fala, galera do Morde a Sobra, Eduardo de Itapecerica. Dudu, se o cara tiver a conta negativa, por exemplo, 15 mil, aí vai lá e cai os 15, aí zera a conta. É o banco que arca com a responsabilidade? É uma dúvida aí, valeu.
10: Aí eu já não sei te
8: agora
10: responder.
8: Agora a gente vai virar comentarista. Oh.
10: Não sei te responder. Mas acho que o banco.
1: Mas o banco.
10: Cara, mas o banco
8: aproveita a cobra dele. Lá,
10: mas o banco, eu acho que é obrigado aqui, a devolver, sim. Lógico que é. Opa.
8: Mas já eu tenho. Aí é diferente, né?
10: Porque
8: é
10: assim, se o cara tá com menos 15 mil.
1: Pronto.
10: Colocaram 15 mil na conta dele, é óbvio pensar. Colocaram 15, zerou a conta do cara. Esse cara que tá com a conta zerada vai ter que fazer um menos 15 de novo.
1: É.
10: Ele põe lá e se vira pra pagar depois pro banco.
1: Se vira.
10: Dele o dinheiro.
8: Eu não sei. Teve um caso no meu prédio que é diferente, né? Ah. Porque aí um motoboy chega lá e a. O portador, né? Não vou dizer motoboy, o portador. Que era um exame que ia ser entregue, tinha que receber R$8. E aí a maquininha não passa, sabe aquela coisa? Aí troca de maquininha. Aí liga uma pessoa do supostamente laboratório que tá mandando aquele portador entregar e fala, não tá funcionando a maquininha, tenta de novo. E o cara tá com o capacete, você não vê a cara dele, e ele fica tentando trocar as maquininhas. Não, eu vou aqui, vou trocar. Bom, o cara ainda falou pra mulher, paguem dinheiro, dá em dinheiro. Era R$8. Aí, mulher, não tenho dinheiro, só tô com o cartão aqui, pô. Eu não passava o cartão. Aí tenta, coloca aqui então a senha.
10: Aí ferrou.
8: Colocou a senha, levou e tirou o dinheiro da conta da mulher. Imediatamente ela ligou pro banco. E aí falou com o gerente. O gerente falou, manda um e-mail, explica tudo. Mandou um e-mail, explicou tudo. Não teve jeito, porque ela colocou a senha. Não teve jeito. Não, o banco não pagou.
10: Tomar muito cuidado com isso aí.
8: O banco não pagou.
10: Muito bem. Vamos ver agora sim a enquete.
7: Fala galera do Morde a Sopra. Bom dia. Aqui é o Daniel Luca de São Paulo. Antes de ouvir as opções, eu já escolhi Manuel Gomes. Então o pior cantor da história de todos os tempos é Manuel Gomes.
10: Não tenho dúvida. Muito bem. Agora é piada.
8: Nossa senhora. Ixi, mas não teve nem vaselina, já foi assim.
6: Mas hoje ele tá espertíssimo. Não sei se essa já...
10: Mas tem desafio. Hoje ele tá feliz, vamos ver.
6: Ele tá esperto, ele tava nem tava embora, jogando, ele tava só esperando.
1: Dia de churrasco, eu fico feliz.
6: Fala no microfone,
1: menino. Não sei se essa já foi pro ar.
9: Vamos ver.
6: Se foi pro ar.
10: Foi inédita? Piada inédita?
6: Não sei se foi pro ar, como se ele...
10: O Ranieri sempre marca lá direitinho, qual que foi, qual não foi.
6: Vai.
1: Isso. Entrevista, né?
10: Vamos ver.
1: Lá nos Estados Unidos.
10: Certo.
1: United States of
10: America. Uma entrevista. Entrevistaram quem?
1: Entrevistar Rivelino.
9: Ouvinte nosso, ouvinte nosso.
8: Amigo do Zé.
6: Amigo do Zé. Cuidado, hein? Essa piada.
1: Foram entrevistar o Rivelino, né? E aí perguntaram... Já?
8: Todo mundo conhece.
1: Perguntaram pro Rivelino, falaram assim...
6: Eu vou ficar quieta porque eu vou cair, né?
10: Segura aqui
8: que você não cai.
1: Programa paralelo.
6: Vai, Rivelino.
10: Aí o Rivelino... Foram lá perguntar pro Rivelino.
1: Perguntaram pro Rivelino. Rivelino, ele... Não é. É que veio na minha mente essa...
10: Palhaço.
1: Aí o que a pessoa falou... Rivelino.
10: Não é possível, Júlio.
1: Posso fazer uma pergunta? O que você acha da seleção atualmente, né?
10: Boa pergunta.
1: Comparado com a seleção de 70, né? Que ele jogou?
10: 70. Que foi tricampeão.
1: Comparado com a seleção de 70, se jogasse com a seleção atual, né? Comparando.
10: A de 70
1: quanto
10: hoje.
1: Quanto você acha que ia ser o jogo? Ele falou, 1-0.
8: Pra seleção de 70.
1: Ele falou, mas só 1-0? Ele falou, tem que ver, né? O Pelé já morreu, eu tô com uns 80 anos.
10: É boa, é boa.
1: Acho que ele ganhava só de 1-0.
10: Muito bem.
6: Não vale nada, né?
8: Mas você sabe, sabe que na Copa de 74, a gente tá falando do Rivelino, na Copa de 74, o Brasil só ganhou uma das três primeiras partidas. Da Copa de 74, os dois primeiros para claros foram empate.
1: É.
8: Foi 0-0 o primeiro. É,
10: chegou até a semifinal.
6: É. Olha.
8: Então, e aí perdeu, né, a semifinal para a Holanda.
10: Isso.
8: E depois perdeu a
10: Rossell.
8: A terceira pro. O terceiro lugar
1: e ganhou, Laranja Mecânica. Ganhou?
8: Não,
10: ficou em terceiro. Foi
8: quarto. Terceiro, perdeu.
10: Perdeu pra Polônia?
8: Perdeu o gol do Lato.
10: Lato.
8: Golaço do Lato.
1: Então significa que nós estamos na roça, então.
8: Estamos na roça. Bom, se empatar hoje, bom, tá.
10: Né? Muito bem, mas agora é um momento muito especial do Rádio Brasileiro. É a hora da prova do banquinho! Já!
5: Opa!
10: Prova do banquinho!
1: Que coisa aí!
8: Tem o quiz e o banquinho. Sabe, é só que tortura, eu acho tortura.
6: Que a gente devia ter, não. Cada um devia ter um assistente, um ouvinte do chefe.
10: Até a vinheta, olha lá, a vinheta.
8: Todo mundo ganha. Aí o banquinho vai durar 3 horas.
10: A vinhetinha.
9: Tem uma arte. Arte. Ali, nossa,
6: Nossa, que chique.
1: Imagem. Que porcaria.
6: Maravilhoso. Eu adorei, achei lindo.
10: Deixa eu ver aqui como é que tá o negócio. Tivemos duas provas do banquinho até esse momento, né?
8: O Zé ganhou as duas.
10: O Zé ganhou uma, Ranieri ganhou outra. E o resto tem zero. Rosca, como diz. Rosca. Ó. Rosca.
6: Mas ele ganhou o quiz.
10: Rosca.
8: Ele ganha, ele é inteligente. É, ele é fofinho. O cérebro dele já é mais jovem, fresquinho.
5: Cérebro.
8: O cérebro é mais limpo. O nosso que tá sujo. Tem memória temporária lá de 20 anos.
10: Muito bem. Alguém quer começar? Vou dar o direito de vocês escolherem.
6: Eu não. Eu começo.
10: Dri começa. Se ela chamou a responsa, vai com a Dri.
8: Já pôs na mesa, hein?
10: O Adri.
8: E depois da Dri é o Zé ou é o palhaço? Dri,
10: palhaço, ordem.
8: Sentido horário.
10: Horário, tá?
6: Então vamos lá, vamos
10: Se
6: nessa,
10: quiser no anti-horário, hein? Quer anti-horário?
6: Vai.
10: Palhaço tá
1: hoje. Do jeito que vira, a gente vai.
10: Então vamos lá.
6: Vamos lá.
10: O que é que tem? Johnny, presta atenção, hein, Johnny, que você é o cara que vai. O que é que tem? O que é que tem num banheiro? Visualizem o banheiro agora. Banheiro com a letra S.
6: Sabonete.
10: Sabonete tem, claro, palhaço.
1: É. Banheiro com a letra S.
10: É. Tempo para o palhaço!
1: Todo mundo sabe. Tem a Sueli, a minha vizinha. Porra, a Sueli, é brincadeira. Tem. É. Letra S. Sapólio.
10: Sapólio?
6: Não, sapólio é cozinha.
1: É, não é, Johnny? Olha lá.
10: Tem, Johnny? Sapólio?
1: Johnny confirmou.
10: Confirmou? Não, tem.
6: É na cozinha que tem o sapólio.
11: O Bodó perguntou, você não acertou. Pegue o seu.
10: Vai logo de cara, palhaço.
1: Ah, pô.
10: Se tem sabonete, tem saboneteiro.
1: Burro. Que isso,
9: mano. Valeria, sabão.
10: Sabonete é uma coisa. Saboneteiro é um sabonete.
6: Tem shampoo. Tem sifão.
10: Sapólio. É um limpador abrasivo suave, recebido para remover sujeiras incrustadas, gorduras e mais. Não tem no banheiro. Sapólio.
1: Não tem
10: isso. Fica na
6: cozinha.
10: No
6: sapólio é marca.
10: No armazém,
6: também.
10: Não.
1: Onde for. Sujeira na cozinha.
10: Agora. Começa.
6: Sapólio é marca.
10: Começa com. É linho. Porque passou pelo papalhaço, ficou nessa.
8: Pera aí que minha mulher quer saber o que ela. A Divanilson quer saber o que é pra trazer no mercado.
10: Sapólio.
8: Época pra pro jampinho. Ó, compra milho, Pê. E coisa pra fazer quentão. Tá bom?
9: Cachaça, né, no caso.
8: Cachaça,
10: hoje?
6: Gengibre.
8: Eu tô no ar aqui, Edivanil.
1: Qualquer coisa, mano. Tá fácil, gente.
10: Vamos lá. O que é Elinho e amigos? Vai começar Elinho, Ranieri, Zé e Dri.
5: Cai em pé, corre sentado.
10: Oh! O que é?
1: Nossa, Elinho,
10: o que é que tem hoje? Numa festa junina.
1: Aí, agora eu quero ver.
10: Festa junina, valeu. É isso aí. Festa junina.
8: Não te atrapalhei.
10: O que é que tem numa...
6: O que tem numa festa junina? Os
1: caras aí. Mas aí que eu gosto.
10: O que é que é que tem numa festa junina, Elinho, com a letra...
1: Festa junina.
10: Letra B.
1: B.
10: B. B. B. B, de bebê.
8: Batata frita.
10: Tem batata frita.
9: Batata frita na festa junina?
10: Tem batata frita?
9: Tem
10: batata frita. Tem batata frita. Tem. Na velha vai...
1: Calma.
10: Tem barulho, ah,
1: é bom, palhaço, é isso aí. Só tinha batata frita.
10: Não, não tem, tem mais, tem
1: não
10: mais.
1: Não tem mais nada. Oh. Quadrilha, tem quadrilha.
10: Bolo, bolo, bolo. Tem bolo, tem bolo. Lógico que tem. Zé.
9: Lógico.
10: O que tem numa festa junina com a letra B, Zé?
9: O Zé pensou besteira.
10: Tempo para o Zé.
1: Ó.
5: Tem balão!
10: Que é isso? Que é
9: balão,
10: isso?
9: Soprou? Balão.
1: Hã? Balão, soprou? Sim. Não, não falei nada.
10: Soprou?
1: Não.
5: Não soprou.
10: Gri. Que
1: não.
10: Gri.
6: Bandeirinha.
10: Bandeirinha.
9: Bandeirinha. Elinho. Eu tava aguardando.
10: Tempo para o Elinho.
1: Elinho, vou te dar um toque. Deixa eu te ajudar. Velho, eu sou seu brother, cara.
10: Tem bunda.
1: Não, não, que
10: bunda. Não, bunda não. Bunda não.
5: Não, não tem bunda na
10: festa junina. Acho que não, acho que não.
1: Baixou
10: na festa junina, pô.
1: Vai. Eu acho que não.
6: É, não, vai sem
1: graça. A Beatriz.
5: Eu fui embora logo, porque eu tenho mais. Vai, Ranieri.
1: Não, ó, já passei, tem batata frita.
11: O Dodô perguntou, você não acha?
10: Tinha barraca.
1: Barraca.
9: Você é burro, hein? Era que eu tinha guardado aqui.
10: Tem burro.
1: Tem burro também.
5: Tem burro também.
10: Meu Deus, ficou Ranieri, Zé e Dri agora, hein?
9: Nossa, a gente tá fraco, né?
10: Não, cara, vocês não conseguem. Não consigo dar uma rodada. Não passa uma rodada.
1: Eu lembro de uma música. Caraca, eu lembro. A gente tá no nível.
6: Tudo assim,
1: igual a música que eu ouvi essa semana aqui. Essa semana eu ouvi essa música assim, do Earth and Fire. Do you remember?
10: Certo.
1: Remember? Remember! Ninguém mais remember nada, ninguém lembra.
10: Começa com Ranieri. Ranieri, o que é que tem numa loja de brinquedos?
1: Loja de brinquedos.
10: Visualizem uma loja de brinquedos.
1: O Ranieri vai sair
10: com a letra
1: W.
10: P. P, P, P. Fácil, hein? P tem bastante coisa.
9: P, P. Tem patinho, patinho de patinho, brinquedo.
10: Tem patinho, Zé. Tem
1: patinho.
5: Tem perereca.
1: Ah, tem.
6: Tem presente.
10: É. Presente.
9: Ranieri. Já sou eu de novo? É.
1: Tempo pro Ranieri.
10: Tempo. Calma.
1: Tempo. Tá demorando esse tempo aí. A loja de
9: prateleiras pros
10: brinquedos. Prateleiras. Os brinquedos tem prateleiras, Zé.
5: Se tem prateleira.
1: Ah. Lógico que tem, né, Zé? Fala aí.
10: Tempo para o Zé.
1: Presente.
5: Presente.
6: Já falei.
10: Já foi, já foi. Presente.
6: Para de... Ó, para.
1: Não tô.
5: Não tô.
10: Olhando vocês.
6: Para, vocês estão roubando.
5: Tem papel.
10: Papel. Em cima da hora. Papel.
5: Dri.
10: Preço. Preço.
9: Preço.
10: É, tem preço?
9: Tem preço.
10: Tem, ó.
1: Cadê o tempo?
10: Tem, Johnny.
1: O
10: tempo do Ranieri. Tem preço.
1: Tempo do Ranieri.
9: Tem papelão, caixa de papelão.
10: Papelão. Papelão. Tem papelão. Tem. Zé?
5: Tem papelaria.
1: Papelaria.
10: Não, não de brinquedo.
6: Não, papelaria. Tem.
5: Não tem papelaria.
10: Não. Tempo para o Zé.
1: Os caras vendem.
5: Tem precheca.
1: Precheca e precheca.
6: A gente só pensa bosta. Meu, olha como vocês demoram quando é o Zé. Ouvintes.
10: Não, já mandei o tempo. Mandei o tempo.
5: Ih, olha lá.
10: Nossa, estão mandando um monte de coisa aqui no chat.
9: Não, tá aberto o chat?
10: Tá aberto, já. Fecha o chat.
1: Ah, os caras estão fechando. Os caras, é por isso que o Ranieri ganha,
9: velho. Eu nem sabia
10: que tava.
1: Pô, tá, vamos lá. Valeu, Zé.
11: O Dodô perguntou. Roubaram, você não acertou.
1: Roubaram, o Ranieri tá roubando.
10: Pegue o seu. Fecha o chat agora,
5: os caras.
10: Zé. Panfleto, patinete, peão, porta.
9: Sabe qual que tava guardando? Pirocóptero, lembra? Pirocóptero.
10: Pula.
6: Eu tava guardando patins.
10: Pistola.
5: Pistola, piroca.
10: Muita. O que é isso?
5: Piroca eu falei.
10: Final. Dri e Ranieri.
6: É que a mente de vocês é muito suja. Só vem piroca, precheca.
1: Ranieri que falou pirocóptero lá.
9: Pirocóptero.
10: Essa aqui vai ser tão rápido.
6: Ah.
10: Não tem como. Honestamente, eu vamos lá.
1: Acho. Eu também acho.
10: Vai ser muito rápido. Muito rápido. Não sei se eu faço essa ou faço essa de baixo.
1: Começa com a Dri.
10: Acho que eu vou fazer a de baixo pra dar mais jogo.
1: Não, faz a de cima.
9: Com mais 60 anos.
10: A de cima é difícil, hein?
9: Ganhando dinheiro.
10: Mas aí é o que. Bom, eu vou seguir o que tá aqui.
6: Vamos nessa, Ranieri.
10: Vambora? Você pode ir?
1: Vamos lá.
6: Vamos.
10: Quero saber, jogadores da seleção brasileira.
1: Não, faz
8: a letra N.
10: É, tá difícil.
6: Eu só sei um.
1: É, o Ranier é de esporte.
8: Mas é atual ou é de sempre? De sempre.
10: Pode ser qualquer um jogador.
8: Já passou pela seleção.
1: Não, o jogador não dá.
10: Vai competir na linha do esporte. É, Adri não vai saber. Vamos pra lá. O que é que tem? Essa é neutra. O que é que tem numa fazenda?
6: Aí, mais
10: fazenda.
6: Legal.
10: Fazenda com a letra M. M.
5: Dri. Merda de boi.
6: M.
10: M. Tempo para Dri.
6: Nossa, tem.
10: Tem o quê?
8: Vamos fazer a do futebol, que tem bastante opção, não?
1: Não, não, ela não vai saber.
6: Maca. Madeira, M. Madeira, né?
10: Madeira.
6: Vamos lá. Nossa, deu um branco.
8: Na fazenda pode ter macacos também. Animais. Não.
10: Lógico macaco, que não. Tem macaco?
8: Lógico que tem.
10: Tem macaco? Lógico. Não tem macaco.
1: Não tem. Acabou. Só tinha madeira.
10: Não é possível. Não tem que ter mais coisa.
1: Não tem.
10: Eu já sei uma de cabeça.
1: Mas o Ranieri não sabe. É ele que tem que falar. E a música vai acabar.
8: Mexerica. Tem frutas. Mexerica também.
10: Tem mexerica.
8: Tem mexerica.
10: Tem
6: mesa.
10: Mesa. Vamos lá, Ranieri.
8: Calma. Não é assim tão rápido.
1: Vamos lá.
10: Ranieri.
1: Ranieri. Vamos cantar a canção. Por isso. Tem uma música. Ranieri, presta atenção, vou te ajudar, velho. Vamos lá, comigo, é só seguir a bolinha amarela. Vamos cantar. O Dodô perguntou. Vamos lá.
10: Palhaço.
1: Comigo, everybody.
8: Tem as montanhas.
10: Tem montanha. Tempo para Adri!
1: A fazenda é perto da praia.
10: Palhaço, fica quieto, cala a boca!
1: Nunca vi!
10: Cala a boca! Aceitou!
6: Milho!
10: Tempo para o Ranieri!
8: Milho!
1: É, milho tem, montanha que não tem! Vem falar montanha! O cara vem com a montanha! A montanha aqui,
10: tem montanha na fazenda!
8: Mingau! Fazenda com meu mingauzinho!
6: Tem macarronada?
8: Mas é comida de fazenda.
10: Tem macarronada.
8: Diz que tem.
10: Acabou.
1: Tempo para o Ranieri.
8: Estou querendo te puxar o tapete.
1: É isso aí. Acabou. Ó, montanha, presta atenção. Vou te contar uma coisa. É o seguinte, lá fazenda.
8: Mato, brother. Tem mato.
10: Vai, Dri.
1: Mandioca. Plantou a mandioca do Ranieri agora. Boa, Dri. Arregaçou. O Zé Montanha. Ai, tem montanha. Nunca vi ter montanha na minha vida.
10: Deixa ele pensar.
8: Minhoca.
6: Se tem a minhoca, tem o minhoca.
10: Minhocário. Tempo para Dri.
6: Melissa
10: não existe. Para de ficar.
1: Eu não falei nada.
10: Eu tô de olho em você.
6: Melissa
10: é um chá. Outro, vamos.
6: Morsa tem madeira.
10: Falou que tem morsa.
6: Milheiro.
10: Tem morsa.
1: Puta, mas
6: é milharal.
8: Não é morsa.
10: Aceitou morsa.
1: Tá certo, morsa tem.
10: Tem morsa?
1: É, porra.
10: Eu acho que parece que tá torcendo pra Dri. Não sei se você percebeu isso.
1: Tempo
10: pro Ranieri.
1: Agora vai. Agora não tem mais nada.
8: Se tem macarrão, com certeza tem mamão, né? Ou melão.
10: Mamão.
6: Tem.
10: Aceitou bem.
6: Se tem melão, tem melancia.
8: Tem melão, porque tem eu melão. Falei mamão, melancia,
10: então
8: melão.
10: Vai.
8: É lógico, as
6: frutas. Se tem mamão, tem...
10: Tempo para Dri!
6: Eu já falei mandioca.
10: Mamão. Já foi. Palhaço.
1: Melancia.
10: Tá nada.
6: Vamos. Falamos, ó.
10: Madeira. Olha o tempo, Dri.
6: Madeira.
10: Já foi.
6: Já foi.
9: Mesa.
6: Mexerica.
10: Eu falei mexerica. Não aceito mais fruta. Acabou.
1: A mexerica foi.
10: Não, até amanhã.
6: Padrinho, olha, você
10: é vagabundo, ele me...
9: A máquina de moer trouxa aí, que é isso, velho. Minhoca.
10: Já foi,
6: minhoca. Moedor.
10: Boa! Como? Moedor? Moedor, tem moedor.
1: Café.
10: É verdade, tem na fazenda.
1: Tempo para o Daniel!
10: Saiu desesperado, tá desesperado.
1: Agora foi, sai, Dani.
10: Já tá desesperado.
1: Passa, vamos lá. Rema, remador.
6: Não, ele vai falar no último segundo. Vai, Dodô,
10: começa. Calma, já tá o tempo, tá rolando.
1: Pérola é de rosa de manjerica.
6: Manjerica.
1: Pula fogueira, iaiá. Pula fogueira, ioiô.
10: O Dodô perguntou. Vitória da Adri! Caramba, hein, Adri?
1: Eu dei a dica, hein? Praia de cravo é de rosa de manjerica.
10: Mel, podia ter mel. Pega no mel.
8: Nossa, mãe, que canseira.
6: Nossa, olha, dá muito trabalho.
10: Depois disso, vou dizer uma coisa pra vocês.
8: A máquina de moer trouxa aí é fogo, rapaz. Deixa
10: eu colocar aqui a enquete. Vamos lá, enquete.
1: Eu vou dizer uma coisa, é gostoso sair da primeira rodada e ficar
8: zoando. Não é uma vantagem, é um alívio.
6: Nossa, é um inferno.
12: Bom dia, Andréa Stanich do Jardim Paulistano. Eu sei que a pergunta não é bem essa, mas pra mim todos os sertanejos são os piores.
10: Sertanejo, segundo a
8: Mas os caras cantam bem, né? Meu. A maioria canta bem.
10: Mais uma.
13: Fala, galera do Morde a Sopra, bom dia, que é o Mauro de Guarulhos. Faltou ter nessa lista também agora esse Príncipe do Piseiro, né? Você não entende nada que o cara canta, tá fazendo, diz aí um sucesso, aí fica...
10: Você não entende nada.
13: Defenda. É ruim.
1: Eu coloquei aqui no
10: programa. Nossa, é ruim, hein? Mas agora...
1: Parece que o cara não...
10: Vamos ver agora o quadro Apollo News. Apollo News, quadro que traz aí bastidores, notícias do mundo musical. Vamos lá. Apollo News no ar.
14: A polêmica que está acontecendo no Grammy Latino. Recentemente, o Grammy anunciou que vai abrir 5 novas categorias, uma delas sendo Melhor Canção Latina. Essas mudanças vão ser colocadas em 2027. E a galera caiu em cima por causa do processo de qualificação das músicas. As melhores canções latinas têm que ser feitas 51% ou mais em espanhol. Músicas em português, músicas brasileiras, enfim, não estão incluídas nisso. Então tem muita gente reclamando na internet falando: como é que vai ter melhor canção latina e não vai ter Brasil? Afinal, o português é sim latino. Mas eu queria saber o que vocês aí acham sobre isso. Vocês aí da bancada têm uma opinião sobre isso? Pra você que não me conhece, eu sou Apollo Underline Music 5 e esse foi o Apollo News.
10: E aí?
8: Mas tem categoria de melhor canção brasileira em língua portuguesa?
10: Tem.
8: Melhor canção em língua portuguesa. O que não tem é urbana. Melhor canção urbana.
10: Urbana não tem?
8: Não, em língua portuguesa ainda não.
5: Ainda bem.
8: É assim, ano passado tinha a melhor canção urbana, melhor canção...
10: Não, tinha urbana e tiraram?
8: Tinha. Aí a galera reclamou, falou, tem muito álbum de música urbana que não tem onde classificar. Porque, por exemplo, o MC Kevin, por exemplo, o cara lançou um single, ok. Podia colocar ele em canção urbana. Mas se ele lançasse um álbum, ele não tinha aonde colocar esse álbum, tá? Em categoria em língua portuguesa. Então ele ia para língua latina, português ou espanhol, certo?
10: Certo.
8: Acompanha o meu raciocínio. Aí, quando chegava na língua espanhola, ele concorria com a América Latina inteira, inclusive com o Bad Bunny, e ganhou. Então ficava muito disparo, porque a música brasileira, para os gringos na América Latina, que votam também na música brasileira, ficava muito aquém do que poderia ser se tivesse uma categoria de álbum em língua portuguesa. E aí, em vez de ser canção em língua portuguesa, música urbana, ficou álbum esse ano. Provavelmente o ano que vem vai ter. Provavelmente
10: vai voltar.
8: É, porque aí, quem o exemplo do Kevin, o single dele entra em canção. Mas aí mistura com Chico Buarque, com Gal Costa, com todo mundo que vier lançar, entendeu?
10: Vamos fazer um break pro rádio, tá bom? É rapidinho esse break pro rádio, a gente vai voltar já, mas vamos continuar interagindo com o pessoal do YouTube. Pode soltar o chat de novo, viu, Johnny? Que agora pode soltar, não tem problema nenhum. É rápido o nosso intervalo, mas a gente continua interagindo no YouTube. Aguenta aí que a gente já volta. Muito bem, já estamos apenas no YouTube. Vamos ver aqui também, né, que o pessoal está participando da nossa enquete de hoje. Vamos ver aqui a enquete.
15: Bom dia, pessoal do Morde, tudo bem? Rafael, motorista de aplicativo aqui da Zona Norte. Pô, falar que Manuel Gomes é cantor é sacanagem, hein? O cara não consegue formular uma frase. Tem até um vídeo dele, depois vocês puderem pegar aí, que é ele dando uma entrevista no Gentili, né? Que o Danilo Gentili pergunta pra ele quantos anos tem uma pessoa que faz 60 anos. Cara, a resposta dele é a melhor de todas. Esse cara não dá não, meu. Pelo amor de Deus. Um abraço a todos.
10: A indústria fabrica algumas coisas que eu vou dizer pra você, hein, Elinho?
8: Nossa, nem fala.
10: Né?
8: Nem me fala.
10: Mas isso já faz tempo que acontece isso, né? Você acabou de falar do ET e Rodolfo.
8: Pois é.
10: Né? Eles pois são os caras... Obrigado, Cris. Cafézinho aqui pra nós. Vamos ver mais uma aqui da enquete?
16: Fala aí, pessoal do Morde a Sopra. É o Marcel do Itaim Paulista, montador de imóveis. Eu acho que o pior é o Manuel Gomes, porque, entre aspas, ele canta sério. ET Rodolfo Tiririca é mais pra zoeira, entendeu? E vocês já ouviram também Lênio Brega? Meu Deus, aí é de doer. Abraço, fique com Deus.
10: Estão perguntando se vai ter o desafio de piadas. Vai ter o desafio de piadas, sim. Daqui a pouquinho tem o desafio da piada.
8: É, hoje vai ter um moedor aí.
10: Daqui a pouco. Eu ia perguntar da agenda da Fademir, mas eu vou esperar voltar pro FM, né?
8: Opa, legal.
10: Tá bom, Elinho?
8: Boa.
10: Acho que já pode começar, né, o desafio aqui, hein? Do das piadas.
8: A máquina de moer trouxa vai...
17: Não ouvi do rádio? Por que exclusão.
10: Hã? Como assim?
17: Os ouvintes do
10: rádio. E eu vou ficar fazendo aqui com 4 minutos aqui.
17: Vamos cantar lá, lá, lá, lá, lá.
10: É isso? Vamos falar da mega festa do Energia na Véia, por exemplo?
17: Vamos completar tudo com lá.
10: Vocês vão na mega festa ou não vão?
5: Eu vou.
10: O Zé sempre tá. Você vai estar com as pipocas?
17: Porra, né? Vou estar
10: com... Pô, os caras liberaram você com os carrinhos lá dentro, palhaço, é? Tô sabendo. O Zé liberou você com... Exatamente. As suas... Quantos carrinhos vai ter lá de
17: pipoca? Vai ter um, né?
10: Um?
8: Só tem um.
17: Só tem um.
10: É? Você quer ter mais de um.
8: Mas vai ter a máquina de moer trouxa lá também?
6: E tem as palhaçadas?
17: Tem.
10: Olha, vai ser muito legal a mega festa.
17: Tem meninas de shortinho do lado do carrinho de pipoca. Que delícia.
10: E eu vou dizer pra vocês que eu fiquei sabendo que faltam pouquíssimos ingressos, se não me engano. Aí
5: tá acabando.
10: O Zé, o ingresso de Open Bar parece que acabou, hein?
17: Não pode ser.
10: É, parece que... Né, Johnny? Não. Cadê a Amanda? A Amanda que falou pra mim. Não tô vendo a Amanda.
8: Tá.
10: Me parece que o Open acabou. Me parece que o Open já acabou.
17: Mas dá pra ir de pista também.
10: Vai de pista, claro, tem que ir. Você não pode deixar de ir numa festa, porque, né? Não. Vai na nona.
17: Deixa eu avisar a mulherada que eu tô na pista.
10: Entendeu? Vai ser muito legal. Vai ser muito legal. Amanda, acabou? Acabou? Amanda?
8: Calma, não ouve. Manda telefone.
10: Não, ela não ouve. O rádio fica baixo.

0: principal e teremos a pista de energia. A pista de energia é bem legal?
1: Diga.
0: Porque a pista de energia, palhaço, os DJs estarão por lá, olha, Beto Nini, Akin, Marcos Freitas, Kezinho e Robson. Eles vão estar tocando e vão atender as pessoas com os pedidos musicais.
2: Ah, é, que legal.
0: Você pede pro DJ, ele vai tocar a tua música. Pede lá. Claro que são músicas que você tem que pedir de acordo com a festa, né?
1: Pedir Florentina.
0: Não vai pedir lá Florentina que não vai tocar. Não, isso não vai tocar.
3: Não dá, né?
0: O DJ nem tem isso aí na máquina deles. Não adianta vir com esse papinho aí.
1: Ah, vou lá pedir.
0: E o palco principal, 8 horas, legal, já vai abrir com o Grandmaster Ney Celcinho, que vão mostrar, o comecinho da Soul Music, Soul Train, Black Music, vai ser legal. Das 8 horas começa então, já chega cedo porque vai ser bem legal. Eles vão contar uma história, a evolução da Black Music.
1: Legal.
0: E depois? E depois, 9h30, Kleber Barre, Rogério, o Rogerinho e o Sam fazendo um Dance Trilogy, o melhor dos anos 90 ali. Né?
1: Nossa.
0: É o melhor dos anos 90, pá, fazendo lá um trio bem legal de DJs, fazendo um back-to-back, né? Back-to-back, né?
1: Nossa,
0: porque são três. Depois, olha só, 15 para as 11 já tem o show do Queen Legend.
1: Oh,
0: 15 para as 11, Queen Legend. Acabando o Queen Legend, entra eu junto com o Duran, nós vamos fazer só anos 80.
2: Puta demais.
0: Vai ser uma experiência 80.
1: É.
0: A gente preparou uma abertura bem legal, viu, palhaço?
1: Legal, legal.
0: Preparamos uma abertura muito legal. Muito legal, vai lá.
3: Estou curioso.
0: A abertura vai ser engraçada. Legal, legal e engraçada. Depois disso, DJ Dero, 2h40 da manhã. 2h40 da manhã temos DJ Dero. E finalizando a festa, às 20 minutos para as 4 da manhã, ou 3h40, como você preferir, Vadão e Cadico.
3: Vixe,
0: lembrando e matando a saudade dos tempos da Overnight.
3: Matou a pau, hein?
0: Nos tempos da Overnight.
3: Aí
0: então, uma festa muito legal. Que vai ser 26 anos de um dos melhores programas do rádio brasileiro, que é o Energia na Véia.
3: Caramba, hein?
0: Um programa não dura tanto se ele não for bom.
3: É, lógico.
2: Exatamente.
0: Tá? Né? Não é isso, Zé? Corre pra comprar teu ingresso. Aliás, estão sendo vendidos aqui na Rádio Energia 97, Paulista 1439, nono andar, tá bom? 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Vamos voltar pro rádio.
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0: Tudo bem, tava falando aqui, né? Da mega festa do Energia na Véia.
1: É.
0: Então não perca, últimos ingressos, hein? Corre, galera, pra comprar ingresso. Vamos agora ao quadro Desafio das Piadas!
3: Chegando a máquina de moer trouxa, tá chegando.
1: É nóis.
3: A máquina de boi trouxa tá chegando.
0: Como é que tá aqui o cartel do palhaço? Se o palhaço
5: um dia ganhasse tudo, banquinho, piada e quiz.
0: E hoje ia ficar insuportável. Ele ia ficar insuportável.
5: Já pensou? É. Já pensou?
0: Mas quem sabe um dia não ganha, né? Olha, o palhaço, ó, o cartel. O cartel tá ficando bom, hein? O cartel tá ficando bom, palhaço.
1: É, o quartel aí.
0: Você. Não, cartel. Cartel, não é quartel. São 13 desafios até o momento.
1: É.
0: E você tem aqui 7 vitórias.
1: Aí, aqui tá.
0: 7 vitórias.
1: Repete.
0: 7 vitórias.
1: É isso aí.
0: Dois empates. Mas tem 4 derrotas, hein?
1: É.
0: 4 derrotas.
1: 4 derrotas.
0: O que tem?
1: É
0: administrável, administrável.
1: É administrável.
0: Vamos ao ouvinte que vai contar primeiro no telefone. Deixa eu ver aqui. Alô.
6: Alô.
0: Quem fala?
6: Alô. Eliseu.
0: Como?
6: Eliseu.
0: Eliseu. Eliseu do quê?
6: Eliseu José de Moura Filho.
0: Eliseu José de Moura.
5: Só tá esperando.
0: Vamos contar a piada?
6: Bora.
0: Vai ganhar do palhaço?
6: É, tentar, né? É difícil.
0: Vambora, se conseguir ganhar aí.
6: É rápida, você ganha um presente é piada rapidinho.
1: Boa, vai.
6: Vamos lá.
0: Manda.
6: O cara tava andando na calçada ali no muro do cemitério. Aí ele escutou assim, lá dentro do cemitério, assim, ó. Ai. Ai, ai. Ai, ai, ai. Aí ele falou, caramba, mano, o que é isso que tá acontecendo? Todo dia de noite esse barulho lá dentro do cemitério. O cara falou, mano, vamos entrar lá dentro e olhar o que é, né? Aí na hora que ele entrou lá dentro, tinha dois cegos fumando um baseado. Aí um puxava, passava pro outro, ele queimava a mão na brasa e falava, ai. Aí puxava... Passar pro outro. Ai, ai, ai.
0: Boa piada. Boa piada.
1: Muito bom.

0: aí sim.
1: Tem enrolação.
0: Ô, Eliseu. Parabéns.
2: Vamos ver se o palhaço supera.
0: Valeu.
3: Oh, palhacinho. Ai.
2: Valeu.
0: Valeu, abraço. Aí, mais aí, um aí, ouvinte aí, que vai agora desafiar o palhaço.
1: Eles já estavam na brisa, né? Então o ai já era aquele... Ai. É. Ai, ai.
0: Deixa eu ver mais um. Alô. Ele
4: também sabe tudo aí.
0: Alô.
1: É nada, sou mó careta.
2: Ô, bom dia.
0: Bom dia, quem fala?
2: É Marcelo.
0: Tudo bom, Marcelo?
2: Tudo jóia.
0: Marcelo, você tá no Viva a Voz?
2: É, deixa eu baixar um pouco aqui, peraí.
4: Parece que o cara respirou o gás hélio, né, do balão.
0: Marcelo do que, Marcelo?
2: Marcelo Justino Ferreira.
0: Como, Marcelo?
2: Marcelo Justino Ferreira.
0: Justino Ferreira.
4: Boa, Marcelo.
2: É.
0: Vamos desafiar o palhaço?
2: Bora.
4: Tá animado, hein? É isso aí. Essa animado, energia, né, que a gente tá precisando. Vamos lá.
2: É isso aí, não atrapalha não.
0: Nossa, aê, senhora.
1: Arrasou. Já apagou. Porrada.
0: Nossa,
5: é senhora. A máquina de moer trouxa.
0: O trouxa moeu.
1: O trouxa vai moer a máquina.
0: Vamos lá, Marcelo, valendo.
2: Oi, então, a minha piada é a seguinte. Tinha um rapaz, ele tinha um problema sério, que ele tinha um chulé.
0: Certo.
2: Aí ele saiu com uma mocinha e a mocinha tinha um problema sério, que ela tinha um mau hálito.
0: Certo.
2: Aí o que aconteceu? Nossa. Os dois se encontraram, foram num quartinho lá de motel. Aí ele, pra não falar pra ela aquele problema, ele falou, vou tomar um banho e já volto.
0: Tá.
2: Aí beleza, ele tirou a meia, tirou o sapato e foi tomar aquele banho. A hora que ele voltou, ele deitou na cama. Aí a menina pegou, olhou pra ele e falou assim, ó, a gente vai namorar, vai fazer um monte de coisa legal, só que tem um problema. Aí ele olhou pra ela e falou assim, ixi, já sei, você comeu minha meia.
0: Vai boa, hein? Boa piada, boa, também, boa. Curta, rápida, aquela coisa.
1: Tem enrolação, é isso.
0: Tem enrolação, boa. Valeu, Marcelo.
2: Falou, obrigado, bom dia, bom trabalho.
0: Valeu. Palhaço.
4: O cara tá
5: lá vem, precisa fazer uma vinheta. A máquina de moer trouxas está chegando.
4: O cara tava jogando golfe. Golfe.
0: Golfe.
4: Golfe.
0: Golfe.
4: Golfe. Golf.
0: Tá.
4: Aí, meu, ele chegou uma hora que ele ficou meio perdido. Ele não sabia mais onde ele tava, porque campo de golfe é imenso.
0: Ah. É. É
4: grande. E aí vai dando tacada, de repente. Ah. Aí ele viu uma mulher. Espeita. Espetacular.
3: Eu tô achando sofocada essa piada.
6: Gostosa! Gostosa!
4: Categoria.
6: Gostosa!
3: De gol. Gostosa!
4: Ele virou pra mulher e falou assim, desculpa, mas eu estou totalmente perdido nesse jogo. Ela falou assim, olha, eu vi o senhor tava dando atacado, o senhor tá um buraco atrás do meu. É assim que fala lá, né? Buraco.
3: Buraco
4: atrás do meu. Ele pegou e falou, pô, muito obrigado. É ali, então, ela é ali, senhora.
0: É ali.
4: Ele foi lá.
0: Tá.
4: Continuou jogando no meio do jogo. Ele pegou e falou, caramba. Olhou pra mulher e falou, me desculpa, eu estou novamente perdido aqui no Cabrigo. Aí ela falou assim, poxa, eu reparei o senhor jogando e o senhor realmente está um buraco atrás do meu.
0: Um buraco.
4: E o cara com aquele papinho, né,
3: velho? Eu tô visualizando o gatona.
0: É.
4: Aí ele pegou e falou assim. Aí ele falou, pô, vou tentar uma aproximação, né?
0: É.
4: Aí chegou e falou assim, acabou o jogo, eles se encontraram no bar ali do
0: bar,
4: né? Tem sempre em bar.
0: Né? Tem, lógico que tem.
3: Tem.
0: No lounge, bares, tava no lounge.
3: Que vende Negroni.
0: Acho que tem, né? O Fernando vai lá direto.
4: Fala, ele falou, agora é o momento, né? Chegou lá, a mulher tava no balcão, ele falou, oi, tudo bem? Você lembra de mim? Ela falou, lembra, você estava no campo de golfe. Aí ele falou, então, o que você faz da vida? Você trabalha com o quê? Ela falou, eu trabalho com absorventes. Aí ele começou a rir. Ele falou, eu trabalho com papel higiênico, tô um buraco atrás de você.
0: É boa, hein? É boa, hein? É boa. Hoje muito o nível, boa. Eu acho que é um nível alto.
1: Repetida, porém boa.
0: Como? Repetida de novo?
4: Repetida aqui, ó, Ranieri. Pega aqui.
0: Vamos agora saber dos nossos jurados, certo? Começa com a Dri. O Eliseu primeiro contou lá do cemitério, dos dois lá do cemitério. Ai, ai, ai.
3: Adorei, porque eu adoro piada com essa temática. Eu dou 10.
0: 10. Marcelo Justino Ferreira, o segundo contou do o cara que tinha um chulé, a mulher com mau hálito.
3: Essa eu vou dar 7.
0: 7.
3: É.
0: E o palhaço, o rapaz no golfe.
3: 10 também.
0: 10.
4: Obrigado.
0: Ouvinte no telefone vai dar nota. Alô?
7: Alô? Alô, bom dia.
0: Bom dia, quem fala?
7: Leandro, motoboy.
0: Fala, motoboy, tudo bom?
7: Tudo bem, você, Dudu?
0: Bom. Motoboy, você ouviu as piadas?
7: Ouvi, sim.
0: E é qual a nota da primeira piada, a do cemitério?
7: A do cemitério, ó, 90% dos motoboys se identificou com a piada.
0: É?
7: Nota 10.
0: 10. 10. O Marcelo II contou do cara que tinha chulé e a mulher que tinha mau hálito.
7: Ah, foi legal sim, foi nota 9.
0: 9. E o palhaço? O rapaz do golfe?
7: O palhaço é nota 2, esse prego.
0: 2?
4: Nossa.
0: Pô, 2? Mas você não gostou da piada?
7: Não gostei.
4: Mas... tomara que pegue um espelho retrovisor com o joelho, caia da moto.
3: Para!
4: Mas, meu, no corredor, isso, o cara deu
0: pode
4: uma
0: desejar
4: fechada,
0: mal as pessoas.
4: Mas que voe por cima da ponte
0: e caia
4: lá no
0: você rio. Não pode isso, desejar cara. Mal as pessoas.
4: Vai, mas vai ralar essas costas inteiras.
0: Pelo amor de Deus.
4: É, tudo em carne de viva.
0: Ô, Zé.
3: Não vai, não. Ele tá protegido, amigo.
0: O Eliseu foi o primeiro e contou do cemitério.
8: Minha piada é muito boa, 10.
0: 10. Marcelo Justino Ferreira foi o segundo do chulé e do mau hálito.
8: 8.
0: 8. Palhaço do cara no golfe.
8: Olha, eu ia dar 10 só no primeiro, mas o palhaço superou, 10 também.
0: 10. 10. Outro cara. Ouvinte que vai dar nota. Deixa eu ver aqui, alô? Alô? Oh. Oi, quem é?
9: Oi, quem é? Rafael.
0: Fala, Rafael, tudo bom?
9: Beleza, e você?
0: Boa. Você ouviu as piadas, Rafael?
9: Ouvi, ouvi.
0: E aí, qual que é a nota do Eliseu, que foi o primeiro que contou do cemitério?
9: Nota 9.
0: 9. Tá boa, nota boa, né? 9 é boa nota. E o segundo que contou do chulé e do mau hálito?
9: Pô, era do almoço, quase escatológico, é nota 7.
0: 7? Pô, nota 7, tá bom também. E o palhaço com o rapaz no golfe?
9: Essa é nota 10.
0: 10.
4: Parabéns, ouvinte. Você é um cara muito legal, hein?
0: Valeu, abraço.
4: Obrigado, irmão.
0: Valeu, muito bem. Agora é a hora do vamos ver. A hora do vamos ver é a hora do jurado técnico.
1: Tá tudo indefinido, viu?
0: É. Tudo aquele indefinido. Que analisa criatividade, o jeito de contar a piada, né? Elinho. Você ouviu atentamente as piadas, as três.
5: Como é que tá o placar?
0: E você... Não. O Eliseu foi o primeiro e contou do cemitério. Você sabe que uma nota é descartada, né?
5: É, a dois.
0: Aquela dois do cara foi descartada. Eu acho que vai ser descartada. A não ser que você dê um. O palhaço que ele acha que não vai ser isso. Mas... parece contar uma piada boa, pelo amor de Deus, hein?
5: E zero não se dá pra ninguém.
0: Né? Nunca. Vamos lá.
5: Eu queria saber o que o ceguinho tava fazendo no cemitério, velho.
0: O ceguinho no cemitério?
5: É, tava lá fumando um beck. Eu tô
0: escondido. Escondido da polícia.
3: Porque eles são góticos.
0: Escondido da polícia. Não,
5: só pra saber, é curiosidade minha.
1: Sim, é lógico. Tem que ter uma coerência,
5: o que
1: né?
5: tem com M no cemitério? Maconha.
3: Se falasse...
5: Falasse um banquinho, aí o Júnior ia falar.
0: Mas
5: não
0: é
5: tem maconha.
0: Não, lógico tem. Que não tem. Não tem.
1: Mas tem mais maconha na fazenda que no cemitério.
0: Mas é que tá. Não tem. Mas não tem. Continua não tendo. Quem maconha. Levou a maconha pra lá?
5: O cego.
0: E o cego trabalha no cemitério? Não trabalha.
5: Mas então o que tem lá. Com o C no cemitério? Cego?
0: Não. Também não.
5: Não tem.
0: Vamos lá. E a nota?
5: Nota 10.
0: É? Mas você falou que...
5: Não. Falei que eu
0: tinha uma incoerência.
5: Tem uma incoerência, mas a nota
0: boa. E o Marcelo, segundo, contou do cara que tinha chulé e a mulher com mau hálito.
5: É, eu gostei também.
0: É?
5: Gostei da voz dele, entona bem.
0: E aí?
5: Né, palhaço?
4: Entona.
0: Parece que não tá nem te olhando.
5: Nota 9.
0: 9.
3: Olha.
5: Já que ele não tá dando nem atenção da minha
0: mãe. E o palhaço veio com uma piada do rapaz do golfe.
5: Não é o palhaço, é a máquina de moer trouxas.
0: Máquina de moer trouxas. Você gostou disso aí?
5: Adorei, MMT.
4: Eu gosto desse seu estilo, viu, cara? Você cada dia vem mais elegante.
0: Palhaço, você não pode fazer isso.
5: Não sei, é. Você me viu com a toquinha?
3: Nossa. O Elinho hoje, a hora que eu fui buscar ele, eu achei que eu tava lá no Ushuaia.
0: Bom, e, a, bom. E a, o palhaço tá anota? Bom.
4: Chama o Marcelo Lima.
0: Não?
4: Palhaço nota 8.
0: 8?
4: 8.
8: 8.
4: Ah, 8?
8: Ele fica olhando. Bom,
0: vamos ver, ali. Agora não sei. Ele agora não ficou meio estranho aí.
1: Pô, foi sei, bastante não, equilibrado.
4: Vai ganhar, você vai ganhar.
1: Equilibradíssimo.
4: Vai ganhar.
1: O Marcelo Justino, a piada que comeu a meia, ficou na terceira colocação com 33 pontos. E agora uma diferença 40, né? De 2 pontos.
0: Dois pontos
1: ganhou.
0: De diferença?
1: O primeiro ficou com 40, o segundo com 38. A disputa é entre o Eliseu e o palhaço.
4: É.
1: A piada do cemitério é a piada do golfe. É. E com 40 pontos, o vencedor. Eliseu José.
0: É lógico. Olha o Eliseu ganhando aí.
4: Essa puta toca
0: então, olha, ridícula. Marca o nome dele. Você tem o nome dele aí? Oh.
1: Tempo,
0: inferno. Ele ganhou. O que ele ganhou aqui? O que temos aí? Par de ingresso pro cinema?
1: Isso, par Vamos de descolar. Ingressos pro cinema. 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
0: Muito bem, agora, Elinho, quero saber, não só eu, né? O povo quer saber aonde vai estar a Father Music. É,
4: agora eu vou ajudar também.
5: 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A gente começa a tocar às 10 horas da noite e VIP vai até às 10h30. Então mande seu nome aqui, que depois a gente ainda toca a banda Relief do meu amigo Matheus, que era do Bross. Lembra do Bross?
3: Lembro.
5: O Matheus é um vocalista.
3: Ele é ótimo.
5: Ele é ótimo. Então, amanhã, que a hora, então,
1: esse imperdível. Amor é tão profundo. Tinha essa
5: Isso, é, que era do Carlos...
1: Minha prometida.
5: Carlos Vives. Era do mundo. Carlos Vives.
3: Ah, é verdade.
5: Então... Todo mundo convidado, manda direct aqui pra ter VIP amanhã no Que A Hora.
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0: Hora de ficar bem informado do que acontece no Brasil e no mundo com André Ranieri.
1: Os Rolling Stones anunciaram o lançamento de seu novo single, Jealous Lover, marcado para sexta-feira, 26 de junho. Atualmente, a banda está se preparando para o lançamento de seu 25º álbum de estúdio, o Foreigner Tongues, que chega às plataformas digitais em 10 de julho. Jealous Lover é a mais nova prévia do projeto e chega após o lançamento de In The Stars e também Rough and Twisted. A faixa inédita vai apostar em uma sonoridade mais soul e R&B, conduzida por um vocal em falsete de Mick Jagger. O show do Sepultura no festival Hellfest, que acontece nesta sexta-feira, será transmitido pelo YouTube. A própria banda confirmou em seu Instagram que a apresentação será exibida ao vivo por streaming no canal oficial da Art Concert ou direto no site art.tv. O Hellfest 2026 ocorre na França entre os dias 18 e 21 de junho de 2026, com atrações como Iron Maiden, Megadeth, Accept, Carcass e Anthrax. O show do Sepultura faz parte da turnê de despedida da banda, a Celebration Life Through Death, que vem rodando o Brasil e o mundo desde março de 2024. É a segunda, já foi.
0: Ah, já foi?
1: O Apollo trouxe aqui.
0: Ah, do Apollo, é verdade, né?
1: Acabou, Grammy, acabou. Que agora acabou, vai ter a categoria Música Latina, mas que não poderá ter português, predominantemente em português.
4: Vocês sabem como o Michael Jackson chama o cachorro dele? Elinho.
5: Não.
4: Au!
0: Tá vendo? Se fosse essa, de repente,
4: pega
0: fosse
4: assim, essa. Domínio, se fosse essa. Vem com essa historinha agora também, mas toda hora. Ai, se fosse essa, e aí, ali? Ah, vai tomar banho você.
0: Tá ranzinza, hein?
5: Nossa.
0: Olha que ranzinza. Essa
4: touca de trouxa que o cara...
0: Ei, não, quem tá com touca é ele, não sou eu.
4: Mas é dele que eu tô falando.
5: Ah, tá. É que ele perdeu duas hoje, já.
4: Na hora da risada, dá risada.
0: Tende a perder a terceira já. Deixa eu ver aqui o pessoal do nosso WhatsApp. Ih, rapaz. Aqui escrito, título, aparece o título. Denúncia no jogo do banquinho.
3: Ai, meu Deus.
4: Eita.
0: Denúncia no jogo do banquinho.
5: É o VAR,
0: Denúncia no jogo do banquinho. Não sei, deixa eu ver.
11: Fala galera do Morde a Sopra, bom dia, tudo bem? Aqui é o Will do Parque São Lucas. Pô, sobre a enquete, pô, a Pablo Vittar é um saco, hein, bicho? Não dá pra escutar não, mano. Dudu, o jogo do banquinho aí, o Ranieri tá de sacanagem, hein? Na hora da vez da Adri falar, ele começa a repetir as que já passou só pra confundir ela, hein?
4: É.
3: Tá vendo?
0: Mas isso é uma estratégia do jogador. Isso não quer dizer que seja uma denúncia.
3: Muito obrigada, mas ainda.
0: O palhaço assim, fica falando.
1: O palhaço fica me atrapalhando.
0: Aí, não, eu e aí? Não. Viu, Ranieri? Porque é o seguinte,
5: Ranieri, aí começou a contar da bolinha.
4: Eu
5: sou
4: entretenimento.
0: Eu vi o entretenimento. Mais uma.
12: Bom dia, Dodô. Bom dia, turma. Elinho, eu só queria deixar um depoimento. Já é a segunda ou terceira vez que eu ouço você falando sobre a RCA. É, eu trabalhei na RCA, minha mãe trabalhou na RCA. É, trabalhamos com Paulo Fedato, Walter Baigão, Miguel. E ouvi você falar da RCA naqueles tempos que ficava lá no Jaguaré, na Engenheiro Billings. Me dá uma saudade, uma nostalgia. Trabalhei na época das fitas cassetes. A minha mãe trabalhou desde a época dos discos. Conhecemos muito o Amado Batista, que não saía de lá. Então, assim, só pra deixar que toda vez que você fala, me remete a uma lembrança boa. Um beijo, Ana Paula de Cotia.
3: Ah, que legal.
4: Ah, que legal, hein? Ela esqueceu de falar de um cara importante lá da RCA.
0: Quem?
4: O Vitor.
8: Eu ia falar Vitor.
5: Ah, e também do RC.
4: É.
5: O Roberto Carlos. O Roberto Carlos
3: Antônio. Meu, vocês são bobo. Olha,
0: mais uma, vai.
13: Bom dia, bom dia, bom dia, pessoal do Morde a Sopra, todos os ouvintes aí, aqui é o Dante Carapicuíba. Palhacinho, cadê as piadas de padre? Faz tempo que eu não ouço você
0: contar
3: um pouco mais aí.
0: Contou. Essa semana ele contou.
4: Ontem.
0: Acho que foi ontem, contou.
4: É, ontem.
0: Verdade. É, ontem. Muito bem. Mas agora é a hora do quiz musical do Morde.
5: O inferno musical
3: do Morde. Tá parecendo o meu trabalho.
4: Como assim? A gente vem pra se estressar, né, mesmo?
0: Vocês vêm aqui pra se divertir, é diferente. Deixa eu ver como é que tá esse troço aqui.
3: Não tem.
0: O que que não tem?
5: Não tem placa.
4: Não precisa.
0: É, então vamos, cadê as placas?
4: Hoje não precisa, não precisa.
0: Ah, não, tem placa?
4: Não precisa, não precisa.
0: Quanto o Ranieri pega as placas?
4: Não, não precisa, não precisa.
3: Não,
5: é melhor, né?
4: Faz o quadro do Zé.
3: É, vai, Zé.
4: Tira essa porcaria.
3: Não.
4: Ninguém aguenta mais esse quiz musical.
5: Já tá sentindo a derrota, hein?
0: Olha.
5: Saturado, a máquina de
0: moer
5: trouxa já tá sentindo a derrota.
0: Quero dizer pra você o seguinte, não tá legal não, hein?
4: É lógico, o Elinho me derruba.
0: Eu? Ó, em último lugar, irmão. Com duas vitórias, último lugar. Duas vitórias, palhacinho. Palhacinho, último lugar.
4: Fala quem é depois.
0: Deixa eu ver aqui.
5: Não, último lugar.
0: Na sequência.
5: Último lugar.
0: Empatados.
5: Empatados.
0: Mas com quatro vitórias.
3: Empatados.
0: Quatro vitórias. Empatados. Dribarros e Elinho. Quatro.
4: Hoje perde.
0: Quatro. Em segundo lugar, Ranieri, cinco vitórias.
4: Também rouba.
0: Ranieri.
4: Ele já chega com as respostas aqui.
0: Até em primeiríssimo lugar, absoluto, com seis vitórias, José Antônio Constantar.
5: Essa é a máquina de moer.
0: Essa é a máquina de moer do quiz.
3: A máquina de moer.
0: Muito bem, vamos à pergunta?
5: Vamos.
0: Placas, espalhem as placas, hein? Espalhe as placas
4: já pra poder. Veio todo estranho aqui.
0: Como assim mesmo? O que que tem?
4: Com quatro dois, alternativas.
3: Três, quatro.
0: É isso mesmo.
3: É. Tá certinho.
0: Bora!
3: É. Bora!
0: Qual é o nome completo do cantor Rick Martin?
8: Nossa.
3: Ai, meu Deus.
4: Vai começar.
0: Ele se chama, alternativa 1, Henrique Martin Morales. 2, Ricardo Martin Morales. 3, Riquelme Martin Morales. Ou 4, Ribamar Martin Morales.
8: Ribamar.
5: Nossa. Repete, qual é? Vai, vamos
0: chutar, que é Martin Morales, a gente já sabe, tá? Alternativa 1, Henrique. Alternativa 2, Ricardo. Alternativa 3, Riquelme. Alternativa 4, Ribamar. Placas da mão levantando. Mais de novo? Vamos lá.
4: Pelo amor de Deus,
0: Henrique.
5: Pegando
0: tempo. 2 é Ricardo. 3 é Riquelme e 4 é Ribamar. Placas da mão levantando em 1, 2, 3. Levantando. Elinho foi em Riquelme, o resto foi no Henrique.
3: Mas eu me divirto, é muito engraçado,
0: João. Resposta certa, alternativa 1, Henrique Martin Morales.
4: Mas é muito
0: ponto bom. Do palhaço, ponto da Dri, ponto do Zé.
4: É
0: ele igual a Serra, tá vendo?
4: Contração.
3: Ele é besta.
4: Meu Deus. Ai, já nem vou jogar mais, já ganhei.
3: Para, por
0: favor. Qual desses cantores...
14: O Riquelme!
0: Qual desses cantores...
15: Falei, fez um nome absurdo, vou botar um nome absurdo.
0: O papel de Jorge Tadeu na novela Pedra Sob Pedra.
3: Que bonito.
0: Quem é que fez? Foi o 1, Maurício Matar. 2, Seu Jorge. 3, Fábio Júnior. 4, Fiuk.
3: Eu amei essa pergunta.
0: 1, Maurício Matar. 2, Seu Jorge.
15: Nova, é nova.
0: 3, Fábio Júnior. E 4, Fiuk. Nossa. Placas da mão, levantando em 1, 2, 3, levantando! Zé? Olha, de novo o Elinho foi em Fiuk.
15: É nova essa novela?
0: E o resto foi no Fábio Júnior.
14: Nova,
0: resposta certa. Resposta certa, Fábio Júnior!
15: Foi sacana pra caralho agora.
14: Quem é essa 300? Pede música no Lucas.
15: Nossa, meu. Eu perguntei se era nova novela, eu não conheço novela.
0: Sacanearam você.
15: Adriana.
0: Sacanearam você.
15: Nossa senhora, magoei.
0: Essa novela é de 92.
15: Eu pago pra isso, você não.
14: E o que não tava nem na Zina. Não tava no saco do Fábio Júnior.
15: Deixa comigo. Eu falei pra ela: é nova novela lá? É. Novela nova deve ser o Fiuk.
0: Olha, te ferrou, hein, Elinho.
15: É, esse eu tava com 3
0: deu uma mão, ferrada.
14: Não, esse jogo é de moer, trouxa.
15: É nessa hora que a gente conhece os amigos.
3: Eu tô falando de você.
15: Não, deixa comigo. Qual... Vai ver só uma coisa.
0: Qual dessas... Qual dessas não foi integrante do grupo Spice Girls? Tá?
3: Ai, meu Deus.
0: Não foi. Não foi. Não uma dessas foi. Aqui que eu vou falar não foi. Não foi integrante.
14: Não acertou nenhuma.
0: 1, Victoria Beckham. 2, Emma Bunton. 3, Julie B. 4, Melanie C. 1, Victoria Beckham. 2, Emma Bunton. 3, Julie B. 4, Melanie C. Placas na mão, levantando em 1, 2, 3. O Zé foi na 2, Emma Bunton. E todo mundo foi na Julie B. Resposta certa, Julie B. E parece que o palhaço e a Adri estão na frente agora.
15: Então, 3. Também, né? Os dois que ficam ferrando todo mundo aí.
14: Olha. O cara meteu
15: que
14: o
15: Emanuel. Eu ia estar empatado agora.
3: Ah, tá bom.
15: O Zé. Ó, Dri tem 3 acertos.
3: Ficou muito
15: Dri 3. Palhaço 3, Zé 2 e o Elinho 1.
14: Elinho nenhum.
0: 1.
15: Acertou agora o bombom.
3: Bombom.
15: Máquina de moer trouxa.
3: Bombom.
15: Máquina de moer trouxa. Não, tá aqui, ó. Máquina de moer trouxa.
0: Próxima pergunta.
3: Ai, ai.
14: E você? Não, eu já, por mim, eu posso perder.
0: Em 2012.
15: Ah, desculpa. Por mim, eu posso perder.
3: 2012.
0: Em 2012.
14: Né?
0: Qual dessas cantoras foi considerada uma das celebridades mais poderosas do mundo pela revista Forbes?
3: Ai, meu Deus.
0: 2012, hein?
15: Foi considerada.
0: Foi considerada. 2012. Foi considerada uma das celebridades mais poderosas do mundo.
15: Uma das.
0: 1, Beyoncé. 2, Shakira. 3, Jennifer Lopez. 4, Lady Gaga.
14: 2012.
0: 2012. Alguma dúvida?
14: Todas.
0: 2012.
15: Eu tô com fone de 2011.
0: 2, Shakira. 3, Jennifer Lopez. 4, Lady Gaga. Placas na mão.
3: Qual que é as duas primeiras? Perdão.
0: Beyoncé é 1.
3: Tá.
0: 2 é Shakira.
3: Tá.
0: 3 é Jennifer Lopez. 4, Lady Gaga. Placas na mão, levantando em 1, 2, 3. Levantando. Ih, tá. Peraí. O Elinho e a Dri foram em Beyoncé. O palhaço. Deixa eu ver, Zé, qual que você levantou?
15: 4.
0: Lady Gaga. O Zé foi Lady Gaga e o palhaço foi em...
3: Pode ser toda.
0: Shakira. Né? Shakira. Resposta certa é...
3: Menos a Shakira, eu acho.
0: Jennifer Lopez! Ninguém acertou!
14: Mas aí é que tá!
0: Ninguém acertou!
14: Eu sabia que era Jennifer.
15: Eu acho que nunca isso aconteceu.
0: Nunca aconteceu
15: isso. Na história do quiz musical, nunca aconteceu.
14: Que bom. Acabou então, né?
0: Não.
14: Eu e a Adri.
0: Não, ninguém acertou, hein? É. Não é ponto pra ninguém, hein?
14: Ah, é...
0: Jennifer Lopez conquistou o primeiro lugar na tradicional lista Forbes das celebridades mais poderosas do mundo no ano de 2012. Olha que coisa, hein?
14: Mas vale,
15: Jennifer Lopez? O resultado dessa pergunta é a prova de que esse programa é idôneo, que não existe nenhuma mutreta.
0: Exato, que ninguém sabia.
14: É verdade.
0: Deixa eu ver aqui. Próxima pergunta. Viu? Próxima pergunta. Ainda aberto o jogo, hein? Jogo aberto. Jogo aberto. Aberto. Mas ainda Palhaço e Drico, uma leve vantagem. O Zé vem na sequência e o Elinho, ele precisa acertar as duas últimas e torcer pra todo mundo errar.
5: Fica tranquilo.
0: Qual desses... Ah, essa aqui acho que a Dri vai acertar, hein?
3: Ai, meu Deus.
4: Calma aí.
0: É, porque olha. Qual de... porque,
5: cara assim, no celular
0: o Zé, colando, o Zé não gosta. Não, o Zé não gosta. O Palhaço também não, acho que não curte. O Elinho não sei se vai saber. Qual desses não é grupo de pagode dos anos 90?
5: Ah.
0: Tá? Não é.
5: Fácil.
0: Ah, mas também, poxa, agora eu olhei aqui. Tá fácil demais.
3: Tá fácil.
0: Tá?
4: É, moleza. Eu não conheço.
0: Eu que de não manjo, já saberia.
4: Eu não sei de pagode.
0: Alternativa 1, Sensação. Alternativa 2, Quintal de Casa. Alternativa 3, Jeito Moleque. Alternativa 4, Pixote.
3: Não é de quando?
0: Não é um grupo do pagode dos anos 90. Não é.
4: Tá?
0: Não é. 1, Sensação. 2, Quintal de Casa.
5: Nunca ouvi
0: 3,
5: falar.
0: Jeito Moleque.
4: Ou 4,
0: Pixote.
5: Dos anos 90.
0: 90. Não, ah. Um desses não é grupo de pagode, hein? Tá?
5: Não é grupo de pagode ou não é grupo de pagode dos anos 90?
4: Ah, Elinho, não confunde.
0: A pergunta é qual desses não é um grupo de pagode.
4: Tá. Tá? Você não vai ganhar mesmo.
0: 1 é Sensação. 2 é Quintal de Casa. 3 é Jeito Moleque. E 4 é Pixote. Placas na mão, levantando. 1, 2, 3, levantou. Deixa eu ver como é que ficou aqui. Opa, só o Zé que foi em Sensação. O resto foi no Quintal de Casa. Resposta certa.
8: Quintal de Casa.
0: Quintal de Casa! Aliás, Quintal de Casa não é nem grupo de pagode.
5: Então, mas a minha pergunta foi, se é anos 90, porque Jeito Moleque é anos 2000.
0: Agora,
5: o Jeito Moleque é de 2002.
4: O Elinho ficou por último.
0: Última pergunta. Como é que tá aí? Última pergunta. Como é que tá, Ranieri?
1: A Dri tem 4 acertos, o Zé tem 2 acertos, o Elinho 2 acertos e o Palhaço 4 acertos.
0: Então não tem mais jeito do Zé e nem do Elinho ganhar.
3: Agora nós dois.
0: É ou é o Palhaço, é a Dri, ou é os dois?
5: Os dois que ficam sacaneando os outros.
3: Nossa, ele agora...
5: Fica sacaneando os outros.
3: Agora vai ser a vida
5: Adriana, inteira. Você tem que ganhar.
0: Eu olhei agora, eu estou olhando
3: a máquina de moer trouxa.
5: A máquina de moer trouxa.
0: Estou olhando e vou dizer pra vocês que eu não saberia.
5: Então vamos perder,
0: eu não saberia.
5: Pra deixar a disputa
3: esse
5: com os outros. Vamos perder,
3: é uma máquina de moer trouxa.
0: Eu não saberia, honestamente.
5: Vou levantar o conto zero.
3: A gente podia licenciar a máquina de moitro.
0: Muito bem, vamos lá?
4: Vai.
3: Fazer nas
0: de
3: festas
0: quem
3: da
0: é, de quem é, de só quem
4: um
0: é.
4: Só um minuto, não que vai foi? Dar tempo. Marcelo Lima.
0: Não tem Marcelo Lima ainda.
5: Termina semana que
0: de
5: vem.
0: De quem é esse trecho dessa música aqui?
5: É sempre essa bosta dessa pergunta.
0: Calma. Não fala assim.
3: Não fala assim do trabalho dos nossos amigos.
0: O menino faz com maior cuidado, maior carinho pra fazer elaborar uma pergunta.
5: Você vai falar, essa bosta dessa vovó não sobe mais. E quem que é essa?
0: Eu vou dizer. Vamos lá, presta atenção. 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O frio da madrugada já surrou o meu corpo.
3: Oi, que susto.
0: Nesta cidade quase fiquei louco. 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
5: De quem é essa frase?
0: De quem é essa frase dessa música?
5: Rosa.
0: 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Alternativa 1 é Rick Renner. 2, Rio Negro e Solimões. 3, Gian e Giovanni. E 4 é Bruno e Marrone.
5: Eu já coloquei antes de saber, eu já sabia.
3: Nossa, para de ser...
0: 1, Rick Renner. 2, Rio Negro e Solimões. 3, Jean e Giovanni. 4, Bruno e Marrone.
5: E olha lá.
0: Placas na mão levantando em 1, 2, 3, levantando. Olha, o Zé e o Elinho foram no Bruno e Marrone. A Adri foi em Jean e Giovanni. O Palhaço foi no Rio Negro e Solimões.
5: Ai, agora.
0: Resposta certa é... Rio Negro e Solimões, vitória do Palhaço! Vitória do Palhaço!
4: Chupa todo mundo! Chupa todo mundo! Eu deixo pro final pra dar aquela emoçãozinha. Porque vai enganar! Já tô demais hoje!
14: Meu Deus do céu!
0: Vitória do palhaço!
14: É o Neymar! É eu, meu. É todo mundo!
0: Vamos ouvir a máquina de moer trouxa!
14: Eu sou o Neymar, velho! Eu sou o Neymar dos do jogos!
3: É, sim!
0: Mas isso significa que hoje o Brasil ganha, palhaço!
14: Eu pareço que eu tô machucado ali, mas quando eu entro, nego! E daí eu tô.
3: Ai,
14: é isso aí, xará!
3: Que ódio!
0: Puxa, Adri, na última,
15: puxa vida.
0: Tava vitória na mão, na mão.
14: Eu gosto de dar esperança.
0: Mas era difícil essa, viu?
8: O Bernardo não soprou errado.
3: É brincadeira. Ele, sério que o Bernardo fez isso? Ele tava aqui pra isso.
0: Ele mandou quatro pra você? Manda embora.
8: Bernardo, você tá na rua.
3: Mas era quatro, não era?
0: Não, era dois. Era dois.
3: E o negro
0: era dois. Muito bem.
14: Olha, porra, velho.
0: Acho que não dá tempo de fazer. Só se fizer uma. Tem história do Fader rápida?
8: Já foi.
0: Tem. Não. Tem?
14: Marcelo Lima.
0: Então vambora.
14: Marcelo Lima.
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0: Hoje eu tenho uma mensagem para dizer para as pessoas, elas não deixarem de fazer o que elas querem fazer e sabem fazer. Porque quando você faz uma coisa que você não sabe fazer, você pode se estripunhar.
1: Se estripunhar, eu gostei
0: disso. É o que eu inventei agora. Eu aprendi isso na Copa de 74, tema Copa do Mundo.
1: Como é que é?
0: Porque o que aconteceu é o seguinte, nessa época, a minha banda, na época, o Maxon, lá de São Caetano, da confeitaria Perrela, tocava... Certo. No programa da Claudete Troiano na Band, fazia... Lembra dessa história? É que a gente tocava no programa da Claudete Troiano e a gente era categoria banda. Então, chegava uma outra banda lá pra concorrer com a gente sempre ganhava. Por quê? Porque a gente tocava bem? Não, porque as pessoas gostavam da gente, os jurados.
1: Tava acostumado,
0: né? Tava acostumado, então os caras sempre votavam na gente. E aí pintou um show na semifinal da Copa. Por isso que eu lembro desse gol do Lato. Porque semifinal não, na disputa do terceiro lugar. E a gente foi tocar, e antes da gente tocou, por isso que a história é rápida, tá? Tô resumindo. Tocou o Golden Boys, eram uns meninos, meu, que faziam samba.
2: Meninos.
0: Meninos, os caras tinham 14, 15 anos de idade, a gente tinha 12, 11, o baterista tinha 10. E o menininho que tocava pandeiro tinha 9. O Johnny vai colocar uma foto aí que eu mandei pra ele.
1: Cadê a foto?
2: Olha! Olha! Casa de Espirra São Caetano.
0: É, olha lá.
1: Você é o menininho do pandeiro?
0: Eu sou do baixo.
1: Cadê? Ah, o baixo ali, o baixo. Olha, rapaz.
0: E aí, Dodô, o que aconteceu? A gente entrou numas de competir com os caras que tinham tocado antes da gente. Falei, meu, se a gente entrar agora com Sangue Latino, Secos e Molhados e tal, nós vamos quebrar a cara. Vamos mudar, vamos improvisar um samba aqui. Aí foi um fiasco e aí gol do Lato, o Brasil sai da Copa, fica todo mundo triste. Foi aquele dia que eu aprendi essa lição. Faz o que você sabe fazer direito e cala a sua boca que se tiver que dar certo, deu certo. Se a gente tivesse feito o que a gente tinha programado, teria dado certo.
1: Caraca.
0: Fica aqui a mensagem
1: bonita. Boa mensagem.
3: Boa também. Boa,
1: parabéns.
0: Para a máquina de moer trouxas.
1: Máquina de moer trouxas. Terminou o programa. Terminou. Mas agora vamos saber quem é que levou pares de ingressos. Muito. Aliás, eram 4 pares de ingressos para o espetáculo Mágico de Oz. É lista VIP, hein? Lista VIP.
3: É isso, Dudu. O Elinho aqui e a Adri estão cansados. Foi um programa cansativo,
2: foi,
3: né?
2: Nossa, foi uma maratona. Ótimo.
3: Psicologicamente exigiu muito, né?
2: Nossa.
3: Vamos lá. 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Final 1636. 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
1: Muito bem, vamos ver como é que ficou a enquete de hoje, o pior cantor da música brasileira.
3: É isso, Dodô. O Morde a Sopra quis saber qual o pior cantor da música brasileira. Eram 4 as opções. Na quarta colocação ficou Tiririca, com 11%. A terceira colocação, Serginho Malandro, também 11%. A segunda colocação, E.T. Rodolfo, 14%. E disparado, na primeira colocação, Manuel Gomes, 65%, Dudu.
1: Já me auto-parabenizo.
3: Pode se auto-parabenizar.
1: Muito bem. Marcelo Lima, bom dia.
4: Bom dia, Dudu, tudo bem?
1: Tudo bom, Marcelo. Eu sei que você vai contar dos destaques aí da Copa do Mundo e eu fiquei muito triste ontem. Nossa. Com relação ao jogador do Canadá, o Coné. Quebrou a perna. Eu não lembro... Eu sou, não tô lembrando, e olha que eu fiz lá o documentário da FIFA lá, mas eu não lembro de um jogador ter quebrado a perna numa Copa do Mundo, não lembro.
4: É, assim puxando de memória, eu também não me recordo, principalmente a gente assistindo ali, né, vendo na hora que aconteceu. Eu tava com meu filho vendo, Domênico, e aí eu volto ali na TV pra ver de novo, você ouve o barulho da perna quebrando, você ouve um estalo, vai pé, você fala, nossa senhora, cara.
1: Coitado, toda a sorte do mundo pra esse rapaz.
5: O Neymar também não teve uma fratura na coluna? Aquela
1: mas não que... foi exposta. Não, foi, essa foi exposta, cara.
0: Foi exposta mesmo?
1: Foi. Só, Só não passou da meia o osso.
4: E você vê o osso,
1: replay, né? Você vê o osso na meia.
0: É. Os caras não passaram replay, né?
4: Não.
1: Não, não porque não é uma imagem muito agradável, tá? Né? Tá louco. Não é, né? Ei, Marcelo.
4: Não, não é. Tanto é que eu tive que puxar lá aqueles recursos que a gente tem hoje em dia, isso. Né? Você volta, né? Aí eu voltei até a jogada pra entender o que tinha acontecido. E aí eu me liguei no barulho. Aí eu falei, meu filho, ouve isso aqui.
1: O Marcelo, não sei, o rapaz foi expulso?
4: Foi. O Madibo. Madibo,
1: o segundo, 23, né?
4: É.
1: O segundo expulso.
4: Foi expulso.
1: Nossa, que mais vamos falar hoje?
4: Seleção, né? Vamos ver o que acontece hoje, né? 9:30 da noite, a gente vai transmitir aqui o segundo jogo do Brasil na Copa Haiti. Até hoje, 3 jogos contra eles, 3 goleadas, né? E é o que o Brasil precisa hoje, precisa fazer saldo, porque contra a Escócia, se ganhar, provavelmente vai disputar o primeiro lugar com o Marrocos, que hoje enfrenta a Escócia. Vamos ver, né? Do jeito que o Brasil tá jogando, dá pra apostar 100% que vai ter goleada hoje? Não dá, né?
1: Não.
4: Então, e o Haiti é uma equipe que... tem 16 jogadores que não nasceram lá no Haiti, né? Então, eles, por isso, até é uma seleção muito mais forte do que já teve lá em Haiti, lá no Haiti. E eles têm como arma os contra-ataques. Eles são muito rápidos nos contra-ataques. E o Brasil está tomando gol de contra-ataque direto. Tomou contra a França nos amistosos, tomou agora contra o Marrocos. Então, o ponto forte deles vem sendo o nosso ponto fraco. Vamos ver o que acontece hoje à noite, né?
1: Torcer também para o jogo anterior, o jogo antes...
4: É, né? Dá um empatezinho, Marrocos, né?
1: É, um empatezinho era legal, né? Um
4: empatezinho cai do céu, hein?
1: Não é não, Marcelo?
4: Opa, Marrocos é muito favorito, mas vai que um empatezinho, né? É. Ia tá ser certo. Bom.
1: Vem aí o tempo de jogo, Morde a Sopra fica por aqui, voltando segunda-feira, 10 da manhã. Obrigado pelo carinho e pela audiência. Valeu, gente, um abraço, tchau!
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4: Ah, muito boa tarde, ou muito bom dia, ou muito boa noite, depende de onde você está nos ouvindo, nos assistindo, não é? Está começando o Tempo de Jogo, seja bem-vindo você que estava acompanhando o Morde a Sopra no 97.7 nas ondas do rádio em São Paulo e região, no nosso app, né, da Energia 97 no Brasil e no mundo. 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Aliás, inscreva-se no nosso canal, faça como mais de 1 milhão de amigos já fazem, acompanhando nossa programação no youtube.com/energia97. Claro, você vai participar conosco desta edição de hoje do Tempo de Jogo, sexta-feira, 19 de junho, pelos corneteiros.
7: Anota o número.
4: Qual é?
7: 11-966-50-7997, ok?
4: Repita!
7: 11-966-50-7997, ok?
4: Ok, mande aí o seu áudio ou o seu vídeo, mandem vídeos, faz tempo que vocês não mandam vídeo. Mandem vídeos, que Robertinho do Recife de Mauá adora quando vocês mandam vídeos. E aí a gente vai colocar aqui no ar, tá? É aquele, né, 10, 15 segundos com o seu nome, vocês já sabem aí a dinâmica, né? 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Comigo na bancada, Marcos Costa, André Ranieri, Rafael Sgrilles. Bom dia, galera.
8: Bom dia, Marcelo Lima, com a mesma pausa dramática. Bom dia, Rafael Sgrilles.
4: É que você estava tossindo, eu esperei você se recuperar para dar bom dia.
8: Muito obrigado. Aliás, não aguento mais, hein, essa tosse. Pelo amor de Deus, 2 semanas. Bom dia também para o André Ranieri, que está chegando aqui colocando o seu fone. E bom dia, Quero Quero.
7: Bom dia.
8: Bom dia. Bom dia para você que acompanha a gente também pelo 97,7 FM e também aqui pelo YouTube. /energia97 pelo chat, vai interagindo com a gente, mas não se esqueça, deixa o seu like, hein? E hoje sextou com o Jogo do Brasil, que beleza, hein? 9 horas da noite, hoje tá liberado.
4: 9:30, né?
8: É, a partir das 4:30, canetas cairão e tá liberado, sextou bonito hoje, Sgrilles. Bom dia, meu irmão.
9: Bom dia, hoje eu vou deixar você falar, Costinha.
8: Obrigado, obrigado. Aliás, agradecer a André Ranieri, que foi o único que teve a sensibilidade de perceber que eu tava
4: tentando falar. Ele só percebeu, mas ele tava se divertindo com, com o seu desespero.
8: Natural, né? Natural.
9: Mas o corte pariu ficou mesmo. Muito legal, ficou muito bacana. Ficou
3: bom, abraço. Dei risada com esse corte.
9: Sensacional. Grande Costinho, um abraço pra você, pro André Ranieri, também pro Marcelo Lima. Bom dia, quero, quero!
7: Bom dia!
9: Bom dia, brodinho. É, hoje tem Seleção Nacional do Brasil, já já 9:30, com a nossa transmissão começando mais cedo, para você ter todas as informações, todos os detalhes do segundo enfrentamento da Seleção Brasileira na Copa do Mundo. Será que hoje o Haiti vai encrencar com a Seleção Brasileira? Acredito que o Brasil vai bem no jogo de hoje e vai emendar aí, quem sabe, a sua classificação à próxima fase. 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Bom dia, André Ranieri!
3: Fala, Esgrilis, Marcelo Lima, Marcos Costa, quero, quero!
7: Bom dia!
3: Bom dia também a todo mundo ligado no 97.7, youtube.com/energia97. Vem chegando com a gente, vamos falar muito, né, sobre Seleção Brasileira. O Brasil entrando em campo, segundo jogo aí na Copa do Mundo, precisando de uma vitória. Será que Carlo Ancelotti promoverá mudanças nessa Seleção Brasileira? Bem provável que sim, não sei se as mudanças vão agradar, né? Isso descobriremos pouco antes da partida, já que o Ancelotti tem esse hábito, né? Disse que não vai fazer dessa vez, de ali em cima da hora revelar para os jogadores a escalação que vai a campo. 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Nossa meta hoje, 500 likes, Marcelo
4: Lima. Mete o dedo aí que não dá câimbra não. É o seguinte, Silvio Luiz botou uma enquete aqui hoje, eu vou te falar, esse nosso diretor de vídeo é fanfarrão. Então você pode participar da enquete. É o seguinte, hoje o Brasil vence fácil, vence com dificuldade, vence e convence, vence, mas não convence. Rapaz do céu, tá bom. Você tem um monte de coisa aqui pra ver. Ele bota tanto vence aqui que empata, né?
7: Meu Deus!
4: Vai que perde.
3: Mas ele é o maior entusiasta do futebol haitiano,
4: é,
3: né?
4: É mesmo.
3: Ele diz que é a melhor geração haitiana da história e, inclusive, ele queria fazer uma aposta. Ele queria, o Felipão também.
9: Ele já falou, você viu o Felipão ontem? Felipão falou ontem no programa do Rizek, isso da Seleção Haitiana.
8: Cara, odeio o Felipão, mas bastou o Felipão falar uma coisa que ele concorda. Você viu o Felipão falou, hein? Ó, palavra de penta.
4: É bem por aí mesmo.
3: É isso, né? Então ele queria apostar com a gente, inclusive, e não era nem... quando ele veio falar da aposta, a gente falou assim, tá bom, então você tem um empate e a vitória do Haiti. E aí ele não quis, ele falou que queria a vitória, ele queria apostar
4: não
3: a vitória.
4: Não quis, arregou.
3: A vitória arregou. Do Haiti contra a vitória do Brasil.
4: É.
3: Aí não tem como.
4: Ah, né? arregou. É arregão, seu Silvio Luiz. Ele vai, vem encher o saco na hora que você truca,
3: aperta,
4: ele foge. Ele foge. 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Vamos às manchetes do Tempo de Jogo.
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3: Brasil, a Seleção Brasileira vai em busca de sua primeira vitória na Copa do Mundo logo mais às 9:30 na Filadélfia, diante do Haiti. O técnico Carlo Ancelotti não divulgou a escalação, mas ele deve efetuar duas modificações com as entradas de Danilo e Matheus Cunha nas vagas de Ibanhas e Igor Thiago. A dúvida está no meio-campo entre Paquetá e Danilo Santos.
4: Canadá. A seleção canadense goleou o Catar por 6-0 ontem em Vancouver pela segunda rodada do grupo 8 da Copa do Mundo. O destaque da partida foi o atacante Jonathan David, que marcou 3 gols e é o artilheiro do Mundial ao lado de Lionel Messi. O ponto negativo ficou por conta da lesão de Coné, volante do Canadá, que quebrou a perna durante o jogo.
3: O México é a primeira equipe matematicamente classificada para o mata-mata do Mundial. Diante de sua torcida no estádio de Guadalajara, a seleção mexicana derrotou a Coreia do Sul por 1-0. Além da classificação, o México assegurou o primeiro lugar do Grupo A com uma rodada de antecedência. A República Tcheca e a África do Sul, ambas com um ponto, não podem mais alcançar a seleção mexicana.
4: Pelo Grupo do Brasil, Escócia e Marrocos se enfrentam às 19 horas em Boston. O zagueiro escocês Scott McMenna, desfalque na primeira partida por problema na panturrilha, voltou aos treinos na última terça-feira e deve ficar à disposição. Do lado marroquino, o técnico Mohamed Ouabi deve manter a mesma escalação da estreia.
3: Grupo D. Dois jogos movimentam o Grupo D da Copa do Mundo. Depois de vencer na estreia, a seleção norte-americana pega a Austrália às 4 horas da tarde no estádio de Seattle. Na madrugada de sábado, o Paraguai vai em busca da reabilitação no Mundial contra a Turquia em Santa Clara.
4: Vasco. O Vasco informou na noite desta quinta-feira que o treinador Renato Gaúcho não está mais no comando do clube. Contratado no começo de março, Renato Gaúcho fez 22 jogos no comando do Vasco. Foram 9 vitórias, 6 empates e 7 derrotas. Sob o seu comando, a equipe fez 33 gols e sofreu 31. A diretoria não se pronunciou sobre o substituto.
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3: Eu vi na rede social os caras zoando, né? Falando assim, pô, mas agora que o Vasco tava no melhor momento da temporada, 18 dias sem derrota, eles mandam o técnico embora.
8: Cara, não é bizarro, né? No meio de uma paralisação, e aí, não é na primeira
3: no começo,
8: semana.
3: Né? No primeiro dia seguinte, né?
8: E nem no final, é no meio do nada. Ô, Renato, chega aí, a gente precisa conversar com você. A gente tava conversando aqui, vendo os números, e acho que não tá legal. Então, amigão, olha, é melhor a gente parar aqui. Não faz sentido nenhum, cara. Isso explica muito porque o Vasco está aonde está. É uma zona total.
4: Que beleza, hein? Tá bom. Vamos lá. Vamos então falar do Brasil. Hoje tem jogo do Brasil. É o segundo jogo do Brasil na Copa do Mundo. 9:30 da noite. Uma hora antes abriremos nossa transmissão aqui no Futebol Energia na Copa. E hoje tem estreia do camarote do Mota. Sim, senhor. Ele tá tão chique. Ele tá tão chique. Ele tem camarote agora, ele tá impossível nesta Copa do Mundo. Camarote do Mota hoje no jogo do Brasil.
8: Mota que tá apaixonado, sabia, Lima?
4: É mesmo? Ah,
8: é, pelo Lourenço, nosso enviado lá. Enviado.
9: Lá de Puebla?
3: É que ele tem uma quedinha por coque samurai.
8: Esse é o Guma.
3: O Lourenço é qual, então?
4: O do México, lá de Puebla.
8: É o do... É o que é design de automóveis.
3: Que é ursão? Ele é ursão?
8: É ursão.
9: O estilo que ele gosta.
8: E o Mota diz que ele com óculos fica uma coisa de louco. Fica um charme...
4: É longe, hein, Mota?
8: Sem igual.
9: Agora empolgou, hein?
4: Você vai ter que gastar uma grana pra ir lá, hein?
8: Inclusive, ele disse que vai desenhar, designer de carro, vai desenhar uma charrete especial pro Mota.
9: Isso?
8: É verdade. Falando de noir.
4: Com amortecedor.
8: Sim, com freio, ABS, com banco especial. Tá pra bom. Ele sentar tranquilo, ficar gostosinho ali, né? Confortável.
4: Muito bem. Coloca a vinheta da seleção, por favor, aí, ô Diego Dup.
9: Brasil, Zil, Zil, Zil, Zil, Zil, Zil, Zil.
4: Mota, você tá feliz, né? Hoje tem camarote, que beleza, hein? É, rapaz, olha, vamos começar falando de seleção e o Tuti Batista está lá. Olha lá, que é isso aí? Você tá numa van clandestina aí nos Estados Unidos, Tuti Batista? Que é isso, Tuti Batista? Boa tarde pro senhor.
3: O Gabiru ali do lado.
4: É, olha lá, o Gabiru atrás dele, olha lá.
9: Ah, o Gabiru, rapaz.
10: Boa tarde pra você, o Gabiru. Boa tarde pra vocês, muito bom dia aqui ainda, solzão de matar. Tava passando um busão na rua, daí eu falei assim, Brasil Game? Aí o cara falou, yeah! Aí eu falei, tá bom, é esse mês que eu tô indo. Ó, estou aqui com o meu amigo que já está apelidado de Patrofi,
4: pelo Patrofi Marcelo Lima.
10: Bom dia, Marcelo Lima, bom dia a toda a equipe aí. Inclusive, ele mora aqui nos Estados Unidos, né? Então esse caminho até a Filadélfia ele já fez várias vezes. Rudy, fala pra gente, quanto tempo a gente vai levar pra chegar na Filadélfia aqui de Nova York? Foi o caminho que muitos brasileiros fizeram.
11: Habitualmente a gente gasta aí em torno de 1h30, 2 horas pra estar chegando na Filadélfia. Nosso tempo estimado hoje é de 2h30, tem um pouquinho mais de trânsito e tudo mais. Entretanto, às 12h30 já devo estar direto do estádio para trazer informações para vocês, imagens exclusivas. E tamo junto.
10: É isso, ele falou bem demais, tá? Falou. Assim, parecia até o piloto da companhia aérea, né?
4: Mas aquele falou fala, muito melhor que você fala, por exemplo.
9: Que isso, é, então. Não!
0: Nossa, é isso.
10: Mas ele já tá contratado também, então tudo bem. Então tem eu, não vou perder minha vaga.
4: Não, mas não é questão de perder vaga ou não. Não, não roubaria teu espaço. Você já tem o seu espaço fixo aqui, principalmente quando você fala do Palmeiras, seu Tuti.
10: Oh, muito obrigado, muito obrigado. Inclusive Palmeiras, né? A gente, muitos torcedores do Palmeiras estão pedindo a entrada aí do Hendrick, e não só do Palmeiras, né? Todo mundo, que a gente sabe o que ele faz, mas a verdade é que ele não deve começar jogando, talvez entre, mas ele é a terceira opção hoje, o Rayan entra na frente. Aqui a gente também tá na banca, vários influenciadores aqui também, ó. Vou até entrevistar o Carter aqui, ó. O Carter ontem ele foi pra Filadélfia. Como é que tava a nossa festa lá com os torcedores do Brasil, Carter?
12: Bom dia a todos aí, boa tarde aí no Brasil. Tô junto aqui com o meu parceirão Tuti aqui. Então, ontem uma festa incrível, né? Teve até um movimento da torcida lá de não deixar ninguém encostar na estátua do Rock Balboa, porque vocês sabem que existe uma zica naquela estátua, né? E tinha um veículo da Argentina lá fazendo uma doaçãozinha também. E eu até lembrei pro rapaz da Argentina que eles recentemente tiraram a zica lá de Jujuy, né? Porque teve aquela história de quando a Argentina ganhou o Mundial de 86, jogadores prometeram voltar para Jujuy, e aí nunca voltaram, e a Argentina passou quase 40 anos sem ganhar a Copa do Mundo. E o cara falou assim, é verdade, mas a gente conseguiu tirar a zica. E agora, como é que vocês vão tirar a zica do gato? Porque também tem a zica do gato da seleção, né? Daquela conferência de imprensa que o rapaz pegou o gato ali.
10: E jogou o gato.
12: E aquilo ali foi terrível, mas eu falei, não, aquilo ali tá resolvido. Nosso negócio hoje aqui é Rock Balboa. Não deixar ninguém chegar no Rock Balboa. E a torcida brasileira, cara, fez uma festa muito bonita lá. Eu acho que é legal esse momento de Copa do Mundo, né? Porque a gente vê os brasileiros que vêm pra Copa trabalhar, como é o nosso caso, ou vêm apenas curtir a Copa. E esse encontro com a galera que já mora aqui. A galera que mora em New Jersey, que mora aqui em Nova York, que mora lá na Filadélfia, nos arredores, né? Tem muitas cidades aqui ao redor. 90% mineiros, né? Tem muita gente de Minas Gerais, é incrível aqui a quantidade. Mas é um encontro muito legal. E depois da festa ali na Filadélfia, nas escadarias ali do Museu de Arte, que é onde tem a estátua do Rock Balboa, a galera foi para um... Hoje em dia, a juventude fala assim, o after party, né? Uma festa ali depois.
10: Só que aí o pessoal foi lá e cortou. Os policiais estavam por ali, deixaram a festa por um tempo, porque conseguiram colocar Saveiro com som na Filadélfia, velho. É diferente. Eu queria até perguntar pra vocês no estúdio como é que tá o clima aí no Brasil, porque aqui a gente tem uma percepção diferente, né? A gente, inclusive, não consegue acompanhar a maioria dos jogos. Como é que tá toda essa dificuldade em relação à seleção brasileira? Porque a gente vê que o time precisa de mudança, mas como é que o pessoal tá saindo na rua pra assistir os jogos? Como é que tá?
4: Ah, brasileiro sempre faz isso, né, Tuti? Os bares lotados e tal. Tem muita gente meio triste com o horário, porque como é 9h30, não dá pra enforcar o trabalho, né? Porque os caras adoram enforcar o trabalho, né? Quando joga tarde e tal. Então eles estão um pouco tristes com isso. Mas claro, os bares todos lotados, mas a torcida aqui ainda tá com a pulga atrás da orelha pelo que o Brasil apresentou contra o Marrocos, né?
10: É, justamente. A gente percebe aqui, inclusive ontem, a gente conseguiu ver um vídeo nas redes sociais,

0: momento lá, eles colocaram. Eles cobraram o Rafinha. O Rafinha que não tá jogando bola, você viu isso aí, Charles?
1: Eu vi. Assim, eu acho que a MVA faz um trabalho que é fundamental. Muita gente confunde, né? Talvez é uma falha do movimento de se comunicar para fora, de mostrar como as coisas são feitas ali dentro. Mas o MVA, ao mesmo tempo que ele é uma torcida, digamos, organizada, né? Ele não pode ter as coisas ruins que as organizadas têm. Agora, na hora de colocar pressão no jogador, ninguém faz isso melhor que a torcida organizada. Muito embora, quando acontece da torcida invadir o CT, a gente reclama, né? Fala assim, isso aí não pode acontecer. É muito difícil. Mas eu acho que o papel do MVA na arquibancada está sendo feito, né? Lá dentro eles estão cantando, trouxeram membros aí de organizados que sabem do métier, que conhecem de música. E eu acho que a galera que está aqui, a galera que está na arquibancada, comprou o barato. E hoje tem tudo para fazer uma festa muito bonita lá no Lincoln, como é que chama, sabe?
2: Lincoln Financial Field.
0: Inclusive, quando se trata de torcida que tá aqui na Copa, não tem jeito, velho. É a galera que tem dinheiro. É a rapaziada que ou tá com dinheiro, ou tá com a gente que veio trabalhar. Mas assim, e aí é por isso que eu falo, tem que ter essa união aí pra gente tentar melhorar, porque é o que a gente tem. Então vamos tentar melhorar. O que você ia falar,
2: Rani? Um abraço pro Carter aí. Não sei se ele vai lembrar, né? Na época que eu trabalhava na outra rádio, um dia ele mandou uma mensagem, ele queria trocar uma ideia com o Vampeta. Aí eu fiz esse meio campo, ele foi lá, trocou. Acho que em 2014, eu era produtor, tava começando ainda, né, no rádio. Aí ele conseguiu lá fazer a matéria. Diga lá, Carter.
1: Não, obrigado, lembro sim. Eu te agradeço mais uma vez. Falei com o velho Vamp, né? O Vampeta é um gênio, né, cara? Você liga a câmera na cara dele, ele já faz a mágica acontecer ali, foi muito legal.
0: Inclusive, uma das nossas tristezas é que a gente não pode mais cantar. Eita. O Messi não tem Copa, quem tem Copa é o Vampeta. Isso dá muita saudade, velho.
2: É isso.
0: O Messi, inclusive, começou com 3 gols, né? Mas é isso.
2: Exato. Então, um abraço aí pro Carter. Legal falar com você também, Tucci. O cara que, assim... Ele é um especialista em treinadores, né? Fala com propriedades de treinadores do futebol brasileiro, como Abel, e sobre Ancelotti também. Poucas pessoas falam tão bem de Carlo Ancelotti. Agora eu queria saber...
0: Eu já quero fora Ancelotti, Rani. Eu já quero fora Ancelotti, já.
2: Mas você sabe que, assim, o Ancelotti tá me decepcionando muito, né? Eu esperava muito mais. Tá certo que é início de trabalho, um ano, são poucos jogos, mas ele tá me decepcionando bastante. Agora, eu queria saber do outro lado. Porque aqui a nossa sensação como brasileiro é que você vai pegar o Haiti e você vai golear, como já aconteceu, o Marcelo Lima trouxe aqui, nas outras três oportunidades que as seleções se enfrentaram. Como que tá o outro lado? Como que o Haiti vê esse jogo diante do Brasil? Eles estão com essa mentalidade de entrar para apanhar pouco? Ou, de repente, como o Silvio Luiz, o cowboy, diz aqui, eles podem surpreender e complicar a nossa vida na Copa do Mundo?
0: Eu fiz amizade com um haitiano aqui, que tá sempre ali na Times Square, vendendo alguns produtinhos ali, se é que vocês me entendem. Porque é o jeito de ganhar dinheiro aqui, né? Não são esses aí, é os produtos normais. É os produtos normais, mas ele tava vendendo. E assim, eles são muito alegres, né? E eles sabem que a seleção brasileira, ela é muito mais forte. Então, em nenhum momento eles pensam, putz, a gente vai ganhar. Não, mas eles sabem que eles podem brigar. Com essa alegria, com essa vontade, eles conseguem. Mas assim, são poucos haitianos, né? O Carter pode até falar melhor, ele foi pra Filadélfia ontem, a gente tá indo pra lá agora. Mas eu não vi muito haitiano aqui, são poucos, até porque é mais difícil a entrada, a gente sabe que tem todas as dificuldades aí da imigração americana. Você conseguiu ver algum haitiano, Carter?
1: De todas as torcidas da Copa do Mundo, assim, eu não vi nenhuma concentração de haitianos. E aí a gente vai ter que entrar mais uma vez na questão social, né? No recorte econômico que acontece, o país passa por muitas dificuldades, não são recentes, mas o famoso terremoto lá de 2008, né? Passaram quase 20 anos aí e o país continua com muita dificuldade. É muito difícil a gente pensar que eles vão vir para cá para fazer festa, porque não é barato, né? Quem está aqui sabe como que é difícil você acompanhar a sua seleção na Copa do Mundo. Mas, em compensação, tem os imigrantes, tem o pessoal que está por aqui. O Tucci falou que encontrou um. Eu encontrei dois no metrô, já falando inglês, espanhol, francês. Os caras se viram mesmo. Vamos ver se a gente vai ter alguém lá. Mas eu acredito que não vai ter muita gente do Haiti na festa agora na Filadélfia.
3: Boa.
1: Estou passando aqui embaixo da, Da ponte da Brooklyn.
0: Da ponte do Brooklyn, ó.
1: Muito legal.

0: É chique, hein?
1: Brooklyn Lima. Bridge.
2: Olha ela aí, ó.
0: Olá.
2: Dá pra ver só os... O monumento aqui.
0: Fala,
2: é muito louco. Fala, Marcos Costa.
3: Agora empolgou, hein?
4: Fala, Tuti, tudo bem? Prazer falar com você. Obrigado por entrar aí com a gente. Parabéns pelo noivado, hein? Tudo de bom. Queria falar com
2: obrigado.
4: O Carter também.
2: Tá aqui, oh, minha noiva.
1: Tá noivo?
4: Você não soube? É, ele noivou.
1: Parabéns aí.
0: Olha lá.
4: Aê, parabéns.
1: Que legal.
4: Legal.
1: Parabéns.
4: Mandou benzaço.
1: Boa sorte aí pra sua noiva.
2: Que Deus... Finalmente, depois de 9 anos.
4: Que Deus ajude muito essa pobre alma aí que aceitou o noivado com
2: vai
4: você
2: precisar.
4: Aproveitando o Carter aí, mandar um abraço também, agradecer por ele estar aqui com a gente. Uma vez você deu um prejuízo, você foi no meu bar uma vez, antigo bar, e deu um baita prejuízo lá. E depois me deu preocupações por torcer por outro time.
0: Vou falar
4: ali na
0: qual
4: porta
0: era o nome do bar.
4: Era Dom Xixo, por estar na porta do Palmeiras ali, me deu um trabalho danado depois. Mas eu queria fazer uma pergunta pra você, Carter. Porque a gente tem falado muito com o Danilão e com o Tuti, que acompanharam a torcida do Palmeiras aí nos Estados Unidos. Você também teve aí o ano passado acompanhando outra torcida. E aí eu queria ver a sua perspectiva também. Se mudou muito da seleção pra torcida do seu time. Só pra gente ter esse paralelo aí, porque a gente tá falando muito da torcida do Palmeiras, né? E pra saber de outro torcedor também, em termos de valores, você foi ontem, fez esse bate-volta que vocês estão fazendo agora, de estadia, de comida e também de clima.
5: Cara, na verdade, ano passado no Mundial eu não tava aqui, eu tava fazendo a Série B. Tava no dia dos jogos do Mundial aqui, por exemplo, Palmeiras e Botafogo, eu tava no Atletiba lá. Mas assim, eu tinha vindo antes do Mundial aqui, e um pouquinho antes do Mundial eu vim de férias, fiquei 15 dias aqui em Nova York. Eu achei que as coisas estão consideravelmente mais caras agora, dá pra notar a diferença. Pra gente, amigo, que ganha em real e tem que gastar em dólar aqui, é um sufoco tremendo, né, assim. Então, infelizmente eu não tava aqui no Mundial, não perdi essa festa, mas no próximo com certeza a gente vai estar lá. E não é porque o maior do Brasil já tá lá, né, ou não?
2: Quem? Ó, eu estava aqui, Costa, ano passado também no Super Mundial, né? E assim, eu vi muito mais... A festa do Palmeiras foi, assim, sinistra. Eu acho que a festa, inclusive, preparou a seleção brasileira e a torcida do Brasil para poder vir. Por quê? Porque conversando com alguns membros da organizada do Brasil, né? A gente... Aliás, com a organizada do Palmeiras ano passado... A gente sabia que tinha um problema. Como 5 mil pessoas vão invadir a Times Square e vão poder ficar lá tranquilamente? E aí eles conversaram com os policiais locais. Então, tudo aquilo que foi feito pelo Palmeiras, pela torcida do Palmeiras, que deu aula no passado, facilitou a torcida do Brasil. E é isso. Foi um espelho do que a gente viu. E isso aqui não é clubismo, tá? A torcida do Palmeiras... foi a melhor no Super Mundial, e isso não sou eu que estou falando.
4: É jornalismo, eu te entendo, Tuti. Isso é jornalismo ou futebol clube?
2: Sociedade Esportiva Jornalismo. Inclusive, eu vi vários americanos com a camisa do Palmeiras aqui, justamente por conta do Mundial ano passado. O pessoal, antes de ir embora, deixou... É verdade, ô... Teco aí. É isso, muita gente com a camisa do Palmeiras.
5: Olha só, vou falar uma coisa pra vocês. Isso que o Tuti está falando aqui faz muito sentido, né? Porque, assim, o jeito que eles torcem aqui é muito diferente, né? Não tem essa pegada, essa latinidade que o brasileiro tem, que as torcidas da América do Sul têm. Para vocês terem ideia, eu fui num jogo dos Yankees anteontem, lá no Yankee Stadium, né? New York Yankees e Chicago White Sox. Os caras ficam 3 horas sentados em silêncio assistindo o jogo, né? Assim, não tem uma cantoria, não tem uma batucada. É realmente, são eventos mais low profile, vamos dizer assim, né? E quando eles se deparam com o torcedor brasileiro, seja o torcedor do Palmeiras, seja o torcedor da seleção, a festa que a gente tem feito aqui agora é uma coisa que eles ficam assim, cara, o que é isso, né? E não só do Brasil, tá? Os argentinos também fizeram uma festa tremenda aqui na Times Square agora essa semana. No jogo da Colômbia, apesar de ter muito, muito menos gente ali na Times Square, eles estavam também concentrados durante... Colômbia e quem jogou agora?
2: Agora, Colômbia, não lembro quem jogou. Mas foi um pequeno.
5: Colômbia venceu por 3-1. Foi...
0: Uzbequistão.
1: É, Uzbequistão.
5: Uzbequistão. Os colombianos também estavam ali, né, festejando desse jeito latino que eu tô falando. E isso realmente impressiona o cidadão norte-americano aqui.
2: A única coisa que a gente viu de festa aqui nos Estados Unidos foi pro jogo do New York Knicks, né? O time de basquete. Só que assim, é bizarro, porque enquanto a gente tá gritando, tá cantando, os caras estão falando assim, ataque, defesa. Esse é o canto deles. Mas
1: eles
2: quando
1: cantam em português? Final, caramba, que legal.
2: Eles cantam até em português, Gris. Você vê, a influência aqui do Brasil é um negócio sinistro. E pra você ver, eles foram campeões e começaram a quebrar tudo.
5: Mas aí, assim, eu até não é que eu entenda, né, nem defenda isso. Mas essa torcida, né...
2: Mas não é se perde,
5: é uma torcida que a cidade inteira, e é uma das maiores cidades do ano, apoia esse time, né? É coisa que a gente não vê no Brasil aí. No máximo, as grandes cidades têm duas. É dividida, tem dois. Tem o Grenal, tem o Cruzeiro Atlético. São Paulo tem três na capital, mais o Santos. No Rio tem quatro na capital. Então, a gente não está acostumado a isso. Uma cidade inteira que apoia um time só e uma torcida que tinha 50 anos que não era campeã, que ela não sabia o que fazer. Eles não sabiam. Eles acabaram de descobrir como é ser campeão.
2: Inclusive, teve até um episódio, só para finalizar, Lima, que eu tava ali, né, no dia da festa, eu acabei pegando o trem descendo lá perto da Times Square ali, e aí eu tava com a camisa do Brasil, isso foi logo depois do jogo, né, o dia que o Knicks foi campeão. Daí teve um cara que passou e falou assim, eu falei, Brasil! Gritei para ele, assim, com a camisa do Knicks, e aí ele gritou para mim, o famoso fã, né, World Cup, mandou um palavrão pra mim, eu falei, aqui é Brasil, mano, aqui é Brasil, aí ele ficou gritando comigo, gritando com ele lá, e ninguém fez
1: apavorou
2: nada,
1: ele, né? Hein, Tuti?
2: Apavorei, não foi, ó, minha namorada deixa eu me falar, apavorei, mas eu também não saí na mão, então eu não sou besta, né?
0: Que apavoro, fiquei agora impressionado com o apavoro do seu Tuti Batista. Olha, vou mandar fazer o um troféu. Né, vou mandar fazer o um troféu apavoro.
4: Forças de segurança foram chamadas nesse momento.
2: Eu tô representando vocês, tá?
0: Ah, não precisa me representar, não. Eu dispenso a sua representação. Pode deixar. O seu Tuti Batista, muito obrigado aí pela sua participação no tempo de jogo.
1: Muito bom, Tuti.
0: Boa sorte aí pra vocês que vão estar em loco aí. Vê se vocês botem meia de lã, por favor, hein?
2: Pode deixar. O pé frio já tá bem quentinho aqui. Vambora.
0: Valeu. Obrigado, Carter. Valeu.
2: O jogo hoje é 4-1 Brasil, tá?
0: 4-1 Brasil. E pro Carter, vai ser quanto?
5: Carter. Cara, hoje, sinceramente, eu gostaria de um placar também, assim como o Tuti tá falando, 4, 3. Mas eu acho que vai ser um jogo difícil. E eu tô apostando um 2-0 aí. A gente não sofrer gol, já vai ser um...
2: Nossa, Flight, meu Deus.
5: É o que nós temos.
0: Valeu. Abraço pros dois aí. Boa viagem pra vocês até a Filadélfia. Valeu. Participação de Tuti Batista com participação especial do Carter. Muito legal. Muito bem. Ó, a gente vai um rápido break comercial. Já voltamos. Continuamos tocando a bola no YouTube. Vamos lá.

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5: Eles não são o pé de rato que eram até um tempo atrás. Como eu disse, eles foram garimpando jogadores para naturalizar e tal. São 16 jogadores que não nasceram lá, né? Então, como diria
6: também.
5: O outro, é o melhor Haiti de todos os tempos.
7: E
5: entendeu?
7: Só corrigindo uma informação, falei agora há pouco, né? O Odegaard da Noruega, foi um ato falho.
8: É da Noruega.
7: É, o Yassin Ayari, é o meio-campista. Eu tava tentando lembrar do meio-campista, porque você tem, né, o Isaac, centroavante de Premier League, né? Uhum. Baita jogador, o Gyökeres, que é o principal fazedor de gols, né? Apesar que o Isaac vive uma fase melhor. E aí você tem o Ayari, assim, Ayari, que joga no Brighton também, na Premier League, que marcou 2 gols na estreia e foi, inclusive, né, um dos principais jogadores. Então, assim, você tem bons valores na seleção sueca. É, tá certo que enfrentou a Tunísia, não é uma grande potência, mas a gente viu, né, seleções enfrentando adversários que também não são grandes potências e tendo bastante dificuldade.
5: Muito bem. Vamos aproveitar, voltamos no FM também. Então vamos ouvir o Carlo Ancelotti. Ontem ele falou lá na entrevista coletiva de véspera de jogo, né? E ele reforçou que não ficou nada satisfeito com a atuação do Brasil contra o Marrocos. Vamos ouvir o Ancelotti.
9: Não foi bom contra o Marrocos. Me deixa um pouco crítico com a equipe. Mas temos que fazer uma crítica positiva, construtiva, porque é o primeiro jogo. Porque, como disse, a Copa do Mundo não se ganha o primeiro jogo e temos que buscar a solução. E eu acho que a autocrítica da equipe, dos jogadores, foi uma crítica positiva e trabalhamos nesses dias para tentar de solucionar isso, errar menos passe. E eu acho que temos a qualidade para fazê-lo e jogar um jogo entretenido. Porque tenemos na frente jugadores que tienen calidad, que tienen rapidez, que son fuertes, que son potentes. O pensamiento común do equipo podemos hacer mejor y tenemos que hacer mejor. Sigo confiante que o equipo va a ser competitivo en esta Copa del Mundo.
5: O torcedor brasileiro también espera que seja, viu, Carlito? É o seguinte, ele também falou sobre... Ele fez uma comparação entre o Endrick, o Matheus Cunha e o Igor Thiago. Perguntaram para ele e ele não fugiu da resposta. Vamos ouvir.
9: Mas Matheus Cunha é mais associativo, tem mais qualidade de meia punta que de delantero referente, coisa que tem Igor Thiago. É um jogador referente na área, forte nos duelos, muito agressivo na recuperação da bola. Endrick não é nem um nem outro. Endrick é outra coisa, é um talento extraordinário. O Brasil vai aproveitar de suas qualidades e nessa Copa do Mundo e também na próxima Copa do Mundo. Ele é paciente, não tem pressa, é muito maduro. Isto é um aspecto muito importante. E também a família perto dele é muito, muito paciente. Isso é um aspecto importante para um jovem.
5: Gostou da avaliação, Ranieri?
7: Eu achei bem interessante, né? Ele vê, então, ele fala que o Matheus Cunha é o quê? É um meia ponta. E ele joga como um meia esquerda, né? Praticamente no United. Ali é a função dele. Tanto que quando ele é titular com a seleção brasileira, ele recompõe pelo lado esquerdo, já que ele joga, né, como praticamente um meia esquerda, e não um centroavante, como muitas vezes a gente coloca o Matheus Cunha como um centroavante da seleção brasileira. Tá, ele não é, e pro Ancelotti ele não é esse centroavante. Quem que é o centroavante? Igor Thiago, que ele destacou, tem presença diária e que também é muito bom para fazer pressão, sem bola, né? Ele é sempre muito participativo. E aí quando ele chega no Endrick, ele fala, o Endrick não é nem um nem outro, nem meia ponta nem centroavante. E aí ele destaca as qualidades do Endrick, mas não fala qual a posição do Endrick.
5: Exato.
7: Segundo ele, Ancelotti.
5: Pois é.
7: O Endrick, basicamente, ele é um segundo atacante, tá? O, claro. Assim, não estou comparando, jamais. O Messi, ele é um segundo atacante. O Messi, ele não é nem aquele ponta-ponta e não é um centroavante também. Ele consegue, em determinados momentos da carreira, por exemplo, quando o Guardiola transforma o Messi no Barcelona em um falso 9, né, que aparece até no livro do Guardiola, tem essa citação, que ele no meio da noite vai na casa do Messi para falar pro Messi. O Messi, ele foi extremamente dominante nessa época como um falso 9. Mas assim... Assim, o Messi, ele é um segundo atacante. Se tivesse que colocar assim, qual que é a posição do Messi? Ele é um segundo atacante. O Endrick também. Ele não é um centroavante mesmo.
5: Até porque não tem nem porte físico, altura, isso, pra ser estatura. Um centroavante que o Ancelotti quer. Uhum. Porque fica claro isso com o Igor Thiago, que é um pirulão.
7: Perfeito. Né? E ele não é um ponta também. Ele tem jogado aberto ali no Lyon, né? Agora ele vai retornar pro Real Madrid. Mas ele é um segundo atacante. Ele é um jogador que, por mais que ele comece, não vamos imaginar que o time recuperou a bola, por mais que ele comece aberto ali pelo lado direito, porque muitas vezes ele faz a recomposição, ele já busca a área, ele já busca espaço na área e não necessariamente enfiado para tentar um cabeceio como o Igor Thiago. Ele busca os espaços variados dentro da área, se posiciona muito bem para a finalização.
6: Agora, o que chamou a atenção e me dá uma pequena esperança é que ele fala que o Endrick será aproveitado na próxima Copa e nessa. Ele fala que o Endrick vai ajudar o Brasil na próxima Copa e nessa. Isso dá esperança da gente finalmente, porque tá todo mundo descrente que o Endrick vai entrar, né? Todo mundo quer, mas ninguém acredita que ele vai entrar. Então, pode ser um indício de que o Ancelotti já esteja mudando esse pensamento e com a possibilidade de colocar o Endrick em campo. Tomara. Uhum. A ver. Vamos torcer para isso.
7: Vocês viram os memes que surgiram ontem? Pelo menos inundaram aqui a minha rede social, o algoritmo. Meu algoritmo entregou isso. Que é assim, por exemplo, Ancelotti tem que passar de fase... Senão ele tem que escalar o Endrick. Aí mostra, tipo, aqueles jogos do Mario, assim, com aquelas fases absurdas. E o Ancelotti passando de fase, assim, super se esforçando. Tudo pra não colocar o Endrick, né? Então, é o que parece, né? O Ancelotti tem essa resistência em colocar o Endrick. Mas eu acho que, se em determinado momento ele se curvou em relação a outro motivo que eu não vou falar aqui pra não tirar nossa plaquinha, eu não duvido que também o clamor popular por Endrick acabe influenciando aí no Ancelotti.
5: Vou chamar o Danilo Soto, ele tá ao vivo lá, será que ele já tá lá na Filadélfia? Onde o senhor está, seu Danilo Soto? Eu nem sei se eu dou boa tarde ou bom dia. Ah, tá lá no Norman Bates Motel.
6: Ele tá
5: lá,
6: preso aí. Ele não consegue sair mais daí.
5: Ele tá com uma corrente magnético. No tornozelo, olha lá.
8: Ele dormiu preso, ali. Rapaz. A corrente ali no portão, a corrente aqui, ó. Bom dia aí pra vocês, meus amigos. Estamos aqui ainda em New Jersey, fui ontem para Filadélfia, voltei, né, uma viagem de 1h45, estou me preparando para voltar, preparando para ir para lá, para o jogo da seleção, uniforme da Energia já no peito, uniforme da camiseta da Energia já estampada aqui no peito, e estou a caminho, daqui uns 20, meia horinha eu saio para ir para Filadélfia, ali, meus amigos.
5: Já fez seu breakfast?
8: Eu vou almoçar, Marcelo Lima, vou almoçar, a gente está fazendo um almoço ali para comer rapidinho, para poder ir para lá, e eu estive lá ontem, né, e eu estava ouvindo vocês falarem do Endrick aí, né, entre os torcedores, eu fui primeiro para o estádio, mas não fiquei na coletiva do Ancelotti, porque ia demorar 2 horas, até mostrei no estádio 97 ali os bastidores da coletiva, mas eu fui para o encontro dos torcedores ali na escadaria do Rock Balboa, né, e o assunto principal realmente é o Endrick, viu? Todo mundo querendo o Endrick em campo. O que ele falou ontem, né? Se pergunta por que não coloca, não, né? Ele rasgou o Endrick, falou muito bem, por que não coloca ele? Hoje, pelo menos no segundo tempo, viu? Todo mundo imaginando que contra o Haiti...
5: Danilão, dá uns 3 passos pra frente pra ver se melhora o teu sinal aí, que tá dando uma travada.
7: Vou falar, né? Os Estados Unidos, a gente achando que era uma potência. A internet não funciona lá, Marcelo. Ah, lá.
10: Horroroso!
5: Mas também o cara tá hospedado no Bates Motel, ele quer que o Wi-Fi do hotelzinho que ele tá lá funcione.
8: Eu vou...
5: Olha lá.
8: Ih, cara, travou.
5: Agora não travou não. Agora eu voltou. Fala, Danilão.
8: Eu vou...
5: Pelo
10: amor de Deus, hein?
6: Na luz do Lampião,
8: no Catar,
6: hein?
8: Tava melhor, viu, antes.
5: É.
6: É. Mas a gente tá falando muito. Enquanto o Danilão se ajeita ali.
5: Silvio, dá uma ajeitada aí, por favor.
6: Isso, isso.
5: Faz favor.
6: Enquanto ele tá falando, até vou perguntar pro Danilo essa questão, porque enquanto a gente fala que o Endrick não entra, que o Endrick tem que entrar na equipe da seleção brasileira, eu vejo pouco o pessoal criticar Rafinha e Vinícius Júnior, principalmente Vinícius Júnior. Eu vejo falta até nos programas esportivos, até na própria torcida brasileira, criticar Vinícius Júnior, que no Real Madrid é um jeito. Na seleção, fez o gol, muito legal, até atuou muito bem, e o Rafinha nada. Ô Danilo, pra você aí junto com a seleção brasileira e a torcida da seleção brasileira, há também essa visão um pouco pessimista com relação a Rafinha e Vinícius Júnior até agora, o que eles entregaram com a seleção brasileira, ou o pessoal ainda tá poupando esses dois e tá falando só de Endrick?
8: Principalmente com o Rafinha, viu, amigos? Com o Vini, ele deu uma amenizada com o gol que ele fez contra o Marrocos, né? O Vini, pro torcedor que tá aqui nos Estados Unidos, que acompanhou a primeira partida, o Vini foi, acho que, o melhor jogador da seleção brasileira, até por ter feito o gol de empate. Mas o Rafinha, não. O Rafinha, sim, muito criticado. Torcedor questionando muito. Rafinha, Paquetá, Casemiro, são os três jogadores mais criticados aqui pelo torcedor brasileiro que está acompanhando a seleção de perto nos Estados Unidos.
7: Aliás, né, Danilão, pelo que, assim, o Ancelotti, ele enganou todo mundo na escalação diante do Marrocos, então não dá pra gente cravar. Foi. Mas pelo que vem sendo falado, o Casemiro, ele vai permanecer. O Danilo vai entrar na lateral direita, a tendência. O Matheus Cunha, a tendência que entra no lugar do Igor Thiago. E aí tem uma outra dúvida que é entre o Paquetá e o Danilo Santos, né? Essa possibilidade. Porém, mais importante do que o Danilo Santos entrar na vaga do Paquetá, na minha visão, é alguém entrar, qualquer um, entrar na vaga do Casemiro, que foi o jogador, assim, várias matérias foram feitas de scout do Casemiro, distância percorrida, velocidade máxima, e foi uma negação. Negação. Até goleiro corria mais rápido que o Casemiro. O Casemiro permanece, pelo menos deve permanecer, então, no time titular, né, Danilão?
8: Exatamente. Parece que a única mudança mesmo que vem, com certeza, é o Matheus Cunha no lugar do Igor Thiago, né? Isso que é o que se fala por aqui, né? Se dependesse do torcedor, muitas mudanças aconteceriam nessa equipe. Como eu disse, o próprio Paquetá não jogaria, o Casemiro não jogaria, o Igor também sairia, o Rafinha também é um jogador que o torcedor brasileiro não curtiu na primeira partida, não entregou, parece que não demonstrou tanta vontade assim por jogar uma Copa do Mundo, e a gente sabe que o Rafinha tem uma personalidade um pouquinho mais forte, né? Então a gente não quer entender exatamente qual que é a vontade do Rafinha de estar dentro de campo. Então o torcedor brasileiro que está aqui esperava 3, 4 mudanças, mas pelo que a gente ouviu ontem, pelo que a gente está percebendo, só o Matheus Cunha deve entrar nesse time titular de mudança do time do Ancelotti.
5: Rapaz, o negócio tá feio. A tendência é essa mesmo, pelo que eu estou vendo também.
8: E aí, Lima? E aí, falando com o torcedor aqui ontem, né, batendo papo lá, não, vamos ganhar, o que importa são os 3 pontos, vamos ganhar de 1 ou 2 a 0. Cara, na minha opinião, eu queria a opinião de vocês. Contra o Haiti, o Brasil tinha que passar o carro. O Brasil tinha que meter um 4-5-0, entendeu? Tinha que fazer goleada. Uma vitória simples no jogo de hoje, eu acho que é um mau sinal, né? De futebol ruim. Ah, mas o Cabo Verde lá, aí tem o time do... A Espanha empatou.
5: Congo.
8: Portugal empatou. Congo, exatamente. Cara, estamos falando de seleção brasileira contra o Haiti, né? O ideal era o Brasil meter uma goleada hoje para dar uma moral para a equipe e confiança pro torcedor brasileiro.
5: E mais importante do que moral e confiança é na classificação, Danilo, porque você pode ter certeza que o fiel da balança vai ser o Haiti, que deve perder dos 3. Quem fizer mais gols contra o Haiti, muito provavelmente, se tiver um empate lá, inclusive em confronto direto, que hoje é o primeiro critério, pode ser que seja decisivo. Então é importante ganhar bem por isso também, né?
8: Exatamente. E pro torcedor é importante que o Brasil se classifique em primeiro por conta da sequência do chaveamento, viu? Porque muita
5: torcedor
8: gente...
5: Torcedor, entenda-se você, né?
8: Eu também. Mas muita gente falando pra mim ontem, Danilão, se o Brasil não classificar em primeiro, eu tô ferrado, porque eu já comprei os ingressos pra Houston, né? Já tenho passagem, hospedagem. Se o Brasil se classificar em segundo ou em terceiro, pode jogar em outra cidade ou até no México, né? Eu mesmo. Eu não volto pro México daqui pros Estados Unidos.
5: Se ficar em segundo, vai pra Guadalupe.
8: Exato, entendeu? Então, muito torcedor está torcendo para a seleção classificar em primeiro, também por conta da sequência na Copa do Mundo.
10: Será que, por se ter sido o Marrocos, ali pensar um pouco mais nas subidas do Hakimi, o técnico Carlo Ancelotti colocou o Douglas Santos, será que ele não pensa em colocar o Alexandro para o jogo de hoje, tendo que propor mais o jogo? Vocês não acreditam que o Alexandro pode entrar e ninguém está falando dele para tentar propor o jogo e ter mais um jogador para armar do lado esquerdo?
7: É que assim, o Douglas Santos é um lateral 100% defensivo. O Alexandro hoje é um lateral 80% defensivo, né?
5: E 20% ofensivo não funciona. É, aí fica difícil.
7: Então, assim, infelizmente...
6: O Douglas foi bem, né?
7: Mas o Douglas foi bem.
10: Mas só que ele apoia muito mais que o Douglas, né?
7: É, muito mais. Eu acho que o Wesley era o lateral que a gente tinha com mais características ofensivas. Eu acho que se a gente tivesse levado, sei lá, um Kaique, um Luciano Juba, a gente poderia falar que tinha laterais com características mais ofensivas. Mas eu acho que Douglas Santos e Alexandro mudam pouco, assim. É questão de característica. Hoje, nessa altura da carreira do Alexandro, infelizmente, lateral que avance... Como a gente já teve nessa seleção.
10: A gente não tem, né? São duas opções mais defensivas do que ofensivas. Mas por ser ali um jogador mais efetivo, jogou muito tempo também um pouco mais à frente e também já jogou como zagueiro. Mas hoje, será que para propor o jogo e ultrapassar juntamente ali com o Vini Júnior, será que não seria uma tentativa também de melhora por aquele setor? Hein, Danilão?
8: Exatamente. E a minha preocupação, amigos, é que ele mantenha a mesma equipe, né, só com uma mudança na frente, e o Brasil consiga um resultado e passe uma falsa impressão de que está tudo certo, porque hoje o adversário é muito fraco, né? A gente imagina que o Haiti não vá fazer frente à seleção brasileira. Então, se ele voltar, se ele entra com o Casemiro, se ele entra com o Paquetá e o Brasil consegue uma grande vitória, a gente segue para o jogo da Escócia com essa mesma equipe. Então, na minha opinião, ele deveria mudar sim, para a gente poder ter uma outra imagem aí, para ter um outro jogo com alguns outros jogadores, como Danilo Santos, né, lá na frente o próprio Endrick, para um jogo contra a Escócia, aí sim a gente tem uma equipe mais preparada. Se ele mantiver as suas convicções, né, como a gente falou ontem, que a gente acha que o Ancelotti não é que nem os técnicos brasileiros, né, que tem uma convicção e fica nela. Se ele mantiver as suas convicções e não mudar o time, a gente tem um problema pela frente, eu acho. Porque hoje o Brasil deve sim passar o carro com essa equipe que jogou no primeiro jogo, que não foi bem contra o Marrocos.
7: Ô Danilão, teve uma discussão aqui no chat, até depois abriu, né, sobre o Endrick. Eu achei interessante, vou trazer aqui para a mesa para a gente discutir. Muita gente falando assim, quando a gente falou sobre a característica do Endrick, o Lima até falou, ele não tem nem porte físico, né, de centroavante. Aí muita gente falou do Romário. Ah, mas o Romário também não tinha grande estatura, etc. Mas a forma de jogar, e não sei, você é um fanzaço, né, da seleção de 94, já falou várias vezes, e a seleção tinha dois atacantes. O Endrick, por incrível que pareça, por mais que o porte físico do Endrick seja próximo do Romário, o estilo de jogo do Endrick, eu arrisco a dizer, que é mais próximo do estilo do Bebeto. Porque o Bebeto, naquela ocasião, era o segundo atacante, era aquele jogador que caía mais para os lados e depois ia em direção à área, e o Romário, não, ele era sempre aquele corredor central, até saía da área, porque ele reclamava que a bola não chegava para ele, ficava meio pistola, né? E às vezes ele recuava um pouco para tocar mais na bola, mas ele sempre naquele corredor central, sempre pisando a área em busca do gol. Então, assim, na sua opinião, Danilão, dá para dizer que o estilo de jogo do Endrick hoje, apesar do porte físico dele ser parecido com o do Romário, é mais para Bebeto se comparado com a seleção de 94?
8: Eu concordo com você, Rani, concordo com você, até porque a característica do Romário era muito de arrancada, né? Principalmente em 94, né? Muita gente tem a imagem do Romário já no final de carreira, onde ele se adaptou ali a ser centroavante, foi artilheiro do Campeonato Brasileiro, já com 40 anos, só que ele ficava mais plantado dentro da área. Em 94, não. Romário vinha de trás, vinha carregando a bola. Tem vários lances da Copa do Mundo, onde ele recebe a bola na corrida, por exemplo.
10: O gol com Camarões.
8: Gol com Camarões, perfeitamente, exatamente. O próprio gol contra a Holanda, onde ele recebe o cruzamento, ele recebe o cruzamento da área do próprio Bebeto, ele vem correndo dentro da área. Então o Romário tem características físicas próximas do Endrick, né? São parecidos mesmo, baixinho, forte, troncudos. Só que o Romário tinha uma arrancada que nenhum desses jogadores da seleção brasileira tem, não.
5: E quando eu falo do porte do Endrick, é em relação ao que o Ancelotti pensa de centroavante. né? Porque para ele ficou bem claro que o centroavante que ele gosta é aquele pirulão na área, de cabeceio. Exatamente. Entendeu? Por isso é que o Ancelotti deixa a impressão que ele não pensa no Endrick como um centroavante pelo porte físico dele, né? Não pelo futebol.
8: E pra torcida ontem, né, ficou todo mundo se questionando, né? Poxa, ele elogiou tanto o Endrick, né? Ele falou tão bem do Endrick. A gente viu o Danilo também falar bem do Endrick na coletiva de imprensa. Pô, é um campeonato de tiro curto. Põe o moleque dentro de campo, põe o moleque pra jogar, entendeu? O torcedor brasileiro pedindo o Endrick, tenho certeza. A hora que ele levantar do banco de reservas pro aquecimento, vai ser uma festa no estádio da torcida brasileira quando vê Endrick se aquecendo para entrar dentro de campo.
7: Ô Danilão, então eu quero aproveitar aqui e te fazer uma pergunta, vou tirar a plaquinha dali. As atualizações.
5: Ele não aguenta.
7: As atualizações sobre Neymar.
5: Ele não aguenta.
7: sabe por quê? Não, sabe
8: vai
7: por quê,
8: picotar.
7: Danilão? Sabe
6: 56 minutos sem falarmos do Neymar.
10: Acho melhor a internet dar uma picotada agora. Travar, a internet dar aquela travada.
6: O recorde tá em 78.
5: E quem cita pra variar, André Ranieri tem obsessão com o cara.
7: Mas sabe por quê? Ó, eu vendo as imagens dos treinos da seleção, aquela parte aberta, o treino do Marcelo Lima que ele faz aqui quando ele sai do tempo de jogo tá mais intenso que o do Neymar. Então, assim, quando que o Neymar vai voltar, ô Danilão?
8: Ah, então, eu tenho a impressão, Rani, eu sou fã do Neymar, eu não já falei disso, né? Mas eu tenho a impressão que a própria CBF faz um trabalho de marketing, né, especial pro Neymar, para preparar essa imagem dele para ele poder voltar. Eu de verdade acredito que pro jogo contra a Escócia ele deva entrar num segundo tempo, tá? Eu acho que ele deve entrar num segundo tempo. Eu vi ontem até um vídeo falando sobre essa lesão na panturrilha que ele tem, que é uma lesão que ela é traiçoeira, né? Ela é traiçoeira. Foi o Joaquim Grava que estava falando sobre ela. É uma lesão traiçoeira, uma lesão que pode te enganar, que ela esconde algumas coisas. Então, tenho certeza que eles estão com muito cuidado lá. Eu acho que contra a Escócia, no segundo tempo, o Neymar deva entrar um pouquinho tendo um resultado positivo, né? Estando com um resultado positivo no placar.
6: Muito se falou que o Neymar ia para ser um escudo do Ancelotti. Eu já estou tendo a certeza que o Endrick foi para ser um escudo do Neymar. Porque a gente para de falar do Neymar para falar do Endrick. Se não tivesse o Endrick e toda essa comoção em cima do Endrick, pedindo para ele ser titular, não conseguiríamos ficar 56 minutos sem falar do Neymar num tempo de jogo. Então o Endrick acabou que ele está sendo o escudo de todo mundo, né, Danilão? Você tem essa impressão também?
8: Tá todo mundo pedindo o Endrick. E principalmente pela atuação da seleção no primeiro jogo, né? Como foi mal, a gente imediatamente olha para o banco de reservas e tenta achar alternativas, né? Como eu disse ontem, eu até passei para vocês, conversei com o pai do Endrick, com o Douglas Santos, encontrei com ele, que também está numa ansiedade, né, de familiar, aquele negócio normal, um pai quer ver o filho. Se o Endrick está com a cabeça muito boa, está muito focado, é um moleque muito tranquilo. Então, essa imagem que pintam do Endrick de talvez dar trabalho, meu, não existe. O Endrick é um moleque muito bacana, um moleque que está focado na Copa do Mundo, que está esperando a hora dele, e eu tenho certeza, a hora que ele entrar, ele vai retribuir, e acho que ele não perde a camisa mais, não.
7: E só um detalhe sobre o que você falou da lesão na panturrilha, obviamente que, assim, jogador profissional é uma coisa, e a gente aqui, a gente se lesiona também, eventualmente, a gente pratica atividade física, sim, acaba se lesionando. O Bernardo Veloso, ele teve uma lesão na panturrilha, e isso aí não é zoeira, isso. Primeiro que, assim, ele teve uma lesão jogando bola, ficou a panturrilha dele preta, roxa, assim, escura. E ele, até hoje, ele não recuperou direito da panturrilha. Acho que ele demorou um ano. Tá certo que ele não fez acompanhamento.
6: Pra sorte do futebol.
5: Chegamos ao ponto, Danilo Soto, que André Ranieri quer comparar Bernardo Veloso com o Neymar, bicho. Olha onde a gente chegou, Danilo Soto.
6: Aí tem que parar. Não,
7: e é verdade.
5: Olha onde ele chega,
7: bicho. Pra você ver que a gente teve o desfalque do Bernardo Veloso na Copa Imprensa por um ano. Ele jogou no sacrifício. Ele jogou a última Copa Imprensa no sacrifício também. Foi a mesma história, a mesma história.
8: Eu vou entrar no porão. Deus, hein? Eu vou entrar no porão.
5: Depois dessa...
10: Espíritos obsessores, estou aqui. Venham, Neymar, estou agora. Agora era a hora de travar Neymar. A internet. A internet não travou, Daniel.
8: Eu acho alguma coisa no porão. Vou ver se eu tenho alguém mais preso lá.
5: Danilão, vai lá comer seu almoço, a gororoba que os moleques fizeram lá, que eu tenho até medo de perguntar o que eles fizeram pra você. Deve ser aquele miojo empapado, né? Que beleza.
8: É um arroz empapado com a carne moída, um ovo frito. Tá bom demais, Lima, tá bom demais.
7: E na outra vez, né, Danilão, quando você foi pra Copa do Mundo de Clube, você encontrou o Zezinho aí. E ele cozinha bem, não cozinha?
8: Exatamente, inclusive um abraço pro Zezinho que tá fazendo falta na cozinha aqui, viu? Porque ele cozinha muito bem.
5: O Zezinho só não vai pro Masterchef porque ele não quer.
8: Exatamente, o bicho é bom de cozinha mesmo.
7: Eles disseram que o Zezinho cozinha nível Masterchef, mas ele usa todos os utensílios da cozinha. Todos, usa tudo. Verdade. Fica aquela montanha assim, ó. Aí depois tem que dividir a turma pra lavá-la.
8: Não, eu entrava na cozinha, almoçava, quando eu saía eu falava, pô, passou o Euninho aqui, o que aconteceu? Passou o Katrina na cozinha? Mas é isso, rapaziada. Sigo daqui agora, vou almoçar, pego a minha caranga, olha ela aqui, ó.
7: Chique, olha lá, hein? Beleza, olha lá. Hein? Tô chique,
8: hein? Espetacular, já pego tomou ela. Já tomou
5: multa, não? Cuidado, hein?
8: Eu acho que não, Lima. Eu acho que não tomei, não.
5: Desce o pé aí, vai aparecer o John Baker e o Ponchiarello de moto do seu lado, mandando você encostar pra te botar, bicho.
8: Mas eu fui encher o tanque ontem, rapaz, 47 doletas, viu?
7: Nossa.
8: 47 dólares pra encher o tanque. Mas agora pego a estrada, mais ou menos 2 horas de viagem lá pra Filadélfia, fazemos o jogo e voltamos na madrugada.
7: 47 dólares dá quanto em reais? Uns 250, 300 conto?
8: 250, quase 300 reais, vai. Acho que tá no preço também.
6: Mas aí é normal, e a gasolina aí rende, aí não é tão, né, batizado.
8: É híbrido, né? O carro é híbrido, rapaziada. Então, que ele beleza, dá uma segurada, né?
7: E só pra prender a audiência, viu, Danilão, daqui a pouco, então, aqui no Tempo de Jogo, Bernardo Veloso vai vir pra falar como que é o processo de recuperação de uma lesão na panturrilha, e daqui a pouquinho.
5: Valeu, Danilão, boa viagem pra você, bom trabalho.
8: Valeu, grande abraço a todos vocês aí. Tamo junto.
7: Tamo junto, é nóis, Danilo.
5: Grande Danilo Soto, direto lá do Bates Motel, junto com o Norman Bates, com o Mike Myers lá do Halloween também, tá hospedado lá junto com ele. Uma beleza.
7: Jeff Dahmer.
5: Tá lá no porão, tá o Pennywiser, que é do It. O Danilo Soto tá cercado de boas pessoas lá em New Jersey.
7: O palhaço, lembra do palhaço lá que tinha? Esqueci o nome.
5: É o Neo It, é o Pennywise.
7: Não. O Pennywise, ele se baseou num serial killer, que ele se vestia de palhaço.
5: Não, o Pennywise era um ET lá, segundo a série.
7: Sim, o Pennywise, ele é a criação do Stephen King. Que o Stephen King, ele criou o Pennywise...
5: Em cima de um palhaço.
7: Em cima de um serial killer. Daqui a pouco eu vou mandar no chat aqui, ou eu pego.
6: Tem documentário
7: dele. Tem documentário na Netflix que ele se vestia de palhaço e tal. Na verdade, ele não se vestia de palhaço pra cometer os crimes dele. Ele se vestia na comunidade de palhaço, só que aí associaram, né, a figura do palhaço ao serial killer.
5: Inclusive, ele está todo dia com o Ranieri aqui no Morde a Sopra.
7: Palhacinho. Bom,
5: atenção, Diego Dump, vamos botar corneteiro? 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
11: Bom dia, galera do Tempo de Jogo. André do Capão. Cara, eu fiquei pé da vida com aquela coletiva do Ancelotti ontem. Uma coisa irritante, insuportável. Ver esse cara dando entrevista, tentando justificar o injustificável, que é a não escalação do Hendrick. Ele é extraordinário, porém tem que ter paciência. Você tem uma Ferrari e um Fusca. Aí você prefere andar com o Fusca.
7: Pra economizar a gasolina, que é da Ferrari, né?
6: Porque o seguro da Ferrari...
5: Outro hater de André do Capão, pra ele odiar, né?
7: Exato. Ele não gosta de treinadores, pelo visto, né? Porque ele não gostava do Rogério Ceni, agora não gosta do Ancelotti. John Wayne Gacy, né? Que é esse serial killer, palhaço assassino, ele era conhecido nos Estados Unidos e que inspirou aí o Stephen King a criar o Pennywise, né? O palhaço do filme It.
5: Muito bem. Você ia falar alguma coisa, seu Marcos Costa?
6: Não, tem 3 superchats aqui. Eu só ia pagar os superchats.
5: Então pague,
6: os 3
5: por favor.
6: São do Rafael Panoso. Ele tá falando...
5: Tá gastando, Panoso?
6: Tá gastando. Pessoal, para se jogar mal, ganha de 3 a... Então é assim. Pessoal, para se jogar mal, ganha de 3 a 0. A Haiti é fraco demais. Pelo amor, tem que amassar esses caras. Aí ele fala que...
5: Primeiro foi. Qual é o próximo?
6: Ganha se colocar o Hendrick. Aí ele fala que Danilo Soto e Fabinho se entrarem, ganha mais fácil ainda. E o último, ele fala, Rafinha não dá, né? Vini sempre foi isso, só clube.
5: Muito então bem, tá criticando aí. Feito, lido os seus superchats, meu caro Rafael Panos. Ô, Rafael Grilles, com Lampião ou sem Lampião, qual é o provável Brasil para hoje? Ah,
10: do jeito que a seleção tá jogando, tá com o Lampião meio apagado, hein? Alisson, Danilo, Marquinhos, Gabriel Magalhães e Douglas Santos, com Casemiro, Bruno Guimarães, Paquetá ou Danilo Santos, nessa indefinição, Rafinha, Matheus Cunha e Vinícius Júnior, pro jogo às 21 horas mais 30 minutos contra a seleção do Haiti.
7: E só um detalhe, assim, para esse lance, é jogador só de clube, etc, e também não tô comparando com. Mas o Messi, até ele ganhar aquela Copa América e depois a Copa do Mundo, todo mundo martelava, inclusive na Argentina, e dizia, é jogador só de clube, apesar da quantidade de gols que ele marcou pela seleção argentina. Então tem muito jogador que, pelo fato de não ganhar um Mundial, acaba ficando, né, com essa peixe aí de jogador só de clube. Mas depois que ganha, aí a galera passa a associar à seleção brasileira. Não acho que o Rafinha vai ganhar, não acho que o Vini Júnior vai ganhar. Mas... É,
6: falavam até que ele era catalão, né? Que ele não era argentino. Exato, que ele era muito mais catalão.
10: Que não cantava o hino e tudo, que ele não representava.
6: Ele mesmo anunciou que não jogaria mais pela seleção após perder pênalti na Copa América, com a Argentina sendo eliminada, que estava numa fase terrível, e aí depois essa reviravolta. Mas é bom deixar claro, não dá para comparar um com o outro.
5: Muito bem, vamos botar o povo para falar, Diego Dan. Vamos.
12: Andréa Stanit do Jardim Paulistano, morrendo de saudade do meu Verdão. E segundo o seu Francesco, meu pai, se o Endrick entra, ele acaba com o jogo. Se não colocar o Endrick, vai um empate ou uma derrota.
5: Boa! Abraço aí pro seu Francesco. Mais um corneteiro, vamos lá.
13: Fala galera, o tempo de jogo, aqui é o Banha Porco falando. Eu acho que o Brasil ganha hoje de 3-0 e eu acho também que o técnico no primeiro tempo não vai mudar o time. Acho que ele vai manter o mesmo time, depois que ele vai mudar conforme o jogo vai rolando aí.
5: Vamos lá, mais um quarenteiro.
14: O Renan de Itaquera, vocês esqueceram? O Brasil vai ganhar com dificuldade, porque eles ainda não estão entrosados, sabe? É o nervosismo do segundo jogo, sabe? A bola é muito redonda e etc. Ô, Lima, eu quero participar do camarote do Mota, cara. Eu quero ir no camarote do Mota!
5: 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Vamos lá, mais um corneteiro.
15: Aqui é o Rogerinho de Santo André. Esse italiano aí não vai pro Endrick para jogar, não. Quem tá no sonho de ver Endrick jogando, só se fosse pro clube onde ele tá atuando. Fora isso, ele tá igual o Neymar, tá em home off.
5: Tá bom, tá em home off. Tá bom, home off. É, bom, a gente vai um rápido break comercial, a gente já volta, continuamos tocando a bola no YouTube. Segura aí, é rapidinho.

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4: A referência técnica hoje dessa equipe do Canadá tem o Alfonso Davis,
5: que voltamos mais uma vez. FM, o André tá falando da seleção canadense que ontem ganhou de 6-0 do Qatar.
4: Olha que detalhe interessante: foi a primeira vitória do Canadá na história das Copas do Mundo e já uma vitória por 6-0. Tá certo que tem, né, o fato do Qatar ter tido dois jogadores expulsos, ser uma seleção, uma das mais fracas da Copa do Mundo, e o Canadá estar melhorando sim. Eu lembro que quando a gente estava fazendo as previsões, falando sobre as seleções na Copa, eu falei, ó, a seleção canadense, ela vem evoluindo. E eu lembro que até no chat, um ou dois ouvintes nossos falaram, nah, nada a ver, Canadá evoluindo, como assim? Está sim. Quando você observa na própria Copa do Mundo passada, que o Canadá, ele não conseguiu pontuar, mas ainda assim ele fez bons jogos dentro do nível que tem o Canadá. Então você tem o Buchanan, você tem Eustáquio, você tem Jonathan David, você tem o Larin, você tem vários jogadores ali, o Alfonso Davis que não está jogando ainda, que são jogadores interessantes e que fazem com que o Canadá ele se torne minimamente competitivo e com o apoio do torcedor, quem sabe aí não consiga avançar um pouquinho nessa Copa do Mundo, Marcelo Lima.
5: Muito bem, a gente já vai falar do México, aliás, já vamos fazer contato também com o Thiago Matos, lá de Los Angeles, o nosso ouvinte correspondente. Los Angeles, que existem muitos mexicanos morando lá, então o clima deve estar legal, já que o México foi a primeira seleção a se classificar matematicamente para os 16avos da Copa, né? E em primeiro lugar do grupo, já está em primeiro o México com a vitória de 1-0 contra a Coreia do Sul. Diga.
4: Não, eu só queria destacar que a gente já vai pular para o México para falar sobre a vitória da Suíça diante da Bósnia por 4-1. Foi um jogo bastante difícil, mas um jogador... Lembra que a gente está falando aqui que os treinadores às vezes não querem colocar jogadores jovens, como o Ancelotti faz com o Endrick? E a gente lembra do Boadi, a gente vai lembrando de outros vários jogadores que estão entrando e dando conta do recado. Nessa partida, a Suíça não estava conseguindo fazer um bom jogo com a Bósnia. Entrou um jogador que chama Johan Manzambi. Ele é um jogador do Freiburg, que foi vice-campeão da Europa League e foi eleito a revelação da Europa League. O meio-campista, ele tem, deixa eu até ver aqui, ele tem 19 anos, 20 anos. É um jogador de uma dinâmica tremenda. Ele entrou, fez um gol, entrou, deu um passe para a expulsão do jogador da Bósnia. Aí ele participa do outro gol, aí ele faz outro gol, ele participou do jogo inteiro. Assim, todos os lances-chave, ele participou. Johan Manzambi, fiquem de olho nesse jogador, deve assumir a titularidade da Suíça e é um belíssimo de um jogador.
5: Ó, mais um. 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

0: Fase. O México é a primeira seleção classificada e já está em primeiro do grupo, porque mesmo que a Coreia o alcance na última rodada, agora o confronto direto é o primeiro item de desempate, como o México ganhou, então o México garantiu a primeira colocação do grupo. É a primeira seleção que já passa para o 16º.
1: Kim Sung-gil é o nome do goleiro. É difícil de falar, é um nome meio trabalhinho.
0: Repita.
1: É Kim Sung-gil.
0: Tem que falar com sotaque coreano. Isso, exatamente.
2: E nós falamos da evolução do time do Japão, da Coreia do Sul também. Lembra daquela janela da data FIFA que o Brasil enfrentou Coreia do Sul e Japão? E o Brasil teve dificuldade com o Japão e teve facilidade com a Coreia do Sul. E nós falamos, e esse time da Coreia do Sul na Copa do Mundo não vai bem. Mas nas duas aparições, nos dois jogos, mostrou um futebol muito melhor que os adversários. O problema é que esse mundo globalizado tá muito igual, todo mundo com a saidinha, todo mundo com dois jogadores abertos pelas pontas, então um futebol muito parecido, e também com a saidinha, mas só que o goleiro foi muito mal, e isso pode custar até um primeiro lugar, já custou o primeiro lugar, porque agora...
1: Não, mas Coreia... o goleiro não foi a saidinha, o goleiro veio um cruzamento da esquerda, ele fez a defesa, aí tinha um zagueiro plantado na frente dele, aí ele bateu corpo com o zagueiro,
2: isso, e acabou sobrando, escapou, né? E a bola acabou sobrando, mas só que também muita gente faz essa saidinha, mas o lance do gol foi do enrosco com o zagueiro, é verdade.
0: Muito bem, ó, deixa eu dar aquele recado importante da YPF pra vocês, galera, vocês sabem, né, na YPF Lubrificantes, inovação e tecnologia andam com você em todos os caminhos. 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Bom, Thiago Matos, nosso ouvinte e correspondente direto de Los Angeles. Fala, Thiagão, tudo bem?
3: Fala, Marcelo, como é que você tá, rapaziada? Tudo bem com vocês aí? Um prazer falar com vocês aí novamente.
0: Prazer é nosso. E aí, a colônia mexicana aí em Los Angeles é grande também. Galera deve estar eufórica com a participação do México até agora, né?
3: Ontem tava aparecendo, na verdade, aqui o... Deixa eu ligar minha câmera aqui. Acho que agora foi. Ontem, não só a comunidade mexicana, também como a comunidade coreana, né? Então a cidade parou, cara. Tá aparecendo 4 de julho aqui ontem na cidade.
0: A colônia da Coreia também é grande aí?
3: É a maior colônia fora da Coreia, é aqui em Los Angeles. Então, vários pontos aqui ligaram o telão, o pessoal assistir. Depois do jogo, ontem, todo mundo também empolgado aqui com a partida. Então, ontem, realmente, a cidade ontem estava diferente, cara.
1: É o bairro do Bom Retiro, lá de Los Angeles, viu, Marcelo Lima?
0: É.
1: Tem a comunidade coreana forte, né? Agora, Thiagão... essa seleção mexicana aí, vou te falar, viu? Os torcedores vaiaram no intervalo. A seleção, eu acho que... Eu particularmente estava esperando um pouquinho mais. E acho que o torcedor mexicano também, ele esperava um pouco mais dessa seleção. Não está mostrando, apesar de ter classificado, não está mostrando muita firmeza, né, Thiagão?
3: É porque a galera realmente é muito exigente, né? E eu acho que o público que vai nos estádios para assistir esses jogos da Copa do Mundo é uma galera com poder aquisitivo um pouco mais alto, né? Então não é aquele torcedor comum. Então a galera realmente acaba esperando um pouco mais. Pô, se o Brasil tivesse com 6 pontos aí, já tá feliz na vida.
4: É, mas eu acho que pega muito mais pelo que não entregou. Ontem eu fiz um jogo aqui pela Energia e realmente o México muito abaixo, um futebol muito abaixo mexicano. Não dá esperança de ir muito mais longe, não. Primeiro, uma crítica a esse tipo de classificação, né? Acho que o saldo de gols, ele dá uma emoção além... para uma possível briga de primeira colocação entre os países, né? Porque agora o México já está classificado. Sendo que a Coreia, se tivesse saldo, poderia muito bem classificar em primeiro ainda. Porque a Coreia mostra uma disciplina tática que chega a impressionar. Coisa que o México não faz. Ontem o Quinones, por exemplo, ele ficou muito preso na marcação. Ele não conseguiu jogar bola. Enquanto que a Coreia, depois de tomar o gol, foi para cima e levou muito perigo pro México, quase fez o gol, aí o Rangel, né, o goleiro do México, acabou salvando a equipe mexicana do empate e alguns chutes de fora da área. Eu acho que tá muito mais ligado com essa questão do que não está entregando dentro de campo. Mesmo contra a fraca seleção da África, o México teve alguma dificuldade técnica ali e tática também, você concorda?
3: Eu concordo, mas eu acho que o México é isso daí, cara. O México não tem tanta qualidade, não. Então, acho que por isso que os dois times entraram ontem meio que para um empate, porque o empate meio que favorecia as duas equipes, né? Então, acho que por isso que a torcida também

0: esperando um pouco mais de futebol exatamente por isso. E o gol saiu meio que por acaso, né? Com uma falha do goleiro. Então acho que por isso que a Coreia acabou indo para cima depois também. Mas a seleção do México, cara, vou ser bem honesto para vocês, eu acho bem ruinzinha, bem fraquinha. Não deve passar aí de umas oitavas de final, não.
1: É, eu
0: então,
1: lembro
0: bem... tem a torcida, eles querem empurrar para tentar ficar em primeiro, para continuar jogando no México, e talvez a torcida apoiando, eles consigam ir aos trancos e barrancos aí, passando de fase. Mas esse time do México, para mim, não é tão bom, não.
2: É, eu lembro bem na estreia, o Danilo Soto tava ali no Azteca, né, e ele entrevistou no dia anterior, principalmente, alguns mexicanos, e muitos falavam do quinto jogo, né, que o sonho era chegar... Chegando numa quartas de final, era o ápice, assim, para a seleção mexicana. Então, acho que eles estão bem cientes de onde podem chegar mesmo.
0: Isso. Eu já moro aqui há 6 anos, né, cara? Então, ontem foi o dia que eu mais vi mexicano na rua aqui. Eu tava em algumas lojas ontem e a loja que vende os produtos mexicanos, cara, tava lotada, todo mundo comprando camisa do México. Então, em certo momento, eu senti que eu tava na cidade do México aqui ontem.
3: E sobre a seleção coreana, né, o Hoon Min-son, ele já parece que não é o mesmo, né, Tiagão? Assim, ele tá fazendo uma função diferente, ele era antes, né, um ponta esquerda, principalmente, jogava pelas pontas, até como segundo atacante, agora ele é a referência, mas a idade chega para todo mundo, né, o Son já tá com 33 anos e também já não tem a mesma qualidade, a mesma condição física, Tanto que ele tem sido substituído precocemente nos jogos, né?
0: Sim, o Son ele joga aqui em Los Angeles, né? Joga no Los Angeles FC. E foi exatamente por isso que contrataram a equipe, porque sabem que a comunidade coreana aqui é gigantesca, então todos os jogos do Los Angeles FC aqui é lotado por conta dele. Mas questão futebolística mesmo, ele realmente já não é mais aquele jogador, mas tecnicamente ele é muito bom. Acho que no primeiro jogo ele demonstrou isso. E acho que vai ajudar a Coreia, pelo menos, a passar de fase. Mas é claro, né? Já não. Por estar jogando aqui nos Estados Unidos também, então acho que a qualidade dele, aquela força que ele tinha quando ele jogava no Tottenham, acho que é impossível ele alcançar novamente. Mas futebolisticamente falando, pro país aqui, pra Los Angeles, é bom ter um cara como ele aqui.
4: Você tá com a câmera aberta aí, Tiagão? Dá uma olhada aí, pra ver se a gente consegue te colocar.
2: Abre a câmera aí, Tiagão.
4: Com imagens suas
0: aqui,
4: aí.
0: Aqui
4: aí.
0: Pra mim parece que tá aberto, mas tem alguma coisa que eu só consigo ver vocês, mas
2: o aqui áudio pra mim tá perfeito, tá límpido.
4: O áudio tá ótimo. Mas beleza, tá bom. Pra quem tá ouvindo, né? Quem tá no YouTube só tá te ouvindo, mas legal.
0: Sim, aqui pra mim parece estar aberto, mas realmente não vejo a minha imagem aqui hoje.
3: Isso. Mas fala pro Marcelo Lima como que você tá, então, como você tá vestido, né?
4: Não é pra mim, é pro ouvinte, o animal. Pro ouvinte que tá no YouTube.
0: Essa camisa aqui de energia eu vou guardar com muito amor.
4: É a branca, né?
2: Audiodescrição, vamos lá. Ô, Tiagão, no primeiro jogo, a gente pôde perceber que a torcida mexicana tem um carinho pela torcida coreana e pela seleção da Coreia. Acho que isso se dá muito por Copas passadas, né? Ali na Alemanha, se eu não me engano, uma vitória da Coreia acabou ajudando o México a se classificar e talvez essa proximidade que você está falando aí dos povos, né? Muito coreano por aí. Segue essa torcida mexicana aí em segundo plano pela Coreia? Eles também mostraram muito carinho pelo Brasil, mas segue essa torcida pela Coreia para classificar?
0: Segue sim, a cidade que chama Coreia Tal também é uma cidade que vivem muitos mexicanos. Ontem colocaram os telões dessa cidade pra galera assistir, e mesmo depois do jogo, o México ganhando, não teve nenhum tipo de confusão, a galera realmente é bem unida aqui. Hoje tem muitos relacionamentos de mexicanos com coreanas e vice-versa também. Então a comunidade mexicana com os coreanos aqui realmente se dão muito bem.
5: E domingo vai ter um jogo importante aí, né, entre o Irã e a seleção da Bélgica. Então já tem uma preparação, porque a gente já sabe de toda a polêmica que o Irã tem que ir para o México, dorme no México, depois joga nos Estados Unidos, retorna para o México. Como é que está essa situação da chegada da delegação do Irã para esse jogo de domingo contra a Bélgica?
0: Essa preparação em questão de segurança vai ser muito forte, realmente vai continuar sendo muito forte, né, já todo mundo está falando aqui. E os ingressos já estão esgotados, cara. A comunidade iraniana também aqui também é gigantesca. E os ingressos já esgotaram. Eu tava até dando uma olhada pra ver se tinha algum ingresso sobrando ainda. Até semana passada, o ingresso mais barato tava $2,000 pra esse jogo do Irã e da Bélgica. Realmente o preço absurdo, mas hoje, quando eu fui olhar, já tinha acabado. Então, realmente, o esquema de segurança vai ser muito forte. Eles vão ter que jogar aqui, terminou a partida, já vão ter que descer pro México novamente. Então, é um desses fatores, né, dessa questão geopolítica que está acontecendo no momento, acaba afetando também a parte do futebol. A seleção do Irã nunca foi uma seleção muito potente no futebol, mas isso acaba prejudicando eles ainda um pouco mais, né, essa questão de deslocamento.
4: E é um jogo chave para a Bélgica, hein? Se tropeçar, olha, vai começar a pegar seleções mais complicadas já na próxima fase no caminho, né? Porque todo mundo estava dizendo que a Bélgica seria, talvez, aí a favorita do grupo,
5: né? E todo mundo com um ponto, né? Nova Zelândia um ponto, Irã, Bélgica, Egito, então, e tem Bélgica...
0: E vai pegar o estádio lotado de iraniano, cara. É. A galera realmente vai com força para esse jogo aí.
4: Eu tô curioso, viu, Thiago, pra ver como é que se comporta a torcida iraniana, né? Se é aquela torcida barulhenta, se vai ser aquela torcida mais comportada, que não tá ali tão habituado ao futebol. Vamos ver, vamos ver.
0: É, eu também, eu tô curioso pra essa questão, mais pra essa questão geopolítica, né? Que eles foram proibidos de levar algumas bandeiras antigas do Irã pro estádio. Então, eu tô curioso pra saber como que vai se comportar no pré, no durante e no pós-jogo aí, essa questão da torcida mesmo.
4: Boa. Thiago Matos, nosso ouvinte e correspondente direto de Los Angeles. Obrigado por mais uma participação aqui no Tempo de Jogo, Thiagão.
0: Valeu, galera. Tamo junto aí. Até a próxima, viu?
2: Ajeita o cabelo na próxima, hein, meu. Dá um tapinha aí.
5: Tá de pijama, brother. Não dá pra entrar de pijama. Tamo junto.
0: Valeu.
4: Boa, Thiagão. Valeu, um abraço. Muito bem. Tem um corneteiro aí pra gente encerrar. Vamos lá.
1: Evanildo do Guarapiranga, olha, é impossível, é impossível. Esse André Ranieri é o inimigo do Neymar, cara. É o inimigo do Neymar.
4: Olha o seu amigo aí.
3: Mas o Evanildo do Guarapiranga, eu tô querendo ver o Neymar jogar, só isso. Só que o Marcelo Lima, o treino do Lima é mais difícil que o do Neymar. O Neymar, ele dá 3 piques, bate com a bola 3 vezes na perna esquerda, 3 na perna direita, joga o bobinho ali um pouquinho e vai pra dentro lá pra fazer musculação.
2: É só uma perna que ele bate,
4: o bom é que vocês veem a obsessão, está obcecado com o Neymar. Quem acompanha no Tempo de Jogo sabe, todo dia ele dá um jeito de falar do Neymar. Ele não consegue esquecer do Neymar. É uma obsessão que o cara tem, que olha, é impressionante. Vocês estão vendo, eu fico quietinho no meu canto, ele tem que dar um jeito de botar o Neymar
3: porque levaram...
2: Posso advogar pra você?
3: Levaram um jogador machucado.
4: Não, você pode falar o vencedor do boné.
3: Vou falar, já ficou fora do primeiro jogo, vai ficar do segundo, já estão falando de ficar do terceiro. E talvez até do primeiro mata-mata. Então, assim.
4: O mais importante é que a cerveja tá na minha geladeira e você pagou. Isso pra mim já tá mais importante.
3: Mas vamos lá. Sombra falou e o campeão moral da aposta.
4: Parabéns, eu vou começar a te chamar de 78inho, então, que é o campeão moral do Brasil em 78. Vai lá.
3: Vamos lá, tá ligado aí, quero.
6: Beleza, monstro!
3: O vencedor desse boné bacana do Tempo de Jogo, Rodrigo Paulo!
6: Parabéns pelo prêmio!
3: Parabéns, Rodrigo Paulo! Você tem 5 dias úteis pra comparecer aqui na Avenida Paulista, 1439, nono andar, no horário comercial.
4: Muito bem, então com o vencedor do boné, a gente vai colocando um ponto final em mais uma edição do Tempo de Jogo, no oferecimento de YPF Lubrificantes. 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Você vai ficar agora com o DJ Ronaldinho ou tem jogo hoje?
3: Para o YouTube e também para o nosso aplicativo.
4: Qual jogo que será agora? Você tem aí a nossa programação? Vamos lá para vocês acompanharem a energia da Copa.
3: Estados Unidos e Austrália às 4 horas.
4: Boa.
3: Depois vai às 7 horas tem Escócia e Marrocos.
4: Boa.
3: E às 9:30 da noite, Brasil, Zil e Haiti.
4: Boa, então é isso aí. Futebol Energia na Copa, Copa de Torcedor para Torcedor. 3 jogaços para vocês nesta sexta-feira, culminando com a cereja no bolo ou não, com a azia, Brasil e Haiti. Abraço, gente, boa tarde, até amanhã, 11:30 da manhã. Amanhã não, amanhã é sábado. Até segunda-feira. Bota o bode mesmo. Até segunda-feira, 11:30 da manhã com o Tempo de Jogo. Tchau.
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1: Muito legal, o Lunch Break sempre uma festa no seu rádio. Fechamos a primeira parte com Taylor Swift, W, Desaparecidos. Turn the Lights Off, passou por aqui o David Guetta com Sia nos vocais, Titanium. Calvin Harris e London Beat, Thinking About, e Bill Medley, The Time of My Life. Música que sempre faz a gente lembrar da festa da véia. 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
0: Então...
1: Ah, meu amigo, grande produção, hein,
0: Duas Jimmy? Pistas, vai ser top demais, Ronaldo.
1: Deixa eu dar um toque pra galera, que daqui a pouquinho, às 15h30, vai começar a jornada esportiva do Energia na Copa aqui na Rádio Energia. Tava falando com o Ranieri aqui nos bastidores, vai rolar um jogão, Estados Unidos e Austrália. Vai ser demais, você deve conferir, escolha a imagem que você quiser, sempre com o som da Energia, tá bom? Aliás, por falar em Copa do Mundo, Jimmy, deixa eu mandar um abraço especial, meus amigos. Isso aqui é uma seleção, já que nós estamos falando de Copa do Mundo. Grande Sargento Roberto, Cabo Enéas, o Walter, o Gabriel, o Bessa, olha o timaço.
0: Só tem craque.
1: Soldado Richard, do Moraes, meu amigo Moreira, grande Moreira, o Andros, toda a galera da Rota, na sintonia da Energia 97, Rota que faz um trabalho incrível, nossos amigos, nossos irmãos aí, um abraço pra todos. Vamos continuar o programa? 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
1: Estamos de volta, Jimmy. 966-507-997. Quero convocar você, quer uma camiseta do programa? Quer um copo personalizado?
0: Quero.
1: É a hora de participar. Meta o dedão aí, meta o seu nome lá completo. Quero lembrar você que vai rolar uma coisa muito legal. Lá no Auto Shopping Global, no sábado, das 11 da manhã às 17 horas, mais conhecido como 5 da tarde, o Foguinho vai estar lá, que é um cara que é especialista em figurinhas difíceis.
0: Vixe!
1: Então, de repente, se você é um colecionador do álbum, a Laura me ligou aqui. 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
0: Tô ligado.
1: Cê é louco. 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Segunda parte do programa. Ele arrebenta. Ed Sheeran no Lunch Break.

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1: Muito bom, fechamos com Lola Young, Messi, Love Connection, The Bomb. Aliás, o Eric me mandou a capa aqui. Essa música fazia parte do CD Lunch Break Volume 2.
0: O Eric manja, o Shazam?
1: É, o cara manja. Caralho. Ó, ele mandou aqui, tem a Easy Rollers, tinha Spiller.
0: Nossa, Easy Rollers, cara.
1: É, tem, quem mais tem aqui? DJ Kennedy, Shut Up President, Cushin, Hydeo.
0: Nossa.
1: Vai, Moon vs. Dani, Crossover, Simon, Free At Last. Olha que legal. Porra. E ainda tinha o Atlas, Space Invaders.
0: Nossa, cara, nem
1: música
0: mal.
1: Que eu lembro do grande amigo Ricardo Guedes, ele adorava essa música. Fazia uau, uau. Bem legal.
0: E o Guedes traziam vários hits, hein, Ronaldo?
1: Muitos discos.
0: Muitas viagens.
1: Fomos parados na alfândega várias vezes, viu, Dima? Um dia eu conto isso por aí.
0: Tem que fazer,
1: era muito disco. A gente abria a mão até de comer pra comprar disco. Muito legal.
0: Tá louco.
1: Bom, olha só, no 966507997 tava valendo aquele kit pra você começar o seu final de semana em grande estilo. Uma camiseta, copo personalizado. Quem?
0: Fatorou? Se deu bem, o Fábio Tadeu Braço.
1: Braço, moa. Então é o seguinte, você usa a perna e vem aqui pegar o seu presente. Foi boa, hein?
0: Foi. Né? Tá bom.
1: Agora é o seguinte, Jimmy, aproveita que você colocou no ponto ali o To Go Crazy, põe aí de novo.
0: Vamos colocar aqui. Você gosta desse som, né?
1: Gosto. 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Tchau, Jimmy!
0: Alô, Ronaldo!
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0: Sempre bom saber que seu som tá ligado aqui na NG 97 FM, tarde de sexta-feira, 19 de junho de 2026. Dia de Copa do Mundo, Jogo do Brasil, logo mais.
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0: Seu som ligado aqui na Energia 97 FM, tarde de sexta-feira. Terminando mais um playlist com Taylor Swift, 2h34. E atenção, fãs da cultura pop. Tem blockbuster gigante chegando nas telonas e você já pode começar a contagem regressiva. No final de julho, estreia Homem-Aranha, um novo dia. Dessa vez o herói Tom Holland volta com participações explosivas do Hulk e do Justiceiro, enfrentando uma ameaça totalmente inédita, tá? Promete ser o maior filme do ano. A expectativa já está lá no alto. Vambora pro break? Acabou de sair o café. Toma um café e volta aqui com mais uma super sequência pra você. Fica aí, tá? Rapidão.
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0: Estou! Tamo junto, 12h55, tem novidade no seu som. Pinguim, Bruna Magalhães, Me Faz Melhor.
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1: Olá, muito boa tarde, começando mais um Energia na Copa, aqui na Energia 97. 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Aproveite e deixe o seu like e também tem a opção do aplicativo, se você ainda não baixou, vai lá, app Energia 97 na sua loja virtual, baixe o nosso aplicativo e acompanhe sempre a programação da Energia. Tem muita coisa legal, tem o Futebol Energia em Campo, tem agora aqui durante a Copa do Mundo Energia na Copa, tem também o Estádio 97, que começa daqui a pouquinho, diga-se de passagem, o Energia na Veia e tantos outros programas, Morde a Sopra, aqui da Energia 97. A partir de agora, vamos trazer todas as emoções da partida entre Estados Unidos e Austrália, válida pelo Grupo D da Copa do Mundo, lembrando que essas duas equipes, elas venceram em suas estreias. A partida acontece em Seattle, terra do grunge. Eu sei que o Pedrinho La Roca, como um bom roqueiro, o Gustavo Santos também, e o nosso Bentão, eles conhecem muito de grunge, Pearl Jam, Nirvana, Soundgarden e tantos outros. A partida acontece no Lumen Field, né, um estádio muito bonito que daqui a pouco traremos...
2: Faltou o Alice in Chains,
1: né? Ah, faltou o Alice in Chains, né? Baita de uma banda, aliás, infelizmente o vocalista teve um final trágico, né? Mas é uma das minhas favoritas. Eu diria que dentre todas essas do grunge, eu gosto mais de Alice in Chains, até mais que Pearl Jam. É isso. Estados Unidos e Austrália, duas equipes que venceram na primeira rodada. Os Estados Unidos golearam o Paraguai, ninguém esperava, né? O seu Bento não esperava, ali com Gustavo Gomes, os São Paulinos também, com Bobadilha, Sosa, Maurício, e ainda assim os Estados Unidos golearam o Paraguai. Aliás, nesse jogo, um jogador importante saiu no intervalo, machucado, e Pedrinho La Roca, o Pulisic, vai trazer aqui pra gente se o Pulisic vai pro jogo. Ficou a expectativa, principal jogador da seleção norte-americana, será que vai pra partida? E a Austrália, na estreia, bateu a Turquia depois do Arda Güler, meio campista do Real Madrid, falar antes do jogo, não, vamos lá, vamos ganhar deles, a gente é melhor que eles. Quase que só faltou falar, eles são fraquinhos. E depois a Austrália foi lá e meteu 2-0 na Turquia. É isso, vem chegando com a gente, mande o seu corneteiro no 119-6650-7997, 119-6650-7997. 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Participe com a gente, Energia na Copa, Estados Unidos e Austrália, Grupo D da competição. E agora sim, vamos às primeiras informações, tanto de Estados Unidos quanto de Austrália, com ele, Pedrinho La Roca. Cabelo, eu falo sempre, invejável. Agora ele nem passa mais produto, é naturalmente invejável. O nosso Walter Mercado,
3: aqui Claudete Troiano,
1: Hebe Camargo, Liguedia. Mas o cabelo tá bonito, né? Depois quando é que o meu cabelo disfarça aqui, ó, porque ele tá ficando mais ralo, os fios mais fininhos. Eu tenho saudade dessa época, desse cabelo volumoso que Pedrinho La Roca, ele tem apresentado cada vez mais aqui na Energia 97. Vamos às primeiras informações, Estados Unidos e Austrália. Muito boa tarde, Pedrinho La Roca!
4: Tudo bem, Gunny Boy? Grande abraço pra você, grande abraço pra Gustavão, pra seu Bento, pra toda a grande audiência do nosso futebol Energia na Copa, a Copa de torcedor pra torcedor. A começar pelo mandante, o Estados Unidos, recebendo mais uma das 78 partidas que vai sediar nessa Copa do Mundo, recebendo hoje em Seattle, no estádio do Seattle Sounders, o Lumen Field, como disse muito bem nosso querido André Ranieri, um estádio, viu, Raniboy, que tem capacidade aí para quase 69 mil pessoas, então a tendência é que tenha um estádio completamente lotado, abarrotado, principalmente por parte do torcedor estadunidense, por parte do torcedor local. Estados Unidos estreou vencendo na Copa do Mundo, uma estreia mais do que convincente, você disse muito bem, Raniboy, 4-1 contra a equipe do Paraguai, 2 gols de Balogun, um dos grandes destaques dessa equipe dos Estados Unidos, que até tem uma história curiosa, a gente pode contar a história do Balogun aí durante a transmissão, mas que ele tinha a opção de jogar por 3 países diferentes, acabou optando por disputar o Mundial de Seleções pelos Estados Unidos. 2 gols dele, 1 gol contra de Damian Sombra, Marcão Bobadilha, e no final, para descontar, aliás, para liquidar a fatura, o Giovanni Reina, que é a nossa querida eterna promessa lá nos Estados Unidos, revelado pelo Borussia Dortmund, passagem pelo Borussia Mönchengladbach, fez o 4º gol para liquidar aquela fatura. Estados Unidos, apenas uma vez em todas as Copas do Mundo, venceu as 2 partidas iniciais na Copa de 30. Na primeira Copa do Mundo de toda a história, há 96 anos atrás, que os Estados Unidos conseguiu esse feito, a única vez, pode repetir isso hoje, claro, se vencer dentro de seus domínios a seleção da Austrália. Estados Unidos, do técnico Maurício Pochettino, aquele de Tottenham, de PSG, de Chelsea, que não vai contar com talvez seu principal jogador, ou jogador mais badalado, que eles chamam de LeBron James do soccer, ou LeBron James branco, que é Christian Pulisic. Ele já chegou na Copa do Mundo, Ranieri, meio baleado, com um problema na panturrilha, e no jogo contra a seleção do Paraguai, acabou tomando uma pancada na mesma região, por isso que o Pochettino tirou o jogador do intervalo naquela oportunidade. Ele colocou o meio campista, o Berhalter, mas para esse jogo ele preferiu, ao invés de reforçar o meio de campo, colocar mais um atacante, o Ricardo Pepe. Ricardo Pepe, que é jogador de 23 anos, do PSV, jogador de 1,85m, vai fazer essa dupla de ataque junto com o Balogun. Ele prefere uma ideia diferente do que no segundo tempo contra a equipe do Paraguai. Já a seleção da Austrália venceu também a equipe da Turquia na estreia, gols de Iran Kunda e de Metcalf, que curiosamente, Ranieri, são as 2 alterações do técnico Popovic para essa partida. Um técnico de 52 anos, ele tirou os 2 principais jogadores, ou melhor, os 2 jogadores que fizeram gols na partida de estreia contra a seleção da Turquia. O Iran Kunda, ele está dando a sua vaga para o Velupley, que só jogou 23 minutos num amistoso contra a seleção mexicana. Os únicos minutos dele nos amistosos que foram de preparação para a seleção australiana para essa Copa do Mundo, hoje é uma das novidades no time titular. E o Metcalf, ele está perdendo a posição para o Matthew Leck, que nem entrou na estreia, nem jogou contra a Turquia, então surpreendendo bastante o técnico Popovic. Ao contrário dos Estados Unidos, Ranieri, a Austrália jamais venceu as 2 partidas consecutivas da Copa do Mundo, se tratando da estreia e do segundo jogo, evidentemente, Ranieri. É já os Estados Unidos e a Austrália definidos e escalados já na pedra.
1: Portanto, as 2 equipes já escaladas, curioso, né? Na Austrália, os 2 jogadores que marcaram na estreia os gols da vitória diante da Turquia, eles receberam um prêmio, foram para o banco de reservas, né? Não começam o jogo, e o Pulisic, jogador importantíssimo, que fazia um primeiro tempo, fez um primeiro tempo muito bom diante de Paraguai, era o principal jogador, apesar dos gols marcados aí por Balogun, o Pulisic fora, né? Havia essa expectativa. Por que que o Pulisic saiu no intervalo? É para preservá-lo, já que a partida já estava 3-0, ou é porque ele havia se machucado? Levou uma pancada, durante a semana não treinou, e agora fora da partida, um desfalque enorme, imenso aí para os Estados Unidos nesta partida diante da Austrália. E agora sim, vamos apresentá-los, a começar por ele, que vai passar o recado. Eu já deixei bonitinha a camisa dele ali, do Bento também. Aliás, é uma camisa especial, tava escrito lá, ó. Camisa especial para pessoas especiais.
4: Ah, não.
1: É quase o nosso Naldo Bene aqui. Da energia. Você lembra dessa história, Pedrinho?
4: Naldo Bento?
1: O Naldo Bene. Não, não. O Naldo Bene, que era... que a Nike tinha feito um jogo... Eu posso falar? Não. Essa marca aí do cachimbo tinha feito um tênis pra ele, especialmente. Que era um tênis especial pra pessoas especiais. E ele virou meme por causa disso. Você não lembra disso aí?
4: Não lembro, velho. Não lembro.
1: É um meme meio velho. Tem uns 3 anos. Agora sim. Véio? Vamos... É um meme meio... É, 3 anos, né? As coisas são tão rápidas na internet. Vamos a ele, que é uma pessoa especial... Que tem uma camisa especial. Vai passar um recado aqui pra gente, com muita emoção. Fala, Gustavão, tudo bem? Muito boa tarde, Gustavo Santos.
2: Boa tarde, Ranieri, boa tarde a todos ligados conosco no Futebol Energia, na Copa, no YouTube, no app. Vamos juntos, expectativa de um bom jogo. Na primeira rodada, o time que mais surpreendeu, que jogou o futebol mais bonito, talvez, mais vistoso. Teve gente que falou que foi um amasso, lembrando o jogo da Alemanha contra o Brasil, né? Exageros à parte. Do outro lado, a Austrália, um time interessante, um time que tem a função tática bem postada. Eu acho que vai ser um duelo de estilos diferentes e vai ser um bom jogo. Eu tenho expectativa de que nós tenhamos um bom jogo com muitos gols. Um bom jogo com muitos gols e que a gente consiga fazer, trazer toda a emoção do jogo aqui de torcedor pra torcedor, meu caro Honey Boy.
1: Você vai. Hoje tem quentinha, Gustavão? Vai ter alguma quentinha aí, aquela notícia?
2: Só do almoço, por enquanto.
1: Só do almoço, né? Você viu que você fez escola, né, Gustavão? Você viu lá na Argentina o que aconteceu?
2: Ah, não.
1: A moça foi lá, entrou no ar.
2: Ah, eu vi.
1: E deu que o pai de Lionel Messi tinha morrido.
2: Pois é.
1: E aí deu um puta, um baita de um bafafá. Você viu isso aí, Pedrinho?
3: Eu vi, Gustavão fazendo escola, velho.
2: Na verdade, começou antes, né? Que o Domênico cravou que o Arthur era do Palmeiras, né?
3: Não, mas você falou primeiro que o Neymar tava fora da Copa. Então você que fez a escola.
2: De momento, saiu agora, aí, tá? Neymar está cortado da seleção brasileira.
3: Cara, isso aí
2: 19:55 por conta de uma lesão na coxa.
1: 19:55
2: era pontual, tá? Não vai voltar a vestir a camisa da seleção brasileira. Neymar cortado. Ô, André Ranieri, tá aí, Ranieri? Cadê você?
1: Eu tô aqui. Então, informação de última hora. Mas, pessoal, o Neymar não foi cortado, tá bom? Não foi cortado.
2: Ele só não tá jogando, só.
1: É, ele só não tá jogando. É assim, basicamente ele foi convocado meio que pra fazer uma graça lá. Agora sim, vamos... Diga lá, Pedrinho.
3: Não, a lesão foi na panturrilha, na coxa.
1: Então, pra você ver, né? Lesão na panturrilha. Aliás, Bernardo Veloso, que também joga futebol, também faz esses mesmos movimentos, né? Drible curto, pique, explosão, como o Neymar. Ele teve essa lesão, demorou um ano pra recuperar.
3: Mudança de direção, né?
1: Mudança de direção. E agora sim, vamos apresentá-lo. Agora, eu cheguei aqui, ó. Quando eu distribuí a camiseta, tinha G, né? Que é pro Pedrinho... Pedrinho La Roca, porque você é o mais magrinho de todos. GG pra mim, GG pro seu Bento.
3: Que momento, hein?
1: Que momento. Até outro dia ele também tinha especial antes aqui. Agora já é GG. Fala, seu Bento, tudo bem? Muito boa tarde a você. Qual a expectativa pra esse jogo entre Estados Unidos e Austrália? Eu, particularmente, tô achando que vai ser uma partida muito legal, viu, seu Bento?
5: Bento! Boa tarde, Honey Boy. Boa tarde, Pedrinho. Boa tarde, Gustavão. É, pois é, cara. Eu antes, quem fazia era o Circo Vostok, fazia as minhas camisas, né, que confeccionavam antes. Quem diria, entramos no GG... É o clássico do Steakhouse hoje, né? O clássico do Steakhouse, vamos ver qual que é melhor, o americano ou o australiano, né? Que aquele, né? Qual aquele churrasco ali de steak é melhor hoje? Mas confesso que foi surpreendente a vitória dos Estados Unidos na estreia, não esperava. Também levaram Bobadilha, né, meu? Coitado do Gustavo
1: Facilitaram
5: Gomes.
1: Facilitaram a vida, né?
5: O Gustavo Gomes teve um dia de São Paulino lá no dia, lá de Zaga de São Paulo lá. Né? E a Austrália também fez um bom jogo, então eu acho que eu concordo com você aí, tem tudo para ser um jogo bem movimentado, o entrosamento da seleção americana chamou muita atenção, né, com Balogun no ataque, cara, o cara é rapidíssimo ali, e então fica essa expectativa de um bom jogo dos donos da casa contra a Austrália.
1: Boa, e portanto, apresentada a equipe que vai passar o recado daqui a pouquinho, nesse jogo, nessa partida, nesse duelo entre Estados Unidos e Austrália. 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Mande para sua família, nos grupos aí do trabalho, da família, dos amigos, e chame o pessoal para acompanhar todas as emoções de Estados Unidos e Austrália aqui no Energia na Copa. Já temos o nosso ouvinte correspondente, é o Júlio Almeida, diretamente de Dallas, dos Estados Unidos. Daqui a pouquinho, quando ele tiver à disposição, o Leandro Meira, o Meirão, ele vai... É o correspondente on, então ele já está conectado aqui, já ele entrará na nossa transmissão, mas antes, bora falar de... 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
1: E agora sim, vamos diretamente para Dallas, nos Estados Unidos, onde o nosso ouvinte correspondente, o Júlio Almeida, está posicionado para trazer todos os detalhes, todas as informações, né, lá diretamente dos Estados Unidos, sobre esse duelo. Fala, Júlio, tudo bem? Muito boa tarde a você. Pulisic fora, desfalque nos Estados Unidos. O temor do torcedor norte-americano, ele aconteceu. Muito boa tarde, viu, Júlio? Abre o mic aí que eu acho que tá fechado, hein? Vê aí, vê direitinho. Abre o mic. Boa!
5: Aê. Bem agora?
1: Agora sim. Vai lá, Júlio.
5: Boa tarde a todos aí, Bento. Estou seu fã, apesar de ser corintiano.
7: Valeu, meu irmão, é nóis.
5: É, realmente é um desfalque que já era meio que esperado, porém eles estavam guardando essa notícia aí para últimos momentos do jogo, né? É um dos melhores jogadores aí dessa geração de jogadores dos Estados Unidos. E ele fez a diferença, né, contra o Paraguai, né? Porque ele é um cara, como eu falei, ele é um destaque e ele acaba chamando atenção. E ele sempre acaba tendo dois, três jogadores cercando ele, o que abre espaço para outros jogadores que tecnicamente não é tão bom quanto ele, porém se destacam pela raça e eles estão super empolgados. Como diz o Mano, eles estão imbuídos, cara. Eles estão super empolgados. O primeiro jogo contra o Paraguai foi muito bom. Realmente o pessoal está abraçando a causa mesmo. No jogo de hoje aí contra o...
1: Austrália.
5: Um pouco nervoso, desculpa.
1: Ah,
5: contra
1: a
5: Austrália.
1: Isso.
5: Contra a Austrália, o jogo vai ser em Seattle. E eles falam que lá a torcida joga junto. Eles falam que a 12º jogador é a torcida. E olhando aqui os noticiários, eles estão assim, meu, enfervorosos, já estão em festa desde ontem, já esperando por esse jogo. E avaliando aí, tecnicamente a Austrália, ele tem um jogo parecido com o do Paraguai. Porém, tecnicamente e fisicamente, eles são melhores que os paraguaios. Eles dão a bola para o time adversário jogar e jogam sempre no contra-ataque. Porém, com esse desfalque do Pulisic, vai ser complicado.
1: Você está em Dallas, né, no Texas, e a partida vai ser em Washington, em Seattle, né? Não Washington DC, né? No estado de Washington. O que tem de legal lá? Porque Seattle é uma baita de uma cidade. Você já foi para lá? O que você pode falar sobre a cidade que vai abrigar a partida de hoje, ô Júlio?
5: Olha, eu nunca fui. Gostaria muito de ter a oportunidade de ir. Mas, olha, pelo que eu pude ver, assim, é uma cidade bem festeira, né? Tem várias universidades lá que são conhecidas, né, no país. E tem muitos jovens e eles gostam muito de festa, né? Então... E futebol lá é raiz pra eles, assim, eles são, assim, apaixonados por futebol.
1: Lá tem o Seattle Sounders, né, que inclusive é uma das equipes da MLS, né, da Liga de Futebol do Soccer norte-americano, que mais leva público pro estádio, né, então, até pros Estados Unidos é estratégico jogar dentro de um ambiente onde o torcedor, ele comparece mesmo no soccer e costuma apoiar, né, nas partidas.
5: Exatamente, inclusive hoje a temperatura está agradável, né? Lá está cerca de 24, 25 graus, e o que é convidativo aí é para a gente tomar uma gelada, né? Uma água gelada, um refrigerante gelado.
1: O duro é que está salgado, né? Está gelado, mas está salgado também, até para o norte-americano o preço não está dos mais baratos, né? Para tomar uma cervejinha, um cachorro quente...
5: Realmente nessa área aí que a FIFA acaba tomando conta, né, durante o evento da Copa, não só os ingressos, mas como estacionamento, a comida, a própria bebida tem chamado a atenção negativa e é muito salgado. Os ingressos estão, assim, absurdo. O jogo mais barato que eu consegui ver, assim, de ingresso disponível, tá na faixa de $600. Né? Então, é muito caro. Até pra gente que mora aqui, que acaba ganhando em dólar, acaba sendo muito caro. Porque não é só R$600 do ingresso, né? Tem estacionamento, comida, bebida. Aqui em casa, eu, minha esposa, minha filha, então já são três. Então, acaba ficando tudo muito caro.
1: E aqui, ó, eu tava vendo, né, o estádio, né, que vai abrigar essa partida, o Lumen Field, que fica em Seattle, em Washington... Ele abriga, além do Seattle Sounders FC, né, que é uma equipe da MLS, e que leva muito torcedor também o Seattle Seahawks da NFL, né? O norte-americano, a gente sabe que ele é fissurado pelo futebol americano deles mesmo, né? Pela NFL, sim, mais do que o soccer, né, Júlio?
8: Sim, sim. Hoje vocês vão poder ter a oportunidade de ver uma torcida diferenciada, né? Dos outros povos, das outras partes dos Estados Unidos. É uma equipe, uma torcida realmente apaixonada, e eles estão se juntando ali para poder ficar ali cantando os 90 minutos. Para empurrar o time mesmo. E assim, o pessoal se empolgou, né? Desde o primeiro jogo contra o Paraguai, agora nesse jogo contra a Austrália, aí o pessoal está cada vez mais imbuído em apoiar o time, em apoiar a seleção. E eles têm a expectativa de chegar, no mínimo, uma semifinal. Eu conversei com um americano aqui ontem, num bar aqui próximo, e ele falou assim: não, se não chegar na semifinal, não estamos felizes. Né? Então, outros mais com algumas na cabeça já falam: não, tem que ser campeão, porque a gente está jogando no nosso país, não sei o quê, mas não tem como, né? Na hora que começar a ficar só os europeus ali, na hora que filtrar com os europeus, talvez com a Argentina. O Brasil, não acredito que chegue tão longe, né? Infelizmente. Mas eu acho que na hora que apertar mesmo, eles não acabam. A parte física não vai comprometer muito, porém a parte emocional vai pesar bastante.
1: Ô, Júlio, já para fechar com você, seu palpite. Quanto que vai ser a partida hoje entre Estados Unidos e Austrália?
8: Ó, eu acredito que vai ser apertadinho, uns 2-1, 1-0, Estados Unidos.
1: Então, 2-1 para os Estados Unidos.
3: Apertadinho é nós, hein?
9: Agora empolgou, hein?
1: Agora empolgou. Júlio, grande abraço para você, muito bacana a sua participação aqui, nosso ouvinte e correspondente. Grande abraço, viu, Júlio? Obrigado pelas informações, pela atmosfera aí diretamente de Dallas, nos Estados Unidos.
8: Valeu, Ranieri. Pessoal, muito obrigado aí, foi um prazer conhecê-los, trabalhar com vocês nesse momento aí, foi muito bacana. Pedrinho, vai Corinthians. Seu Bento,
3: aí não, velho.
8: É nóis.
3: Aí não.
8: Um bom jogo para vocês aí, um ótimo trabalho.
3: Tamo junto.
1: Boa, grande Júlio Almeida, diretamente de Dallas, nos Estados Unidos. Lembrando que a partida entre Estados Unidos e Austrália acontece em Seattle, no estado de Washington. Antes das escalações, Pedrinho Larroca já está aqui preparado, já tem os jogadores que vão começar essa partida, mas bora falar de Atacadão.
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1: Oi, agora sim, obrigado. Você sabe, Pedrinho, que esse estádio, o Lumen Field, Pedrinho, Gustavão e seu Bento, ele é conhecido como o Estádio dos Terremotos.
3: Ah, é, André Ranieri, por quê?
1: Ou Beastquake. O Lumen Field tem um desenho arquitetônico em formato de U, projetado especificamente para reter o som. As arquibancadas são íngremes e ficam coladas ao campo. Em 2011, teve a comemoração, para quem acompanha a NFL, de um touchdown histórico do Marshawn Lynch, que ele era jogador do Seahawks, não sei se ainda, não acompanho tanto assim, e a comemoração foi tão estrondosa que gerou um tremor de terra real, o equivalente a um pequeno terremoto. E até por isso, né, pela essa arquitetura do estádio, ele detém o recorde mundial de barulho. A torcida local já entrou duas vezes para o Guinness Book, o livro dos recordes, como estádio mais barulhento do planeta. O ápice foi em 2014 e atingiu incríveis, impressionantes, 137,6 decibéis, que é um volume comparado, sabe o que, Pedrinho? A um avião a jato bem próximo na hora da decolagem. Então imagina que você está do lado de um avião a jato, aquele barulho da decolagem. O Lumen Field, ele conseguiu em 2014 esse barulho equivalente em decibéis.
3: E você sabe que, além dessa situação aí lá no nosso querido Lumen Field, um jogo, né, um estádio que também registrou um terremoto no momento de um jogo, foi no Camp Nou, né? no jogo entre Barcelona e PSG, foi registrado um pequeno terremoto, de uma magnitude pequena, evidentemente, lá no Camp Nou, no momento da virada.
1: Ó, que impressionante, é bem observado. E nos shows de Taylor Swift também falam que é verdade isso, né? Que
5: pequeno, Travis Scott também.
1: É, no, também, né, Bentão?
5: Travis Scott também.
3: É, do Zeca Pagodinho também, né?
5: Inclusive, eu tava aqui no Allianz, no show do Travis Scott. Também teve um abalo sísmico no dia.
1: Caramba, mas é bom o show, então,
5: é,
1: né?
5: É bom. Ah, eu gosto, né? Eu gosto do Travis Scott. Eu gosto.
3: Não é muito...
2: Horroroso!
1: Não, como assim, Dudu?
3: Eu tô mais que o Domênico, hein? Não é muito do meu feitio.
5: Mas você gosta do quê?
3: Eu sou do sertanejo, do samba, do pagode.
5: Eita, merda. O cara me falar... Pelo amor de Deus, hein? Exato. É, pelo amor de Deus mesmo, Pedrinho.
1: Outro dia o Pedrinho tava aqui, né, e o fone dele saiu e aí o celular começou a tocar música. Sabe o que ele tava ouvindo? Ah. Eu vou fazer um leilão, quem dá mais pelo meu coração, que me ajude a voltar, né? É, César Minotti e Fabiano, isso aí.
3: É,
1: né,
3: isso aí.
1: É bom, né?
3: César Minotti e Fabiano. Não vou falar que é o meu favorito, mas escuto bastante também.
5: Atenção técnica, atenção técnica. Estamos com um problema aqui no
1: acho
5: telefone
1: que
5: do Gustavão.
1: Eu acho que o mic do Gustavão aqui tá...
3: voltou.
1: Ah, voltou. Ah, muito obrigado.
2: É proposital o negócio, entendi.
1: É. Um abraço, aliás, muito obrigado pro melhor narrador do Brasil.
3: Muito obrigado.
1: Aí. Tá na audiência, tá acompanhando aqui a gente. Grande, depois eu falo o nome dele, é segredo.
3: Bocudo assim. Homem, hein?
1: É bocudo homem.
3: E tem a testa do tamanho do mundo.
1: Ah, tem o Luiz Cláudio de Paulo?
3: Não é ele que tava falando.
1: Não é esse.
2: Você não pegou a referência.
1: Eu peguei. Mas agora vamos diretamente para a escalação.
3: Empreendedor, né?
1: É, empreendedor. Para a escalação dos Estados Unidos. As notas de seu Bento. E quem traz a escalação é ele, Pedrinho La Roca.
3: Vamos. Estados Unidos definido e escalado pelo técnico Maurício Pochettino, especialista. Já está a postos para dar a nota de Matt Freeze, o goleiro 24, Bentão.
5: Me lembra o vilão lá, o Mr. Freeze, né? Não tinha?
3: É, tinha, isso aí.
5: Mr. Freeze, então por isso nota 5.
3: Na ala direita, número 2, Serginho Deste, Bentão.
5: É, ele é Deste campeonato aí, Deste a Copa, ele parece que vai jogando bem, então nota 6.
3: Na zaga pelo lado direito, número 16 para o homem livre, o Freeman.
5: Ah, esse é o Freeman, né? Pode ir, meu, tá, vai, pra onde ele quiser, ele é o líbero do time, nota 7.
3: No centro, com a camisa número 3, até um detalhe, né, ele não foi titular, aliás, não ficou nem no banco de reservas e nenhum dos amistosos contra Senegal e Alemanha que disputou os Estados Unidos, mas foi titular na estreia da Copa do Mundo, sendo repetido no trio de zaga. Número 3 para Chris Richards, Bentão.
5: É nome de cantor, né? De aquele...
3: Mágico, não.
1: Country, cantor, música country.
5: É. 7.
3: Número 13 para o capitão do time, jogador de 38 anos, experientíssimo, Tim Ring, completando o trio de zaga.
5: Eu uso para fazer umas lives aí, Tim Ring. É, vamos, nota 7 para ele.
3: Ex-companheiro de Andreas Pereira, meu querido Bentão, Anthony Robinson, lateral esquerdo do Fulham.
5: Olha, o Robinson tá aí, né? Americano, não sabia. Ele jogou, inclusive, no Liverpool, se não me engano, o Robinson, não jogou? Não?
3: Esse Robinson, não, é o Robertson da Escócia.
5: Ah, boa, essa é outra. Então, o Robinson é nota 4 pra esse aí.
3: Abrindo meio de campo, jogador do Bournemouth da Inglaterra, companheiro de Ryan, número 4 para Tyler Adams, Bentão.
5: É, o Adams. Lembra o chiclete.
3: Ou a família, né?
5: É, ou a família Adams também. Nota 7.
3: Com a número 8, jogador da Juventus da Itália, Weston McKennie.
5: É, isso é bom, hein, velho? Joga demais, nota 4.
3: Ex-Bayern de Munique... Não, como assim? Pera aí. Nota 4?
5: É.
3: A metade da camisa dele?
5: É, porque é fracionado aqui. Precisa ter a conversão das notas.
3: Na armação das jogadas, ex-jogador do Bayern de Munique, ex-jogador do PSV, contratado pelo Bayern Leverkusen. Por 35 milhões de euros, Malik Tillman, Bentão.
5: Ah, o Malik, eu conheço ele bem, velho. É, nota 3,5 pra ele.
3: Ah não, só isso? 35 milhões de euros, o cara foi contratado, velho?
5: É, então, porque é super faturado, né?
3: Para abrir o ataque, substituindo o Christian Pulisic, número 9, jogador do PSV, Ricardo Pepe, Bentão.
5: Ah, o Pepe, cara, de Portugal para os Estados Unidos, o Pepe, hein, véio? Onde foi parar o Pepe?
1: E já tirou a vela, né?
5: É, já tirou a vela, exatamente. 7.
3: 2 gols na estreia pra ele, jogador do Mônaco da França, 27 gols na temporada em 55 jogos, praticamente meio gol por jogo para Balogun, número 20.
5: Sei que deixou coitado o Gomes, hein, velho? Deixou uma saudade no último jogo lá, fintou e fuzilou no ângulo. É, joga muita bola, mas pisou na bola com o Gomes é 3.
3: E o técnico Maurício Pochetta, o Pochettino, Bentão.
5: Pochettino, segundo treinador mais bem pago dessa Copa do Mundo. Só fica atrás, sabe de quem? De quem?
3: Ah, dele, né? O velho.
5: Ah, o velho tá aqui cascando, tomando breja, escalando mal. Né? Tá, mas o Pochettino escalou bem, nota 8.
3: É, tá escalando mal. Não convocou Gabriel Bom Tempo, tá escalando mal. É o Estados Unidos definido e escalado, André Ranieri.
1: Boa, e portanto, a escalação dos Estados Unidos, na voz de Pedrinho Larroca, com as notas de seu Bento. Você quer dar nota para a Austrália também? Então vamos lá.
5: Claro, tem que ser justo, então, os nossos australianos aí, nosso Sun Gold, aí os caras vão ficar bravos, velho.
1: Exato, né? Até porque os dois foram colonizados, né? Pelo Reino Unido, então isso. Eles merecem igualdade.
3: Não, seria injusto com a torcida australiana acompanhando a gente aqui na Guilhermina Esperança, seria sacanagem.
1: Depois você ia sair aqui, um monte de canguru dando pontapé em você,
5: e se eu
1: né?
5: saio aqui da rádio, tem uns 15 aborígenes. Aí, tentando me pegar de jeito. Hein?
1: Exato. Não,
3: como assim de pegar de jeito?
5: Pegar de jeito no...
1: No linguajar, né?
5: Vocês entenderam, né?
1: Vamos então à escalação
5: ficou estranho mesmo.
1: Da Austrália. Com as notas de seu Bento, que tá com medo dos aborígenes. E na voz dele vai nessa novamente, Pedrinho Larroca.
3: Buscando pela primeira vez vencer as duas primeiras partidas de uma Copa do Mundo. Primeiro embaixo das três traves, desbancando o ídolo Matt Ryan, que começa no banco de reservas. Patrick Beach, jogador de 22 anos, tem a número 18.
5: Tô precisando pegar uma beach, viu, velho? Praia, né?
3: Você vai lá, né?
1: Jogar um beach também. É,
3: cuidado que dependendo da pronúncia beach, dá certo pra você também.
5: Também. A gente,
3: alô, Marcão, lá. Né?
5: É, o beach... pela praia, nota 5.
3: Com a número 4, abrindo o quinteto de defesa. Jacob Italiano é o lateral direito, diretamente da Áustria, Bentão.
5: Pagani, Italiano, só por causa disso, 8.
3: Com a número 3, abrindo o sistema defensivo. Esse, nascido na Itália, naturalizado australiano, Alessandro Circatti, Bentão, número 3.
5: Mais um italiano, né? Esse não é os italianos pra salvar o rolê, nota 8.
3: O capitão do time, o zagueiro de 27 anos, do Leicester, é escocês. Naturalizado australiano, Gary Sutar, Bentão.
5: Ele solta muita bola ali, né? Na saída, ele é bom jogador, nota 5.
3: Também escocês, naturalizado australiano, de 30 anos, Cameron Burgess.
5: Ah, isso é, o Burgess é bom do quê? Gosto de artesanal.
3: Artesanal,
5: né?
3: Bacon, aquele queijo.
5: Australiano mesmo, né?
3: Pão preto, australiano.
5: É aquele pão australiano, exatamente. É só por causa do Burger aí, nota 7.
3: Na ala esquerda, com a camisa de número 5, Jordan Boss, jogador do Feyenoord da Holanda.
5: Pelo que me falaram, isso aí é o chefe, né? Jordan Boss.
3: Comanda tudo lá.
5: Disseram, comanda tudo, só porque tem um chefe chato aí, nota 3.
3: Com a número 13, jogador que é da Irlanda do Norte, naturalizado australiano, tá jogando em casa, joga no New York City, da MLS, o Aiden O'Neill, Bentão, número 13.
5: Aiden O'Neill, eu conheço ele, hein, velho. Conheço ele, é bom de bola esse cara aí. Nota 7.
3: Belga, naturalizado australiano, com a número 24, Ocon Angster.
5: Péssimo nome de... isso aí me lembra dos caras do GOT, lá do Game of Thrones. É o Unglustiter, família Unglustiter. Nota 7.
3: Para abrir o ataque, a primeira das novidades do técnico Popovic, Velup Lei, que é ponta esquerda de 25 anos, é jogador do futebol local. O Melbourne é o Velup Lei.
5: Velup Lei?
3: Velup Lei.
5: Cara, esse aí o São Paulo tinha que contratar eles. Nota 7.
3: Jogador do Melbourne Victory, da própria Austrália. Do outro lado, Matthew Leck, jogador da número 7, 35 anos.
5: Leck. Andando à direita pra cá.
3: Girando pro lado.
5: É o Leck. Esse aí é o Leck. Esse aí deve ser aquele jogador abusado, jogador moleque, vai pra cima, né? Ousado. Nota 7 pra ele, pro Leck.
3: Na referência ofensiva, diretamente de Guiné. Mohamed Tchouré, jogador da número 9, Bentão.
5: Esse é aquele fortão?
3: Não.
5: Aquele lá é o Traoré, né?
3: É, esse é o Traoré.
5: Esse aí é, é da espanhol. Família.
3: Esse é espanhol.
5: É, então, pro Mohamed aí, que deve depois também trazer umas capinhas de celular pra nós. Nota 8.
3: E se for pra briga, não vai pra área técnica da Austrália, porque o técnico é o Tony Popovic.
5: Ah, um abraço também a Silvia Popovic. Né? Nota 8 pra ele.
3: Por que 8?
5: Porque é Popovic, né?
3: Luta bem, né?
5: É, exato.
1: Nossa. Aí, portanto, escalada a seleção australiana, que logo mais encara os Estados Unidos no Lumenfield. E agora, aqui no Energia na Copa, é hora de falar de americana.
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1: Boa, Sombra! E agora sim, tá quase tudo pronto para a partida entre Estados Unidos e Austrália, válida pelo grupo D da Copa do Mundo, no Lumenfield, em Seattle, nos Estados Unidos. Quem vencer já praticamente garante, né? Garante, na verdade, uma vaga no mata-mata aí do Mundial. Os Estados Unidos, donos da casa, estão loucos aí por uma vitória. As equipes já perfiladas, de um lado Estados Unidos, de outro Austrália.

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1: Vamos nessa, uma ótima tarde para você ligado conosco no Futebol Energia na Copa, no futebol de torcedor, a Copa de torcedor para torcedor. Como bendito pelo Ranieri, bendito pelo Pedrinho, Lumenfield, Seattle, Washington. Você vai acompanhar conosco mais um jogo válido pelo Grupo D, jogo que pode garantir mais uma equipe classificada para a fase 16avos da Copa do Mundo FIFA 2026. Estádio recém-inaugurado, 23 anos de existência. Inaugurada em 28 de julho de 2002, em 2002 custou 360 milhões de dólares, uma bala federal. Capacidade para 68, 69 mil torcedores, em eventos especiais pode chegar até a 72 mil cadeiras. Expectativa de um grande jogo para você ligado conosco aqui no Futebol Energia na Copa. Você pode participar conosco a partir de agora mandando sua mensagem através dos nossos corneteiros no 966507997.
2: Repita.
1: 966507997. Mande sua mensagem, participe conosco, áudios de 15 a 20 segundos para que você possa fazer parte da nossa transmissão. Dê o seu palpite, mande em inglês de preferência, tá bom? Testar o seu inglês aí. Manda o seu áudio, o Frank vai selecionar, vai recortar, preparar e você vai poder participar conosco da nossa transmissão.
2: Do Red Bull Performance Center.
1: Exatamente. Como também dito pelo nosso querido André Ranieri, a casa do Seattle Seahawks da NFL, do Seattle Sounders da MLS, um estádio que foi reformado, construído para substituir o antigo Kingdom, que era a casa do Seattle Seahawks até 99. Bem como do Seattle Mariners no beisebol na MLB de 77 a 99, também do Seattle Supersonics na NBA até 1985. O estádio, um dos mais barulhentos dos Estados Unidos, considerado um dos mais hostis para os times visitantes, receberá essa e mais 5 partidas da Copa do Mundo FIFA 2026. Informações de Estados Unidos, informações de Austrália, Pedro La Roca, boa tarde.
3: Boa tarde para você, meu querido Gustavo Santos, até completando sobre o nosso querido Lumenfield lá em Seattle, nos Estados Unidos. Você falou muito bem, além dessa partida entre Estados Unidos e Austrália, outras 5 partidas acontecerão, ou pelo menos uma já aconteceu nesse estádio. O empate de 1-1 entre Bélgica e Egito. E as outras 4 partidas, Bósnia, Herzegovina e Catar, na última rodada da fase de grupos, assim como Egito e Irã. Depois do mata-mata, um jogo dos 16 avos de final e uma partida também das oitavas de final da Copa do Mundo, Gustavão.
1: Maravilha, maravilha. Seu Bento, quero te ouvir sobre a expectativa do jogo. De um lado, os Estados Unidos que estrearam bem, apesar que o Pochettino na coletiva falou, calma, tá tudo bem, estamos querendo nos classificar, uma pegada mais humilde. Por sua vez, o Tony Popovich não só venceu, como também garantiu o contrato renovado por mais um ciclo à frente da Austrália, o técnico australiano. Sua expectativa pro jogo, Bentão?
4: Eu espero um jogo interessante, foi pela impressão que as duas seleções deixaram na estreia, né? Então disputam aí agora a classificação, quem vencer passa à frente já de forma, né? Já está classificado, né? Mas surpreendente que foi o futebol dos Estados Unidos, como eu disse anteriormente aqui, e também da Austrália, cara. Eu acho que tudo para ser um grande jogo, muito movimentado. O Pochettino, que é um excelente treinador, gosta de montar uma equipe bem forte. Ele foi um pouquinho humilde, né? Mas é um 4-2, foi 4-2 ou 4-1? 4-1, cara, não dá pra ser, né? Ainda mais jogando a bola que foi, o amasso que foi em cima dos paraguaios, então não tem o que falar. É, e, cara, um adendo aí, esse protocolo de entrada da FIFA é muito legal, diferente, né? Eu sei que tem uma galera mais velha, não sei o quê, né? Ficou legal demais, parabéns à FIFA pela essa entrada de todos os jogadores em campo, as bandeiras, um de cada lado. E o estádio dispensa comentários, né? Que estádio bonito. E como você disse sobre a pressão, né? Ele tem tipo uma concha, né? Ele é meio encurvado ali. Então, com certeza, o barulho deve ser muito grande aí no estádio. Expectativa de um bom jogo. Já acompanha com a gente aqui.

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1: Vamos nessa, casa cheia, completamente lotado, o Lumenfield. Na Copa é chamado de Seattle Stadium, porque não tem o naming rights, né? Anteriormente já foi chamado de Seahawks Stadium, até 2004. Westfield já com a questão do naming rights até 2011 e CenturyLink Field até 2020. Então eles já têm a questão do naming rights desde 2004, né, com nomenclaturas diferenciadas. E agora o Lumenfield recebe Estados Unidos e Austrália. Você ligado na Energia na Copa, ligado na Copa de Torcedor para Torcedor. 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Estão aqui! Estados Unidos e Austrália, vai começar o jogo.
2: Cláudio
1: Mota está na área.
2: O chefinho.
1: Chegou para dar um salve, vai estar participando, obviamente, do estádio que você vai acompanhar em 97,7 MHz. Depois de acabar o jogo. Termina o jogo, você cola lá, tá bom? E vamos nessa que vai começar a partida. Do lado esquerdo do seu fone de ouvido, os Estados Unidos, jogando com o seu uniforme tradicional. The Stars and Stripes, como é chamado o time norte-americano, ou The US Boys, se você preferir. Camisa branca com listras, na verdade não é bem uma listra, são ondulações na cor vermelha, fazendo ali, intercalando com o branco, com calção azul e meião branco. A Austrália jogando de amarelo, jogando com uniforme amarelo, com meião amarelo, nesse jogo de logo mais, jogando do lado direito do seu fone de ouvido neste primeiro tempo. Vai começar a partida, faltou, é verdade. Ô, Pedrinho Larroca, vamos chamar o Dodô para trazer a arbitragem do jogo, Pedrinho?
2: Arbitragem alemã, diretamente da Deutschland, a nossa querida Germany, Alemanha. Félix Zuaivzer, Dodô.
3: 1,5.
2: Assistido pelo Robert Kampter e também pelo Christian Dietz. Alô, Domênico Gatto, no VAR. Bastian Dankert tá na tela do vídeo, ele também é alemão.
3: É ruim.
2: Como é que é?
3: É ruim.
2: Definida e escalada a arbitragem do jogo, Gustavão.
1: Muito bem, muito bem. Robert Kempter, Christian Deitz, Bastian Dankert e Kátia Garcia no VAR. Vamos lá, vai começar o jogo. Para você ligar com a gente, 966507997.
2: Again.
1: 966507997. Diegão, solta a corneta, Diegão.
4: Aqui é o Alan Gomes, São Paulino, de Marituba, no Pará, deficiente visual, escutando vocês, agradecer sempre vocês aí por existirem, porque foi vocês que me trouxeram a alegria de voltar a acompanhar o futebol.
1: Uau, que bonito, obrigado pelo carinho, um grande abraço pra você.
2: Desculpa pelo Mota, né?
1: É, mas ele não vê, tá tudo bem. O que a gente possa trazer pra você, com todos os detalhes, que você consiga sentir a emoção do jogo através do Futebol Energia na Copa, tá bom? Obrigado pelo carinho, obrigado pela audiência. Vamos nessa, vai começar o jogo. Como eu disse, Estados Unidos vai começar o primeiro tempo jogando do lado esquerdo do seu fone de ouvido. Tá tudo certo, tá tudo pronto, vai começar o jogo. Já temos 16 horas, a última corrente de Estados Unidos, a última corrente da seleção da Austrália. Vamos juntos, vamos nessa. Você ligado com a gente no Futebol Energia na Copa. Primeiro confronto da história entre Estados Unidos e Austrália em Copas do Mundo. São 4 jogos no histórico, com 2 vitórias norte-americanas, 1 empate e 1 vitória da Austrália. Se enfrentaram em 2025 no último amistoso. Estados Unidos venceu por 2-1. Amistoso em 2025 contra a equipe australiana. Estados Unidos, que nos amistosos preparatórios conseguiu a vitória contra a Senegal por 3-2 e perdeu para Alemanha, Portugal e Bélgica. Só pedreira.
2: E que fez um ciclo maravilhoso, apesar de não estar nas eliminatórias, vai começar o jogo já completo.
1: Muito bem, saída de bola é da equipe australiana. Vamos juntos, ligados aqui no Futebol Energia na Copa, no YouTube, no app. Vai começar o jogo. Autoriza o árbitro!
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1: Vamos nessa, vamos juntos. Agora é comigo, com toda a equipe da Energia 97, trazendo para você o futebol na Copa de Torcedor para Torcedor, junto com o seu Bento, junto com o Pedrinho La Rosca, junto com o André Ranieri, junto com toda a equipe técnica que faz o serviço, deixa perfeito para você em áudio e vídeo. E vamos juntos, saída de bola errada norte-americana. Primeira chance é australiana, bateu pro gol! O Touré tentou arriscar, experimentar o goleirão. Matt Freeze faz a primeira defesa do jogo.
2: O Touré, camisa número 9, acabou largando a ponta. Aliás, largou o centro, veio pra ponta, ganhou na velocidade do Chris Richards. Na hora da finalização, tranquila pro goleiro Freeze. Segurou em dois tempos e sai jogando os Estados Unidos, que gosta de ter a bola, mas dessa vez bobeou.
1: É isso, jogando errado. Defesa do Freeze. Já que vocês falam de Pearl Jam no comecinho da transmissão, né?
6: Qual que foi essa música?
0: Nossa, ele cantou Even Flow, mano.
1: É, foi Even Flow, mas
6: ah,
1: é
6: Even Flow.
1: Pelo amor de Deus, hein?
6: Agora sim, agora eu peguei.
1: Pegou,
6: agora
1: pegou?
6: Peguei.
1: Tentei, gente, tô tentando. Eu não tenho nível tá de, né, de raciocínio de RG02.
6: Boa!
1: Cara, rock antigo eu gosto. Rock anos 90, 2000 eu gosto.
0: Tá bom.
1: Anos 80 alguns também. Olha só, a equipe australiana que sai jogando. E os Estados Unidos já retoma no campo de ataque. Tentou fazer ali a primeira jogada, o Tyler Adams. Briga por ela, a sobra vai ser no campo de defesa da equipe norte-americana. Vai sair jogando o Freeman. Ele entrega lateralmente com o Tyler Adams, que vem buscar a bola no círculo central. Zona intermediária, campo de ataque. Abertura de bola na ponta direita, domina o Dest. Ele prefere voltar um pouquinho mais atrás com o Freeman. Vai reiniciar a jogada, linha defensiva com Chris Richards. Camisa número 3 no costado. Chamado no último jogo de energia de Thales Magno, norte-americano.
2: Nosso querido Chris Richards, parece mesmo.
1: É isso. Entrega pro Freeman. Vem buscar o jogo Adams. Abertura de bola na direita. Weston McKinney. Tentativa de levantamento. Bola na área. Tentava conexão com o Balogun. Corte feito pela defesa. Consegue evitar a saída? Não, não consegue. O Burgess. A bola sai pela linha lateral. É posse dos Estados Unidos. No campo de ataque pela direita. Grande abraço pro Bah. O cara da rádio. Tamo junto, Bah.
2: Esse é o cara, velho.
1: Esse é.
2: Esse é o cara.
7: Ai, que gostoso!
2: Ah, não, Mota!
1: Agora sim, agora sim! Empolgou, agora hein? Empolgou, hein? Embora os Estados Unidos com o Team Ring no campo de ataque, ele vai recomeçar a jogada, prefere voltar um pouquinho mais atrás com o Chris Richards no globão, na linha do círculo central. Estados Unidos já todinho no campo ofensivo, apenas o Freeze no campo de defesa. Abertura de bola para Anthony Robinson. Ele domina pela extrema, vai para cima da marcação, já forçou a linha de fundo, tentou o cruzamento, dividiu com o italiano. O último toque, segundo a arbitragem, foi do lateral australiano. É escanteio, primeiro dos Estados Unidos no jogo.
2: Na verdade, é tiro de meta, porque essa bola bate no corpo do australiano e volta contra o corpo do jogador estadunidense.
0: A Laguille, né? Ela... Street Fighter.
2: É, exato. Aí, mostrando aqui o nosso retorno, Gustavão, Pulisic, que na audiência rotativa está com um problema na panturrilha, sequer relacionado para essa partida.
1: Muito bem, muito bem. Manda sua mensagem aí, participa com a gente, hein? Queremos cornetas. 966507997. O Frank falou, manda pra nós. Estou aqui pronto pra receber a sua curtida, a sua mensagem pra você participar com a gente. Tentava agora a disputa pelo meio ali. O McKinney chegou empurrando o defensor australiano. Falta marcada em cima do Aiden O'Neill. A posse de bola é australiana na zona intermediária, faixa central do jogo, no campo de defesa. 3 minutos, quase 4 minutos desse primeiro tempo. Abertura de bola na ponta esquerda. Tentou escapar agora o Boss. Tentou fazer ali a finta. Chega pra fazer o corte, afasta o camisa número 16, o Alex Freeman. Arremesso de mão, último toque, segundo arbitragem, foi do jogador australiano. Portanto, devolve a posse para a equipe norte-americana. Vai sair jogando The Yanks, como são chamados. Vai saindo pela ponta esquerda com o Anthony Robinson. Tem um pouquinho mais de espaço e vem partindo pela ponta esquerda. Já tenta romper as linhas no campo de ataque, domina Malik Tillman. Prefere voltar um pouquinho mais atrás. Volta com o Freeman no globão. Inverte na ponta direita com o Serginho Dest. Ele para, breca, volta mais atrás, outra vez o Freeman, e vai movimentando os Estados Unidos outra vez, em busca de espaço, Chris Richards fez a abertura lateralmente com o Dash, domina já no campo ofensivo, faz o passe, centraliza com Tyler Adams, outra vez mais atrás com o Freeman. A Austrália fechadaça, e os States no campo de ataque, vai subindo, tentativa de passe no meio, McKinney entrega mais atrás pro Adams, abertura na ponta direita, recebe novamente o McKinney, vai trocando passes, vai buscando espaço, vai buscando furar o bloqueio defensivo da equipe australiana dos Socceroos. que é a junção de soccer com kangaroos, que é assim que ele é chamado, pelo menos é o que dizem. Tentativa de passe na profundidade pela direita. Chegou o McKinney, linha de fundo, levantamento. Sobrou dentro da área, tentou Balogun. Tem corte, entra em Robson, Balogun. Tá parado o jogo, arbitragem marca falta de ataque, aparentemente. É isso, Pedrinho?
2: É isso, porque no momento anterior, me parece que o Balogun, ele só consegue o passe pro seu companheiro Robinson, que aparecia ali no segundo pau, porque ele puxa o jogador adversário, que tava inteiro no lance. O árbitro alemão foi bem, tava atento no lance, a jogada foi marcada com falta. Tem bola ao chão a equipe da Austrália, já confirmando a informação, Gustavão. Os Estados Unidos no ciclo, apesar de não ter disputado as eliminatórias, evidentemente, porque é sede dessa Copa do Mundo, foi muito bem nas Ligas das Nações da CONCACAF. Ganhou em 2023, no mesmo ano teve uma outra edição, onde eles caíram nas quartas de final, voltaram a ganhar em 2024 e em 25 caíram na semifinal. E além de tudo, foram vice-campeões da Copa Ouro no ano passado, em 2025, para a seleção mexicana.
1: Vamos lá, vai sair jogando outra vez a equipe norte-americana, campo de defesa com Freeze. Sai jogando lateralmente, sai jogando errado. Recupera a equipe australiana no campo de ataque, na ponta esquerda. Velupilai tentou fazer a finta. Velupilai, tá certo. Ele tentava avançar no contra, sai jogando errado a equipe norte-americana. A Austrália tentava a profundidade, a conexão com o Touré. Corte foi feito, afasta de qualquer maneira o Chris Richards. A bola vai saindo pela linha lateral. É posse norte-americana mais uma vez. Ou não? Não, é lateral para a equipe australiana. O árbitro demora para decidir também, tomar ali a decisão do que está pegando e tudo mais. E aí nisso vai ter arremesso manual para a equipe australiana. Abertura de bola pela direita. Tentou fazer a finta, tentou escapar o Boss, marcado por dois. Corte foi feito. Bola em direção ao comando ofensivo. Dá um chutão. E aí nisso a bola vai voltando no campo defensivo. Vamos lá, que sai jogando outra vez a equipe norte-americana, campo defensivo. Vai saindo pela direita com o Richards. Volta mais atrás, no bate-rebate tem a sobra de bola. Vai tentando escapar a equipe da Austrália. Na sequência, tentou puxar o contragolpe o Pepe. Houve uma falta no Adams em cima dele, o árbitro parou e marcou. Falta marcada em cima do camisa número 4, norte-americano, o jogo tá parado.
2: Porque o Leque, ele foi tentar o domínio da bola, acabou perdendo o controle da redonda. E quando ele foi dar o carrinho, ele só acertou o pé do jogador adversário, por isso a falta foi marcada. Tyler Adams está caído, inclusive um detalhe, Gustavão, ele é um dos, aliás, ele é o único jogador dos Estados Unidos pendurado nesse jogo. Se o Tyler Adams tomar cartão amarelo, tá fora do duelo contra a Turquia, o duelo derradeiro nessa primeira fase de Mundial de Seleções.
1: Vamos lá, vamos em
0: chegou
1: frente.
0: Forte ali, hein? Um australiano poderia, se safou, hein? Se safou de não ter tomado. Inclusive o jogador americano, ele fica ali questionando agora a falta, mas se fosse dado ali, não seria um exagero, não.
1: Pois é, né? Chegou atrasado na disputa de bola com o Leque, né?
0: Chegou com o Leque ali. Cuidado que o menino é Leque.
1: O Leque é levado.
2: Ah, leque. Girando para um lado, girando para o outro. No passinho do volante, quero ver o baile todo.
1: É, vai soltando o menino La Roca, já vai sabendo dos lugares onde ele convive. Tá jogando a equipe norte-americana pela direita, Deste, tapa de primeira, entrega à frente, dispara McKinney, vem pra cima da marcação, fez o break, entrada da área, ajeitou mais atrás, Tyler Adams conseguiu se desvencilhar do marcador, entrega lateralmente, movimenta outra vez o Deste, ele vem pra cima da marcação, tem ultrapassagem, McKinney, devolveu o Deste, entrou na área, atenção, bateu, explodiu na marcação! Explodiu no peito agora do zagueirão, do Sutar. Ainda pressiona os Estados Unidos. Vem pra cima, partindo pela direita. Tentativa de velocidade com Freeman. Tentou avançar, não evolui, prefere voltar. Volta, mais atrás. Recomeça com Chris Richards. Faz o passe lateral com Tillman. Desafoga o jogo com Ring. Abertura com Anthony Robinson lá na esquerda. No campo ofensivo, Estados Unidos pressiona. Vai tentando tirar o zero do placar. Nós vamos girar a ponteira pra 9. 9 minutos jogados desse primeiro tempo. 0-0. Estados Unidos todinho no campo de ataque. Apenas o goleiro Matt Freeze no campo defensivo. Sai jogando Tim Ring. Ameaçou o lançamento longo, prefere voltar lateralmente. Volta com o Chris Richards. Desafoga o jogo na direita. Abertura com o Dest. Já ultrapassa o McKinney. Já recebe pela direita. McKinney já escapou da primeira marcação. Leva melhor no pé de ferro, mantém a posse. Campo de ataque, ponta direita McKinney. Fez o passe no meio, ajeitada. Participou o Pepe. Volta ainda mais atrás. Joga novamente com o Freeman. De novo na extrema, McKinney. Toca a bola aos Estados Unidos. Pressiona a equipe australiana. McKinney olhou de um lado para o outro, Deste aproxima, recebe pela extrema direita e marcado por dois. Dobra a marcação, chega para dar o bote o Boss e dá um bico para frente o Burgess. Afasta de qualquer maneira, é pressão norte-americana.
2: É jogo de ataque contra defesa, né? Porque os Estados Unidos, ele tenta rodar bola, as principais jogadas pelo lado direito. Antes teve uma dobradinha maravilhosa. Deste, McKinney, McKinney, Deste. Só não saiu o gol porque tinha uma muralha amarela do Burgess no meio do caminho. Ainda tem aposta a seleção dos Estados Unidos, que joga em casa. 90% do estádio coberto de torcedores vermelhos e brancos.
1: É isso. E está jogando outra vez a equipe norte-americana pela esquerda. Anthony Robinson. Passe na profundidade. Balogun. Botou velocidade. Escapou. Chegou na linha de fundo. Atenção para o meio. Gol contra o gol.
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0: Cameron Burgers! Gol contra para os Estados Unidos! Jogada pela esquerda do Balogun. Ele chegou na linha de fundo, Balogun chegou na linha de fundo, fez o cruzamento, tava lá para fechar o Pepe. Mas aí o Burgers resolveu contribuir, participar da festa. Jogada rápida pela esquerda, Robinson, Balogun, velocidade, linha de fundo, cruza. E o zagueirão tirou o doce da boca do Pepe e falou, você não vai fazer. Quem vai fazer sou eu. E mandou pro fundo do gol. 11 jogados desse primeiro tempo. Está aberto o placar no Lumen Field. Gol contra do Burgers. Os States estão na frente. Agora Estados Unidos 1. Austrália nada. E o detalhe do gol é seu, Pedrinho Larroca.
1: Num lance muito parecido com a abertura do placar nos Estados Unidos contra a seleção do Paraguai. A jogada do Balogun pelo lado esquerdo, ele foi levando, levando, ganhou na velocidade do zagueiro adversário. Quando ele toca pra trás, não era o Bobadilha, mas era o Cameron Burgess, jogador da camisa número 21, que não teve tempo de tomar uma decisão. Essa bola só explodiu na muralha amarela da seleção australiana e foi morrer no fundo da rede. Está furada. Depois de 100 minutos, está furada a retranca australiana. Agora o Popovic vai ter que sair pro jogo. 1-0 Estados Unidos.
0: E aí, Bentão? Deixa eu ver a tentativa australiana. Caramba. Pra fora! Jogada rápida, conexão no pivô. O Touré domina de um latereio da direita, ele protege, ajeita. E aí tem a parede do Velu Play. E aí chega batendo de primeiro leque com uma parte externa, uma trivela bonita. Ela passa raspando a trave pela esquerda, Pedrinho.
1: Porque o Velupilei, ele fez a parede e essa bola ficou ajeitadinha, chegou no Michuta. Michuta, aquela chicotada de trivela na cara dela. Tirou com o olho o goleiro Freeze e foi à direita de sua trave. Tem lateral a equipe dos Estados Unidos, mas quase, quase chega ao empate a seleção da Austrália, Bentão.
2: Que gol feio, hein? Contra feio. Porque tem uns gol contra que é bonito, né? Esse aí o cara de esquerda, ele vai tirar com a perna direita. Ele foi muito rápido o cruzamento, ele não conseguiu. Tinha ali o atacante, com certeza, dos Estados Unidos, ia pôr a bola pra dentro se ele fura. Né? Mas, pô, meu filho, chuta no alto, né? Abriu o placar aí, 1-0 por USA.
0: E vem de novo. Lá vem States, triangulação. A ideia era o Dash que infiltrava pela direita, a corte feita, a bola vai saindo. Mancinha saiu pela linha de fundo. É escanteio, Estados Unidos, Pedrinho.
1: E foi hora e vez do Malik Tillman, jogador do Bayer Leverkusen, tentar esse passe com a parte externa do pé, buscando o Dash, que passava no facão entre o zagueiro e o lateral esquerdo. Sorte que tinha um jogador vestido de amarelo no meio do caminho, mandando pela linha de fundo. Tem bola no 4 de círculo, a seleção dos Estados Unidos, vem ele. O homem das bolas paradas, Malik Tillman.
0: Tá na bola posicionado, Tillman.
1: Tillman.
0: 13 minutos jogados desse primeiro tempo, lá vem ele para cobrança. Uma garra, garra dentro da área do Ocon Engsler, juntamente com o Thales Magno, com o Chris Richards. Vai ter bola na área, vai ter bola na bagunça. Tá lá posicionado para cobrança o Tillman. Vai colocar essa bola em direção à área, mas antes o árbitro chegou e falou assim, vamos trocar uma ideia. Família tá bem? Tudo certo? Tudo na paz? Vamos parar com esse garra, garra dentro da área, tá bom? O Richard fez sinal de positivo e continua agarrando. Tá certo, muito bom. Vai ser autorizado. Vai para a bola, Malik Tillman, girando o ponteiro para 14 desse primeiro tempo. Autorizado, Tillman, pé direito na bola, levantamento, fechado, desvio, salva a zaga. Ainda tem sobra, e aí marcou o toque de mão. Ele marcou o toque de mão do atacante, na tentativa do McKinney. E o jogo tá parado.
1: Foi no rebote, né? Porque ele tenta o cabeceio na entrada da pequena área, em absoluta solidão, em absoluta liberdade. Quando ela bate no jogador da Austrália, ela volta direto nos braços do McKinney. O árbitro em cima do lance viu bem a jogada. Falta marcada para a seleção da Austrália, mas por muito pouco não chega ao segundo gol a seleção mandante.
0: É isso, se colocou à frente da bola ali o Boss e salvou o que seria o segundo gol norte-americano. É, rapaz, Estados Unidos joga bem de novo, hein? Segundo jogo, jogando bem até agora. Os States, o Bentão fala mais daqui a pouquinho. Tentava partir a Austrália pela ponta direita, tentava conexão com o italiano, mas já foi desarmado. Então recomeça a zaga norte-americana, sai jogando com Chris Richards pela direita. Entrega curtinha para o Freeman, movimentação vem buscar o McKinney. Dest consegue evitar a saída de forma parcial, conecta com o Balogun. Ele tentou proteger, sustentou o primeiro contato, mas acabou perdendo a bola. Já recupera, morde a equipe norte-americana. Já tem a roubada de bola, Chris Richards retoma. Sai jogando McKinney, levou a butinada. Arbitragem paralisa e marca a falta. Na verdade foi o Tyler Adams. Falta cometida pelo camisa de número 23. Falta cometida pelo Velu Play. O jogo tá parado.
1: E até engraçado, né? Porque foi rente ali o banco de reserva dos Estados Unidos. E todos os jogadores da equipe mandante se levantaram pra reclamar e pedir um cartão amarelo pro Velu Play. Ficou só na advertência o árbitro do jogo, o árbitro alemão, que é o Felix Zwaver.
0: Muito bem, nós temos 15 minutos jogados desse primeiro tempo. Estados Unidos vencendo, garantindo a sua vaga com esse resultado. Com 6 pontos, lembrando, no grupo nós temos Estados Unidos, nós temos a Austrália, nós temos Turquia.
1: E o Paraguai.
0: A Turquia e Paraguai zerados. Austrália e Estados Unidos com 3. Com esse resultado, os Estados Unidos indo para 6 pontos na liderança do grupo D. Tem falta marcada pela direita, vai pintar o primeiro cartão. Pintou, hein, Pedrinho?
1: É pro Jordan Boss, jogador da camisa número 5, porque ele só conseguiu parar o ataque do McKinney colocando a mão direita no rosto do camisa número 8 dos Estados Unidos. O nosso querido Jordan Boss, Gustavão, ele foi o terceiro lateral esquerdo com mais assistências no campeonato holandês. Foram 7. No total, 11 em toda a temporada, mas só no holandesão foram 7 assistências para o Jordan Boss.
0: Muito bem.
2: Já tinha que tomar no outro lance ali, na jogada. Né? Então a Austrália que está coibindo os ataques dos Estados Unidos, então os caras estão chegando forte, hein? É a segunda já, e nessa daí pintou o amarelinho para eles.
0: Está lá posicionado para cobrança na quina, um pouquinho mais distante da quina, vai mais para a intermediária, mais à direita. Temos o Robinson, que é canhoto, está na ponta direita, pode bater essa bola em teoria mais fechada. E o Tillman um pouquinho mais aberto. Jogadores na meia-lua da grande área. Vem o Tillman. Levantamento. Tentou uma puxeta ali o McKinney. Tentou fazer um sem pulo, um giro meio mortal. Combate. Agora a bola subiu e foi embora. É apenas tiro de meta para a equipe australiana. Vamos girar o tempo e placar na Energia na Copa.
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0: 17, já tem roubada de bola da equipe norte-americana na esquerda. Tillman, levantamento, passa na boca do gol. Foi muito forte, o Balogun não chegou. Ele estava praticamente debaixo da trave. Cruzamento foi um pouquinho mais alto, Pedrinho.
1: Porque ele estava na entrada da pequena área. Essa bola percorreu toda a pequena área do goleiro australiano, nosso querido Beach, Patrick Beach, que não chegou na bola. Nem ele, nem o Balogun chegou no lado oposto. Tem lateral, Jordan Boss.
0: Lateral para Jordan Boss. Vai recolocar essa bola em jogo. Tentativa de conexão mais à frente. O Turre vem buscar o jogo aqui na esquerda da intermediária defensiva. E aí, nisso, a disputa do McKinney comete a falta. Falta marcada, quis ligar rapidinho ali o O'Neill. McKinney fechou a porta. E aí nisso rolou um começo de confusão de novo. Começo de confusão de novo entre o McKinney, entre o O'Neill. 17, agora 18 minutos jogados desse primeiro tempo. Estados Unidos vencendo por 1 a 0. 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
0: Vamos em frente, vamos seguindo com o jogo. Obrigado pelo carinho, você que está com a gente no YouTube, deixe seu like, vai, deixa o joinha, inscreva-se, compartilhe, comente. Vamos aumentar a audiência, vamos subir. Pega o link, manda para geral, manda nos grupos do Whats, manda no Insta, manda para todo mundo e vamos juntos, vamos nessa. Tá jogando outra vez a equipe norte-americana, campo defensivo com o Robinson.
1: Chegou.
0: Chegou quem?
1: O baixinho mais amado do Brasil.
0: Tá certo. Gabirovski que está na área. Fazendo um trabalho maravilhoso. Ele, Diego, estamos muito bem servidos na parte técnica aqui nesta emissora. Vamos seguindo. Embora aí, equipe norte-americana partindo pela quarta zaga com o Ring. Abertura de bola na esquerda, Anthony Robinson. Tentava conexão com o Pepe. Pepe, por enquanto, não pegou no porco. Não fez nada até agora. Volta mais atrás, recomeça. Outra vez com o Tim Ring. Vai reiniciando a equipe norte-americana. Só dá Estados Unidos. Tentativa de invertida de bola na direita, domina McKinney. O Dest aproxima, aparece como opção, McKinney prende, prefere voltar mais atrás, deixa curtinha com o Freeman, na extrema tem o Dest, no centro tem o McKinney. McKinney movimenta, recebe, entrega mais atrás pro Tyler Adams, desafoga o jogo, voltando lateralmente, agora recuando na linha do círculo central para Chris Richards, quarta zaga Tim Ring, tentativa de lançamento, é pro McKinney, é pro Dest, ele chega, evita a saída, bom passe, McKinney antes dele, chega bem na cobertura, mas sai jogando errado, a retaguarda da equipe australiana, Dest entrou na área, penteou, ajeitou para trás, Tyler Adams, chega na cobertura, Turre quase como um volante, chegou para fazer o corte, e aí dá um bico para frente o Burger, de qualquer maneira, vai botar o Turre para correr, aposta a corrida, ele é muito rápido, chega antes dele, chega o goleirão, o Matt Freeze dá um bico para fora, o Turre é um armário, hein, ô Pedrinho?
1: 1,86m para ele, Mohamed Turre, jogador do Norwich City nessa temporada, foram 40 jogos, 16 gols marcados pro centroavante australiano.
0: E sai jogando errado, a equipe norte-americana, vem embora a Austrália, vinha. Acabou errando também na sequência o italiano na conexão com o Velo Play. A bola saiu pela linha lateral, é posse dos Estados Unidos. Aí, Bentão, 20 minutos jogados, States na frente, 1 a 0.
2: Administrando até aqui Estados Unidos, tem mais bola que a Austrália, né? A Austrália nitidamente é um time mais fechado, Os Estados Unidos tenta partir mais pro jogo, tanto é que tá 1-0 na insistência, acabou fazendo o primeiro gol ali, mas ainda distante daquele jogo que a gente viu incisivo dos Estados Unidos contra o Paraguai, né? Vamos ver se a abertura ali de um gol contra pode ter o mesmo destino que foi a outra partida.
0: Olha a fatiada do Makini, que balão! Balogun dominou, não dominou! Ele tinha o domínio da bola, ele sairia na boca do gol, mas a bola escapuliu e o Beat salvou a equipe australiana.
1: Quando os Estados Unidos partiam no contra-ataque, olha que pressão faz os Estados Unidos, vem ele.
0: E já retomou Makini, Balogun dominou, bateu, explodiu na marcação. Fecha a porta, Sutar consegue fazer o bloqueio. Se apertar, confessa a defesa australiana. Agora parte em velocidade no contra pela direita com o Italiano. Italiano fez o break, centraliza a jogada. Prefere voltar mais um pouquinho mais atrás, na intermediária, já no campo ofensivo. Toca a bola com Aidan O'Neill. Vem buscar o jogo o Leque. Prefere jogar um pouquinho mais atrás. Ocon Exler. A Exler. Abertura de bola na direita. Tentou fazer a finta o Italiano. Acabou sendo desarmado. Leva a melhor. Afasta de qualquer maneira. Tira o perigo Tyler Adams. A bola vai voltar de graça para a retaguarda australiana.
1: Gustavão. No nosso chat estão perguntando sobre Cadu Santos. Na audiência rotativa, Cadu Santos está aproveitando as praias de Curaçao.
5: Malandro é o gato que nasceu de bigode.
1: Isso. Como
5: exato.
1: É que é, Ademir?
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1: Exato.
0: Muito bem. Nosso querido Cadu Santos. Um grande abraço pro Cadu Santos. Tá de férias.
1: Tá como é gostoso. Grita agora o debilhinho da vida.
6: É que assim, a história real é outra, viu, Gustavão?
0: Qual é?
6: Na verdade, tentaram tirar o boné do Santos, do Cadu Santos, mas tava preso. Aí não tinha como ele fazer os jogos da Copa com o boné do Santos. Não saía mais, Gustavo.
1: Eu tenho a imagem rara de Cadu Santos sem boné.
0: Pior que ele já me mostrou uma foto sem boné. Estranho mesmo. Lá vem a Austrália. Cruzamento! Tentou fazer a jogada agora pela direita. O Leque antecipa o Velo Play, chega antes dele o zagueirão, o Tim Richards, o Chris Richards, para fazer o corte e ceder escanteio, Pedrinho.
1: Uma jogada que começou no pivô do Mohamed Touré, serviu o Leque na linha de fundo, tentou o cruzamento na primeira trave, apareceu como elemento surpresa ali o Velo Play, mas primeiro o carrinho do zagueiro Freeman, zagueiro da camisa de número 16, tem escanteio, bola no quarto de círculo para a seleção dos Cangurus, lado direito.
0: Vamos lá, vamos nessa, tem bola parada, oportunidade para a equipe australiana. Já pensou em botar uma pimenta, um tempero no jogo agora? Lá vem a equipe do Aussie Socceroos. Os australianos têm a oportunidade da bola parada. Sutar sendo agarrado ali numa luta de grappling junto com o Alex Freeman. Vai agarrando ali, daqui a pouco vai puxar pra guarda desse jeito. E o árbitro chegou lá. O alemão, o senhor Felix Zuarier. Vai ser autorizado. Agora sim, tem escanteio. Bola fatiada, bola na área do Ocon Exler. Tem a cabeçada do Sultar, tá viva dentro da área. Teve outro corte, o desvio do Makini. É outro escanteio agora na esquerda, Pedrinho.
1: E depois do desvio do camisa número 8 dos Estados Unidos, o Burguês, ele poderia ter tentado ali a finalização, mas ele preferiu ganhar o escanteio. Bola no quarto de círculo mais uma vez para a seleção australiana, lá do oposto, lado esquerdo.
0: Vai ter oportunidade agora na esquerda do ataque, a equipe australiana. Tentando correr atrás do preju, tentando empatar o jogo com 23 no relógio. Vai ser autorizado. Se posiciona para cobrança. Camisa de número 13. É o O'Neill. Lá vem ele. Vem para a bola. Pé direito. Levantamento. Subiu para fazer o corte. O Richards teve a falta de ataque. A arbitragem já marcou. Perigo de gol. É posse para os Estados Unidos que vão sair jogando pelo campo de defesa.
1: E você sabe que lá no Rio de Janeiro tem uma grande homenagem ao volante australiano, né, Gustavão? É Oscar Niemeyer.
0: Tá bom, putz, né? Eu deixei o Bento fazer esse gesto aqui, não tem imagem pra ver o gestual que ele fez agora.
1: Foi pro VAR?
2: Não, passou essa, hein?
0: Passou, né? Tá bom.
2: Chama automático aqui.
0: Nós temos o Goró Time, hein? Goró Time,
2: hora
0: agora o
2: beber,
0: jogo tá parado.
2: Né?
0: É isso. Abraço pro Gabriel Guedão, meu parceiro, tá ligado com a gente? Tá trabalhando e acompanhando na Energia 97. Abraço pra Tami, Gabriel, muito obrigado pelo carinho. Luana! Lembrando, tá, gente? Daqui a pouquinho, mais tarde, tem Brasil, tem o Brasa. Tem o Brasa
2: vai,
0: contra o Haiti.
7: Vai, Brasa!
0: É isso. Agora o carimbo. Boa. Tem que ter o carimbo, né? A gente tem que referendar quem faz as vinhetas na rádio. Tá certíssimo. Nós vamos ter, mais tarde, o estábulo do Mota.
2: É, ele vai estar lá na cocheira, né?
0: Que maldade, cara. Que maldade.
2: Pois é. Mas o... 1-0, né, para os Estados Unidos, tá uma lua lá, né, meu amigo? Tá uma lua, tô vendo a torcida aqui e os jogadores. Mas é, Estados Unidos tá fazendo um melhor jogo até aqui. Né? A Austrália agora nesses dois lances aí, até que chegou aí numa jogadinha de escanteio, né? Os caras são muito altos. ganhou ali nesse lance, o zagueiro dos Estados Unidos não tira, poderia ter complicado. Mas acredito que a seleção americana tem um pouco mais.
0: Vamos lá, vamos em frente. Você que está participando com a gente, obrigado pelo carinho. Muito obrigado pelos elogios. Tamo junto. Brasa é o alerta pro churrasco, tá, galera? Quando a gente fala vai Brasa, é o alerta pro churras. Muito obrigado a você que está com a gente aqui no futebol da Copa de Torcedor para Torcedor. Agradecendo o carinho da sua audiência, agradecendo você que está ligado com a gente. Vamos juntos. Grupo D, direto do Lumen Field em Seattle, Washington. Casa cheia, tá bonita a festa, tá? A festa tá bem bonita, tá bem legal. Para você que está acompanhando conosco, Estados Unidos tentando fazer uma campanha histórica, como fez na primeira Copa, em 1930, quando chegou no terceiro lugar, foi semifinalista. Depois alcançou em 2002 as quartas de final, foi eliminado pela Alemanha por 1-0. E uma curiosidade, né, Pedrinho? Os Estados Unidos ficou 40 anos sem disputar uma Copa do Mundo, entre 50 e 90. E aí depois começaram a gostar da brincadeira e começaram a participar de mundiais e chegaram a mata-mata em 94, 2002, 2010, 2014 e 2022.
1: E além dessa estatística na audiência rotativa, se vencer hoje os Estados Unidos, vai pela segunda vez em sua história, em todas as Copas do Mundo, conseguir vitórias nas duas primeiras rodadas da Copa do Mundo. A única vez que isso aconteceu foi na primeira Copa do Mundo, não só dos Estados Unidos, mas de todos os tempos no geral, em 1930, quando eles conseguiram duas vitórias consecutivas.
0: Interessante, né? Na perspectiva da Austrália, eles disputaram as Copas de 74 e 2006 como Oceania. E aí depois, desde 2006, passaram a integrar a Asian Football Confederation. Ou seja, não deu certo na Oceania, foram para a Ásia. E aí nisso, desde 2006 até essa Copa, se classificaram em todas elas.
2: É o caminho mais fácil.
0: Pois é, né? Uhum. Essa é a 7ª participação australiana contra a 12ª participação norte-americana. Vamos pro jogo, depois do Goro Time, agora vamos com bola rolando com a posse norte-americana, que já parte pela ponta esquerda, Anthony Robinson, voltou mais atrás com Tyler Adams, vai reiniciar, linha defensiva, Freeman fez o passe com Richards, vem buscar o McKinney, consegue cutucar a curtinha com Adams, volta com Robinson na esquerda, tem a tabela, funciona, disparou Robinson, vem embora, corredor pela esquerda, espaço, linha de fundo, cruzamento, não foi bom, ainda assim faz o corte, negocia um escanteio ali, o Boss vai ter um lateral para os Estados Unidos, aparentemente, se a bola não tiver saído ainda pela linha de fundo, tende a ser porte norte-americana pelo andar do Robinson, acho que não. É posse para a equipe australiana. No cruzamento do Robinson, a ideia era boa, ele tinha uma avenida, Pedrinho.
1: E apesar do primeiro gol ter sido uma boa dobradinha entre Robinson e Balogun, agora o camisa 20 ficou desesperado com seu companheiro da ala esquerda dos Estados Unidos, porque ele queria o passe na região da marca da Cal, mas o Robinson tentou o cruzamento para a pequena área, um cruzamento alto. Não foi do jeito que gostaria o centroavante Balogun, posse da equipe da Austrália.
0: Vamos seguindo, vamos em frente. Nós temos 28 minutos jogados desse primeiro tempo, por enquanto 1 para os Estados Unidos, gol contra do Burgers. 0 para a Austrália. E os States saem jogando outra vez na linha de defesa com o Tim Ring. Fez o passe curtinha com o Alex Freeman. Vem buscar o Adams. Na linha do círculo central, no globão, ainda no campo defensivo, faixa central do jogo, aparece o Malik Tillman. Prefere reiniciar outra vez, troca passes, a equipe norte-americana vai conectando, conjecturando, vai tricotando a equipe norte-americana em busca do espaço, em busca da construção, em busca do segundo gol. A Austrália praticamente não pega na bola. Seu Bento vai falar daqui a pouquinho. 29 no relógio, sai jogando Chris Richards, faz o passe lateral pro Ring. Tem a movimentação de bola na esquerda, Anthony Robinson não consegue evoluir. Agora sim, atacou o espaço, McKinney recebe pela ponta esquerda. Já está na quina da grande área, fez o break. Prefere voltar um pouquinho mais atrás, volta com Robinson, extrema esquerda, domina. Prefere reiniciar, prefere voltar, intermediária. Na esquerda, no campo de ataque, toca a bola, a equipe norte-americana. Chris Richards, abertura, inversão total, da canhota para a destra. Domina o Dest, prefere voltar um pouquinho mais atrás. Entrega para Freeman, centraliza o lance, escapa da marcação. Troca passos outra vez, a equipe norte-americana vai tentando furar o bloqueio defensivo, furar o bloqueio do Socceroos, do Green and Gold, tentando furar o bloqueio da equipe australiana, por enquanto nada. Chris Richards para, pisa, olha, pensa, joga curtinha com Freeman e recebe de volta, recuando, recomeçando, reiniciando no campo defensivo, abertura de bola na quarta zaga com Ring, tentativa de lançamento em profundidade, buscou o Pepe por enquanto não fez patavina no jogo, hein, mas contou com uma colaboração do italiano, que deu aquela engrossada, por isso que a Itália não tá na Copa, é escanteio para os Estados Unidos na esquerda.
1: O Jacob Italiano, que é jogador do Grazer AK, da Áustria, meu querido Gustavo Santos. Agora foi tentar um passe para o seu companheiro de zaga, mas foi direto para as placas de publicidade, pertinho, pertinho da torcida australiana, que não gostou absolutamente nada. Tem um escanteio, lado esquerdo, Malik Tillman. Malik Tillman, jogador do Bayer Leverkusen, o homem das bolas paradas, sempre ele.
0: Caro, Malik Tillman, hein? Caro!
1: 35 million euros.
0: Que isso, hein? Lá vem o Tillman. Pé direito, levantamento, bola na área. Passa por toda a extensão da grande área. Teve uma cutucadinha de leve do Burgers. Vai negociar ali o lateral. O Freeman, no último toque, segundo a arbitragem, foi do Burgers. Portanto, a posse segue sendo da equipe norte-americana, que segue no campo ofensivo pela direita em arremesso lateral. 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Obrigado pelo carinho da sua audiência, obrigado pelo feedback. A galera tá curtindo, tá mandando mensagem, tá massa. Tamo junto, vamos em frente. Vem de novo os Estados Unidos, 31 minutos jogados desse primeiro tempo, só da States, vencendo por 1-0 no gol contra do Burgers. Domina Anthony Robinson pela esquerda. Ele para, ele pensa, ele breca, ele volta, recomeça com o Ting Ring. A equipe australiana não pressiona. Não pressiona mesmo, então tem tranquilidade a zaga norte-americana para pensar na melhor estratégia. Richards e Ring outra vez. Agora vem buscar o jogo Malik Tillman pela ponta esquerda. Ele centraliza a jogada, traz o passe, Balogun, a tabela funciona. Deu certo com o Tillman, butinada, falta marcada. E pintou cartão, Pedrinho.
1: Vai tomar cartão amarelo, camisa número 3, o Tirkati, que é jogador italiano naturalizado australiano. Ele acabou dando um pisão em cima do Malik Tillman, que ia em direção à grande área. Por isso que a falta foi assinalada, junto com um cartão amarelo. Um pisão forte, diga-se de passagem. Se pegasse um pouquinho mais em cheio, né, Bentão? Poderia até pintar um cartão vermelho, saiu no lucro agora o nosso querido Tirkati.
2: É, o Tirkati, ele quase, hein? Ele que foi esperto, né? Viu que a Itália ia para a Copa e falou, vamos naturalizar um australiano. Né? E foi jogar aí a Copa, mas é o seguinte, a Austrália é um time bem faltoso, já é o segundo cartão dos caras ali em jogadas um pouco mais agressivas. Estados Unidos vai pressionando, vai tentando chegar somente pelo lado esquerdo do ataque, olha lá.
0: E vem agora com o Ring, levantamento! Subiu para fazer o primeiro corte, teve uma falta de ataque. No começo da movimentação, na cobrança do Ring, teve a falta em cima do O'Neill, que sofre e fica no chão a posse novamente australiana.
1: Porque o Chris Richards, ele esqueceu de pisar o pé no freio e acabou atingindo só o corpo do jogador adversário, o O'Neill. O árbitro em cima do lance marcou a falta. Bem frequentado o estádio do Seattle Sounders. Hein?
0: É isso, audiência qualificada. É aquela atriz, não é? A Alessandra Daddario, não é essa, não?
1: Não?
0: Não. Não? Tá bom. Então não sei quem é. A moça bonita lá na transmissão. Vamos seguindo, vamos em frente. 33 minutos jogados. Está jogando novamente a equipe norte-americana. Tentava o avanço com o Touré. Robinson acabou apertado. Volta mais atrás. Despacha de qualquer maneira o Ring. Dá um bico para frente. Tira de qualquer maneira. A Austrália vai ter posse no campo de ataque. Vai tentar dar aquela surpreendida, quem sabe, daquela aprontada na direita do ataque. Vai ter arremesso de mão com o Jacob Taliano.
1: Informação. Sombra chegou aqui na porta e falou. Não é o Rames hoje?
0: Não, o Rames foi. Deu show. Contra o Uzbequistão, viu? Nossa, como jogou bola o Rames Rodrigues, hein? Impressionado com o desempenho. O São Paulino ficou com saudade dele.
1: O melhor Uzbequistão de todos os tempos.
0: É isso, da história.
6: Lembrou muito o desempenho que ele teve no São Paulo, inclusive, né?
0: Não, muito.
1: Maravilhoso.
0: Muito. O torcedor São Paulino ficou, né, com lágrimas nos olhos, entendeu? Tentava jogar agora, tentou uma canetinha, como diz o Domenico.
1: Canetinha.
0: Levou uma pernada, agora o Dash, o jogo tá parado. Dash abusado, falou, tome, e deu-lhe entre as pernas do 24 do Ocon Exler. É início, o jogo tá parado outra vez. E já cobraram a falta, os Estados Unidos vão para ataque outra vez. Mais uma vez, repetidas vezes no campo ofensivo, com 34 no relógio. Tá jogando a equipe norte-americana, passe na linha central, aparece o Tyler Adams, ameaça forçar o jogo na direita. Prefere brecar, muda a direção, fez o peão, volta, reinicia. Tyler Adams, outra vez pelo centro. Deixa curtinha com o Freeman. Tem opção de passe na extrema se quiser com o Dash. Ele quis. Dash. Já deu o totó. Escapou pelo corredor. Deixou falando sozinho o boss. Calcanhar é habilidoso, hein? Serginho Dash. Muito habilidoso. Prefere voltar com o Freeman. Reinicia outra vez. É pressão norte-americana. Pelo menos em posse de bola só dá Estados Unidos. Abertura de bola na ponta esquerda. Balogun. Já disparou. Vai pra cima da marcação. Já foi pra cima do italiano. Sustenta o contato. Italiano fecha a porta. Balogun fez o peão. Volta mais atrás. Na esquerda do ataque. Robinson. Ficou no chão ali, o camisa número 5, queria falta, o árbitro mandou jogar. Tem vantagem, segue o jogo. Outra vez, Estados Unidos com a posse. A Austrália fechadinha, fechadinha. Já no campo de ataque, quase um volante pela esquerda do Rim. Abertura com o Tillman. Passe nas costas da marcação. Balogun dominou, limpou, escapou na marcação, girou. Aí tentou mais um drible. Vai brigar por ela o Robinson. Mergulha italiano, faz o corte, a bola sai. É arremesso lateral, Estados Unidos pressionam. Vem pra Bafa na reta final do primeiro tempo. Já temos 35, quase 36. Só dá States. Tillman tentou passe em elevação pro McKinney. Afasta o Sutar. Tem sobra de bola, ponta esquerda. Robinson ultrapassa o Tyler McKinney. O Tyler McKinney não, o Weston McKinney tentou fazer o drible. Chega na cobertura o Ticati pra afastar o perigo. É outro arremesso lateral já cobrado. É pressão norte-americana. Robinson faz o passe no meio com o Adams. Prefere voltar um pouquinho mais atrás com o Tim Ring. Já no campo ofensivo. Domina Chris Richards. Só dá Estados Unidos, só dá States, posse pra cima de 80 pelo jeito. Abertura com o Robinson, entregou curtinha, conseguiu se desvencilhar o Malik Tillman, tentou a primeira finta, escapou, na segunda foi desarmado e aí chega rasgando ali o Ticati na dividida. O Malik Tillman vai atrás, morde os Estados Unidos e vai pressionar na saída de bola de novo, Pedrinho.
1: Ele recebe os aplausos do torcedor ali que ficam bem pertinho no estádio Lumen Field do Seattle Sounders, porque é ele que perde a bola, mas mesmo assim, na base da vontade, da determinação, ainda consegue afastar o lançamento da defesa australiana. Mesmo assim, lateral para os Cangurus já cobrado
0: e já perdida a bola. Dessa vez conseguiu manter a posse depois do bate-rebate. A equipe australiana tenta inverter a jogada, deu um tijolo pro Boss. Ele corre, se esforça, consegue evitar a saída. Pela esquerda, campo de defesa, sai jogando a equipe australiana. Já deu ladrão, já chegou o Balogun, já roubou. Já tem a posse outra vez a equipe norte-americana, The Nets. The Naturals. Sai jogando outra vez os Estados Unidos, saindo pela linha de defesa, quarta zaga.
1: Hã?
0: É isso?
2: É.
0: Então tá bom. Vem embora os Estados Unidos. Balogun recebeu. Ponta direita. Abriu na extrema pra Dash. Na quina da grande área. Pé canhoto. Levantou pro Pepe. Sobe pra fazer o corte o Sutar. Tá viva dentro da área. Protege ainda. Fica naquele. Deixa que eu deixo. Ficou ali olhando um pra cara do outro ali. O Velo Play tá ajudando a defesa junto com o Burgers. Aí um olhou pro outro, o outro olhou pro um, eles cortaram a lateral, os Estados Unidos pela direita.
1: E o Engstler, ele tinha duas opções ali de passe, tinha tanto o Jordan Boss quanto o Burgess, mas ele achou só a placa de publicidade, direto pra linha lateral. E o Freeman foi receber a devolução agora. Minha nossa senhora, show de horrores, é a 3 de Paulista.
0: Meu Deus do céu, que isso, não conseguiu dominar o Freeman. É, foi tão livre o caminho dele, né, um homem tão livre que esqueceu de dominar a bola. E agora o Boss tá jogando, dá um bico pra frente. Já tem a posse. Teve choque de cabeça agora, hein? Choque de cabeça, Pedrinho.
1: É porque o Engstler, ele foi tentar cabecear a bola. Cabeceou só a cabeça do Freeman. Estão caídos ali os dois. De fato, o Engstler, ele sente mais a parte da testa. E o Freeman a parte da nuca. Por isso, os dois jogadores estão recebendo atendimento médico. Ambos, me parece, que estão acordados.
2: É, então, já logo os médicos já chegaram ali para atender. É, nesse momento o Pochettino passa ali pro formações ali pro jogador hipster, né, do Estados Unidos. É, vamos ver, espero que não tenha acontecido mais nada de grave.
0: Passou a informação pro Thor ali.
2: Pro Thor, exatamente. E aí agora também o The Office aí, né, o técnico Popovich, no estilo mais The Office, né, tenta aí passar informações pros cangurus. Os cangurus é que não é perneta, viu, Pedrinho? Esses cangurus não são os cangurus perneta, viu?
1: É. Sabe quem chegou aí, Bentão? Ó!
2: Ó, quem?
1: Nossa camponesa!
2: Ah! Nossa gaúcha, né?
1: Ui!
0: Nossa gaúcha camponesa!
1: Da fronteira. Vai, Grêmio!
2: Gaúcha da fronteira, né?
1: Nossa,
2: que vendo agora o replay do gol aqui. Nossa, parecia coisa de criança, né? Com todo o respeito ali. O chute, foi feio, né? O movimento que ele faz, que ele percebe na hora e fala: errei.
6: Com todo o respeito às crianças, né?
2: Exatamente, acho que nem as crianças faziam um desse. É só tirar de direita, né, meu filho? Pôs lá dentro e não fez nada também, porque isso aí não contribuiu para a equipe da All-Star não fazer nada no jogo.
0: Ah, foi bonito,
2: mano. Só tomar cartão.
0: Foi um movimento bonito. Parte externa do pé esquerdo, a bola na parte alta da rede. Foi centroavante.
2: Assim, exato. Foi, assim, quando você vê na imagem, na hora que eu vi rápido aqui, eu acho até que foi o Pepe que fez o gol, mas não foi.
6: Lembrou aquele gol da Copa de 94, o Bebeto fez a jogada pela esquerda e o Romário chegou só com o pé, assim, né?
0: Foi exatamente isso. A referência é essa, pra você que não tá podendo assistir.
2: Vai tampando com o cucuruco ali, velho. Acho que deu uma... Fazendo um curativo ali na cabeça do jogador. Australiano. Entendi. Eles já estão em pé já.
0: Colocou um troço branco no buraco na cabeça do
2: jogador. É bem no cucuruto.
1: Não, como é que é?
0: Ué.
1: Troço branco no buraco?
0: Um spray no cucuruto aqui na parte do buraco da cabeça.
1: Couro cabeludo, né?
0: É isso.
1: No coco.
0: No coco. no cucuruto, como você preferir. Eu não vou te perguntar se já fizeste, tá bom? Vou deixar em off essa, tá? Vamos em frente.
8: Estamos aqui, livres e abertos.
2: Rapaz, quem é essa?
0: É Megan Fox? Quem é? É Megan
2: Fox,
0: não?
2: Eu sei que tá bem aí.
6: Eu não sei quem é, mas eu sei que é aniversário dela.
0: É, né? Pedrinho não perdoa, não, cara. Pedrinho é artilheiro. Ele começou no futsal como goleiro, mas o bicho é artilheiro que só.
6: Velho, desculpa aí. Quem perdoa é Deus, mano. Vai ser perdoado lá no purgatório.
0: Tá certo, tá certo. Vamos lá, vai ter bola ao chão pra equipe norte-americana. Nós ficamos 3 minutos com essa paralisação aí, hein? Nessa resenha. É posse pra equipe dos Estados Unidos com 40, quase 41 minutos jogados desse primeiro tempo. Daqui a pouquinho vem ele. André Honeyboy, o filhinho da vovó. Daqui a pouquinho ele tá de volta.
6: Chamei mãe, tia e vó.
0: Ah.
6: Não atendeu?
0: Ah. Dentro. Meu Deus do céu, velho. É isso?
8: Ai, que gostoso.
0: É, o Mota não se aplica. Nem mãe, nem vó, nem tia, né? É isso?
6: É, a gente gosta de frutas diferentes.
0: Ah, tá certo. É, eu concordo.
6: Mas ele gosta de um cabeludão, assim, que nem você, o Pedrinho. Não, tô fora.
0: Esse estilo meio Ana Maria Braga do seu cabelo aí, cuidado, hein, meu.
6: Tô fora.
0: Ainda mais
6: dá pra segurar, dá pra encher a mão assim e segurar, né?
0: Com jamais. A pegar a cama bruta, né?
8: Saudades, mozão.
0: Aí. Confissões na transmissão do Futebol Energia na Copa. Vem embora, os Estados Unidos. McKinney domina pela ponta direita. Vai pra cima da marcação, vai no X1. Ele contra o Burgers, fez o passe, tentava ali conexão entre linhas, foi desarmado, voltou pra ele. McKinney entrou na área, tentou clarear pra perna esquerda, não achou espaço. Prefere voltar pro Adams, lateralmente, abertura na direita, na extrema, domina o Deste, recebe o camisa número 2. Nossa, que jogadaça, deu um elástico entre as pernas, Deste dentro da área, escapou dele também a bola. Corre atrás o Tillman, briga, sustenta o contato, protege na linha de fundo pela direita, foi agarrado. O árbitro diz que tá tudo valendo. Deste aí virou pelada de casado contra solteiro. Agora ele paralisa e marca falta.
6: Mas de fato tem que ser marcada, porque o Tillman, ele foi puxado ali do começo ao fim na jogada. Agora, o elástico invertido mais passe do Deste foi um negócio absurdo, hein? Nojento, tirem as crianças da sala. Um lance pornográfico pelo lado direito que termina em falta. É um mini escanteio, um escanteio de mangas curtas para cobrar a equipe dos Estados Unidos lado direito.
0: Rapaz, como joga a bola esse Deste, hein? Lateral direito, bom de bola, hein?
2: Tá precisando aí, Leila. Dá uma olhada aí, onde ele joga.
6: Mas joga de ala, né?
0: É ala.
2: Não tem problema.
0: De ala.
2: Não precisa.
0: Deixa eu ver essa bola parada. Robinson, jogada ensaiada, meia lua, bateu, explodiu na marcação. Vai sobrar, pintou, é gol!
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0: mas subiu a banderola. A princípio, impedimento, Pedrinho, no que seria o segundo gol norte-americano.
1: Na jogada ensaiada, o Robinson foi quem cobrou a falta. Ele encontrou o Serginho Deste na região da meia-lua, entrada da área, finalização. Esbarrou no meio do caminho e o Freeman,
0: que
1: veio de trás, ele cabeceia, completa a jogada pro fundo da rede. Vai ser assinalado o impedimento ou o gol no semi-automático? Me parece que a posição era legal, Gustavão.
2: É, ali então, são três jogadores na disputa, dois... Só ver ele agora a posição do Varna ali, se é ele que tá um pouquinho na frente ou é o outro, né, que finaliza. E o Freeman, ó, tem cara de rapper norte-americano, tá esperando ali o que vai acontecer. Vamos ver nesse instante, mostrando o replay.
3: Essa era uma revista, né?
1: Ó, o Freeman não tava, hein?
3: Não, tá legal.
1: O Freeman não tava, o gol será assinalado, Gustavão.
0: Vai ser confirmado, então, o segundo gol norte-americano.
2: É, eu também acho, ali agora ficou claro pela câmera aérea que Freeman estava em posição legal na disputa de bola. Agora precisa ver se esse outro participa ali, né? Ele pode entender isso também, mas pela regra é gol.
0: Vamos ver então. Aparentemente quem dá condição é o italiano, camisa número 4. Ó. Vamos ver, ele faz o sinal do VAR. E aí ele vai falar. Ou não. Abre o microfone do tio para ele falar, vai. Vai falar o alemão.
4: Do Red Bull Center.
0: Vamos ver, tá falando.
1: O árbitro Sveier, Félix Sveier, diretamente da Alemanha, tá marcando gol.
0: Confirmado o gol norte-americano! Confirmado o gol de Alex Freeman, o segundo gol dos Estados Unidos. 44 minutos da primeira etapa, Alex Freeman, camisa 16. Agora os Estados Unidos têm 2. E a Austrália não tem nada, Pedrinho La Roca.
1: Que começou a ganhar mais espaço sob o comando de Maurício Pochettino. Um detalhe, Gustavão, é que a estreia do Freeman na seleção foi no dia 7 de junho de 2025. Apenas um ano de seleção estadunidense tem o jogador do Villarreal. Alex Freeman, de 21 anos, marca pela terceira vez na seleção nacional. 19º jogo para ele nos Estados Unidos com o terceiro gol. 2-0 lá no estádio Lumen Field e por enquanto os Estados Unidos mais do que nunca perto da classificação.
0: Ô, seu Bento, estão jogando gostosinho, sem forçar, 2-0, estão encaminhando a vaga em casa, hein?
2: Não é aquele futebol contra o Paraguai, né, incisivo, né, que tá vindo pra cima, mais habilidade, mas um jogo muito forte, um jogo praticamente no sistema defensivo da Austrália. A Austrália pouco passa do meio campo. É, e principalmente pro lado esquerdo do ataque dos Estados Unidos, onde nascem as principais jogadas. Essa aí é uma jogada ensaiada, resvala ali na defesa e o Freeman foi ligeiro, não desistiu do lance, pôs de cabeça, 2-0, merecido até aqui.
5: Ô Gustavão, oi. E sobre o Deste, inclusive é quem dá essa finalização de perna direita, ele foi jogador do Barcelona, ninguém se lembra, mas ele passou por lá, não deixou saudades, é verdade, foi emprestado pro Milan. Agora é do PSV, mas jogou no Barcelona.
3: É muito bom jogador.
1: Ele tá no PSV, jogador de 25 anos de idade, não dá pra falar que ele é muito velho assim. É o jogo número 41 dele pela seleção dos Estados Unidos. Um detalhe, nessa temporada pelo PSV, ele jogou de ala direita, jogou de ala esquerda, jogou de ponta esquerda e jogou de ponta direita.
0: Tem muita qualidade, dá pra ver que ele é muito bom jogador mesmo. E vem de novo, Estados Unidos. Subiu a plaquinha, já o Pedrinho informa.
1: 7.
0: Vamos lá, vamos a 52. Tenta jogar na Malik Tillman. Chega pra fazer o corte, o Ticati. É escanteio, Estados Unidos de novo.
2: Ele jogou no Barcelona, que nem o Kenrisson jogou, né?
1: Jogou, exato.
0: Que nem o Douglas, lateral direito.
2: É, que nem o Vitor Roque jogou.
1: Tiger, né?
0: Meu Deus do céu. Vai ter bola parada pra equipe norte-americana. 47 minutos jogados. Daqui a pouquinho vem o Ranieri. Daqui a pouquinho vem o Honeyboy. O Ranieri.
1: Ranieri.
0: Daqui a pouquinho vem o Honeyboy. Boa! Tá lá posicionado o Malik Tillman. Vai ter bola parada, vai ter oportunidade de, quem sabe, ampliar ainda mais e começar a iniciar a festa dentro do gramado ainda. A equipe norte-americana. Tillman tá lá posicionado. Autorizado, pé direito, levantamento fechado na boca do gol. Tentava ali o Chris Richards. Corte feito do Ticati. Consegue afastar o perigo, ele marcou a falta de novo. Encostou na área, falta.
1: É incrível, né? O Chris Richards, ele não consegue subir de cabeça sem encostar no jogador adversário, né? É incrível. Já a segunda falta que é cometida pelo próprio camisa 3 dos Estados Unidos dentro de uma bola parada.
0: E aí tá passando na transmissão o impedimento semiautomático. Cara, a gente pensa que tá tão perto, tava um corpo inteiro na frente de vantagem ainda. Muito bem, vamos em frente. Já temos 48 minutos jogados deste primeiro tempo. Estados Unidos 2-0 para a Austrália.
1: Deixa eu falar pro pessoal aqui que tá no chat.
0: Ah.
1: O nosso querido Anderson Cunha
0: tá.
1: É estadunidense, tá certo. Norte-americano é quem nasceu na América do Norte. Estadunidense é quem nasceu nos Estados Unidos.
0: É isso. Nosso querido Pedro La Roca trazendo informação, trazendo cultura para a sua
1: também
0: transmissão.
1: É cultura.
0: Também é
1: parece
0: cultura.
1: Parece que não.
0: Não, é sim.
1: Mas é cultura.
0: Pedrinho La Roca, desde os 8 anos de idade, trabalha com crônica esportiva.
1: É, pior que é verdade.
0: Fazia a cobertura do futebol sub-6, né? Pedrinho La Roca. Trabalhei com... Quantas dicas? Eu sempre falo isso. 17? 16?
1: Foi fevereiro... Março de 23?
0: É.
1: 17.
0: 17 anos, trabalhei com o Pedro La Roca. Vai ver, né?
1: Tava na escola ainda.
0: É. Oportunidade de estar com esse menino desde o início dos primórdios.
1: Eu tava voando.
0: Tava? Eu, não tava?
1: Tô nem falando de rádio.
0: Não, né? Ah, não tenho dúvida. 17 anos, tá no auge, né? Aí sai jogando a equipe norte-americana. 49 minutos jogados nesse primeiro tempo.
1: Não, meu auge é hoje.
0: Ah, teu auge é hoje. Então hoje você tá voando níveis estratosféricos hoje.
1: Não, também não chega a ser estratosférico, mas eu tô voando.
0: Tá certo. Tá jogando Freeman. Agarrado pelo calção ali. Pelo Velo Play. Prefere recomeçar outra vez com Chris Richards. Joga curtinha com o McKinney. Weston McKinney. Vem buscar o jogo na intermediária defensiva. Passe lateral. Vai reiniciar o jogo na quarta zaga com o Rain. Tapa de primeira. Entrega para Robinson. Prefere fazer o passe no meio com o Tyler Adams. Toca a bola a equipe norte-americana. Vai gastando o relógio. Vai valorizando a posse da bola. Vai colocando a equipe australiana, o Canguru, em banho-maria. Tá jogando outra vez na linha defensiva. A parte norte-americana recomeçando pela esquerda com o Adams. Desafoga o jogo. Inverte na direita. O Tillman tá aqui na direita, quase como lateral direito. Veio buscar o Tillman, quase se complica. Se complicou. Teve a disputa de bola com o Boss. O Boss reclama de uma falta. O árbitro diz que nada houve. Apenas tiro de meta para a equipe norte-americana.
1: Eu fiquei com a sensação de falta, porque o Malik Tillman, ele tentou proteger ali a bola. Acabou perdendo, recebendo desarme por parte do Jordan Boss, que foi derrubado. Fiquei com a

0: consultar. Ficou no chão, levou a pior, camisa 20. Coloca a mão ali na nuca. Teve aquele choque na cabeça do camisa 20 do Balogun. E aí nisso, a gente tá revendo a disputa de bola do Sutar. Que é um zagueirão meio estabanadão, ele não perde a viagem. E a bola sai jogando outra vez na linha defensiva. Já temos 51 minutos deste primeiro tempo. Nós vamos a 52, é o último girar de ponteiro da primeira etapa. Daqui a pouquinho vem André Ranieri. Está jogando outra vez a equipe da Austrália pela ponta direita. Tentativa de passe com o Neil. Entrega no meio, passe totalmente equivocado. Já retoma a equipe norte-americana. Zafogou legal, Tillman. No calcanhar, dispara. Se tocar no meio, é liberdade. Ele prendeu, tentou forçar o passe, demorou. Ainda tem sobra na ponta direita. Vem avançando a equipe norte-americana. Bota para correr, forçou o Freeman. Tentou buscar a linha de fundo. Entrou na área, ajeitou para trás. Desce, bateu pro gol, pegou. Goleirão Beach. Salve a equipe da Austrália de tomar o terceiro do 10.
1: E numa jogada maravilhosa que começou na esquerda defensiva dos Estados Unidos, domina a toca, já não tá mais comigo, e foi terminar com o Freeman por aqui no bico da área, lado direito. Ele ainda conseguiu servir ali o Serginho Deste na região da entrada da área, que trouxe da perna direita pra perna canhota. Finalização no meio do gol, tranquila pro goleiro Beach. Os últimos lances da partida com a Austrália no ataque.
0: Vem com o Boss pela ponta esquerda, pedalou, escapou na marcação, o Boss forçou, linha de fundo, protegeu o Freeman, derrubado ali o Boss. Reclama o árbitro, já pediu a bola, já falou pro Freeze, give me the ball, enquanto o Boss tá bravo, o Boss tá falando palavras impronunciáveis na transmissão do futebol, give me the ball,
1: o Boss está falando,
0: pra não ter dúvida.
2: Quantas bolas aí que ele quer?
0: Ele quer 14, pelo jeito, do jeito que ele pediu a bola, o árbitro, ele pediu a bola.
1: Adoro.
0: O Félix Svanier, está encerrado o primeiro tempo.
3: Adoro.
0: Por enquanto, 2 para os Estados Unidos, 0 para a Austrália. E agora eu vou devolver o comando da jornada para ele, para André Ranieri, com a resenha da Copa no intervalo.
1: Boa!
4: Fim de primeiro tempo. Todo mundo pro vestiário, que daqui a pouco tem mais.
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2: Resenha do intervalo, Energia na Copa. Por enquanto, Estados Unidos vai batendo a Austrália por 2-0, vai garantindo a sua classificação, mas não a primeira colocação do grupo, né? Ainda tem a possibilidade, mesmo com 6 pontos, no caso dos Estados Unidos, confirmada essa vitória por 2-0 diante da Austrália, de eventualmente ficar numa segunda colocação. Mas eu diria que os Estados Unidos, eles se aproximam muito da primeira colocação do grupo. Eles vão garantindo, né, a vaga no mata-mata, se juntando ao México, que é a outra seleção que já está no mata-mata. Aliás, os três países sedes, né, as três seleções sede. O Canadá goleou, está próximo também da classificação, mas ainda não garantiu matematicamente. Os Estados Unidos vão garantindo matematicamente com essa vitória por 2-0 diante da Austrália. E o México ontem, né, garantiu a primeira vaga no mata-mata aí da Copa do Mundo, né, conquistou a vitória diante da Coreia do Sul por 1-0. O primeiro gol foi marcado pelo Burgess, zagueiro. Ele fez 1-0 contra, na verdade, depois da jogada do Balogun, né, atacante dos Estados Unidos, e o Freeman, de cabeça, depois do chute do Deste, a bola desviou, né, bateu no Sutar, no bumbum do Sutar, zagueiro aí da Austrália, e na dividida pelo alto, o Freeman fez 2-0. 2-0, portanto, Estados Unidos em cima da Austrália. Seu Bento, o que você pode destacar desta primeira etapa, né? A Austrália, aquele time que a gente já imaginou, fazendo linha de 5, se defendendo como pode, mas os Estados Unidos conseguindo superar esse ferrolho australiano, fazendo 2-0 e se aproximando muito da vaga e da primeira colocação do grupo, né, seu Bento?
6: É, mais ou menos como a gente planejava que ia ser esse jogo, né? A Austrália, os 11 cangurus ali para trás da linha da bola, não tem jeito. Não tem um poder tão ofensivo assim a Austrália. E os Estados Unidos, a gente estava na esperança realmente de ver um jogo similar do que foi contra o Paraguai, eleito até uma das melhores exibições da primeira rodada da Copa do Mundo. Aí, o que favoreceu? O gol conta, né? O Burgess aí já vai tentar, nem tentou afastar a bola bate na perna esquerda dele, entra, faz 1-0 e as coisas começam a ficar mais tranquilas para a equipe americana, que vai dominando aí as ações.

0: né? Tem mais finalizações, né? São chutes, 9 chutes dos Estados Unidos contra 2 da Austrália. E no gol, 2 contra 1. Né? Então, 2 contra 0, na verdade, que foi, foram as duas finalizações do gol. Então, o que eu vi que os Estados Unidos, ele força muito a jogada lá pelo lado esquerdo, pelo lado esquerdo, que sobe demais, o Robinson. Ele sobe muito, ele apoia demais. Tem o Dest também, que é um jogador que conduz bem a bola. Né? Inclusive no segundo gol ele recebe ali na entrada da área, ele vai finalizar, desvia na zaga e sobe por Freeman, que faz o gol em posição legal. Então eu acho que o que a gente imaginava que ia ser esse jogo, esse primeiro tempo até aqui, vai fazendo o favoritismo dos Estados Unidos, né? Eu acho dificilmente que a Austrália consiga arrumar alguma coisa no segundo tempo jogando esse futebol. Lógico, o futebol pode surpreender numa bola ali, uma ou duas bolas cruzadas na área, mas falar sério, até agora a Austrália nem isso conseguiu fazer. Foi só um cruzamento ali no lance, numa dividida de bola de cabeça, que quase sobra pro atacante. Mas nada, hein? Muito abaixo o time da Austrália do que fez no primeiro tempo, ou no primeiro jogo.
1: Dá até dó do Thuré, né? Coitado, ele corre ali, ele é esforçado, tem qualidade, né? Joga no Norwich, que tá na Championship, se não me falha a memória. Mas sozinho, ali no ataque, correndo, não dá pra fazer milagre. E você destacou esse time dos Estados Unidos, se a gente olhar aqui, time titular... Jogador a jogador, né? Tem 2 jogadores que jogam na MLS, goleiro Fries e também o Rim, né? Que é o zagueiro. De resto, todo mundo joga no futebol europeu e também em grandes centros. O Freeman, que marcou o gol, joga no Villarreal. O Richard, zagueiro, né? O Thales Magno, zagueiro aí dos Estados Unidos, joga no Crystal Palace. O Robinson, que se elogiou aí, joga no Fulham, né? Na Premier League. Aí tem o McKinney na Juventus. O Adams é companheiro do Ryan no Bournemouth. O Tillman joga no Leverkusen da Alemanha, Bundesliga. O Dest e o Pepe no PSV, né? Holanda, 2 times de ponta da Holanda. E o Balogun no Mônaco, né? Então são jogadores aí que jogam nos principais centros do planeta,
0: Benton. Sim, o Balogun tá apagado hoje. Juntamente com o Pepe, que entra no lugar do Pulisic, que eu acho que ele potencializou muito o outro jogo, o Pulisic, o futebol do Balogu, né? Que é o que está acontecendo agora no time dos Estados Unidos, né? Perdeu bastante com a saída dele. Eu não sei se ele deve voltar no próximo.
1: Então, é esse coisa mistério, um pouco mais, né? Sério. O Pedrinho até pode trazer alguma informação extra.
0: Liga,
1: mas
0: pra ele aí, Pedrinho.
1: Fizeram muito mistério, tá, né? Fizeram muito mistério em relação ao Pulisic. Ninguém sabia, na verdade, o que ia acontecer. Não. Ele só não treinava, saiu no intervalo. Aí ninguém falou nada sobre ele. Se tinha machucado, não tinha, até o Pochettino despistou. Aí durante a semana, né, Pedrinho? Também, é mistério, vai jogar, tá sendo preservado. Não treinou e não jogou, né?
2: Cara, assim, dá até pra gente fazer um comparativo com a questão do Neymar, por exemplo, porque são 2 lesões na panturrilha. Claro que não dá pra falar que o do Pulisic é uma lesão de fato, foi uma pancada e é uma preservação que o Pochettino tá fazendo pra essa partida, mas ele não fez absolutamente nenhum treino no gramado durante a semana. Fez ali um trabalho rápido de aquecimento, mas pelo que tá falando a imprensa americana, a imprensa local, sempre que a imprensa ia embora depois daqueles 15 minutos, ele ia direto pra academia. Então ele não tá fazendo aquele trabalho com bola, com o restante do grupo. Então a tendência, Bentão, é que ele possa inclusive ser preservado no último jogo da fase de grupos, tendo em vista que os Estados Unidos tá bem encaixado, não é uma Pulisic dependência e já tá inclusive classificado para a próxima fase.
0: Sim, por confronto contra a Austrália até vai ele não jogar, né? Mas realmente aí trabalham-se com o que os Estados Unidos vem fazendo na Copa do Mundo. A vitória hoje encaminha a classificação, não a primeira posição, mas eles podem se dar o luxo de numa próxima fase também poupar ele, que é o astro do time, que é o craque do time, para a próxima fase. Tá com cara que isso vai acontecer, né? E também o Pochettino viu, um treinador bem experiente, viu que talvez a Austrália não pudesse dar um trabalho muito gigantesco, falou, pô, posso me dar o luxo de poupar o cara hoje, talvez no próximo jogo, para ele voltar bem na 16avos aí.
1: Eu tava imaginando isso também, Bentão, mas sabe uma coisa assim que deixa aquela pulga atrás da orelha, talvez, do torcedor norte-americano? É que se você preserva ele, mas você coloca ele no banco, ali como um dos relacionados no banco, você pode colocar todo mundo, mas ele nem no banco tá. Ele não ficou à disposição no banco.
0: Ele então, só tá ali mesmo de apoio moral.
1: Ele tá ali
0: né?
1: De tênis, como o Neymar ficou também de tênis.
0: Apoio moral só.
1: Ele não tá à disposição para entrar, né? Então talvez esse fato traga, né? Porque o Pochettino, ele poderia pensar assim, ó, vou preservar o Pulisic, deixar ele no banco, se precisar dele no finzinho do jogo, coloco 15 minutinhos. Mas não, né? Nem relacionou ele e ele não tem nem essa opção de entrar aí durante o jogo.
0: Exatamente. Vamos ver como vai ser a sequência né, dos Estados Unidos sem ele, que cai bastante, né, para o nível de enfrentamento contra a Austrália. Até pode isso acontecer, mas vamos ver se depois, lá na frente, os Estados Unidos almejar coisas maiores na Copa do Mundo, jogando em casa. A gente sabe que isso influi também, o apoio da torcida, o estádio está totalmente cheio, 80% de americanos estão acompanhando o futebol lá. Vamos ver se consegue ele voltar e os Estados Unidos pensar em coisa melhor, em buscar umas oitavas ou umas quartas.
1: 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Diga lá, Pedrinho.
2: É até engraçado, né, a gente brinca com aquela fala do Portuga, né, que é o maior time de todos os tempos e tal. E hoje, literalmente, é o melhor Estados Unidos de todos os tempos, né? Eu não tô nem de sacanagem.
1: É, exato. E não tem o Donovan, né?
2: É.
1: Que era o melhor jogador de todos os tempos
2: dos Estados Unidos. Não tem o Dempsey, né?
1: Não tem o Dempsey também. Ah, é.
2: Dempsey e Donovan são dois jogadores aí que eu tenho marcado, velho.
1: Agora, Pedrinho, você gostava das aulas de história?
2: Puta, eu gostava, velho. Sabe por quê? Todos os professores de história que eu tive gostavam de futebol, velho.
1: Aí você ficava trocando, resenhando.
2: Eu era meio que o bode expiatório da sala, porque eu fazia a rapaziada não ter aula, velho.
1: É mesmo?
2: Porque eu ficava resenhando de futebol com os professores.
1: Aí a galera não precisava ficar lá copiando a matéria do quadro negro.
2: Exato. Inclusive um abraço pro meu professor Marcos de História, que mora no Canadá, inclusive. Tá lá em uma das sedes da Copa do Mundo.
1: Ó, que beleza.
0: A Luísa voltou já.
1: Não, tá lá presa. Tá presa. Não. Tá que nem uma série que eu assisto, chama From, né? Origem. A galera vai pra uma cidade e fica presa na cidade, não consegue sair da cidade por nada. Que nem a Luísa no Canadá, né?
0: Exato.
1: Agora,
0: dos primeiros memes, né?
1: Um dos primeiros memes.
0: Geração nova aí, né?
1: É, quando nem tinha. Onde tá a Luísa? A Luísa tá no Canadá,
0: exatamente,
1: né?
0: Exatamente.
1: Agora, você sabe, Pedrinho, que os Estados Unidos, eles foram colonizados pelos ingleses, certo?
2: Sim, sim, assim como a Austrália.
1: Assim como a Austrália. E você sabe por que a Austrália foi colonizada no primeiro momento pelos Estados Unidos? Assim, qual a contextualização histórica?
2: Boa pergunta.
1: Os Estados Unidos, no século XVIII, eles conseguem a independência. Então é uma independência até certo ponto sangrenta diante dos ingleses. O que os ingleses faziam, entre outras coisas, o que os ingleses faziam? Eles mandavam os presos, né? A Inglaterra tinha uma quantidade enorme de pessoas encarceradas, e eles pegavam, colocavam no navio e mandavam para os Estados Unidos. Então, no primeiro momento, era para desovar preso. Quando os Estados Unidos conseguem a independência, eles pensam assim, pô, a gente precisa de outro lugar para mandar essa galera. Tá certo que também tem outras influências geopolíticas, né? Porque a Austrália era uma região ali bastante estratégica. Mas eles, entre outros motivos, e um dos principais motivos no primeiro momento era para mandar encarcerados para lá também, cerca de 160 mil presos na Inglaterra foram mandados para a Austrália.
2: André Ranieri também é cultura.
1: Você vê, né? E a Austrália, ó, você vê, aos poucos ela foi conquistando a independência diante dos ingleses.
2: Sim.
1: Esse foi um processo que durante todo o século XX ele foi acontecendo. Mas a independência de fato, assim, 100%, digamos assim, sem nenhum tipo de relação jurídica, legislativa, aconteceu em 1986. Acabou de acontecer. Eu nasci um ano depois.
2: Eu vou te falar, hein, Honeyboy, a Copa do Mundo ela é legal muito por conta disso, né? A gente começa a saber e entender os processos históricos de cada país. Dá um exemplo do Haiti.
1: Exato.
2: Eu fiz Haiti e Escócia. Tem uns jogadores do Haiti, que agora eu não vou lembrar o nome, que vai jogar contra o Brasil hoje.
1: Sim.
2: Eu acho que é o Casimir. É isso mesmo. Ele é nascido, Gani, numa ilha que é localizada do lado do Haiti, mas ela é propriedade da França. Então o cara ele é francês. É um departamento ultramarino que é da França, que a França utiliza aí pra ter suas questões marítimas e tudo mais.
1: Sim.
2: Então o cara ele é francês, mas é um território que é colado no Haiti.
1: Olha que bacana, sensacional. Então você vê que o Energia na Copa também é cultura. Aliás, o Gustavão Santos, ele trouxe aqui muitas curiosidades, né, sobre o Lumen Field em Seattle. Estão perguntando aqui, ó, por que que tá sem imagem? Não pode? O Armando Palmeirense, 2966, não pode, né? Não podemos transmitir com imagem, não tô nem dizendo a imagem do jogo, né? Tô falando da imagem nossa aqui, Pedrinho, Gustavão Santos e o Seu Bento, a gente não pode transmitir com imagem, por isso ficam essas informações aí na tela, né?
2: Mas Pedrinho, ele é palmeirense e ele deve querer ver a cutis do Seu Bento, né?
1: Exatamente, né? Sempre gosta o Seu Bento, o nosso Gustavão Santos, Pedrinho La Roca, tem muita gente querendo ver o seu visual, né? Porque você muda o seu visual, né, Pedrinho? Você tá naquela idade que vai mudando, vai nascendo barba, agora já tá com a barba um pouco mais cheia.
2: Minha barba tá zoada agora, velho.
1: É mesmo? Por quê?
2: porque a gente tá fazendo a Copa do Mundo.
3: Horroroso!
2: Eu tenho feito muitas subidas de serra.
1: Sim.
2: Eu tenho ficado pouco em Santos. Então eu tenho ido pouco lá no Jeca Araújo, que é o barbeiro das estrelas em Santos.
1: Ah, tá, entendi.
2: Então por isso que eu tô sem...
1: Que é o que o Ademir vai também.
2: Exato. Não,
4: é impressionante, o Ademir vai no barbeiro, tira uma foto antes e depois, parece que ele só sentou na cadeira, tirou a foto e foi embora.
2: Ah, não.
1: É que nem a harmonização facial dele, né?
2: Ele passa lá o Enemaru, a tinta...
1: Que beleza, mas assim, ele fica com a autoestima alta, é isso que importa, né?
2: Cara, a autoestima do Ademir, ela é invejável.
0: Pegaram, velho, ele dando um lacataque aí numa morena, é mesmo? Modelo aí.
1: O Ademir?
0: Pegaram
1: dando vários likes.
0: Dando uns coraçãozinhos subindo a carona dele lá no Instagram, né?
2: E sabe qual é o pior?
0: Quem os fez... nossos ouvintes
1: é que nem o Vozinha, que seguiu 2.000 mulheres depois.
0: É, de... lógico.
2: Sabe quem fez a denúncia?
1: Quem?
2: Fábio Vieira, que é outro canalha.
1: Vieira? Mas
2: ou
1: que,
2: seja...
1: O que ele tá fazendo a tarde inteira pra ver
2: isso? Exato. Se ele viu a curtida do Ademir é porque ele viu a postagem.
0: Ah, eu acho que alguém delatou ele.
1: É mesmo?
0: É.
1: Teve cagueta no meio.
0: Ah, teve não, cagueta.
2: É que de Fábio Vieira eu não duvido mais
1: nada. O que
2: o
1: Vieira faz durante o dia? Eu tenho curiosidade pra saber.
3: Será que o que eu falei deu azar?
1: Mas o Vieira, ele faz parte aqui da energia, né? Ele participa do estádio, mas assim, durante o dia, ele tem algum hobby?
0: Fica em casa de massagem.
1: Ele fica em casa de massagem. Ele gasta o dinheiro que ele ganha aqui nas casas de massagem. É. Basicamente é isso.
0: Com happy end.
2: Happy end é maravilhoso.
1: Ó, Pedrinho, dá pra ver ali na entrada dos vestiários do Lumen Field já os jogadores da Austrália, arbitragem retornando também, e os jogadores dos Estados Unidos. Algum sinal, de repente, de modificações, tanto do Pochettino quanto do técnico australiano, Pedrinho?
2: Ó, por enquanto nada, nenhum sinal, ô Caniero. Eu já vi por ali o camisa 3, o Tirkati, o italiano, o Sultar, o Jordan Boss. Tá voltando agora a seleção dos Estados Unidos, o Freeman também tá por ali, o Tillman, Serginho Deste. Me parece que, por enquanto, Ranieri, o mesmo time para ambos lados, tá?
1: É isso, né? E o técnico da Austrália é o Tony Popovich, né? Me fugiu aqui por um instante. Agora vou falar, que bonito esse estádio, cara.
2: Quem é o Popovich?
1: Não, o Popovich tá. Ele tá com alopecia. Eu sei porque eu tô com alopecia grau 1 ou grau 2, tenho que ir na dermatologia, porque falei pra você, né? Meu cabelo tá afinando. Mas, ó, vai começar e vai ter mudanças daqui a pouquinho. Então, pra você pegar com calma, você já tem aí. Então, ó, pega com calma, Pedrinho La Roca, né? Duas modificações vão acontecer na Austrália e daqui a pouquinho o Gustavo Santos ele pede pra você as modificações. Então é isso. Todo o segundo tempo pela frente da partida entre Estados Unidos e Austrália. Por enquanto, os norte-americanos vão vencendo por 2-0. Partida que acontece no Lumen Field, em Seattle, no estado de Washington, nos Estados Unidos. Todo o segundo tempo pela frente, com Pedrinho La Roca na reportagem, seu Bento nos comentários. E na narração é ele, vai nessa, Gustavão Santos!
4: Muito obrigado, André Ranieri! Você pegou com calma, Pedrinho? Você pegou bem com calma?
1: Pega com calma aí.
4: Isso!
2: Já te confirmo.
4: Tá certo.
3: Não dá pra entender. Tem que panturrilha tá bombando,
4: tem que pegar um pouquinho
3: véio.
4: Mais com calma. Tem que ser um pouco mais devagar. Duas mudanças na equipe australiana. Daqui a pouquinho ele atualiza, vai começar o segundo tempo. Por enquanto, 2 para os Estados Unidos, 0 para a Austrália. Você ligado com a gente, deixa o seu like. São 3, hein? 3 alterações. 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Baseada de mudanças na equipe australiana. Jogadores que jogaram e começaram a outra partida. Jogadores que não começaram. São 3 mudanças. Daqui a pouquinho o Pedro vai atualizar para você ligar com a gente no Energia na Copa. 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Saída de bola é norte-americana, é dos Estados Unidos. Tudo certo, tudo pronto. Autoriza o árbitro!
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4: Muito bem. O árbitro mandou voltar porque eles não sabem sair jogando. Eles têm que jogar a bola para trás, passar a bola para frente. Aí o árbitro mandou voltar, agora despacharam direto pela linha lateral. Aquele negócio de marcar pressão lá em cima, Pedrinho.
2: Vamos lá, para confirmar as alterações. Aí o primeiro no sistema defensivo, o Cameron Burgess com a número 21 deixou o gramado para a entrada do Jason Gueria. Jason Gueria, jogador da número Mega 12, ele é atleta do Albirex Niigata do Japão, jogador experiente, 33 anos. Também deixou o campo o número 23, o Velupilei. Velupilei deixou o gramado para a entrada do Irankunda, Irancunda, jogador da número 17, uma das novidades do técnico Popovic, autor de um dos gols da vitória da Austrália sobre a Turquia. A última das alterações, Gustavão, a saída do Churré, Mohamed Churré, jogador da número 9, para a entrada do Conor Metcalf. Conor Metcalf, número 8, ele que também marcou um dos gols da vitória australiana sobre a Turquia na rodada de estreia, está voltando a ter oportunidade.
0: O Burgess fez um péssimo primeiro tempo, faz um gol contra, toma um cartão. Então o técnico ali resolveu, Popovic, falou, vamos trocar porque senão vai dar ruim.
2: Popovic estava gongado, né?
4: E é interessante que ele colocou agora os dois caras que marcaram gols na estreia, que ele tinha tirado antes, né? Vai entender. Muito bem, tá no jogo então, Metcalf, camisa 8, Irancunda, 17, e o Gueria, número 6. Reposição de bola para a equipe norte-americana, relógio progressivo, você vê aí, ó, 46:30 no seu relógio, nós temos o primeiro minuto e meio dessa segunda etapa, vai fazendo conta aí, tá bom? Vamos pro jogo. Nos Estados Unidos, nada de mudanças, apenas de lado, a posse agora é da equipe australiana com o Metcalf. Primeira participação dele no jogo, prefere voltar mais atrás, recomeça com o Gueria. Iria mais à direita, tentativa de passe, não teve domínio italiano. Italiano não dominou a balota.
2: Um abraço pro nosso querido Marcelinho Filho, que tá junto com o Danilão lá nos Estados Unidos, parceiro nosso aqui da Rádio Energia 97 FM. O homem tá lá parecendo o Harry Potter, velho.
4: Ah, é mesmo?
2: Tá com o óculos igual do Harry Potter.
4: Que beleza, hein? Abraço, Marcelinho!
2: E ele ficou tão feliz quanto o Lima quando é chamado de camarão.
4: Ah, com toda certeza. Com toda certeza, ele deve adorar. Grande Marcelo Lima. Ele que é parte importante do hit da Copa.
6: Vamos juntos, vamos pra frente, Brasil, Brasil. Salve o camarão.
7: É o camarão é a mãe.
4: O que é isso? É o novo hit da Copa, é sucesso. Vem embora, equipe norte-americana. Estados Unidos partindo pela ponta direita com Dest. Prefere voltar um pouquinho mais atrás com o Freeman. Vai reiniciar a jogada com Thales Magno.
2: Quem?
4: Thales Magno. Chris Richards, recua. Para o Matt Freeze, o goleirão que vai sair jogando. Prefere sair jogando pelo meio com o Malik Tillman. Vem buscar o jogo na intermediária. Faz o passe para Richards. Abertura na direita para o Freeman. Fez o break. Se desvencilha da marcação do Leque. E volta a reiniciar. Leque de... Leque não tem nada, hein?
2: Não dá, velho. E um detalhe, o Gustavo.
4: O Leque é cintura, né? Dura, o Leque, hein?
2: O Leque é um dos mais experientes, né? 35 anos. Nessa seleção australiana. Ele estreou em 2012. Então, um dos jogadores aí com mais tempo de casa, mais tempo de seleção dos Cangurus. Não foi uma temporada muito fácil para ele. Ficou cerca de 200 dias fora, não por conta de trauma, uma lesão de joelho ou tornozelo, por exemplo. Fora por lesões musculares. Perdeu quase 35 jogos na temporada só com lesões musculares, nosso querido Matthew Leckie.
4: Muito bem. E aí, no instante da partida, a equipe dos Estados Unidos pela direita com Dest. Teve a disputa de bola, ele levou a melhor na dividida com camisa 3, com o Tirkati, que agora foi para a esquerda. Mas o árbitro marcou a falta. Falta marcada cometida pelo Tirkati. Bola em jogo para a equipe dos Estados Unidos, armando o jogo pela esquerda. Recomeça a jogada mais uma vez com o Robinson. Volta para a quarta zaga. Volta curtinha com o Tim Ring. Ele toca a bola, ele procura espaço, procura opção de passe e não encontra. Agora lateralmente com o Richards. Faz a abertura de bola com o Dash na extrema. Recebe pela direita, tapa de primeira com o McKinney. Prefere voltar um pouquinho mais atrás com o Freeman. McKinney movimenta, triangula a jogada. Tyler Adams. Se desvencilha, podia forçar o passe entre linhas, preferiu voltar, fez o peão, recomeçou, vem trazendo pelo círculo central, no Gobão, já no campo de ataque, troca passe, equipe norte-americana, vencendo por 2-0, garantindo a classificação, garantindo de forma provisória a liderança do seu grupo com 6 pontos. Tim Ring reinicia a jogada mais uma vez, vai buscando espaço, equipe norte-americana, tentou forçar o passe, o Freeman, Deste corre atrás dela, leva melhor, ganha a jogada o Tirkati. Vai recomeçar o Alessandro Tirkati. Volta mais atrás com o Sutar. Recua pro goleirão. Bitch! Deu um bico na bola. Despacha o goleirão. E aí, nisso, com qualidade, McKinney. Deu um tapa de primeira com categoria, hein?
2: O Mota falou aqui. Pedrinho, esse goleiro é eu, o Britney Spears.
4: Nossa senhora.
8: Sei lá, velho. Fiquei agora...
4: Sem palavras, é isso. Vem embora, Estados Unidos com Deste. Da destra pro centro, vem trazendo os States. Aí deu um engrossado o Dash agora. Deu um tijolo pro Malik Tillman, que vai ter que voltar na zona intermediária para buscar essa bola. Busca pela esquerda, deixa curtinha, recomeça mais uma vez. Vai voltando a linha de quarta zaga com o Ring. Chris Richards na linha do círculo central, no Globão. Deixa curtinha com Tyler Adams. Outra vez o Richards. A equipe da Austrália ameaçou dar o primeiro abafa, mas já voltou. Já voltou a linha de meio campo. Agora vem o Anthony Robinson, conseguiu escapar da primeira marcação, fez a segunda finta, foi desarmado, recuperação da equipe australiana, pode pintar contra. Jogada do Leque. Volta mais atrás com o Ocon Engsler. Abertura de bola na direita. Italiano fez a finta. Canetinha do italiano. Pé esquerda. Levantamento. Corte feito. Afasta a defesa no primeiro lance com o Chris Richards. Tem sobra. Tenta manter a posse. Brigou por ela o O'Neill. Adiantou demais. O árbitro mandou jogar. E tome contra-ataque. Passe pro Balogun. Chegou na cara do gol. Ele, o goleiro, protegeu. Demorou demais. Foi travado na hora do chute. Providencial. Chegou no limite para cortar o Tirkati. Em dois passos, os Estados Unidos estavam na boca do gol, Pedrinho!
2: Cara, o Tyler Adams meteu uma bola açucarada, a lá doce, a lá aquela torta pro nosso querido Balogun sair em velocidade, tapete vermelho pra ele, demorou demais. Hesitou, leu a Bíblia, leu mais um livro, deu uma volta na esquina, outra volta no quarteirão, chegou a defesa adversária pra bloquear a finalização e dar um escanteio. Meteu um Diego Souza, agora o Balogun perdeu um gol inacreditável, um gol incrível. Tem bola no quarto de círculo, Malik Tillman na bola.
0: Foi virar o corpo na hora, né? Era só ter ido direto, finalizar antes. Foi virar o corpo, a zaga travou.
4: É isso. Escanteio para a equipe norte-americana com 6 no relógio. 6 no segundo tempo. Tá na bola posicionada. Malik Tillman. Levantamento na boca do gol. Afasta a defesa. Conseguiu cortar no primeiro lance o italiano. A sobra é dos Estados Unidos. Briga por ela do Tillman. Tem a disputa, o italiano leva melhor na segunda bola. A posse novamente da equipe australiana. Tentava puxar o contra. Erra o passe, recomeça outra vez. Aí voltando outra vez na linha defensiva com o Rin. Vai sair jogando na quarta zaga.
2: Gustavão.
4: Oi.
2: Gabiru falou aqui, Estados Unidos não é páreo pro meu Bayern.
4: Ah, pelo amor de Deus, né? O Bayern era o time mais pipoqueiro do futebol europeu. Vem embora, McKinney. Passe no comando de ataque. Balogun dominou, sustentou o contato. Saiu à frente do defensor. Chega na cobertura o Tirkati. Último toque era o italiano barra australiano. Escanteio na direita para os States.
2: E ele ainda ficou pedindo um tiro de meta ali em direção ao bandeira. Tem um escanteio que já foi marcado e já cobrado.
4: Cobrado, curtinha. Sai jogando pela direita, domina. Freeman tem o dash como opção. Freeman fez o passe. Tillman chegou no espaço, linha de fundo. Cruzamento rasteiro, bola... A meia altura, mas nem chegou a ser meia altura, mais rasteira mesmo. Conseguiu cortar o Metcalf, é outro escanteio.
1: Ô, Gustavão, você sabe que tem uma diferença da pronúncia, Beach, né, que é esse goleiro?
4: Sim.
1: Pode ser garota do job e também pode ser praia, você sabe, né?
4: Sim, sim,
1: depois
4: sim.
1: Eu falo a diferença, pra gente não cometer esse erro.
4: É, tem Beach e Beach.
1: Perfeito, é isso.
4: Tem levantamento, bola na área, tentou o Balogun, passa por ele. Ficou no chão.
0: Seria ali as duas coisas, né?
4: É,
0: uma praia com beat. Beat com beat.
1: Beat com beat, é. Mas você sabe a diferença, Pedrinho?
2: É, uma é mais São Paulino, outra é menos.
1: Não, ó, a diferença é a seguinte.
4: Não, então. Pedrinho! Pô, não, velho!
1: Pedrinho já chegou com os dois pés.
0: Nossa,
1: no peito,
0: velho.
1: Né?
0: Não, aí esquece, agora já.
1: Agora acabou o clima, né, meu?
0: Acabou, olha lá. Então, aí, ó.
4: É Beyoncé?
0: Não, cantora Ciara. Você não conhece?
4: Ciara?
0: Né? É, Ciara, essa cantora.
2: Ciara Saunders?
0: Não. Na verdade, se pronuncia como Kiara. Mas
4: sim.
0: É...
4: Ah, tá. Não, na minha referência, já pensei que era aquela marca, né? De
1: tiara.
0: É o...
4: Não.
0: Rael, ah, né? O Rael,
1: de carne, né?
4: De carne.
2: Ah, no single lady.
0: Vocalista ali do... Nati Roots tá ali também, né?
1: Tony Garrido também, né?
4: Falar isso, Cidade Negra tá ali. Meu Deus do céu. Vai, vamos pro jogo, vai.
2: Deixa os meninos jogar o laiá.
4: É, rapaz. Quintininho, versão skin Quintininho. Tá animado, Pedrinho La Rosca. Ô, qual era a diferença de beat e beat?
1: É o que você falou. Quando você quando você fala beat, como se você vai com dois is,
4: beat
1: é praia.
4: É praia.
1: Quando você fala beat, como se fosse um beat, é o beat. Como se fosse um E com certo. Circunflexo, aí é garoto do job.
4: É, né? Isso, chama de beat. Aí significa. Beat. É isso. Significa que você está falando da moça que faz serviços...
1: É que nem lençol e totô, né? Também. Tem essa diferença bem sutil. She's of Lenin ou shit, sabe?
4: É.
1: Então é bem sutil também. É difícil algumas palavras. Hein?
4: É isso. A gente vai embromando, tá certo? A gente vai levando, vai embromando. E assim vamos nós. Nós temos quase 10 minutos jogados deste segundo tempo. Por enquanto... 2 para os States, 0 para a Austrália. A Austrália está jogando pela faixa intermediária. Já errou o passe o Leque. Aleleque, acabou sendo desarmado. Mas a devolução foi ruim da parte norte-americana. É um perde ganha danado. A equipe australiana tentava partir com o Leque de novo. Aí o árbitro vai retroagir a jogada e voltar a marcar a falta no chão. Italiano, falta para a equipe australiana.
2: Mas eu fiquei com a sensação que ele marcou a falta no segundo lance. Ele está voltando agora para dar o cartão amarelo para o jogador dos Estados Unidos. é pro Robinson, que no início da jogada meteu logo uma calçada por trás para cima do jogador adversário, era o Matthew Leck. Por isso a falta foi marcada com um cartão para o nosso querido Robinson, e na sequência o Ricardo Pepe acabou derrubando o jogador adversário, e esse foi. Ficou só na advertência.
4: Seu Bento, já meteste uma calçada por trás, não?
0: Já. Já. Sempre, né?
4: Ah, tá bom, tá ótimo.
0: Ainda sempre.
4: Ainda sempre, tá bom.
1: Ah, sim, sim, sim, sim!
2: Hoje não! Hoje não! Hoje sim.
4: Não, seu Bento, é só hoje sim, não tem hoje não, segundo ele. É só hoje sim. Tem arremesso manual para a equipe australiana. Nós temos 11 no relógio. 11 do segundo tempo. É o Futebol Energia na Copa. A Copa de torcedor. Para torcedor, obrigado pelo carinho da sua audiência. Vem a Austrália. Vinha. Tentativa de inversão foi um tijolo. Saiu essa bola? Não. O árbitro disse que não. Então, entrega de graça. O italiano aposta novamente dos Estados Unidos, que vai reiniciar no jogo pelo campo de defesa na quarta zaga. Sai jogando o Tim Ring. Vai sair jogando. Vai reiniciando a jogada para a equipe dos Estados Unidos. 966507997 Solta a corneta aí, Diegão, vai.
9: Fala, galera da transmissão da Energia na Copa, Felipe Mariano, corintiano de Carapicuíba. Tem uma charada pra vocês. Como que se traduz para o português mais arma, homem livre? Um grande abraço.
4: Daqui a pouquinho a gente vai atualizar, porque vem o ataque dos States armando o jogo pela ponta esquerda. Abertura de bola pela ponta direita. Freeman. Vem o Dest. Tentou fazer a finta. Volta mais atrás. Prefere recomeçar a jogada. Passe na profundidade. Buscava ali a infiltração. Buscava ali o McKinney. A bola vai saindo pela linha de fundo. É só tiro de meta. Já temos a resposta? Temos a resposta, né?
2: Eu falei um absurdo aqui.
1: Você falou um absurdo, velho.
4: Sério?
1: É porque, ó, more é... Mais é more. Isso, arma...
4: Gun.
1: Morgan. Livre...
4: Free.
1: Homem...
4: Man. Freeman.
1: Morgan Freeman. O Pedrinho virou e falou, quem é Morgan Freeman?
4: É, nossa.
1: Como assim, alô, Pedrinho?
4: Pelo amor de Deus,
1: Pedrinho, hein? O Morgan Freeman é um monstro sagrado, um dos maiores atores da atualidade.
2: É só comentário de cinema ou de futebol?
0: É. Não, mas é o Cubruzzi.
4: Não, pera aí. Quando eu falei que o Neymar machucou a panturrilha, eu não sou médico. Se for por essa lógica...
1: Você falou que era coxa.
4: Então, eu sou médico? Eu não sou médico, não, eu não sei.
2: Não, mas o sujeito é o Neymar, o sujeito é o Morgan Freeman.
4: Pô, Morgan Freeman fez Deus em 200 filmes, é importantíssimo, você tá louco.
2: É igual o Danilão, quando tava surgindo o Reels no Instagram, ele tava no outro canal, né? Aí o apresentador falou, não,
1: o Fred.
2: O Reels, o Fred falou, o Reels tá bombando, não sei o que, o Danilão, quem é Reels?
4: Meu Deus do céu.
1: É bom, esse vídeo é bom mesmo.
4: É, os 40 anos, né? Grande Danilão Soto. 40 anos que, ele parou de contar, né? Agora, já deve estar muito mais.
2: Pouco se fala do que esse homem tá fazendo nos Estados Unidos, velho.
4: Nossa,
2: é incrível.
4: É melhor não.
1: Vocês viram o lugar que ele tá hospedado ali? Parece que ele tá encarcerado, assim, é num bairro, assim, parece que tem um serial killer morando na casa dele.
4: É, sério?
1: Olha lá depois, vem no tempo de jogo, vou ele olhar. Aparece na frente da casa dele ali.
4: Vou olhar. Jogo tá parado, falta em cima do Leque. Camisa número 7 tá no chão,
2: nós Cláudio. Temos um relógio.
4: 13, quase 14, meu Deus do céu. Meu Deus do céu.
0: Resident Evil, onde tá o...
4: Pois é, né?
0: O Danilão.
4: Vamos lá, jogo tá parado. Cárcere privado. Quem? Tá o Mota tá tomando. Ah, tá precisando? Tá certo, vamos seguindo, vamos em frente. Daqui a pouquinho tem Brasil e Haiti, hein? Mais tarde tem Brasil e Haiti. Cãibra. Você vai acompanhar aqui no Futebol Energia na Copa, a Copa de torcedor para torcedor. Motinha,
0: mudar, hein?
4: Motinha mexer, separou hein? Alguns rapazes para fazer parte do seu camarote hoje, é isso? No jogo do Brasil?
2: Camarote não. Estábulo.
4: Você viu, né? Eu falei camarote.
0: Nossa.
4: Você viu, né, Motinha? Falei.
2: Que? Ah, não! Mãe não! Mãe não!
0: Mas não, aguentou, Regiro, pediu o pinico aí.
4: O Leque tá sentindo dor, o jogo tá parado.
0: Pediu substituição.
4: Vai sair o Leque.
2: Bota pelou, hein, velho.
0: Ah,
4: Leque.
0: Vai ter que sair.
1: O Mota perdemos mandou outra charada aqui.
4: Ah.
1: Peixe. Bola.
2: Não. Essa é velha.
4: Não, ele é um profundo conhecedor, segundo diz, né? Pelo que dizem, conhece bem.
2: Não, calma. Vai mudar.
4: Vai mudar.
3: Adoro.
2: Como é que é, Portuga?
3: Adoro.
4: Vai sair o Leque. O Leque deixou o gramado. Vamos com a mudança, Pedrinho.
2: É, o número 7, o Matthew Leque, vai dar vaga ao Christian Volpato. Que tem nome de brasileiro, querido Gustavo?
4: Não é a Regina.
2: Christian Volpato. Christian Volpato, número 20. Ele tem nome de brasileiro, Gustavão, mas ele é nascido na Austrália. Só que ele tem raízes italianas. Por que disso? No Sub-17, ele chegou para jogar na Roma, inclusive jogou profissionalmente no time da Roma. Quem promoveu a estreia dele no time de cima foi o próprio técnico José Mourinho, e ele recusou a seleção da Austrália para a Copa de 2022. Por quê? Para 2026, ele queria a classificação da Itália. Só que como a Itália não se classificou, perdeu para a Bósnia-Herzegovina, melhor Bósnia de todos os tempos, ele falou, não, agora eu vou jogar pela Austrália. Porque a Itália não se classificou para a Copa do Mundo, ele queria ter a oportunidade de jogar o Mundial, era pela Itália ou pela Austrália.
0: Foi o que eu falei naquele lance. Né?
2: Só a Austrália se classificou.
4: Vamos lá, vamos pro jogo, vamos em frente. Nós temos 16 minutos jogados no segundo tempo. E vem Estados Unidos, triangulação, a bola era ótima, a ideia era ótima, o passe do Tillman. Tentou conectar essa bola na referência com o Balogun. Tem roubada e tem contra. Velocidade, abertura de bola pela direita, chegou. Irancumba, linha de fundo, fez o break para trás, a batida para fora. E ficou no chão o Metcalf. Tem reclamação ali, tá sentindo dores o Metcalf na perna esquerda. Não sei se foi sozinho, não sei o que aconteceu. Ele ficou no chão e o Volpato perdeu uma chance absurda para a equipe da Austrália.
2: E numa jogada que começa com o próprio Christian Volpato. Ele recebe na região do círculo central o globão, como você gosta de dizer, e encontra o nosso querido Irancunda em velocidade. No ponto futuro, quando ele chega no mano a mano contra o Chris Richards, ele serve de volta o nosso querido Volpato, que na hora da finalização ela pega um avião, foi por cima do gol. Tiro de meta para a equipe dos Estados Unidos, e o Metcalf ficou reclamando ali de um atropelamento dentro da grande área. Eu fiquei com a sensação que foi um lance absolutamente normal, completamente sem querer, e da mesma forma entende a arbitragem.
0: Mas pegou, deu para ver no lance ali, pegou sem querer, né? Tava na corrida, mas deu para ver que pegou um pouquinho na perna ali do cara, e por isso que ele ficou, já levantou, tá tudo certo já.
4: Vamos lá, tudo certo, o árbitro já mandou jogar, tem reposição de bola da equipe norte-americana. Tava no comando de ataque, brigou por ela o Tillman. Chega na cobertura, ele corre atrás, consegue dar um totó, a bola vai saindo pela linha lateral, vai colocar a bola em jogo, o Heria. Heria vai recolocar essa bola em jogo. Nós temos 17 minutos jogados nesse segundo tempo. Estados Unidos vencendo por 2-0. 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Daqui a pouquinho tem mais corneta, tá? Daqui a pouquinho tem mais corneteiros. Vamos lá, vamos pro jogo. Tentativa de saída de bola da equipe norte-americana, tem corte feito, a bola vai saindo pela linha lateral. Estados Unidos segue com a posse, vai saindo com o Robinson, reinicia a jogada campo defensivo com o Tim Ring. Prefere fazer o passe lateral com o Chris Richards, outra vez o Ring. Robinson tentou conectar agora no corredor, tem um desvio cobrado pelo Tillman, rapidinho lateral em direção ao comando de ataque. Balogun dominou, escapou dele, sobrou dentro da área, tentava pegar a sobra, tentava chegar ali o Pepe antes dele, antecipa o movimento, consegue afastar o perigo, o Boss sai jogando a equipe australiana, campo defensivo, ponta esquerda, prefere voltar um pouquinho mais atrás, volta com o Sutar, recomeça o jogo, conseguiu triangular bem a jogada agora, hein, tem um pouquinho mais de espaço, o Boss pela esquerda, vem embora Austrália.

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0: boa tarde! Começando mais um Estádio 97 aqui na Energia. 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Estamos chegando hoje, o programa é um pouco mais curto, porque hoje tem jogo do Brasil. Hoje o programa vai até às 7h25 da noite, muito bem. No YouTube da Energia você tem o Estádio 97 acontecendo e também a transmissão de Estados Unidos, por enquanto 2, Austrália 0. E aí, povo, tudo bem? É isso aí. Tamo aí. Hoje é dia de jogo do Brasil. O mano que daqui a pouco vai estar recebendo os 50 melhores amigos na casa dele. É. Vai inaugurar, muito legal, mano. Parabéns pela iniciativa. Vê se você ouve agora. Peraí.
1: Eu tô falando, e aí?
2: Agora sim.
3: Então, a gente falou, mano.
1: Isso é uma grande verdade.
3: É, a gente falou que você, como o Toninho pode estar dormindo, você pediu pra entrarem pelo elevador que dá direto ao cinema.
1: Isso.
3: A sala de cinema de 50 lugares. A gente falou, pô,
1: sai lá, já na porta.
3: Já sai na porta, aquelas poltronas recláveis pra assistir o jogo.
1: Perfeito.
3: E acústica.
2: Eu queria que meu apartamento de 60 metros
3: tivesse... É, não, sim.
1: Não. É bem
3: legal a atitude dele, que ele pediu pra chegar uma hora antes do jogo, porque vai ter show da Shakira. Na casa do Mano, a inauguração do
1: Shakira?
3: Show da Shakira.
1: Show da
3: abertura da Copa.
0: Ah, vamos lá. Então, beleza. Começando. As manchetes do Estádio 97. Atenção!
1: Meu Deus,
3: que azar que dá isso aí, velho.
0: Surro da torcida. 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
1: Vamos lá. Neymar aí, nem viajou com a seleção, né?
3: Neymar ficou lá.
1: Então
3: não vai ter aqueles closes hoje no Neymar.
1: Notícia.
3: Não vai.
0: Isso é notícia de 72 horas atrás.
1: Ué, mas tem coisa pra falar. Muita gente não sabe que o Neymar não foi. Muita gente fala, cadê o Neymar? Não vai estar no Neymar estádio.
3: Não vai jogar.
1: Não, né? Não vai estar lá no Philadelphia Estádio.
3: Philadelphia
1: Estádio. Ele vai estar lá na base da seleção, né? Se recuperando, fazendo atividade física.
3: Nem pro jogo vai.
1: E mais, ele ainda é dúvida pro jogo contra a Escócia.
3: Aí é brincadeira já, né? Já começou a brincadeira.
1: Tava na cara. No jogo depois da fase de grupos, né? Então o Neymar nem viajou com a seleção.
3: Aí o Portugal ele derruba nós, porque aí ele vai... É. Tá vendo? Messi, 40 anos. Resolvendo tudo e vocês esperando o menino Ney.
1: Mas vamos lá, Mota. Vamos lá. Ancelotti, que ontem elogiou na entrevista coletiva, elogiou muito o Endrick, né?
3: Sim.
1: Elogia, mas não põe? Todo mundo quer saber por que, que não coloca o Endrick, né? Aí ele falou, abre aspas, temos que colocar o Endrick no momento certo. Vamos esperar um pouco, ele vai ser importante, sim. Tá vendo? Ele sabe que ele vai ser importante,
3: vai, né? Pôr no momento certo, se não pôr agora, velho, e não ganhar hoje, fica complicado. Ô,
2: Domênico,
1: fala, mano.
2: Deu a impressão que o Ancelotti falou assim, ó, o Endrick é pra próxima Copa.
1: É isso aí.
2: A impressão que deu é essa.
1: É isso aí, mano.
3: É uma brincadeira, mano.
1: E ele vem detonando, né? Todos os repórteres falam que nos treinos ele vem detonando, né? Faz gol.
0: Não, moleque, é o melhor,
3: cara. Mas o treino não foi fechado?
1: Ah, mas tem os caras, tem imagem até dele fazendo gol.
3: O tal do Danilo, lateral direito, falou que ele é um animal, cara, no treino. Então, falou que ele é extremamente forte, que o chute dele é uma patada, ele quase matou o goleiro do juniores lá no treino. Esse menino é um monstro. Como é que esse menino entra, cara?
1: Calma, não precisa ficar nervoso.
3: Não, mas eu tô nervoso já.
1: Não fica nervoso, é assim.
4: Ele diz que não sei quem recompõe, não sei quem faz a função tática, e que o Endrick é espetacular, mas ainda não é hora dele, talvez por outra
0: Copa. O que eu li
4: é complicado.
0: E teria dito o Ancelotti, porque sinceramente, eu só vi a chamada da história, é que o Endrick volta muito para buscar jogo, é o inverso. Volta muito e que o Ancelotti
4: não
0: prefere
4: quer.
0: Que ele fique mais à frente, não volte tanto.
4: Mas não é só orientar? O treinador não tá lá pra isso?
0: Ah, não sei, meu. Às vezes tem jogador que não assimila.
4: Ah, boa, não é possível.
1: Então vamos ao time pra hoje.
4: A bola que não terá chega mudanças, tanto, ele tem que voltar também, né?
1: É, também, né? O time pra hoje, né, que terá mudanças, né? Como o próprio Ancelotti falou na entrevista coletiva, né? Mas ele falou, os jogadores já sabem quem vai jogar.
4: Tá na cara quem vai ser.
1: Vamos lá. Pra quem tá perguntando, o Rafinha continua no time, mesmo com bolhas no pé, viu? O Rafinha tá com algumas bolhas no pé.
4: Tem uns caras que tem cadeira cativa no time,
1: e ele continua. Não Casemiro pode. Continua no time.
4: Esse é outro.
1: É, então, todo mundo dá, tira o Casemiro, tira o Rafinha, os caras tão lá ainda.
2: Mas só faltava o cara numa Copa do Mundo não jogar porque, eu tô com bolha e tá doendo.
1: Mano,
2: a morfina e vai difícil, pro pau, irmão.
4: É, mas tem cara que não consegue cagar, pôr o pé no chão, mano.
2: Dá um rolê no Braz, irmão.
1: Tem 3-4 bolhas no pé dele,
4: mano. Coloca faixa,
1: Rafinha.
4: Mete faixa pra cacete.
1: Homem bolha.
4: Segura, vai. É.
1: Vamos lá. Alisson.
0: Ah, já saiu a seleção? Tá confirmado?
4: Não, ainda não.
3: Oficioso, não é oficial. É.
0: Deve sair 1h15 antes, uma hora e 10.
1: É o que todo mundo tá falando, né?
2: Até antes, viu? Sai umas 2 horas, geralmente.
1: Alisson. O Ancelotti não deve segurar muito, não, viu?
0: Vai, Alisson.
1: Danilo, Marquinhos, Gabriel Magalhães e Douglas Santos.
4: Puta merda.
1: Aí no meio, Casemiro, Bruno Guimarães e Lucas Paquetá.
0: É o mesmo time.
1: É. Rafinha, Matheus Cunha e Vini Júnior.
0: Só mudou o Matheus Cunha.
4: Não, e o lateral, né?
1: O Danilo, né?
4: Danilo.
2: Entrou o Danilo no lugar de Banhinhos.
0: Não mudou
2: nessa escalação ainda. Não
0: muda nada.
2: Nessa escalação ainda pode sambar o Paquetá, talvez, e entrar o Luiz Henrique na direita lá.
4: E o Rafinha vai pro meio?
2: Aquela linha de 4-2-4.
1: É que ele testou o Luiz Henrique no treino.
2: Então entraria o Luiz Henrique. Dodô, mas eu não gosto muito dessa escalação, porque, cara, na boa, pra mim, time tem que ter um meia e tem que ter um centroavante.
4: Concordo.
2: É, quando você faz essa linha de 4-2-4, o Rafinha e o Matheus Cunha, eles ficam alternando ali quem vai ser o meia e quem vai ser o centroavante. Eu não acho legal, cara, porque os dois não rendem nem numa posição nem na outra,
4: concordo. É isso aí, concordo,
1: e você colocaria quem, mano?
2: Eu jogaria, se ele, o Paquetá não estiver agradando, eu testaria o Danilo Santos do Botafogo e pra mim o centroavante é o Endrick. Eu jogaria com uma frente ali... O Rafinha pra mim tá deixando a desejar, eu jogaria com o Luiz Henrique, com o Endrick e com o Vini Júnior lá na frente. Colocaria o Danilo pra armar o time.
1: Boa, acabou, Sombra.
4: Não, rapidinho. Eu gostaria que você falasse a sua escalação que você falou aqui pra mim fora do ar, porque eu achei bem legal.
3: Portuga então, tá deu bom. Uma escalação,
4: essa escalação é,
3: acho presta que atenção nessa melhor. Escalação.
4: Mas não pensem comigo rapidamente, tá?
3: Mas eu acho que
4: essa pense escalação comigo é legal. Rapidamente. Um time bem treinado com 3 zagueiros.
3: Eu vou pôr no videogame depois isso aí.
4: Vamos explicar pra vocês. Vamos lá. O goleiro é o Alisson, tá? Bremer pela direita, no meio Marquinhos e Magalhães pelo lado esquerdo, porque ele é canhoto, é claro.
1: 3.
4: Lado direito. O ala pela direita, Rayan ou Luiz Henrique? Aí vocês escolhem. Lado esquerdo, o Martinelli, que joga assim no Arsenal. No meio, Danilo, Bruno Guimarães. De ligação, Rafinha, Vini Júnior, Matheus Cunha ou Paquetá? Vocês escolhem. E o meu ataque é Vinícius Júnior e Endrick.
1: Acabou.
4: Esse time é bem melhor.
3: É um time muito forte mesmo.
4: Muito forte.
3: Se treinar, fica
4: pelo menos
3: um canhão.
4: Você fica com mais. Você fica com meio de campo mais povoado.
3: Saída pela lateral, meio campo mais povoado. Você protege o Marquinho, ganha na bola aérea com o Bremer e na velocidade.
4: Eu achei muito legal. Parabéns.
3: Cara, obrigado. Porque assim, velho, é o seguinte: você é as mesmas peças que você tem. E você libera o Martinelli pela esquerda, que é um cara que tem habilidade, chute. E aí o Rayan, Luiz Henrique, os caras têm saúde pra fazer o vai e volta.
4: É isso aí.
3: E o Danilo no meio-campo dá outra vivacidade, cara.
4: É isso aí.
2: O problema, Portugal,
4: de uma escalação treinar,
2: como
4: né?
2: essa, é que ele não treinou em nenhum momento.
4: Então, esse aí o problema,
2: formação... mano. Tão diferente da que ele vem usando.
0: Mas vocês esqueceram que, de repente...
4: Tem que buscar isso, né?
0: A concepção do Ancelotti é outra.
4: Sim.
0: Ele nunca treinou no 3-5-2. E aí não vai fazer isso dentro da Copa do Mundo. Isso aí, se o cara quer fazer isso, ele já tinha que estar fazendo lá.
4: Desde exato, que ele chegou. Mas sabe onde é que tem o erro, Sombra? Porque ele gosta do 4-4-2, mas infelizmente ele perdeu peças. Então ele está improvisando para manter o esquema. Sim, ele perdeu o lateral direito que ele tem, ele perdeu o lado direito todo dele com Militão, Rodrigo e Estevam.
3: Tá? E o Wesley?
4: Aí ele perde o Wesley. Então ele põe um zagueiro, chefe, o Danilo.
0: Mas praticamente eu não vejo que isso mexa, porque... O Rafinha, assim, se não tem o Estevão, o Rafinha joga. Ele tem o Luiz Henrique.
4: Tá.
0: Então, ele não é que assim, olha, eu perdi o Estevão, então eu não tenho mais um ponta-direita. Tem.
4: Mas, Sombra, e pra jogar, jogar contra o time que se fecha igual a Escócia, com dois laterais que não sobem
0: todos
4: pra cruzar?
0: Todos se fecham contra o Brasil.
4: O Marrocos não se fechou. Jogou.
3: Fechou no começo, mas o segundo tempo ficou lá atrás.
4: Mas o segundo tempo, os dois ficaram lá atrás, porque o tempo passou. O problema, chefe, é que os laterais não sobem, cara.
0: A não ser quando você pega lá uma França e Irã.
1: Mano, se você puder dar um grauzinho
4: Alemanha e Curaçao,
1: né? Microfone pra mim.
0: Olha o Silvio Luiz falando aqui no ar, olha lá.
4: Ah, tá falando bonito, hein? Tá bonito sua voz, Silvio.
0: Bonito sua voz, viu, Silvio? Mas isso eles vêm lá depois. Muito bem. É que mais, ô Cláudio?
2: Acabou?
0: Então, acabou, tá
2: Brasil.
0: Então,
2: acabou o Brasil.
0: Acabaram as notícias do Brasil. 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
0: Maravilha! 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Começando com... Continuando com as manchetes do Estádio 97. For me, Corinthians. O Corinthians, o time do Memphis. 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
2: Ah, vamos lá, mano.
4: Não, pera só um instante. É que segundo Sombra, a música mudou. Vamos jogar com raça e coração. É o time do Memphis. É o Coringão.
0: É isso agora, então?
4: É essa a música?
2: É o que você vai cagar, irmão. Nem voltar esse bobear, vai.
3: Não é o time do povo, mas é o time do Memphis.
4: É o time do Memphis.
2: Vai cagar.
0: Você vê que o corintiano, olha o que o corintiano
4: sente. Isso se resumiu, hein?
0: Olha o que o corintiano sente falta. Vocês viram o cara jogando pela Holanda.
4: Jogando no banco.
0: O corintiano sente falta.
4: No banco. Jogando não, ele começou sentadinho.
2: A Holanda tem sido uma das sensações da Copa, velho.
0: Eu vi, empatou com o Japão. Sensação de que não vai ganhar de novo.
2: Puta jogo. Um dos melhores jogos da Copa até agora.
4: Entrou e tomou amarelo aí.
2: Peraí, você não viu Holanda e Japão, então?
0: Pelo lado do
2: Japão. Você não viu, então, Holanda e Japão? Holanda e Japão até agora foi um dos melhores jogos da Copa.
3: Nakamura joga muito.
2: O melhor jogo, por enquanto, é Inglaterra e Croácia.
3: Também pra mim. Jogou muito.
2: Mas teve vários que foram bons. Esse tá entre um deles também, mas o jogo da Holanda e Japão foi da hora.
4: Foi
2: jogado. Bom, o segundo tempo desse jogo foi top, mano.
0: Olha, 4 gols, porra. Como o Memphis é mais importante que o Corinthians, acaba chegando na Copa.
2: Vamos lá. Ah, cala a boca.
1: Falta apenas a assinatura do Osmar Stabile, né, para que o Corinthians pague o Tadieres pela dívida com o Garro. Né? O pagamento deve ser feito.

0: manifesta nessa dívida. E o Tajeres não apresentou essa dívida no CAS para colocar o Corinthians no transfer ban. Inclusive, eles já deram inúmeros prazos aí que não foram cumpridos pelo Corinthians. Inclusive, o último que venceu na terça-feira e até agora também não quitaram isso. Mas é uma vergonha, Motinha. Enquanto o Corinthians está devendo essa grana toda aí para o Tajeres, o presidente do Corinthians ele falou que está fazendo network na Copa do Mundo, batendo perna lá nos Estados Unidos, como a maioria dos presidentes também, que foram fazer ele esse bonde voltou, da alegria aí junto com a CBF. Já... Ah, mas que se dane, mas foi. Mas,
1: não tinha que ter ido, Motinha. Falando do presidente, né, mano, do Osmar... Ele soltou uma nota criticando a repercussão da reportagem que apontava o aumento da dívida do Corinthians para mais de 3,3 bilhões, né? E nossa, depois foi corrigido e tudo, mas ele falou isso aí que é um absurdo, que isso aí prejudica o Corinthians, né? E que afirma que continua trabalhando na reestruturação financeira baseada em transparência, segundo o presidente.
0: É. Então, mas ô Mota, essa é uma declaração, com todo respeito, idiota e estúpida. Porque bater 3,3 bi de dívida é uma questão de tempo. Porque o Corinthians, Mota, ele apresentou aí um déficit em 4 meses do ano de 170 milhões. Ou seja, se a gente fizer uma projeção até o término do ano, se continuar nessa mesma pegada, a tendência é bater mais 500 milhões de déficit, comparado ao que o Corinthians tem, a menos que ganhe 2 títulos grandes aí para tentar amortizar isso daí. Mas caso não aconteça de ganhar 2 títulos grandes, a tendência é ampliar a dívida em pelo menos mais 500 milhões. Se o Corinthians já está com 2.700 de dívida, somando aí mais 500 milhões aí de déficit, vai bater 3.200. Não muda tanto para 3.3. Então, cara, na boa, o Osmar Stable, antes dele ficar incomodado com alguma notícia que sai a respeito do Corinthians, que pode ser que talvez esteja equivocada, mas não é mentirosa, ele tem que se incomodar um pouco mais com coisas que acontecem dentro do clube que parece que ele não está dando importância. Esse caso do Armando Mendonça, o próprio caso dele, que ele está sendo aí indiciado, agora inclusive está sendo investigado pelo Ministério Público, pode se tornar talvez réu dentro do processo também. Então tudo isso eu acho que é mais importante para ele se preocupar do que alguma notícia que tenham colocado que o Corinthians está devendo um pouco a mais do que deve.
1: Vamos lá, e o Romeu Tuma Júnior, viu, mano, confirmou, né, a suspensão da Assembleia Geral, convocando aí que votariam, né, a reforma estatutária do Corinthians. Né, a justiça aí, então, uma liminar na justiça acabou com a data que seria dia 20, né, agora. Então agora ele está falando que tá esperar até resolver essa situação ou cair a liminar, né, mano. Então o Romeu Tuma confirmou que não vai ter a votação aí para a reforma estatutária.
0: Então, não vai ter, Motinha, porque o Corinthians é uma latrina administrativa.
1: Não.
0: Qual que é o medo desses conselheiros? Mas é verdade, qual que é o medo desses conselheiros aí de exporem pro associado do clube o direito do fiel torcedor poder votar ou não? Porque isso daí, Motinha, é base. O fiel torcedor é o cara que põe dinheiro no clube. Com todo respeito ao associado. O associado ele paga lá para comprar cloro, irmão. A mensalidade do associado não paga merda nenhuma com relação à conta do futebol. O que paga o futebol é a arquibancada. O que paga o futebol é a própria receita que o futebol gera. Então, nesse ponto, Motinha, o medo desses conselheiros é eles perderem a boiada. E é cada vez mais, Mota, para quem é contra a intervenção judicial no Corinthians, mostra que se não for aí pelas rédeas da justiça, o Corinthians ele não vai ter mudança. O Corinthians ele não vai ter mudança, porque o Corinthians hoje pertence a meia dúzia. Pertence a meia dúzia, inclusive a gente já tem declarações aí do Miguel Marques falando que o Corinthians ele não é da torcida, que o Corinthians é do sócio. E esses caras eles se blindam nesse argumento idiota.
2: Você
0: esses
2: sabe,
0: caras, mano, se blindam nesse argumento idiota.
2: Realmente. Às vezes não é que o cara não quer perder a boiada. Quando a gente fala não quer perder boiada, lógico que passa aquela coisa que é benefícios, vantagens, etc. Vamos pensar do conselheiro normal, assim, que talvez não tenha interesses em benefícios e vantagens, mas ele sente que o clube barra futebol é algo dele.
0: Sim, é algo ele dele. Se sente poderoso, Sombra.
2: Não, ele se
0: cara sente... se sente poderoso.
2: Não, é
0: dono.
2: Ele se sente dono. É sentimento de posse. É tipo, ai, o meu avô já estava aqui, não sei o que lá. Nossa família sempre fez o melhor pelo Corinthians. Eu, como conselheiro, sempre procurei dar as melhores ideias, as melhores opiniões, eleger os melhores, pensando sempre no melhor. E ele vê o torcedor, esse tipo, esse ser, essa espécie chamada conselheiro, vê o torcedor como um inimigo, o extraterrestre, que quer eliminá-lo. É isso. Eles veem isso.

0: Só que é o extraterrestre, como disse o Mano, que paga as contas.
1: É. E ô Sombra, vou te falar, vocês vão se recordar, um ouvinte nosso que ligou no ar aqui, que era associado, quando eu falei que eu era a favor do fiel torcedor poder votar, o argumento dele falando que ele era contrário ao fiel torcedor poder votar, era que eles tinham medo do cara que vai votar no dia do clube ter acesso às piscinas, às quadras. Olha o argumento idiota, cara, com todo respeito. Não, porque, cara, na boa. E aí que eu falo a respeito do cara se sentir importante. Sabe, tipo, olha, eu sou poderoso porque eu tenho direito a voto e vocês não. Ele se prende num argumento que ele nem raciocina pra poder falar. Eu tô cagando pra piscina do clube. Sabe, se eu quiser eu vou pra praia, se eu quiser eu tenho piscina no meu prédio, eu não quero usar a piscina do Corinthians, eu não quero usar a quadra do Corinthians. Mas eu acho que o fiel torcedor tem que ter direito a voto. Mas os caras que são contrários a essa ideia, até o próprio associado, Sombra, eles se prendem numa mentalidade aí tão obtusa e ridícula quanto desses conselheiros aí de 200 anos que acham que o clube é deles.
0: Exato, mas ele pensa assim porque ele, se não fosse conselheiro, agiria assim. A régua deles é muito baixa.
1: Verdade, concordo.
2: É isso, Motinha. Sim, com certeza.
0: Motinha?
2: Com certeza.
0: Sabe, Motinha, de todos nós aqui, eu vejo você como um cara que tem pinta de conselheiro.
3: Eu?
0: Tem mesmo. Você. Você é o típico conselheiro.
3: Do que? De prédio ou de clube?
0: Mesma coisa, hein?
2: Mesma coisa, hein?
3: Dentro das devidas proporções é igual.
2: Ah, tô tendo maior guerra no meu prédio.
3: Quais são as questões? Por favor, passe. Então,
2: por que tá de barulho? Ó, a administradora do prédio soltou uma nota lá, maior confusão, por quê? Os caras estão proibindo as crianças de bater bafo. E bafão. Porque incomoda o apartamento de baixo. É. Então no mesmo horário, naquele horário que é permitido fazer barulho. Então, não pode jogar bola dentro do apartamento, não pode bater bafo. Não pode ferrado, brincar de espada, por exemplo, os moleques pegam a vassoura e ficam brincando
1: de espada. É, que brincar de espada com você, você sabe o que é.
3: Tô falando de jumento, tô falando de criança.
0: Fica brincando de espada com o Gabiru lá. Você brinca de espada com o Gabiru.
3: Os dois me livram. Um tem um sabre e o outro tem uma espada. Brinca de sabre.
0: Você brinca com o Gabiru
3: de espada. Você faz aquelas brincadeiras de narizinho com narizinho.
2: Isso, não, para, gente.
3: É sabre luminoso.
2: Não inventa isso, pelo amor de Deus.
3: Seu sabre luminoso.
1: Ai, só um adendo rápido, Sombra, no que vocês estavam falando aí, com relação à Copa do Mundo. Teve um fato inusitado aí também acontecendo. O árbitro sentiu cãibra, pra você ter uma ideia, Sombra. Ele pode ser substituído.
0: Olha lá. Estamos vendo aqui. Ficou deitadão lá.
3: Olha lá, mano.
0: Tomou um negocinho. Caraca, agora ele entrou, tá mancando. Botinha, é isso do Corinthians?
2: Do Corinthians acabou. Se Deus quiser.
0: Nossa, que tristeza, meu Deus do
3: céu. Que deprê, hein, velho?
0: Pra desse tipo de manchete é melhor nem ter, né,
1: meu? Ué, mas catar, o seu time não tá diferente, não, viu?
0: Não,
2: a gente tem contratação, seu
0: trouxa. Tem certeza.
3: Mas quem tem que ficar nervoso, né, Sombra? Não é o corintiano, né? É o Depay, porque afinal o time é dele, né?
0: É o time dele. Será que ele fica ligando e vai falar assim, como tá meu time? Estão fazendo direitinho.
2: Pagou os caras pra gente não ter problema.
3: Vocês já voltaram a treinar pra quando eu voltar, vocês correr pra mim?
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0: A quem que administra as coisas na sua casa? É você ou a sua gloriosa esposa?
3: Sou eu.
0: Você?
3: Eu que mando e desmando.
0: Pedindo bebidinha pro marido? Pra cima de mim?
3: Ali é o seguinte, eu dou as cartas.
2: O homem da casa, a gente sabe quem é.
0: E se pedir com jeito, você dá mais que isso.
3: Vai te catar.
0: Sabe nada,
2: não precisa pedir com jeito, não.
3: Sabe nada,
2: não
3: sei. Olha, Cláudio.
0: Esse é um capacho.
3: Esse é. Vamos se catar. Nossa, vocês todos.
0: A última palavra é sempre a dele. Você tá certo, amor. Ele fala.
3: Ou então sim, senhora.
0: Sim, senhora. Olha lá, capacho. Definição de capacho. Tipo de
3: agasalho.
0: Agasalho.
3: Feito em fibra
0: e usado para esquentar os pés.
3: Olha aí.
0: Tapete pequeno e resistente, geralmente colocado à frente da casa, usado para limpar os pés. Geralmente os sapatos.
3: É. Assim. É tipo esse espelhinho que o Mota tem em volta da boca aí, ó. É meio capacho aquilo ali, ó.
0: Olha que mal feito. Ele não tem bigode, ele tem um capacho.
3: Ali,
0: Mota, ó. Mota não tem bigode, ele tem um capacho.
3: Olha lá, ó.
0: Caramba.
2: A câmera tá me notebook.
1: O problema é a gente saber se esses pelos aí são todos dele também, né?
0: Caraca, mano!
3: Ô, louco.
0: Vamos lá.
3: Seu débil mental.
0: Continuando as manchetes do Estádio 97.
3: Vocês.
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2: Dudu, lembra do Luan? Tá no Toluca?
3: Sim.
2: Ah, ele deu uma entrevista falando o seguinte, que quer voltar ao Palmeiras mesmo antes da aposentadoria. Porque o plano dele é o seguinte, não só jogar no Palmeiras...
0: Até porque depois da aposentadoria não daria certo, né?
3: Não. Não, eu ouvi dizer que ele quer um cargo.
2: É, lá. Exatamente, porque ele quer se preparar, porque ele tem diploma de técnico da FIFA, né? Ah, o Abel que ajudou ele, né? O Abel que ajudou ele, ele foi aprovado e tudo, e ele tem todos os documentos da FIFA para poder ser técnico. Ah. E ele quer trabalhar no Palmeiras. Então ele quer voltar antes da aposentadoria, jogar um pouco, se aposentar... E continuar no Palmeiras.
3: É, dificilmente ele vai voltar pra jogar, Motinha.
2: Será?
3: Palmeiras tá num nível que...
2: É, não dá, né?
3: Ele já saiu porque ele já tava numa decadência, vamos dizer assim, né?
2: Apesar que ele ajudou o Toluca a ser campeão depois de 15 anos. Tá.
3: Lá é lá.
2: Tava vendo.
3: Nós é nós.
2: É, mas Toluca, né, Motinha? Ó, até falando de os caras que voltam e tal, tem vários emprestados do Palmeiras que estão voltando, viu, Dodô? Então o Naves, por exemplo, falando de zagueiro até, né? É, não faz parte mais dos planos do Palmeiras.
3: Certo.
2: Palmeiras aguarda uma proposta por ele aí de 5 a 6 milhões de euros. Né? O Mikael não vai ficar. O Kaique, goleiro, menino, né?
3: Sim.
2: Fica no Palmeiras. O Abel falou que ia contar ele no futuro, tá preparando ele e tudo. Então ele fica no Palmeiras, né? É, o Robson ficará mais um ano emprestado ao Real Betis.
3: Ah.
2: O Vitinho volta para ser emprestado novamente, né? Porque ele não pode ficar no time que ele tá emprestado lá, porque tem limite de estrangeiro, então ele tem que voltar.
3: Certo.
2: O Rômulo, o Palmeiras quer vender. O Rômulo. Né? Quer vender, quer ser. É, aquele que era do Novo Horizontino, né? Voltou pro Novo Horizontino e o Palmeiras agora quer vender.
3: Ah.
2: O contrato dele vence no final do ano, mas o Palmeiras já tá apertando o Novo Horizontino para saber se eles querem. Porque ele diz que tem proposta de outros times, né?
3: Certo.
2: E ele tá emprestado ao Novo Horizontino. Então o Palmeiras quer vendê-lo e não quer contar com ele.
3: Certo.
2: Né? E no final do ano vai ter que resolver a situação do Veiga, que também não ficará lá, né? Porque o time mexicano já avisou que não vai ficar com ele, mas não vai devolver ele antes. Tinha uma perspectiva que ele pudesse devolvê-lo
3: antes,
2: né? No meio do ano. Mas não, eles vão ficar com ele, o América vai ficar com ele até o final do ano, né? Certo. Mas não vai exercer a opção de compra.
3: Tá certo.
2: Então ele volta ao Palmeiras. Esses são jogadores do Palmeiras que estão voltando, né? Ou vão voltar. E o Palmeiras tem que decidir o futuro deles, né? Mas esse, o Naves é o que vale mais, né, Dudu? 5, 6 milhões de euros.
6: Mas o Palmeiras não vai ficar com, não, com Naves, né?
2: É. Ele é ruim, Dudu?
6: Ele não é ruim, mas hoje o nível melhorou, né?
2: O nível de
6: subiu nem a reserva, régua.
2: Porra, mano.
6: Nem reserva, Dudu.
2: Não dá, olha só. É o Gomes, Murilo. Chegou o Alexander Barbosa. Tem o Fux. Ah, é, você vai jogar o Naves aonde aí?
0: É. Mas você precisa ter 5 zagueiros.
6: E tem ainda o Benedetti.
0: Mas é bom?
2: O Benedetti tá machucado,
6: né? É quinta opção, né?
0: Mas Benedetti o Naves tá se... ou o Benedetti, que é melhor?
6: Igual, hein?
2: É. É. O Benedetti tá se recuperando.
0: Nossa,
2: você
0: fez uma cara assim, tipo, não, mas nossa, assim, os dois são ruins.
6: Se fosse pra escolher, acho que o Naves é um pouquinho melhor, vai. Já é. Tem mais experiência, né?
0: Mas esse Naves aí foi o que forçou pra sair.
2: É jogador. É problema.
0: Anota que é problema.
2: É, esse é aquele que vai ficar pulando de jogo em time em
6: Probleminha. Deixa aí.
2: Vai. Arboledinha. Mano. Ainda sente injustiçado.
0: É pior, viu, mano? Sabe por quê?
2: É.
0: O Arboleda foi aprontar, velho, né?
6: Esse aí é novo.
2: Sim. Esse aí ainda não mostrou nada.
0: Esse aí desde cedo meteu mala, né?
2: Meteu mala.
6: Sim. É. Verdade.
2: O Arboleda, pelo menos, jogou um tempo bom em São Paulo, né?
6: Acabou. Não, e é um cara de seleção ainda, né, Motinha? Agora esses malucos que não saíram nem das fraldas praticamente, os caras já se achando pra cacete.
2: Mas o que tem, né, desses jogadores novos aí que tem uma mala...
6: É isso aí.
2: É isso, Sombra, acabou o Palmeiras.
6: E rapidinho, né, acabou agora, Estados Unidos 2 e Austrália 1. Estados Unidos também se classifica.
0: Austrália 1 ou 0?
2: 2-0.
6: 2-0 Estados Unidos, se classificando também junto com o México.
2: Já pensou?
3: E agora, 19 horas, começa Escócia e Marrocos, que é um jogo importante pra nós, né?
6: É, porque esse Escócia é Marrocos. É da chave do Brasil.
0: Pô, esse jogo é legal, hein?
3: É, e é um jogo que, se eles empatarem
6: mas aí
3: a gente ganhar, a coisa embola e a gente pode ser o primeiro ganhando da Escócia na próxima.
6: Não, mas parece que depende dele.
3: Brasil
6: ganhando hoje, mesmo que a Escócia ganhe, que o Marrocos ganhe, o Palmeiras... O Brasil precisa ganhar dos dois últimos jogos.
2: Acabou.
6: É 7 pontos. Entendeu? Só que tem um detalhe. O Marrocos também pode fazer 7. Só que aí vai pro saldo. Por isso que o jogo de hoje, pra mim, é importante.
0: Agora, tecnicamente falando, só amanhã a gente vai saber o que é melhor em termos de classificação. Porque dependendo do que acontecer na outra chave, às vezes, Holanda e tecnicamente Japão. Falando...
6: Ou é Holanda ou Japão, eu acho.
0: Ficar em segundo pode ser melhor, depende. Você prefere... Vamos supor.
6: Eu acho que tem... Eu vou te falar quem encaixa mais com o jogo do Brasil. Assim, esse jogo do Brasil não tá ruim. Mas quem encaixa melhor é a Holanda. A
0: Holanda.
6: Que é mais camisa, mas acho que encaixa melhor o Brasil com a Holanda do que o Brasil com o Japão.
2: A Holanda dá mais espaço pra jogar do que o Japão. O Japão explora muito contra-ataque.
6: Senão o Japão
2: e o Brasil tem dificuldade.
6: Sai e eles são rápidos.
0: Então, e aí aquela questão... Né? Pode ser que, às vezes, você ficando em segundo, você pega a Holanda.
6: Pode.
0: Não pega o Japão.
6: Ou ao contrário, né?
0: Ou ao contrário.
3: Então, amanhã assim, tem Holanda e Suécia.
0: A grande questão do porquê é melhor como, você chegar até em primeiro...
6: Acho que a chave do Brasil vai
0: decidir... É moral.
6: Vai decidir primeiro do Brasil e depois da Holanda, né?
0: Mas a grande questão de você ser melhor primeiro do que o segundo é uma questão moral.
3: Porque ficar em segundo num grupo
0: tecnicamente
3: desse.
0: Pode não ser
6: moral vantagem. É primeiro,
2: Só que mas Sombra, eu acho que vai passar a Holanda em primeira, cara. Porque o Japão, ele praticamente pariu um cacto pra conseguir empatar aquele jogo com a Holanda. Empatou no finalzinho um gol de cabeça.
6: Foi isso mesmo.
2: Mas eu acho que a tendência aí é a Holanda passar em primeiro. Sim, porque a Holanda ainda é mais time que o Japão.
3: Mas, mano, não pode descartar também da Suécia conseguir o resultado. Ou contra a Holanda ou contra o Japão.
6: Tá bem, hein?
3: Porque ela jogou bem. E outra coisa, Sombra, você falou
0: que... Como que é o esquema da Suécia...
3: É, 4-4-2, joga.
0: Não,
2: pra passar.
3: Ela ganhou da Tunísia. Ela ganhou da Tunísia de goleada, sobrando, o Gyökeres jogando muito bem, o Isaacson jogando muito bem.
2: Mas o Portugal, pra ela pegar o Brasil, Sombra tá perguntando. O que teria que acontecer?
3: Ela teria que desbancar ou a Holanda ou o Japão em seu primeiro
6: tá
3: segundo.
6: Na mão deles.
3: Só que eles já venceram o jogo por uma boa margem de gols no primeiro jogo.
6: 5-0, né?
3: Já venceram, não sei se 5-0 ou 4. Negócio desse aí, Domingo.
6: Foi 5.
3: E aí, o que acontece? Ela pode conseguir um resultado contra o Japão ou contra a Holanda e se meter nessa coisa e enfrentar o Brasil.
2: Pode. Mas qual que é o esquema de pegar os terceiros, o Portugal? Então, porque, por exemplo,
3: sabe por quê, mano?
2: É muito mais prático, porque já tem o cruzamento assim, o primeiro desse grupo pega o segundo daquele grupo. Mas deveria pegar o terceiro, se teoricamente você é o primeiro. Você deveria pegar o terceiro pra fazer
6: 7 melhores terceiros.
3: Tem cruzamentos,
6: né?
3: Hoje eu tava discutindo sobre
2: 8 melhores.
3: Isso, tem cruzamentos, 8. Pra você ver, se pegam 8. 2 segundos... São uns cruzamentos bem curiosos nessa Copa do Mundo. Agora, Sombra, o senhor falou que moralmente isso afeta, mas, por exemplo, a Alemanha
6: ela nem troca de roupa. Se ela olhar no grupo e ver que o caminho dela é mais fácil sendo segundo ou até terceiro, ela vira segundo ou terceiro. A Alemanha sempre fez isso ao longo do tempo e você tem que ter essa inteligência de do mas lado mais fraco da chave, de não ter... Sim. Claro, moralmente, Sombra tem razão. Mas já vi muito isso acontecer, cara.
3: Não, que o Mano Diga. Falou, né? Eu concordo com você. Acho que o primeiro deveria pegar o terceiro desde que tivessem todos os terceiros para os primeiros pegar. Sim. Só que não tem, né?
1: Não, mas, ô Dodô, sabe o que eu acho que deveria acontecer? Eu acho que deveria acontecer o seguinte. Deviam ter ali três spots, tá? Todos. Você pega a melhor campanha, vai pegar a pior campanha. Aí você pega lá a melhor campanha contra do primeiro pote ali,
3: o pior terceiro.
1: Contra o último, o pior terceiro. Tá. E aí depois você vai cruzando e afunilando até chegar nesse segundo pote, que até podem se pegar campanhas parecidas. Seria muito mais justo, porque não faz sentido você cruzar primeiro contra segundo e ter um monte de terceiro que é rebarba, que classificou na Bacia das Almas, e não vai pegar esses melhores times.
6: E tem chave que é até segundo contra segundo.
3: Seria legal,
6: você tem uma olhada, assim. Que loucura.
3: Seria legal. Porém, né? Você sabe que a Libertadores teve uma época que era assim, né? Era o melhor de todos, pegar o segundo pior de todos.
6: A melhor campanha pega a pior campanha.
3: Agora é sorteio. E a Copa do Mundo também, né? Já tem um sorteio, já foi feito. Mas o Mano, essa que o Mano falou, é legal pra cacete. A melhor campanha de todos deveria pegar o terceiro pior.
6: Um 32 avos de final, uma fase a mais, que normalmente deveria ser protocolar com o primeiro pegando os piores. Mas se você não tiver sorte no cruzamento, pode dar, por exemplo, pode dar uma Argentina e Uruguai.
3: Então.
6: É bem provável. Pode dar também um confronto europeu do outro lado.
7: E se o Brasil chegar em terceiro.
6: É. Aí...
7: E avançar como um dos melhores terceiros.
3: Pega quem? Que grupo?
7: Ele pode pegar ou México, ou Alemanha, ou França.
6: O que é melhor? Não é bom pegar o México?
7: Se o adversário poderá ser o vencedor do grupo A, E ou I, conforme a combinação final dos terceiros colocados. Isso abre a possibilidade de enfrentar seleções como México, Alemanha ou França.
6: Mas, Sombra, você concorda que quem define os últimos terceiros, os grupos últimos, ele pode escolher? Porque é A, E ou I. Quem chegar na última, ele pode escolher, né, meu?
7: Mas é só estamos dizendo.
6: Sim, pode ser um dos três.
1: Claro. Ô, Sombra, e vou te falar. Não acho que é bom negócio pegar o México, não, Portuga? Porque ontem o México ganhou da Coreia. E vou te falar, aquele ataque dos caras lá com o Quinones, com o Jiménez e com o Alvorado lá...
6: É bom,
1: malandro, hein? O time dos caras tá entojado. Tanto que o craque dos caras lá, Sombra, o menino lá do Tijuana, é banco do time. Aquele Gutierrez lá que tem cara de motorista de Uber, que ninguém dá nada pro cara, o cara joga muito, velho.
3: Joga. Mas tiver que escolher, pegar...
6: Holanda, México. Japão ou México? Não.
3: México, Alemanha e França.
7: Porra. Supondo que esses sejam os primeiros colocados dos seus grupos.
3: Então vai, vamos supor que seja. Quem você
6: quer? México.
3: México
6: lindo, Domênico.
1: Não, você escolhe o México por eliminatória, né? Mas o time do México não tá bobo, não, mano.
3: Mas o México joga em casa.
7: Hoje, acompanhando o tempo de jogo... Foi mal, México. O pessoal aqui no tempo de jogo às 11h30 da manhã tava comentando que o México... tá mostrando nada.
6: Mano, foi 1-0 gol de falha do goleiro. A opinião
7: tá um pouco divergente do que o pessoal falou no tempo de jogo. Eu não sei mais em que acreditar.
1: Ô, Sombra, é porque os caras gostam. Aqui você sabe que tempo de jogo ali, principalmente o Lima, é um baita de um pachequinho. O negócio dele é falar que todo mundo é uma porcaria e ele não tá analisando o entorno. Cara. Mas o time do México, malandro, não é fácil não, velho.
7: O Lima é uma decepção, né? O Lima é daqueles que se pegasse a camisa do Neymar suada... Ele ia torcer e beber
6: cada gol. Pouca gente sabe, mas o Lima, em 1986, ele era o Araken Showman. Ele era aquele personagem lá.
7: Olha aí,
6: o Lima.
7: 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Vamos direto agora aos Estados Unidos. Vamos a Filadélfia. Por lá, já devidamente paramentado, equipado, vestido e mandando beijos para o público feminino. Alô, Danilo Soto!
8: Muito boa noite. Boa noite, Sombra. Boa noite, meus amigos. Aqui ainda boa tarde. Exatamente, a Humana aí na tela comigo. Estamos aqui, direto do Lincoln Financial Field, né, o estádio da Filadélfia, onde daqui a pouquinho teremos o jogo da nossa seleção, Brasil e Haiti. E por enquanto, meus amigos, ainda não abriram os portões por aqui, viu? A fila se formando de torcedores aqui, já gigantesca aqui na frente, mas ainda não
3: abriram os
8: portões. Uma fila gigantesca, Portuga, dando a volta no estádio, né? Tem vários portões para serem abertos ainda, a imprensa também chegando, e torcedores do Haiti também chegando em peso por aqui, ó, dando tchau. Colômbia!
3: Que legal.
8: Colombiana!
9: From Colombia.
8: Colombia, por que Haiti no Brasil?
9: Oh, because this brand is from Colombia.
8: Ah, sim, sí, pero hoy nosotros vamos ganar.
9: Va a ganar Brasil, va a ganar Haití.
8: No, no, está borracha, ¿verdad?
9: No, no, borracha.
8: Já tem gente louca por aqui, tá vendo, né? Uma galera chegando aqui, uma brasileira. Ah, vamos falar com as brasileiras também, como é que você chama?
9: Bruna.
8: De onde você veio, Bruna?
9: De Virgínia.
8: De Virgínia, você mora pra cá, então?
9: Eu moro, sim, eu moro pra cá.
8: Como é que tá a expectativa pra esse jogo de hoje, menina?
9: Ai, a gente tá muito feliz, Brasil vai ganhar.
8: Brasil vai ganhar, ela tem um sotaquezinho, hein? Tem um sotaquezinho. Esses aqui, ó, são lá de Santos, né? Olha a carinha deles, olha lá. Aqui é lá de Santos. Tudo bem?
10: English only.
8: Ah, English only. Where are you from?
10: I'm from Bangladesh.
8: Bangladesh? É Brasil?
10: Yeah, yeah, I'm from Bangladesh, but we support in Brazil.
8: Aí, moleque, aí sim, hein, mano. A galera aqui, aqui é brasileiro mesmo.
10: Nós somos de Puerto Rico, mas estamos aqui celebrando o Brasil.
8: Assim, Puerto Rico?
10: Sim, senhor.
8: É, de onde é você?
10: Índia.
8: Índia?
10: Yeah.
8: Brasil?
10: Brasil.
8: Brasil.
10: Neymar.
8: Repeat, repeat for me, chupa, mano.
10: É, Neymar.
8: Repeat, repeat, chupa, mano.
10: Chupa, mano.
8: Chupa, mano.
1: Vai pro inferno, né, o seu trica lazarento.
8: Ele não entendeu nada, velho, entendeu nada. Hello, hello, how are you?
11: I'm good, I'm good, I'm good.
8: And today, hein?
11: Yes, we come to enjoy. Gonna be beat Brazil.
8: But Brazil win.
11: No, no way.
8: No?
11: No way.
8: Ah, moleque, calma, calma, calma. Torcida haitiana gigantesca por aqui. Reparando, olha esse aqui. Hein? Rapaz, olha esse aqui, olha lá. Olha que bonito.
3: Olha lá, qual o estilo do cara, so beautiful.
11: Ah, thank you. Today it's my birthday too.
8: Where are you from?
11: I'm from Haiti.
8: Sorry?
11: Haiti.
8: É 80.
11: Yes.
3: 80.
8: Olha lá, 80. Olha, 80. Olha o estileira do moleque. Brasil today, my friend.
11: No.
8: Brasil.
11: No, no. 80.
8: 80.
11: 82. Brasil 1.
8: Você é louco. Are you crazy? Are you crazy, my friend? Aí a brasileirada aqui, ó. Deixa eu falar com os brasileiros agora. Vem cá. E aí, moleque? Beleza, mano?
11: Tranquilo?
8: De onde você veio, mano?
11: Eu sou de BH.
8: De BH.
11: É, Galo 2.
8: Você tá gastando nessa brincadeira toda, mano.
11: Rapaz, aí é coisa. Oh, deve ter dado o quê? Uns 20. 23, 20, por aí, por aí.
8: O ingresso você pagou quanto?
11: Cara, foi $950, deu R$5.000 mais ou menos.
8: Olha só, o ingresso, $950, muito caro. E como é que tá a sua expectativa pro time do Ancelotti hoje? O que, que você mudaria no time, mano?
11: Eu colocaria o Endrick, acho que ele não vai fazer isso, mas eu colocaria o Endrick. O Danilo, acho que tem que deixar, o Ibanez foi meio mal, e Casimiro não dá também, então tem que trocar.
8: Algumas mudanças do Ancelotti, né, mano?
11: Algumas mudanças, é. Não pode ser todas também, mas... Eu confio no velho, vamos lá.
8: Tem que ser goleada ou um placar simples tá de bom tamanho?
11: Cara, eu acho que... Eu não vou falar goleada pra não zicar, não, mas ia ser legal, né?
8: Ia ser legal, acho que é importantíssimo. Obrigado, mano. Um resultado largo hoje, né? Pra dar uma confiança, tanto pro torcedor, como pra esse time do Brasil, né, rapaziada?
7: É verdade, agora, surpreendente o número de torcedores do Haiti, né?
3: Bastante gente, hein?
7: E você vê aqui, inclusive, os gringos, né? Por exemplo, o gringo de Bangladesh, da Índia,
3: simpatiza
7: no caso, caras... torcendo pelo Brasil. E você vê alguns outros torcedores do Caribe,
3: vizinhos ao Haiti, né?
7: E aí, vizinhos ao Haiti torcerão pelo, sim, Haiti. Acho que a gente vai ter aí, olha, um estádio se dividido, se não dividido, com um pouco a mais de Brasil. Acho que um pouco...
8: Olha,
7: não é não, Danilo?
8: Exatamente, eu me surpreendi também. Eu vou até virei a câmera para mostrar a fila para vocês, ó. Me surpreendi com o número de haitianos que estão chegando no jogo hoje, viu? É muita gente que tá chegando de torcida do Haiti também, ó. Dá um salve aí, mano.
10: Aê!
9: Brasil!
10: Vamos, Brasil!
8: Brasil, boa, garoto! O pessoal dando tchau. Olha o que tem de haitiano na fila, rapaz.
3: Muita gente,
8: mas tá bem dividido. Achei que o estádio seria mais verde e amarelo, mas pelo jeito será bem dividido. Deixa eu falar com esse brasileiro aqui, deixa eu virar. Como é que você chama, meu irmão?
10: Marcos Capelletti.
8: Marcos Capelletti, ô?
10: Paulo Leal.
8: Estrogonofe, vem cá.
3: Paulo Carbonara.
10: Paraná, Laranjeiras do Sul.
8: Paraná, Laranjeiras do Sul. Curiosidade, Vocês estão gastando quanto nessa viagem, mais ou menos?
11: Ave Maria, cheia de graça.
8: Quanto, parceiro? Contabilizar?
11: Uns 20 mil cada um, uns 25 cada um.
8: 25 cada um.
11: Estamos no roteiro especial. O Paulo conhece como a palma da mão aqui nos Estados Unidos. Então ficou mais fácil para nós elaborar a nossa viagem. Então ficou...
8: Vocês foram no primeiro jogo?
11: Primeiro jogo não conseguimos ingresso, cara. Muito, muito caro, né? Sim. Exploraram demais. E para esse aqui nós levamos sorte e conseguimos ingresso.
8: Vamos para Miami?
11: Não. Não. Vamos trabalhar, voltar para casa.
8: Então, é esse jogo e olha lá.
11: Esse é o dia 9 aqui, né? Então nós voltamos dia 26 para o Paranazão, querido.
8: Exatamente. Para você, meu amigo, o Ancelotti deve mudar muita coisa no time hoje?
11: Eu acho que deve, né? Mas pelo visto, acho que não vai. Mas que deve, deve, né? O time mais ofensivo, o time que ataque mais, né? Porque hoje é o Haiti, né? Se nós não ganharmos hoje do Haiti, ganharmos com uma boa diferença de gol, fica difícil, né, cara?
8: Placar do jogo.
11: Pra mim, 5-0.
8: 5-0, e pra você?
11: 4-1. Nós vamos levar um gol deles pra deixar eles felizes um pouco.
8: Você é louco, vamos sofrer ainda. Vocês viram, né? 20 pau, 20 mil reais pra assistir. Um jogo, hein? Um jogo, hein? A logística deles de um jogo aqui nos Estados Unidos. Aqui, ó. Mais torcedores brasileiros. Deixa eu falar com você, como é que se chama?
1: Aí foram pra comprar Moamba também.
8: Vitória, onde você mora, Vitória?
12: Eu moro lá em Utah.
8: Ah, moro em Utah.
12: Sim, mas eu sou de Santa Maria, lá
8: no Rio de Santa Maria. Pra quem mora aqui, tá mais fácil, né? Pra vir pro jogo, né?
12: Sim, ainda é caro, né? A passagem, aí os tickets, mas é mais fácil, sim.
3: Ela é gremista, certeza, Danilão.
12: Em total, eu e meu pai, $2,000.
8: $2,000, você e seu pai. Boa, placar do jogo? Cara,
12: 3-1. Brasil.
8: 3-1. Boa, garota, valeu demais. Tá aí, ó. O pessoal que mora aqui também tá achando caro.
3: É,
8: cara,
3: muito dois dinheiro. $2,000? Dá $1,000 por pessoa.
8: É.
3: É louco, é 5 mil.
1: É. Mas o ingresso mais barato do programa, $950.
3: Cara, que absurdo, mano.
8: Por isso que eu falei no último programa que o desempenho da seleção, caraca, também não tá
3: velho.
8: Muito. E muita gente tá pensando em ir embora, viu, Dodô? Muita gente pensando se vale a pena continuar. Diferente do que eu vivi o ano passado aqui com o torcedor do Palmeiras, do Fluminense, que foram se empolgando na competição. Né? Depois do primeiro jogo, muitos brasileiros falaram: Danilão, não sei se eu vou ficar muito, não, cara. Acho que eu vou assistir um, dois joguinhos e vou embora, porque realmente é muito caro. Ó, mais uma vez aqui, mais torcedores haitianos, é muita gente que vai torcer contra a gente hoje. Olha lá os brasileiros aí, ó. Dá um salve lá pro Brasil, rapaziada. Aí, ó. Dá um alô aí. Grita, não. Grita!
3: Ele não sabe nem mas eu acho que não são nem brasileiros.
8: Ah, não torce pro Brasil. Não conhece, você é brasileira.
12: Eu sou brasileira.
8: E tem cara de brasileiro.
1: Ele tá muito alto que o Ice tá de olho.
12: Eu sou de Salvador, ele mora aqui.
8: Tá muito caro pro brasileiro vir pra cá assistir jogo, menina?
12: Eu não tenho ideia, ele que pagou pra mim. Quanto é que tá hoje?
8: Quanto que ele gastou tudo, hein?
12: How much did you pay for it?
11: $2,000.
8: $2,000, né?
12: $2,000.
8: Obrigado. O cara, ela não tá sabendo nada, rapaz. O cara tá gastando dinheiro.
3: É grana, hein?
7: Mas tá valendo cada dólar, né, Danilão?
3: Danilão!
7: Tá valendo cada dólar, hein, Danilão?
3: Parabéns, hein, Danilo?
1: Tá recheando.
3: O Danilo, aqui, ó. O Danilo é cirúrgico. Você percebeu que ele é cirúrgico nas entrevistas. Ele vai no negócio.
7: Só vai em mulher bonita.
3: Eu vou, parabéns, Danilo.
8: Eu vou no limite. Olha lá.
3: É.
8: Say hello to Brazil.
12: Hello, Brazil!
3: Olha aí que beleza.
7: Ah, mas que legal. Todo simpático.
8: Say hello. Quem que tá aí? Quem que tá aí no estúdio? Tá o Dodô? Tá o Mano? Tá o Tortuga?
3: Pedrinho, Vieira, Mota e Sombra.
7: É o Sombra
8: sim. Say hello. Pedrinho. Pedrinho, olha lá. Mostra o Pedrinho, olha lá o Pedrinho, olha lá. Mostra
3: ele
8: o Pedrinho,
3: gosta,
8: olha lá. Olha lá o Pedrinho.
12: Olá, Pedrinho!
3: Ele gosta, hein?
8: And now you. Say hello to Vieira.
3: Não.
8: Hello, Vieira.
3: Olha aí, meu camarada.
1: Ele tá gosta.
8: Você tá bem, meu camarada? Ah, vou te falar, viu?
1: Vieira, ficou todo feliz.
8: Mais um. Quero mais. Thank you. Hello. Da onde você é, querida? Deixa eu ver ela colocar aqui, ó.
13: Soy dominicana.
8: Dominicana, verdade? Quem está conosco outros brasileiros?
3: Domênico, né?
1: Vai, Domênico.
8: Mande uma mensagem para Domênico Gato, nosso amigo, Dodô.
13: Domênico Gato, um abraço para ti. Te queremos. Ojalá algún día conocerte. Si gana Brasil, voy para Brasil a celebrar.
0: Bienvenida. Essa aí passou duas vezes na fila da Boca, hein?
6: É. Boca de Coringa, né? Boca de Coringa.
14: É,
6: sim.
14: O Smith, amigão, né, mano? É Brasil, é pentacampeão.
6: É o Viola. Viola.
14: Five stars, amigão. Five stars. O cara tá louco.
6: Five stars.
0: Putz, grila, velho.
6: Danilão, o approach. O approach tá assim, Danilão. Esse approach em inglês, esse teu inglês aí maravilhoso. Five stars. Tá o dia inteiro assim, Danilão? Como é que você tá, velho?
14: Every day, my friend.
0: Muito legal, hein?
14: É uma loucura, tá mó barato.
6: O Wilton Pereira Sampaio que você não olha falar, né? Na Copa do Mundo.
14: Tudo bem? Tá boa? Deixa eu falar oi. Vem cá, fala comigo.
0: A Fê, ela... Vamos deixar ele falar.
14: A Fê, que ela é nossa companheira de profissão, de jornalista, de imprensa. Ô Fê, o pessoal tá preocupado com essa seleção.
13: Pois é, quando o Danilo deu, né, a coletiva ali falando que a defesa precisava se sentir mais protegida, eu falei, tá explicado aí porque o nosso ataque não dá certo, né, tão promissor, tá tendo que se preocupar em proteger a defesa, que deveria estar fazendo isso. Mas assim, eu vou insistir até o final pra gente ser confiante e tentar fazer igual a Argentina no ano passado. Não quero me comparar com a Argentina, mas vou falar. A gente, ano passado, né? Só que, na verdade...
14: Muda o time que melhora.
13: É, exatamente. Dá aquela pressãozinha no início, que aí dá, não sei, aquele gás surpreendente. E quem sabe, né, a gente consegue presenciar algo histórico.
14: Placar do jogo.
13: Cara, eu tô falando que eu quero ser confiante, mas se eu for falar tecnicamente... Vamos lá, eu vou colocar, então, 4-1. Vamos sofrer um gol.
14: Bom jogo e bom trabalho.
13: Valeu, meus queridos.
14: Valeu.
0: Danilo, tá qual que é a sua aí? Você tem uma proximidade com ela aí, com a Fê? É isso?
14: Não, é uma companheira nossa de imprensa. Tem um monte aqui, né? Muita gente que trabalha com...
6: Ela trabalhava com o Mano, não foi, Mano?
1: Trabalhou na SBT com a gente. Ela tá agora, se não me engano, ela tá no Prime Video.
14: Exato. E é muito legal, Mano e Sombra, porque na Copa do Catar eu via poucos colegas de imprensa, viu? Agora aqui nos Estados Unidos tem muitos colegas, muita gente que veio pra cá cobrir a seleção e tá curtindo também a Copa do Mundo. Vou virar de novo, vocês verem a fila.
0: Vamos ver a fila lá, o Danilão, virando a cara.
6: Caramba, tá longe agora, hein?
0: Tá longe, hein? Ainda Danilo, não abriram. Essa fila tá chegando na João Jorge Saad lá. Tá indo lá na Francisco Morato já, hein?
14: Tá quase isso. Eu aproveitei pra virar também, pra mostrar pra vocês, o céu da Filadélfia, ó, desse lado.
0: Ah, o céu tá americano é lindo,
14: mas
0: hein?
14: Mas pra cá, em cima do estádio, ó. Olha em cima do estádio, já tem uma nuvem preta lá, hein? Já tem uma nuvem pesada.
0: É o Casemiro que tá lá já.
14: Não sei não se não vai cair um temporal por aqui hoje.
6: Pelo amor de Deus, hein? Aí demora
14: neste horário. Neste horário ontem.
6: Aí demora, aqui, né?
0: Nossa Senhora.
14: Eles começaram a alertar que talvez tivesse tempestade, viu? Talvez tivessem tempestades. Aqui, ó, mais torcedores brasileiros, haitianos, a fila gigantesca e o estádio vai estar completamente lotado, viu? Cerca de 70 mil torcedores vão lotar o estádio hoje para esse jogaço do Brasil contra o Haiti, Sombra.
0: Maravilha, Danilão. Então, até mais. Você participando aí ao vivo, direto da Filadélfia, da transmissão do jogo do Brasil logo mais. Muito obrigado. Você aí, ó, vou falar uma coisa, hein? Deu o carisma que esse cara tem.
6: O Danilo? Impressionante.
0: Não, Danilão é maravilhoso. Deu o carisma que esse cara tem.
6: Eu já disse aqui, ó, quem não gosta de Danilo Soto, bom sujeito não é. Ou é ruim da cabeça ou doente do pé.
1: Ô Danilão, passa um pouco de carisma por Bluetooth.
14: Mas também assim é fácil, né? Olha a turma. Ai, tio! Say hello to Brazil, hein?
15: Hello, Brazil! Ô,
8: devolvo pra vocês na festa dos haitianos aqui, que é só antes do jogo, viu? Porque depois do jogo...
15: É tudo festa agora, depois do jogo.
8: Vocês vão chorar.
15: Talvez lágrimas, né?
8: Mas esperamos que sim.
15: Esperamos que vamos sorrir até...
8: Calma, amigão. Aê, calma, o Jack Sparrow aqui, ó. Jack Sparrow! English
7: é, only! É o Wagner caiu Love e Jack Sparrow.
3: Pirata do Caribe, né?
7: O chapéu do cidadão. Boa!
8: Thank you. Só figuraça.
7: Valeu, Danilo. Sombra. Valeu, até mais tarde. Aí o Danilo Soto. Que figura o Danilo Soto, né? Um monstro. Danilo, né?
3: Só não pergunta pra ele quem é o Rios.
7: O Rios?
3: Já viu esse vídeo dele?
7: Não.
3: O Fred começa a falar, pô, tá surgindo agora o Rios e tal. Isso na pandemia, né? Mas, Danilo, quem é Rios, mano? É o negócio do Instagram, né? Que você sai
7: rolando. Ah, o Rios?
3: O Rios do Instagram. Quem que é Rios? Acho que era uma pessoa.
7: Eita, nós.
16: Você é o Richard Rios, da Colômbia.
7: Não. Diga!
1: Antes de você chamar o próximo clube, só passar uma informação rapidinho aqui. O Corinthians acabou de divulgar uma nota aí faz 10 minutos, 15 minutos. Ó, inclusive o Corinthians pagou integralmente o Tajeres.
7: Falei.
1: O presidente Tajeres parece um pouco Trump, ó, tá vendo? Meio laranja, cara. Então, o Corinthians acabou pagando aí o Tajeres na integralidade aí o valor devido, tá bom?
16: Parabéns, mano, você ajudou nisso.
7: Pô, e o cara foi lá com o cheque na mão?
16: Pagou.
7: Entregou em mão o cheque?
16: Foi.
1: Posaram não, deve ter sido através do Pix, mas aí fizeram essa foto aqui pra celebrar nela, Osmar Stabile e o presidente Tajeres.
16: Ajudou ali, hein?
1: Hã? Eu não, pô.
16: O mano deu uma graninha. Ajudou o Corinthians.
7: Mandou um ajudou. Pix lá.
3: Fez uma
1: intermediação. Eu não preciso.
3: Fez uma intermediação ali,
16: é isso? O meio-campo foi do mano.
3: Meteu um Paulo Nobre, né?
7: Mandou um Paulo Nobre.
1: Mano Nobre. Nem que eu tivesse muito dinheiro, eu faria, mano. Eu não daria dinheiro na mão desses caras, não, velho.
3: Você deu dinheiro pra pagar a arena?
1: Não, mas aí é uma doação pro clube. Não, mas pro clube, não pra esses caras aí.
7: E quem que administra o dinheiro
1: do clube? Não, mas, por exemplo, mas o dinheiro, Sombra, que eu fiz a doação ali pra Arena, não caiu nem na conta do Corinthians. É uma doação que já foi amortizada do saldo devedor que o Corinthians tem com a Caixa. Não, o dinheiro já foi direto pra Caixa.
3: Primeiro foi pro Corinthians e o Corinthians pagou.
1: Mano... Não. A conta é vinculada com a Caixa, Pedrinho. Toda a quantia que era destinada ali pro pagamento da Arena não passava pelo Corinthians, porque se passasse, esse era o grande problema.
7: Eu entendo, né, o torcedor que vai lá e paga. Eu entendo, perfeitamente. Que o torcedor vai lá e pague... eu entendo o que o torcedor faz pelo seu time.
3: Sim.
7: Mas ainda que diga, caiu na conta da Caixa, talvez não precisasse pôr tanto dinheiro na conta da Caixa se não tivesse gastos dentro do futebol, como, por exemplo, com cartões corporativos, com maus contratos. Então, embora vá direto para a conta da Caixa, não esqueça, você doando esse dinheiro direto para a conta da Caixa, você, na verdade, está cobrindo um rombo criado...
3: Isso.
7: Pelo próprio dirigente do time.
3: Tá maquiando os erros da gestão, isso é um fato.
7: Quer queira, quer não.
16: É por isso que eu jamais faria. Jamais.
3: Eu também não.
16: Eu não dou um centavo pra fazer cagada de outras pessoas.
7: Muito bem.
16: Mas cada um é cada um.
7: Ô, Dodô. Oi. 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
7: Muito bem.
16: Decolou.
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2: Ah, vamos lá, chefinho. São Paulo e Botafogo negociam a troca do volante Nilton, né? Pelo zagueiro Ferrarese em definitivo. A princípio, o São Paulo queria fazer um empréstimo e tudo, né? Só que o Botafogo falou assim, para fazer empréstimo a gente quer uma grana, condicionando ainda no final a compra do Nilton, que seria 5 milhões de euros, e diz que é o valor dele. Aí o São Paulo falou, não topo esse negócio, não quero isso. Aí voltaram a conversar, negociar, agora estão vendo as partes, aí diz que está bem encaminhado, mas ainda falta decidir umas pontas para parar aí, porque tem, o Nilton tem parte de outros clubes dele, que são dono dele, e tem que arrumar a história. E o Ferrarese está valendo 6 milhões de euros. E o Nilton vale 5.
7: Nossa, esses
17: quanto dois, vale o Ferrarese?
7: Esses dois estão valendo de... tudo isso, é?
2: Poxa. Né, o São Paulo condicionou quando ele emprestou, né? No final, por 6 milhões de euros o valor dele. Então tem que ajustar, né, esses valores aí dos dois.
17: Mas...
2: E o São Paulo fala pro Botafogo que o Nilton não vale tudo isso, vale 4 milhões
17: de
2: lá.
17: Mas quem é o avaliador disso?
7: Então,
17: quem
7: é que avalia? O Nilton Portuga, sombra, meus amigos.
17: Não dá,
7: o Santos, hein? Tentou contratar ele no final da última janela. Uhum. Só que não deu tempo. O Santos estava ali no último dia de janela, não deu tempo de registrar, de inscrever. O Santos ia pagar 4 milhões. Aliás, ia estar no contrato 4 milhões de euros. Né? Se ia pagar, é outra história.
17: Ô, Pedrinho maravilhoso, posso falar uma coisa?
7: Fale.
17: Se o Nilton entrar por aquela porta ali e falar que vem retirar um prêmio ou comprar um convite para a festa do Energia na Velha, essa tá acabando, né, Sombra? Rápido os convites aí. É, a gente não sabe se ele é o Nilton ou apenas um ouvinte da nossa rádio.
2: É, então,
17: a gente
2: mas não aí conhece tem, o Nilton. Isso aí foi um pedido do Dorival, que quer o jogador. Né? E o São Paulo, como tem boa Botinha, negociação com o Botafogo...
7: Acabei de ver aqui no blog do São Paulo que o empresário é o mesmo do tal do Arthur, tá no Hoffenheim.
17: Ah.
7: Essa história de dizer... Ah, ó, eu repito. Ah, porque o Dorival, ele lembrou do Nilton. É.
2: Lembrou o alguém cacete. Avisou pra ele, né?
7: É, lembrou, isso aí é proximidade de empresário... junto à gestão, junto a diretor de São Paulo, é proximidade de empresário.
17: Uhum.
7: Que chega e fala, olha, eu tenho
17: tem lá no isso aqui.
7: O Nilton, o que você acha do Nilton? Aí
17: esse dá pra trazer.
7: Aí mete um DVD lá pro Dorival assistir, olha, tem essa opção aqui, o que você acha? Daí o cara fala assim,
2: é o que temos.
7: Olhando por esse DVD, porque só tem bons momentos.
17: No DVD não tem lance ruim.
7: Aí o cara vai lá e fala assim, tem algum outro pra trazer? Não, o que dá é esse.
17: Esse dá.
7: Ah, então traz. Aí vem com essa história que o Dorival aprovou.
2: Então.
7: É nojento.
2: Inclusive o Arthur Chaves, né? O Hoffenheim já rejeitou a segunda proposta do São Paulo, né? Então, mas diz que há um bom convívio entre as partes, que segue negociando e tal... Mas aquela história, o Hoffenheim quer dinheiro para emprestar para o São Paulo. O São Paulo não quer pôr dinheiro nem com obrigação de compra no final.
17: Mesmo porque a época do escambo já passou, assim. Então, de café, puro açúcar, precisa de dinheiro para comprar.
2: São Paulo...
17: Não é sal mais, não.
2: Não é sal mais, não é mais salário. O São Paulo quer que o empréstimo, caso venha comprar, se desconte lá no final uma porcentagem.
17: Ô, Cláudio, sabe o que é duro? Que tanto, falando assim, genericamente, abertamente, que tanto esses nomes que você falou... Todos eles são apostas, não são jogadores consolidados. Você fala, não, eu vou fazer um esforço, vou trazer e vai me resolver.
2: Cara bom, né?
17: Não é nada disso, cara. É muito triste.
2: Vamos lá, olha, o São Paulo rescindiu o contrato de empréstimo do Tapia, né, chefinho? E agora registrou o definitivo dele. O São Paulo agora detém 60% dos direitos econômicos dele, né?
17: Econômicos.
2: Né?
17: Econômicos.
7: Canônicos.
17: Edomênicos. Direitos Edomênicos.
2: Alô, Domênico, é Domênico. Você, quando falar merda, se você tiver no merchan,
17: você vai brigar comigo.
2: Vou interferir.
17: Você não pode fazer isso porque a gente se ama. Calma, Cláudio.
7: O que o cara fica fazendo durante o programa? Tá tudo riscado isso aqui.
2: Vai tomar banho, vai te catar.
17: Mas
2: cabeça, não entende. O capacete de...
7: Depois dessa agressão
17: gratuita.
2: Eu nem bati nele.
17: Não, mas tá agredindo já.
2: Vai ficar pegando no meu papel.
7: Vai, Mota.
17: O cabelo tá gigante.
2: Você tá também com falta de sexo, você tá nervoso.
7: Não, Portuga.
17: Não, tô perguntando. O cara fica nervoso e irritadíssimo porque não tá dando. Deixa pra lá.
2: E quem levantou ele?
7: Acabou, mano. É isso? São Paulo foi
2: acabou,
7: isso.
2: Acabou,
7: velho.
17: Ah, que
7: isso?
17: Bom. Que isso?
2: Muito agressivo, velho.
7: Muito agressivo.
17: Nervoso.
7: Muito.
2: Jogo do Brasil, estamos na paz aqui.
17: Cara.
2: Vamos golear o Haiti.
17: Não, ele, não vamos, não.
7: É porque hoje ele tem o camarotinho dele, né? Que ele vai estar com os nossos ouvintes.
2: É,
7: camarotinho
2: vai
7: dele.
2: Ser legal, hein?
7: Hã? Mudou o nome? Não era camarote.
2: Não, é camarota agora.
7: Era estábulo.
17: Não, era cercadinho.
2: Ah,
17: cercadinho.
2: Não, olha ali, ó.
17: Cercadinho
2: do Mota.
17: Cercadinho.
2: O Sombra fez assim, ó, Vieira, vê se você consegue achar um pouquinho de pasto,
17: pastar
2: feno pra rodar.
17: É só se pegar lá na tua
7: véia. Olha a véia,
2: não. Não falei quem...
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7: 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Também os corneteiros no 966507997. 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
2: Esse foi já, né? Um relatório do Conselho Fiscal do Santos aponta que a dívida do clube já ultrapassa 1 bilhão, 100 milhões, né? O documento será apresentado na reunião do Conselho Deliberativo. E para a próxima semana, terça-feira, né, que vem, vai ser votado, é isso?
7: Não sei, Motinha.
2: É na próxima terça-feira, parece. Vai ser votado lá na...
17: 22.
2: É. Então vai ser votado aí. Então passou do 1 bi, né?
17: 23.
2: Tava esperando chegar, tava 900 e pouco, agora tá 1 bi e 100, né?
7: Tava 989 milhões, se eu não tô enganado, Motinha. Uhum. É claro, com alguns débitos, a dívida já ultrapassava 1 bilhão, tava em 1 bi e 200. Mas como tem a questão das receitas deferidas, aí ficava nessa casa aí dos 990 milhões, vai arredondando. Agora, de fato, chegou na casa do 1 bilhão. Sim. Mas a comissão fiscal, mais uma vez, vai recomendar a aprovação com ressalvas.
17: Por quê? Como é que é isso aí?
7: Outra vez. Está escrito assim, ô Vieira, pessoal entender. Com base estritamente nos documentos recebidos e disponíveis para análise até o momento, este conselho fiscal aponta que, em nosso entendimento, o passivo circulante e não circulante, que é a dívida do clube, deveriam apresentar um saldo superior ao demonstrado no balancete trimestral, como relatado acima. Este conselho aguardará a realização dos ajustes contábeis correspondentes nos próximos balanços. Ou seja, eles esperavam que a dívida fosse ainda maior, que fosse de 1 bilhão e 100, pelo que eu tenho de informação.
17: Sim.
7: E como veio na casa apenas, entre muitas aspas, do 1 bilhão, mais uma vez eles vão recomendar a aprovação. Muito pior do que esse balanço foi o balanço anterior, onde eles fizeram toda uma maquiagem, toda uma pedalada, no português bem claro, para que houvesse ali uma aprovação das contas, porque o déficit, ô Vieira, ia vir na casa dos 300 milhões, próximo do Cruzeiro em 2019. E eles fizeram toda uma maquiagem, renegociaram ali a dívida com o Neymar, que fez com que o déficit ficasse na casa dos
2: 80 milhões. O grande questionamento que eles falam aqui, né, Pedrinho, no conselho, no relatório também, é que a história do Neymar, né? Tá meio obscuro ainda para saber exatamente quanto o Santos deve para o Neymar.
7: Na verdade, não tá obscuro. Até o fim do contrato. Não tá obscuro, tá oficial no contrato, 90 milhões.
17: Tá devendo 90 pau.
7: Tá devendo 90 milhões.
2: Não, mas tem a parte, o Pedrinho, a questão é, que falaram, eu tava lendo ali, e a questão é, o que o Santos assinou de contrato de marketing e não foi pago ao Neymar.
7: Então, mas é exatamente isso. Sobre o primeiro contrato, o Santos tinha que repassar 75% de tudo que entrava em relação a patrocínio, a parte de marketing, que aí tu tá correto, pro Neymar, só que não passou. Colocou no fluxo de caixa para pagar outras dívidas, para pagar outros débitos. Então esse dinheiro que o Santos recebeu, muita gente fala, o Neymar trouxe prejuízo. Não é 100% verdade, porque aquilo que o Neymar deveria trazer de patrocínio, ele trouxe. Certo. Só que aí o repasse que deveria ser feito não fez.
2: Pegou pra ele.
7: Exato, pegou pra ele pra pagar outras dívidas, colocaram no tal fluxo de caixa, e aí ficou essa dívida
17: com o Neymar
2: pro final da quando gestão. Quando tiver tudo esclarecido, vai ser bem difícil,
17: vai.
2: Né? Isso, pagar tudo isso.
17: Isso agora... escancara, né, Moto? Escancara o Domênico, o lixo que é o Domênico, né?
7: Isso, o Domênico
17: é o que é um lixo. Porque se você vê teu filho endividado, você vai ajudar ou vai... Você tem grana. Você é aquele pai com dinheiro, abastado, e tá vendo teu filho endividado, você faz o quê? Você ajuda o pai, o filho.
2: Mas eu vou te dizer.
17: Eu não tenho trouxa. Eu não tenho trouxa.
2: Porque o meu. O
17: meu, os caras têm grana.
2: Mas tudo na.
17: A culpa é tua, Domênico. A culpa é tua.
2: Aí é que tá.
17: Tá tentando educar o filho.
2: Exatamente.
17: Ah, é com 1 bilhão de dívida.
2: Calma. Uma boa educação requer que você faça com que o filho aprenda com os erros.
17: Exatamente.
6: E ele vai aprender com os erros.
3: É. A ter uma você educação financeira. Você
6: tentou ajudar, Domênico, quando os jogadores do Palmeiras foram pra lá?
3: Tentou ajudar, não. Ajudou? Mandou um carro.
6: Três jogadores.
3: Que ajuda, Domênico.
6: Nós ajudamos, mandamos.
3: Levou lá. Três jogadores.
6: Zé Rafael, espetáculo.
3: Rony.
6: Nós levamos lá vários jogadores.
3: Mike.
6: Vamos lá.
3: Que era titular do Palmeiras.
6: O Rony nem era mais do Palmeiras, primeiro ponto. Segundo, o Zé Rafael, eles não deram de presente nada, a gente pagou.
3: E o Mike?
6: E o Mike? É o Mike, velho. O Mike.
3: Então seu pai te enganou, é isso?
6: O pai colocou o melhor lá. Eles,
3: o melhor?
6: Eles colocaram uma férias pra... Era uma férias dos Estados Unidos pra ver o Mickey e foi pra Praia Grande.
3: Arrebentaram com os caras,
6: um tem joelho, o outro não tem coluna. E o Rony é o Rony, né, velho?
3: Peraí, que o nosso... Ô, mano, e o nosso Santos?
6: Não, não comece, hein?
3: Vai, mano.
6: O que você acha dessa história?
3: Ô, Domênico.
6: Quem chamou o Corinthians?
3: Ó, vou te falar.
6: Deixa o
3: Mano. Eu tenho uma informação de que a Leila ligou pro Marcelo e falou, precisa de alguma ajuda? Ele falou, não, agradeço, mas confia, aguarde e verá.
6: Falou
3: então isso. O negócio é o seguinte,
6: é isso, mano.
3: O Marcelão, Domênico Gato, ele falou, eu vou conseguir dar um jeito no time e a torcida vai me agradecer ainda no final. E é o que o Quintino vai fazer. Inclusive, Pedrinho, você tá sabendo da novidade?
6: Qual é a novidade?
3: No resort? O Sobra convidou o Marcelo Teixeira, ele vai participar um dia com a gente lá.
6: Não.
3: Você vai sim.
6: Abertamente ofereço aqui um apartamento para que ele faça parte do resort. Não,
3: para a família Teixeira, para ele e pro filho.
6: Para ele e pro filho?
3: Você viu isso já, Pedrinho, que tá passando na tela ali agora?
6: Eu não vou menos
3: aí. E ele vai dançar lá no resort.
6: Que tem churrasco.
3: Vai ter música no resort. Mas
6: um Baço de Paula, né?
3: Eu ofereci um apartamento para Marcelo Teixeira, se quiser, com acompanhante, pro Maciço. Presidente do São Paulo com acompanhante.
6: A todos os presidentes.
3: Pro Stable também com acompanhante. E também pra Leila com seu acompanhante. Pra que possam participar do resort do estádio.
6: Muito obrigado. Eu posso comprar o resort?
3: Com certeza.
6: Eu vou comprar o resort.
3: Vai.
6: Publicamente estamos aqui oferecendo.
3: Todos os presidentes.
6: Muito bom.
3: O Marcelo vai com o filho, é isso?
6: Nossa, não, ele não vai. Eu estou
3: o Teixeirinha.
6: Você é profissional. Não.
3: Você é profissional.
6: Você é profissional.
3: Vai ter Santos e Corinthians. No final de semana do resort.
6: Nossa,
3: tá com medo.
6: Aí a gente põe o Teixeira e o Stable pra comentar o
3: jogo. Você vai ter que ficar do lado do Mano depois do jogo. Tá na roça, velho.
6: Não, mas nós vamos bater na cara deles porque o jogo não é lá.
3: É outra surra. Nem você acredita nisso, velho.
6: Você não vai bater no Corinthians lá, velho.
3: Sabe tabu?
6: Mas, ô Vieira, esses coitados,
3: desde 2014, eles ganharam uma vez do Corinthians dentro da Neoquímica Arena. É, porque o Corinthians ele tava focado pra ganhar a Copa do Brasil.
6: Tava tão focado
3: pra ganhar a Copa do Brasil. É uma surra atrás da outra.
6: A gente bateu neles em 2015 na própria Copa do Brasil, que eles ficaram chupando o dedo em casa e fora. Em 2022, no Paulista, que nem tinha começado a Copa do Brasil. Como vem tá mal informado esse careca aí, velho?
3: Olha lá.
6: Tá falando bobagem. A primeira vitória do Santos da Neoquímica Arena, o Corinthians, ele ganhou a Copa do Brasil daquele ano, seu jumento.
3: É o Mahatma Mano. É o Mahatma Mano.
6: Esse ali, aí não é o Dalai Lama,
3: Vamos agora.
6: O recado do seu Bento.
3: É verdade.
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6: Boa, seu Bento!
3: Boa, seu Bento!
6: Vamos começar hoje com cornetas?
3: Bora!
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0: 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Cornetas abrindo o programa.
5: Boa noite, comunidade do Estado 97, que é Juru São Paulo e Jardim Herculano. Queria fazer uma pergunta para vocês em relação aos uniformes, o fardamento das seleções nessa Copa. Para mim, o do México ontem é lindo, aquele escuro. Lindo. Mas o top, até agora, para mim, é o da Noruega. Camisa, calção e meião, lindo, lindo, lindo. Só a camisa, cara, já dá para ir para missa. Queria um comentário de vocês aí. Bom programa e vamos, Brasil!
0: Bora, Voto, Brasil. Portuga, mais bonito.
17: Canadá de ontem preto, muito Canadá, bonito. Canadá,
0: você Vieira.
17: Disparada Noruega. Noruega. Disparada.
0: Domênico.
21: Ah, eu gosto da Holanda.
0: Holanda.
21: Acho legal aquele
0: Holanda laranja. Holanda tá um laranja mais forte.
17: Acho cintilante, é um laranja cintilante.
21: Mas a Noruega é bonita também. Tá
0: meio marca texto.
17: É.
0: Mota, não sabe nada. Desculpa, Mota.
17: Mas Mota. Ele entende de moda, pô.
0: Então eu esperava que isso
17: fosse melhor. Mas... Vai, Mota, fala.
21: Motinha, vai, Motinha. Azul do Brasil, eu acho muito bonito.
0: Azul do Brasil.
17: É, ninguém gostou, só o Mota.
0: É meio camisa do
21: Demo.
0: Não, não, não, não.

0: fazendo um bom sucesso.
1: Você, Sombra.
2: A camisa 2 da Espanha.
1: É, vamos lá. A Espanha 2 é a...
0: É branca.
2: Branca e marrom. Bonita, ela não é branca, né?
0: Ela é creme, né, na verdade.
2: É creme
0: e
2: marrom,
0: né? E marrom. Off-white. E só uma coisa, aquele símbolo da Adidas retrô é muito legal nas camisetas.
1: É muito legal.
0: É muito bacana.
2: Vamos lá, mais cornetas.
3: Salve, rapaziada. Matheus Lopes aqui. Vocês estão falando do carisma aí do Danilo. Ele só perde pra pessoa chamada Portuga. Vocês tinham que ter mandado ele, imagina ele lá. A pessoa é Portuga, ele. My name is Bet. Is Bet.
1: Bet.
0: Beto. Fala inglês aí, meu nome é Beto. Fala inglês.
4: My name is Gilberto or Beto.
0: Você ia falar assim?
4: Alberto Roberto.
0: Mas, meu querido, graças a Deus eu conheço minha mãe e meu pai. Meu
1: nome é Beto.
5: Alô, galera do estádio. Aqui é o Paulo de Rui Barbosa, Bahia. Tricolor Grenal. Um abraço a todos vocês. Sou fã demais. Cara, o que leva um treinador a convocar um cara machucado pra uma Copa do Mundo, cara? Porque o Neymar tava machucado. Eu sou fã do Neymar. Apoiaria ele se tivesse bom todo. E outra coisa, o que é que Ancelotti tá fazendo de diferente que um brasileiro não faria? Teimoso igual o Tite. Igualzinho o Mano Menezes, retranqueiro. Meu Deus do céu, cara. É. Mas é bom, né? Pra quem queria um treinador estrangeiro, é bom. O brasileiro vai botar tanta pressão nele que ele vai pedir pra sair antes da Copa de 2030. Pô, rapaziada, um abraço.
2: Valeu, um abraço. Muito bom. Vamos lá. Cês,
1: Pedrinho, essas fotos aí?
2: Você concorda com o ouvinte que o que o Ancelotti está mostrando até o momento não difere do que um brasileiro poderia mostrar?
6: Pô, concordo. Eu tô falando isso desde os amistosos. Se fosse um Dorival, se fosse um Diniz fazendo o que o Ancelotti tá fazendo, caiu o mundo na cabeça deles, velho.
1: Concordo. Concordo perfeitamente.
2: Mais cornetas.
7: Fala, galera do estádio, aqui é Eduardo Peluquian. Aí, Danilão, tá de parabéns, hein? Rasgando no inglês. E o Motinha, nem no português, o cara consegue sambar. E ô, Dodô,
1: eu?
7: Se toda história que o Brasil foi campeão teve um São Paulino e um palmeirense, Paraguai tem chance? Abraço, galera!
1: É, porque tem.
2: É.
1: Lá tem, né?
0: Na teoria tem. Informação de última hora, hein? Informação de última hora.
1: O que aconteceu?
0: Hendrick confirmado pro jogo de hoje, hein?
6: Titular?
0: Ele acabou de se naturalizar haitiano, ele vai jogar do outro lado, porque no nosso ele não joga. Ele vai jogar lá, viu, Domenico?
1: Essa foi boa.
0: Putz, grila, velho.
2: Vamos lá, continuando. Tão boas as cornetas.
1: Boas.
2: Vamos lá, mais cornetas.
1: De lado, Cláudio.
8: Fala, pessoal do Sala 97, boa noite, Wagner do Ipiranga. Ô, mano, eu acho que eles não fazem essa questão do melhor primeiro contra o pior terceiro por causa da diferença de data de jogos. Imaginem o melhor primeiro ser do grupo A, que é um dos primeiros a jogar, e o pior terceiro ser do último grupo a jogar. A discrepância de dias de um pro outro é grande, e aí na hora de você fazer o confronto não vai ter o descanso necessário, né? Aí não ficaria uma coisa justa. Então por isso que eles devem fazer algo mais grupo, com times mais próximos, pra poder evitar esse problema, né?
1: Pode ser uma alternativa também, mas pra você ter uma ideia, Sombra, o primeiro do grupo lá do Canadá, ele permanece jogando no Canadá. Inclusive, a gente pode falar daqui a pouco um pouco a respeito da lesão do Kone. Foi uma cena impressionante.
0: Ai, nossa, louco, cara. Triste, hein?
1: Mas, pra você ter uma ideia, Vieira, o primeiro colocado do grupo do Canadá, e tudo aponta que será o Canadá, ele vai ter 7 dias de descanso pra ir pra 16ª de final lá.
0: Sim.
1: O segundo colocado, ele vai ter somente 3 dias pra poder descansar e enfrentar a próxima fase.
0: Isso aí é brincadeira, né, cara?
1: Cara, e o primeiro permanece jogando no Canadá.
2: Vamos lá, os ouvintes? Vamos lá, primeiro ouvinte no ar, agora chegando. 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
0: Boa!
2: Olá, vamos ver quem tá na linha.
0: Ih,
2: caiu.
0: Ali é 14, Sombra.
1: 14.
2: Alô? Alô, boa noite.
9: Boa noite, Sombra.
2: Quem fala?
9: Douglas.
2: Fala, Douglas. Nome completo.
9: Douglas Zerbinato.
2: Zerbinato. Quantos anos você tem, Zerbinato?
9: Cara, 6.1.
0: Mas... Voz de jovem.
2: Voz jovem, né?
0: E sabe o que eu uso pra limpar minhas roupas?
2: O quê?
0: Zerbinato de sódio. Eu acabo...
2: Zerbinato de sódio.
0: Entendi. Eu lavo assim, sai tudo.
1: Olha o VAR do Pedrinho.
0: Olha lá, nós é amigo, hein?
1: Não, é o Pedrinho,
0: Ô, Walter Mercado, é nóis.
2: Foi?
4: Agora, uma coisa, vocês estavam falando de camisa. Olha a camisa do juiz, que da hora.
0: É lindo, hein?
4: Bonito.

0: uniforme do árbitro, hein? É, diferente,
1: igual
0: vai.
1: Igual da Holanda.
0: É, mas um pouquinho mais claro.
1: Ô, Zerbinato, aqui, onde você mora?
2: Parte São Lucas, Zona Leste.
1: E o seu time?
2: Maior campeão do Brasil, óbvio.
3: O maior que campeão é do Brasil? Você é maior do Brasil?
0: É o Palmeiras.
3: É o Verdão.
0: Se é da Copa do Brasil, é o Cruzeiro. Mas do Brasil, calma. É o Palmeiras.
3: Ah, 12. Quem tem mais tem 12,
0: filho. É verdade.
4: Há controvérsias.
3: Controvérsia o quê?
0: Controvérsia que tem. E agora você arrumou pra você...
3: Agora você arrumou. Agora você vai explicar. Agora você vai explicar.
1: Vai agora, Deus. Vai. Agora você não corre, seu bundão.
3: Bundão.
1: Vai pra cima desse...
3: Vagilina.
4: Você já viu ser campeão duas vezes no mesmo ano? Eu nunca vi.
1: O Palmeiras não foi da Libertadores. Duas vezes no mesmo ano.
4: Sem pandemia. Sem pandemia eu nunca vi.
3: Então, pera só um minuto.
4: Sem pandemia
3: se não existe, o teu time não tinha oito nem...
1: Caso de família.
4: Eu não ganhei dois no mesmo ano.
3: Não, mas você ganhou um título que o Palmeiras ganhou. Esses dois que o Palmeiras tem,
4: mas não
3: o
4: dois Santos tem.
3: E tá com
5: você, era o único que não... Você era o único dessa mesa que não podia falar nada, porque quando ele foi beneficiado, vocês também foram.
4: Eu sou o único
0: que não foi beneficiado. Você é burro, hein, você é meio burrão, hein, Pedrinho. Agora você tá com essa risada aí, com essa cara de
3: cínica.
1: Mas vamos focar aqui. Vamos focar no Douglas.
0: Douglas,
1: quer falar de porco ou quer falar de seleção brasileira?
6: Brasil.
2: Vamos falar de seleção brasileira?
1: O verde
2: é cor da inveja, né?
3: É verdade.
0: Né?
3: Ô, velhinho, você acha que o Endrick vai... Eu não... Olha, eu te perdi a esperança já, que o Ancelotti vai pôr o Endrick.
0: Desistiu, Domênico?
3: Eu desisti. Ele,
0: mas
3: ele
0: será que se tiver 3-0 ele não põe, Domênico?
3: Ah, mas vai pôr com 40. É, sabe o que acontece? Tem um detalhe que vocês vão entender. Se ele mete o Endrick pra sair jogando e
0: ele
3: o moleque
0: arrebenta.
3: Faz um hat-trick, por exemplo.
0: Sim.
3: Como é que ele vai tirar do outro
0: não
3: jogo?
0: Não tira mais. Não tira mais.
3: De outros. Ele não tira mais.
1: Mas se ele fizer um hat-trick, ele vai... se ele puser o Endrick e o Endrick fizer um hat-trick, é o primeiro, palmas pro Ancelotti que enxergou o erro.
0: Sim.
1: Segundo lugar, ele vai ficar feliz porque o cara fez 3 gols e ele vai poder pôr no jogo seguinte.
4: Mas sobre o Domenico,
1: não é um gol contra pro Ancelotti.
3: Parece que ele não... Eu não sei o que tá acontecendo ali. Não sei se é patrocínio, que tem um monte de coisa envolvida, mas ele não põe o moleque pra jogar.
4: Ô, Domênico,
1: qual patrocínio seria do Matheus Cunha, por exemplo? Não tem, Domênico, não é isso.
4: E outra, eu acho que...
3: Ah, cara, eu não sei. Por que ele não
0: o Neymar é da Puma.
4: É isso que eu ia falar, o Neymar contra não é Marrocos, do Matheus
3: pelo menos no finalzinho do jogo.
0: O Neymar é Puma, Domênico, mas não é possível que seja isso, cara.
3: O Neymar não jogou, Domênico.
0: Então, mas ele é o cara da seleção que vai barrar por causa do patrocínio.
3: O Neymar, quantas Copas tem já nas costas?
4: É a quarta dele.
3: Ainda chegou agora.
4: Mas, Dodô, eu concordo que...
3: Quando o Casemiro deu aquela declaração que o Endrick não faz parte do grupo,
0: ali foi
3: o que é não fazer parte do grupo?
4: O Casemiro foi mal, velho.
0: Eu não gostei dessa declaração aí também, não.
3: Mas o que significa isso?
0: Assim, não é da patota.
4: Você não acha meio estranho? Não é da patota
3: ou não é do grupo dos caras que tem a mesmo patrocínio, a coisa ali?
4: Não, patrocínio acho que não entra em campo.
0: Patota, Domenico. Não, eu acho que não é o patrocínio, não.
4: Nesse caso, eu acho que não.
3: Vocês não acreditam nisso? Você viu a entrevista? Eu não sei se foi o Cafu que falou.
0: Foi o Danilo.
3: O Edmundo falou.
0: E o próprio Danilo lateral falou.
3: O Miller falou com relação a esse tipo de coisa?
1: Olha, o Miller não costuma ser dos melhores falando, né?
4: Mas em outros casos pode ser,
3: que na época que ele tava lá, ele falou.
1: Olha, agora são 19 horas e 1 minuto. Hoje a Voz do Brasil vai ar às 19h25.
3: Gol sombra. Se você não acertar, eu não vou falar agora empresa, né? Se você não acertar com essa empresa aqui, dificilmente você vai entrar pra jogar.
4: Mas isso no passado.
3: Ele falou.
4: Isso no passado.
3: 90.
4: Então, mas lá na década de 90,
3: tá, e hoje,
4: 2026.
3: Ah, e hoje que é mais ainda patrocínio, tem mais dinheiro, não poderia ter esse tipo de coisa?
4: Pode acontecer, mas nesse caso, olha, ainda que eu acho que não.
1: O Marrocos acaba de abrir o placar contra a Escócia. Marrocos
3: já?
1: 1-0 já.
0: Um minuto, velho. Um minuto. Peraí, vamos ver o VAR. Não, tá
4: legal, posição legal.
0: Nossa,
3: é sério?
0: Mano, um minuto? Lógico que é sério, é muito sério.
3: Que pancada, velho.
0: Pancada.
1: Mas voltando
0: aqui. Saibari.
1: Douglas, você acredita que as opções do Ancelotti são feitas em função, supostamente, de influência de patrocinadores?
2: Então, Sombra e amigos aí da mesa, né? Eu estava como todo brasileiro, eu estava com esperança de que houvesse alguma mudança. Mas eu não estou vendo mais do menos do que acontecia das outras vezes. Ou seja, o que manda é a grana. Tanto é o exemplo que o Neymar tá lá. Eu não sou contra o Neymar, mas ele tá lá e ele não tá jogando. O Messi tá jogando, o Cristiano Ronaldo tá jogando. O rapaz que fez o gol ontem na Inglaterra, velho, tá jogando.
0: Harry Kane.
2: Poxa vida.
0: Harry Kane.
2: O Harry Kane tá jogando. Então, assim, não, desculpa, não é... sabe, acho que o brasileiro está muito iludido com o Neymar e ele, eu, na minha sincera opinião, acho que ele não vai jogar. Ele foi lá para passear.
0: Eu também estou achando.
2: Na minha opinião.
0: Putz, aí nós estamos na roça, hein, Zebinato?
2: Por
3: que, que nós estamos na roça? Sim,
0: porque é o único diferente que pode mudar um jogo, Domênico.
3: Ô, Vieira.
1: Tá em 2012.
3: Vieira, também. O Neymar, não está jogando bem faz tempo, hein?
0: Isso.
3: No faz Santos, tempo, ele tenta tempo. Jogar bola. Ele está tentando jogar bola.
1: Eu acho que vários benefícios da dúvida, porque é o seguinte.
0: Eu também acho.
1: Primeiro que ele dá passe pro Lautaro, na seleção ele vai dar passe pro Vinícius Júnior. Acho que esse é o primeiro ponto. Segundo, acho que a seleção, o que não falta é qualidade. Qualidade no ataque tem.
0: Calma.
1: Qualidade no ataque
0: Pedrinho.
1: Tem, Portuga. Mas não tem personalidade.
0: Pedrinho, vamos lá. Pois que o Neymar velho. Vamos lá. Com um time bagunçado do jeito que tá hoje, sem laterais, a bola não chega, você podia colocar o Neymar com 19 anos lá. Porque ele ia afundar na mediocridade do time. O time não funciona bem como equipe.
1: É isso.
0: O Brasil tem um problema como equipe. Aí por isso que vocês ficam pedindo que um cara individualmente salve o Brasil.
1: Não é
0: capaz
1: assim.
0: Do Endrick entrar hoje e as pessoas criticarem ele. Porque se a bola não chegar, ele tiver que voltar, tiver que passar por cima dos volantes, o Brasil...
3: E não fizer gol.
0: Ele tem um problema como equipe. Por que o Messi joga tanto? Tava conversando com o Domênico hoje fora do ar. O meio campo da Argentina é um espetáculo. Não, deixa ele sempre habilitado.
3: Eu achei que falei
0: uma máquina. Então,
3: falei, e vou dizer, talvez seja ao lado da França, da Espanha e de Portugal, o melhor meio de campo de todos da Copa.
0: Por que, que ele rende mais? Agora, mete o Messi nesse time do Brasil aí, todos arrumados.
1: Joga.
0: Ele não vai conseguir andar.
1: Com dois volantes
0: lentos. Isso.
1: Não joga agora. Mas... a Argentina tem Enzo Fernandes, McAllister, Depô.
0: Pedro, o Depô é piada. Pedro, o problema não é a peça individual, ou jogador, ou atleta. O problema é que o time não funciona como equipe, não vai. Então isso aí ele devia ter conseguido encontrar uma equipe pro Brasil ao longo do ciclo de 4 anos. Sabe o que fizeram? Deram pro Ramon Menezes, pro
3: Meu Diniz Deus.
0: E pro Dorival.
1: Dorival.
0: E agora querem cobrar o Ancelotti, que perdeu o lado direito. Perdeu o Militão.
3: Militão primeiro.
0: Perdeu o Rodrigo, perdeu o Estevam e perdeu o Wesley.
1: Tá jogando com zagueiro, pô.
0: Você entendeu?
6: Mas o Portugal, meus amigos,
0: cuidado, não é assim.
6: Eu acho que o grande problema da seleção brasileira, você pode até falar, por exemplo, ah, Portugal, você tem lá Bernardo Silva, você tem lá... tem o Bernardo Silva, tem o Bernardo Ramos, tem o Bruno Fernandes, tem
0: uma série
6: de jogadores de qualidade. Cancela a lateral, mas você vai lá, por exemplo,
0: tem Vitinha... Dos meias, né?
6: Sim, mas você tem ali o meio campo da Argentina é muito bom, você pega lá o meio de campo da França, lá com o Tchouaméni, com o Rabiot, o Dembélé na armação também é muito bom. Mas, cara, na boa, o que falta pro Brasil, Domênico, a gente critica muitas vezes o Ancelotti pela escalação que ele pode utilizar, mas, cara, essa seleção brasileira não tem sangue. Parece um vampiro vegano essa porra aí. Você pega esses jogadores aí.
0: É isso aí, cara.
6: Mano, uns caras bunda mole, velho. Porra, mano, você vê uma paga de seleção, os caras no hino, mano. Tipo, você vê que os caras tão focados no bagulho. Começa o jogo, mano. Ou o Japão, velho. O Japão, ele foi buscar duas vezes um empate contra a Holanda.
0: E o gol de cabeça.
6: Dando puta sangue.
0: O gol de cabeça japonês, tudo
6: anão. No último minuto.
0: O cara subiu de cabeça, 3 zagueiros
6: de Holanda. Agora o Brasil é um chove no mole do cacete, Portugal. A bola queima no pé desses porra aí, velho.
0: Eu entendo você, mas Uruguai, por exemplo, não falta sangue.
2: Pela primeira vez, eu sou obrigado a concordar com você, mano. Pela primeira vez.
0: Mas peraí, eu concordo que sangue, vocês querem ver sangue e empenho. Todo mundo quer. O Uruguai não falta sangue, não falta empenho, só que falta futebol. Falta
1: qualidade.
0: O Brasil é mal montado e não é nem por falta de talentos. Talvez não tenha lateral direito no mundo, nem esquerdo. Mas o Brasil tá feio demais com esse negócio de Danilo e Ibanez. O cara é um desengonçado. O time é desequilibrado, Pedro.
1: Ele é lateral, ele é zagueiro, ele não é lateral. Lá.
0: Vocês são os técnicos contra o Brasil. O Brasil, todo mundo sabe que a bola vai parar no Vini Júnior. Todo mundo sabe marcar.
1: Tem uma informação aqui do
0: UOL,
1: dizendo o seguinte: antes de abrir os portões, estavam testando o som do estádio lá da Filadélfia. E aí foi falado o time do Brasil nos alto-falantes.
0: Falaram?
1: E teria 5 novidades: o Danilo, o Fabinho, Danilo Santos, Luiz Henrique e Matheus Cunha.
0: Peraí, fala de novo, Sombra.
1: Danilo Fabinho,
0: Fabinho,
1: Danilo Santos, Luiz Henrique e Matheus Cunha seriam as 5 novidades que foram ouvidas numa escalação falada
0: no teste
1: de alto-falantes antes de abrir
3: os portões do estádio. Ou seja, ele tira o Casemiro, né?
0: Ele tirou Casemiro, Paquetá, Igor Thiago
1: e Rafinha.
0: E Banhas e Rafinha.
1: Ele tirou o Rafinha ou o Bruno Guimarães?
0: O Bruno Guimarães ele não tirou. Ele vai fazer, sabe o que, se é isso aí? É Bruno Guimarães, Fabinho e Danilo.
1: Anota aí a escalação que foi instalada lá no alto-falante.
0: Fala aí,
1: devagar. Alisson, Danilo, Marquinhos, Gabriel Magalhães e Douglas Santos. Fabinho, Danilo Santos, Luiz Henrique e Matheus Cunha, Rafinha e Vinícius Júnior.
4: Tirou o Bruno Guimarães.
0: Tirou os dois.
3: Tirou o Bruno Guimarães, então. O Casemiro e o Bruno.
4: O patético 4-2-4.
0: Tirou os dois volantes.
7: Então, mas o que mais me deixou triste na coletiva do Rafinha, Ancelotti,
3: talvez o Rafinha.
7: É que ele falou que quando ele mexe no time, no Casemiro e também no lateral direito, porque eles tomaram cartões. Ele não falou que foi
0: questão. Ah, mas ele não vai queimar técnica. Os caras, né, Portugal? Mas aí ele vai dar uma coletiva. Ele vai dar na coletiva, pô, os caras estavam mal, eu tirei.
3: O Rafinha, ele tirou, ele só tirou por causa do negócio da bolha.
4: Ele não tirou o Rafinha.
3: Tirou?
4: Não.
3: Tirou, olha lá, o Sombra falou.
0: O Sombra falou sem Rafinha.
3: É o Luiz Henrique que tá lá.
0: É Luiz Henrique, Matheus Cunha.
3: E o
0: ele trocou os dois volantes.
4: Vini Júnior e... Então o Bruno Guimarães está.
0: Não, ele trocou os dois volantes.
4: O Rafinha está.
0: Então, o Bruno Guimarães que não está.
4: O Vinícius Júnior está.
0: O
4: Bruno Guimarães, é isso aí.
0: O Rafinha continua.
1: O Matheus Cunha está e o Luiz Henrique também. Ou seja, 4 atacantes.
0: Ele mexe nos dois volantes, né, Sombra? Ele tira Casemiro e Bruno Guimarães.
3: Então, e o lateral.
1: O Douglas, para encerrar sua ligação, sua opinião a respeito dessas alterações. E olha, veja bem, não é que é oficial. Mas foi uma escalação anunciada nos alto-falantes antes do estádio abrir.
0: É.
2: Olha, nós vamos sofrer. Eu vou ser curto e grosso, nós vamos sofrer.
3: Eu acho.
2: E antes de encerrar a minha participação, Sombra, faz tempo que eu estou tentando ligar aí e eu não consegui. Cara, você falou esse ano a respeito do dia do ouvinte. Você falou, cara, você falou tão bem, mas você falou tão bem que eu cheguei a ficar emocionado com o que você falou. Então eu quero deixar o registro do elogio que você fez para nós ouvintes, né, independente de rádio, independente de qualquer outra coisa, que eu ouço a Energia 97 já faz todo esse tempo aí, mais de 25 anos, vocês vão lembrar de mim, eu fui aí levar empanadas para vocês.
0: Boa!
2: Eu sou do La Casa Empanadas.
0: Lembro, Argentina.
1: Verdade.
2: Lembra?
0: Lembro. Sim.
2: Pena que não tava o Portuga, mano, chupa.
1: Pena não, sorte.
0: É que sobrou mais.
3: Eu ia comer todas.
0: Agora o Portuga não come mais.
3: A melhor é a Tucumã.
6: Vou te falar, muito bom. O Sombra deixou o ouvinte molhadinho, mano. Você tá se abrindo para o Sombra.
0: Que é isso, animal. Seu animal. Agora Sombra o Portuga não come mais. O que ele é?
2: Ontem,
0: nem eu, nem o Bento.
2: Eu vou considerar, porque ele ontem, eu fiquei parado mais de uma hora no trânsito. E eu ria das bobagens que ele falava, porque é absurda
6: a
2: quantidade de bobagem que sai do cérebro.
6: Não, mas quais? Cara. Quais? Eu quero saber quais.
0: Dá
6: pra ver se eu concordo.
2: Você falou uma lá do... Ontem você falou da... Ai.
6: Caramba. Aí, tá vendo? Nem você sabe.
0: São tantas que ele esqueceu.
2: Você citou um exemplo de presídio. Foi uma coisa assim ontem. Eu ria tanto que eu chorei de rir. De tanta bobagem que você falou ontem.
6: Mas só falo bobagem, desde a hora que eu acordo até a hora que eu vou dormir. Verdade. Meu filho às vezes acaba indo dormir mais cedo porque ele não aguenta.
0: Que bom pra nós. Eu não lembro quem foi da mesa.
2: Eu não lembro quem foi da mesa que perguntou pra você que você ensaiava as coisas, você falou que saía na hora as coisas. Eu acredito que sai na hora mesmo, porque vindo de corintiano, a bobagem só sai desse jeito mesmo.
6: E eu esqueço, velho. Pra falar a verdade, eu esqueço. Se eu tiver que lembrar depois, eu tô lascado.
1: Boa. É isso aí. Douglas, muito obrigado pela participação, valeu pela lembrança. Tudo de bom aí, deixa o seu palpite para logo mais Haiti e Brasil.
2: 1-0 sofrido.
1: Sofrido, boa. Então tá bom, cara, muito obrigado, viu? Ligue sempre.
2: Valeu, boa noite, gente.
1: Boa noite, boa noite.
0: Obrigado, boa noite.
1: Se você quiser trazer empanadas de novo também, não
0: tem problema. Pode trazer.
1: Não tem problema nenhum.
0: O Portugal é a carne tucumana.
3: Pra a gente vai passar a escala no dia que o Portugal não tiver.
1: Agora, só uma licencinha que o Domênico tem que mandar
0: Gato.
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1: Boa! Agora vamos lá, nossos ouvintes correspondentes aqui na Energia 97. 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Vamos direto, vamos à Oceania agora com Ellison Alba, direto da Nova Zelândia, Auckland. Tudo bem, Ellison?
8: Tudo bem, Sombra? Como vocês estão? Boa tarde aí.
1: Boa tarde. São 7 da manhã por aí ou um pouquinho mais?
8: Agora é 9:30, quase 10 horas.
1: Ah, tá. Então temos aí uma diferença substancial aí no fuso, né? Ô, Ellison, como que isso, o pessoal aí encarou hoje a derrota da Austrália perante os Estados Unidos, cara?
8: Olha, eu, como tá cedo aqui, ainda não tive tempo de falar com ninguém hoje, só olhei na social media, né? Mas é meio que esperado já, né? Porque os Estados Unidos está com o futebol mais bem apresentado até o momento, né? Então, esperada a derrota.
1: É verdade, é verdade. Agora, me diz uma coisa, como ficou a situação da Austrália, por exemplo, dentro dessa chave? Ainda alimenta esperanças ou não?
8: Sim, eles ganharam o primeiro jogo, né, da Turquia, que era um dos favoritos a passar em o segundo colocado. Então, eles têm chance ainda assim.
1: Vocês veem por aí alguma... O australiano, né? Ele vê alguma alteração, por exemplo? Vê que o futebol australiano possa estar melhorando conforme passa o tempo? Que nem hoje, por exemplo, o André Ranieri, no tempo de jogo, ele estava dando uma opinião. Ele acredita que a seleção canadense é uma seleção em evolução no panorama mundial. A Austrália pode se dizer o mesmo ou não?
8: Sim, eles estão evoluindo muito bem. Até com comparativo aqui, quando jogam contra os clubes daqui, até mesmo contra os All Whites, é sempre o nosso, é a Argentina nossa aqui, né? Então, eles estão no caminho muito. Eles se qualificam pela Ásia, inclusive, né? Ah. A Nova Zelândia é o único representante da Oceania.
1: Perfeitamente. E de seleção brasileira, Ellison, o que você espera para hoje?
8: Olha, eu espero nada mais nada menos que um 3-0. Tem que fazer saldo hoje, né?
1: É porque, não sei se vocês concordam, não basta hoje o Brasil vencer.
9: Tem que convencer.
1: É isso aí. O Brasil tem que vencer. Por exemplo, se for um 2-0...
9: Uma porcaria.
1: Como placar, sim. Mas vamos supor que você perdeu uma enormidade de
9: gols. Amassou os caras.
1: Amassou, mas jogou bem. Fez 2-0, uma coisa.
9: Sim.
1: 2-0 com mau futebol é triste.
9: Mas, Sombra, excluindo a questão do placar, vocês acham mesmo que com pouco tempo de treinamento e com a mesma formação, com o mesmo 4-2-4, questão de atuação, desempenho, não, a gente vai ver alguma coisa muito diferente? Eu duvido, velho.
1: Cara,
9: eu
1: acho, a Alemanha meteu 7, cara.
9: Mas a Alemanha então, tem time, o Brasil não.
1: Mas você acompanhou? Mas você acompanha a Alemanha desde quando?
9: Não acompanha.
1: As eliminatórias da Alemanha.
9: Tipo lá, assim, ó, não é possível que esses caras...
1: Nossa, você meteu um Mota
9: agora. Não é possível que esses caras não consigam golear o Haiti.
1: Ô, Vieira.
9: É isso que é a questão. Não importa se tá com entrosamento ou não tá.
1: Mas, ô, Vieira, o resultado contra o Haiti não pode ser parâmetro. Quanto tempo que o técnico da Alemanha tá no comando?
9: É rendimento.
1: Quantas formações diferentes eles já usaram? Quanto tempo de treinamento já tiveram? Quanto tempo teve o Ancelotti?
9: É isso.
3: O Brasil antes há dois jogos antes, três, né, na verdade, Marrocos, jogou depois com Egito antes. Antes pegou o Panamá, era seis.
9: O Motinha,
3: mas é o Panamá. O Panamá é tão melhor, é o tão
9: seu camarote lá, Motinha.
7: Olha lá, o pessoal do camarote tá chegando, o Motinha tá saindo pra recepcionar.
9: Volta, vai aí sim.
7: Vale lembrar. Eu não
3: acredito que o Panamá seja tão melhor que o Haiti.
7: Ô, Dodô, vale lembrar que o Panamá no segundo tempo contra o Brasil trocou metade do time dele, que já era um time sem as principais jogadores. E colocou jogadores do terceiro nível o Panamá naquele dia.
3: Tudo bem, Portugal, mas pera lá, hein? O Panamá, o titular. Claro, reserva.
7: Não, ah, perdeu
3: isso
7: ontem.
3: Aí, Domênico. É isso aí, para, caramba.
9: Não é para, velho, para.
3: A gente meteu seis,
9: parâmetro.
3: A gente meteu seis no Panamá e uma semana depois estavam sofrendo para ganhar
7: do Egito. Ô, Domênico, só uma coisa que vocês não conseguem entender. O problema não é o adversário, o problema é o Brasil.
9: É isso.
7: O problema não é o Panamá, o Egito, o Haiti. O problema é a seleção brasileira, que não rende. Não é o adversário. Um time mal montado vai ter dificuldade contra qualquer time, sim, gente.
3: Depende muito. Isso. Hoje vai depender muito do que acontece nos primeiros 15 minutos. Eu acho isso. Se o Brasil consegue marcar um gol ou dois logo o jogo, de cara, abre. Aí abre a porteira isso. E vai. Agora, lógico, se demorar muito pra fazer gol, vai ficar aquele jogo travado, porque os caras do Haiti, Sombra, vai segurar na bola vadia. É uma bola na correria. Você já viu o jogo deles?
7: Eu não. Eu vi o jogo.
3: O primeiro. Retranca.
7: Com a Escócia.
3: Retranca.
9: É difícil ver o São Paulo.
3: Espera. E vou dizer uma coisa. Tem dois caras deles que eu esqueci o nome.
7: Pierrot.
3: Que é correria.
7: O atacante é muito bom.
3: Correria, hein? Mete a bola e o cara corre.
9: Mete a bola e corre.
3: E a defesa do Brasil é lenta.
9: O Elisson, aí, o que se comenta aí pelos lados aí? Quem é o grande favorito dessa Copa?
8: Olha, pessoal, aqui tem colônia inglesa, né? Então os ingleses estão tão chato. Eles já falaram que vão ganhar a Copa, né? Viram o primeiro resultado, que de fato eles jogaram muito bem, não dá para negar, né? Mostraram qualidade, jogaram ensaiada, tudo isso daí que a gente não viu no Brasil, né? Então aqui o pessoal tá apostando muito na Inglaterra.
9: Esse pet aí, qual o nome desse pet que você tá conhecendo aí?
8: Essa aqui é a minha filhota, é M.
9: N.
8: M?
9: M. É a raça do nós temos um pet aqui também, Pedrinho.
7: Ah, o mano tem uma pitbull.
9: Acaricia assim. O nosso pet também.
7: Volta.
3: Boa. Ah, olha que isso. Tá no ar. Tá no ar, passando.
9: Mano. Nosso pet morre.
3: O estábulo tá pronto lá?
7: É o pet Morita esse aqui. Pet Morita.
9: Pet Morita. Elisson Alba. Valeu, cara. Mais uma vez, obrigado. Veio, sempre trazendo.
8: Grande abraço.
9: Os ouvintes correspondentes trazendo as impressões pelos quatro cantos do planeta. Muito legal. E hoje com a presença da Amy.
7: Boa.
9: Muito bom, muito bom. Valeu.
8: Linda dog.
3: Valeu. Abraço.
9: Valeu, abraço. Valeu, abraço. Tá certo. 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Vamos trazer aqui cornetas, vamos lá?
7: Bora.
9: Cornetas chegando no Estádio 97. Vamos ver... Primeira.
10: Boa noite, rapaziada do Estádio 97, que quem fala é Kaique, motorista de aplicativo da Moca. Então, rapaziada, três ou quatro treinadores se passaram após o Tite. Por pouco, a gente xingou e pediu demissão. Com o Ancelotti não colocando o Endrick e não fazendo certas mudanças, como o Casemiro, e até mesmo não colocando o Danilo Santos, eu vejo um grau de paciência com ele, onde a gente nunca teve com um treinador brasileiro. Na primeira burrice deles, a gente pediu pra ir embora. Fora, Ancelotti. Brasil não te precisa.
9: Até o final ele tinha razão. Fora, Ancelotti, acho que não precisa, já é exagero.
7: Um dos maiores treinadores da história do futebol mundial. Enquanto a gente ficar batendo no treinador,
0: o problema é
7: lá em cima. Sabe por que o Ancelotti não veio antes? Porque o Edinaldo vazou que ele viria e irritou o Ancelotti. O Edinaldo, com quem estava o futebol Edinaldo brasileiro?
0: Demais, hein?
7: Olha quem administrava. Sim, ele ficou puto, era pra ele ter vindo ao Brasil antes, cara. É. E ele não veio porque ele ficou puto por falta de profissionalismo. Sombra.
1: Agora, quando você pega um treinador como o Ancelotti...
7: Você espera mais, mas não tem tempo.
1: É um cara de treinar times.
7: Dia a dia. Isso. É
0: diferente seleção, né?
7: É diferente.
1: Treinar time. Primeiro que você tá no dia a dia. Treina todo dia. Segundo lugar, um cara do perfil de Ancelotti, Guardiola, ele treina quem ele quer.
7: Sim.
1: Na seleção, você treina quem tem no Brasil.
7: É.
1: Não é? Por exemplo, é mais fácil o Real Madrid chegar e falar... Olha, eu vou trazer o melhor ponta-direita do mundo pra você.
7: Quem que
1: você
7: quer? Vai lá.
1: Quem você quer. É. E monta o que ele quer.
7: Isso, do seleção teu jeito. Seleção é
1: o que o meu país me oferece. Uhum. Hoje, o país que ele treina oferece Matheus Cunha, você entendeu?
7: Igor não Thiago. Não tem laterais pra jogar.
1: Isso influencia.
9: E pelo que o ouvinte falou, acho que não cabe comparar isso com o Dorival e o Diniz, que trabalharam nesse ciclo.
7: Perfeito.
9: Mas não dá pra comparar, por exemplo, com o Tite, que trabalhou praticamente 6, 7 anos aí na seleção, não trouxe resultado, com esses mesmos caras mais jovens.
7: Pedro, vamos lá.
9: Esses caras no auge.
7: Se põe no lugar do Ancelotti. Antes da Copa, os caras meteram um contrato pra ele renovado por 4 anos. Você acha mesmo que se alguém quisesse que o Neymar, por exemplo, fosse pra Copa por interesse, que ele ia falar, não, meu chefe, eu não vou levar o Neymar com o contrato renovado por 4 anos?
9: Exato.
7: Você bateria de frente com o seu contrato renovado antes da Copa?
9: Jamais.
7: Então acabou. Não, ele é igual todo mundo, gente. Ele tem que entrar no sistema.
0: Ele foi político.
7: O ciclo não é dele esse.
1: Na Europa, vazou lá na Europa, a seguinte informação. Supostamente, teria lá, dizem, o filho dele falou para um jornalista...
9: Eu vi isso aí.
1: É o seguinte, meu pai levou, porque é muita encheção de saco, é muita pressão, ele tem muito amigo na imprensa, é patrocinador enchendo saco.
7: Renovaram o contrato por mais 4.
1: Tem uma puta pressão. Não, ele não falou sobre isso.
7: Não, ele não falou, mas a gente expõe, né?
1: Põe lá ele, que a pressão diminui, levou.
7: É isso aí.
9: Não, mas acho que velho. Se tinha um motivo maior para o Ancelotti levar o Neymar, eu acho que tinha que levar de um jeito ou de outro, tá? Mas tinha um motivo maior, era dividir a responsabilidade, isso era óbvio.
1: Sim. É meio isso.
7: Dividir não.
0: Dele não é
7: passar a responsabilidade. É passar a responsabilidade. Porque se o Brasil perder sem o Neymar jogar, os caras vão criticar o Neymar.
0: A Copa dele não é essa, isso. Gente. O manto de jogador velho não concordo. Vai estar na próxima Copa. Agora, vai botar o time que ele quiser.
9: Aqui ele levou.
0: Não, melhor, mas o monte de jogador velho vai aposentar.
1: É
0: que
1: é o melhor dos mundos da opinião pública. É o seguinte, se Neymar puder jogar e Endrick for escalado, o Brasil é campeão.
7: Sim.
1: É isso, pega a opinião pública.
7: É isso aí.
1: Se o Neymar jogar e o Endrick for escalado...
0: Eles acham que vai ser campeão.
7: Acabou os problemas.
1: Acabaram os problemas.
7: É o senso comum disso.
9: Mas pela opinião pública, o Ronaldo não estava convocado em 2002, gente.
7: Não tenha dúvida.
9: É? Pela opinião pública, o Ronaldo não estava convocado em 2002.
7: E mais, se o Brasil perde em 2002, o Filipão estava crucificado porque não levou o Romário.
9: E que levou o Ronaldo bichado.
7: É isso.
1: Muito bem.
6: Não, mas a opinião pública bancava o Ronaldo, tanto que ele foi.
7: Não fizeram. Queriam o Romário, mano.
6: Então, o Filipão era pressionadíssimo. Mas o Romário, ele ficou puto porque ele foi cortado na última hora lá por causa do Ronaldo e tudo mais, mas o Romário também tava machucado.
0: E era a contusão dele era menor, assim, menos... Grave. Agressiva e grave do que com o Neymar.
7: Sim.
0: Ele até comentou sobre
6: isso. E sabe por que o Romário não foi, Domênico? Porque o Filipão... Mas, Dodô, o Romário ele não foi, porque o Filipão sabia que se levasse o Romário, ele ia arrumar pra cabeça, porque o Romário não ia querer ficar no banco, irmão.
7: Lógico que não. É isso mesmo.
0: E ia ser dose tirar alguém
7: bancou,
0: ali.
7: Né? É. Ele bancou, né? Mas se ele perde, ele tá morto. É. Não tenha dúvida.
0: Ah, mas, mano, vou falar pra você. Qualquer
6: que perca com a seleção, tá morto.
0: Olha, 2002 nós tivemos lá, né? O ataque era o Ronaldinho, o Gaúcho e Rivaldo. O Romário caberia aí fácil.
7: Um
0: quarteto aí.
7: O Romário é um monstro, velho.
0: Não cabe essas tranqueiras que tem hoje aí.
1: Estamos chegando ao final. Hoje, infelizmente, terminando um pouco mais cedo.
7: Pocket.
1: Porque nós teremos agora a Voz do Brasil. A gente tem que cumprir. O governo brasileiro meteu a Voz do Brasil em dia do jogo do Brasil.
7: Ah, não. Brincadeira, todo mundo vai ouvir, né? Empolgante. Antes do jogo, né?
1: Empolgante. E como a gente honra aqui, né? A lei. Então, agora vem a Voz do Brasil. 8h30. Começa a transmissão, energia na Copa do jogo da seleção brasileira, tá bom?
7: Boa.
1: Hoje mais legal ainda, hein? Com o camarote a inauguração do camarote do Motinha.
7: Olha lá que legal, camarota. Boa.
1: É isso aí.
7: Olha lá.
1: Os nossos convidados já começaram a chegar. Ó
7: o Modena, o Modena chegou. O Modena, o Mota tá muito feliz agora que o Modena chegou.
3: Nossa.
1: Muito tá bom. Feliz. É isso aí, gente. 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Já, já, estaremos de volta. Vem aí o Jogo do Brasil na Energia.

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11: Ah, muito boa noite! Está começando mais uma transmissão Energia na Copa. A Copa de torcedor para torcedor. E o Brasil entra em campo daqui a pouco na Filadélfia para o seu segundo jogo na Copa do Mundo. Estreou empatando em 1-1 com o Marrocos, não mostrou um grande futebol, mas hoje, diante de um adversário muito mais frágil do que é o Marrocos, o Brasil pode jogar bem, pode vencer, é o que espera o torcedor brasileiro. Seja muito bem-vindo, vem chegando. Estamos só começando a transmissão de Brasil e Haiti a partir de agora para vocês. 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Já sabe, né? 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Você sabe, você também pode nos acompanhar pelo nosso app da Energia 97. 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E meu amigo, olha que notícia legal para todos que nos ouvem e assistem. Hoje conosco em rede com a Energia FM de São Paulo, no jogo da Seleção Brasileira, estão as seguintes emissoras: Edu Vale FM de Avaré, 104.3 MHz. Rádio Clube FM de Araçatuba, 96.3 MHz. E Rádio Clube FM de Londrina, 95.7 MHz. Um abraço para todo o time das emissoras e principalmente para os seus ouvintes que poderão acompanhar os jogos da seleção em rede com a equipe Energia na Copa da Energia 97 FM de São Paulo. Sejam todos muito bem-vindos. 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Muito bem, ó, manda tua corneta aí pra gente, hein? Mandem cornetas, áudios de 10, 15 segundos. É, e o seu nome pra você participar conosco dessa transmissão de Brasil e Haiti. Não lembra o número? 11 é o prefixo de São Paulo, 966507997. 11 966507997. Muito bem, vamos dar boa noite à equipe que fará mais um jogo da Seleção Brasileira na Copa do Mundo. Começando com as primeiras informações da partida. Boa noite, Rafael Sgrilli.
12: Alô, Marcelo Lima, excelente noite pra você, pra nossa equipe, pro grande Luiz Cláudio de Paula, pro Marcão, pro Mota, pros nossos ouvintes que estarão daqui a pouquinho aí também dando o seu boa noite no camarote do Mota, pra você que está ligado em 97,7, também nas rádios parceiras em rede. Grande abraço a todos, também você chegando pelo YouTube neste segundo jogo da Seleção Brasileira, e esperamos uma grande participação do Brasil, uma grande atuação do Brasil, depois do empate por 1-1 diante de Marrocos na primeira rodada em New Jersey. Hoje, o jogo considera teoricamente mais fácil do grupo contra o Haiti, jogando no Lincoln Financial Field, a casa do Philadelphia Eagles, lá na Filadélfia, quase todos os ingressos vendidos. Já já o Danilo vem do lado externo do estádio do Philadelphia Eagles para este jogo. E o técnico Carlo Ancelotti, muita gente clamava, pedia por Endrick. O Endrick fica como opção no banco de reservas e são duas alterações em relação àquele jogo 1-1 contra Marrocos. Na lateral direita já era o esperado, porque o Ibanez foi muito mal naquele primeiro tempo desastroso contra Marrocos, então vai o jogador que atuou muito bem na etapa complementar, o Danilo, jogador do Flamengo, vai para sua terceira Copa do Mundo. São 71 participações com a seleção brasileira, um gol marcado. E no ataque, muita gente torce o nariz, mas vamos torcer para que ele vá bem hoje. Matheus Cunha, jogador do Manchester United, vai no lugar do Igor Thiago. São as duas movimentações, as duas alterações do técnico Carlo Ancelotti. Existia até uma dúvida entre o Lucas Paquetá ou o jogador Danilo Santos do Botafogo. Vai o Lucas Paquetá mais uma vez no meio-campo para enfrentar o time do Haiti, que fez apenas, que acabou perdendo por 1-0 para a equipe da Escócia. Tem no banco de reservas o Sebastián Migneux, que foi o auxiliar do Song no time de Camarões na derrota.
11: Boa seleção, gosto dessa seleção.
12: É verdade, você gosta, tem muita familiaridade com essa seleção. Foi 1-0 na última Copa, ele era o assistente do Song, que era o técnico de Camarões, conhece bem a seleção brasileira e faz uma grande alteração no comando de ataque. Muita gente falando do Isidor, que é atleta que joga pelo Sunderland na Premier League, mas ele opta pelo Casimir, que é um atacante do Auxerre, 24 anos, 8 jogos pela seleção do Haiti. Então é a grande novidade do Minhê para o jogo de hoje. O Casimir, camisa número 21, no lugar do Isidor. E o craque é o Pierrot. Sem a colombina, ele tem 1,94m, 55 jogos pela equipe do Haiti e 34 gols, Marcelo Lima.
11: Muito bem, tá aí o nosso querido Rafael Sgrilles, trazendo as primeiras informações de Brasil e Haiti. Agora vamos direto a Filadélfia, o nosso correspondente especial, Danilo Soto, o piloto. Olha lá, ele que está hospedado no Bates Motel, lá em New Jersey. Verdade. Tá lá. Tá lá. Fala, Danilo Soto.
13: Muito boa tarde, Marcelo Lima. Boa noite para vocês aí no Brasil. Exatamente, estou lá no Bates Motel, mas estou aqui já na frente do estádio da Filadélfia. Daqui a pouquinho teremos esse jogaço Brasil e Haiti. E, surpreendentemente, muitos torcedores do Haiti chegando, viu, Lima? Achei que seria um estádio só de brasileiros, mas não. Teremos um estádio bem dividido entre brasileiros e haitianos, verde e amarelo. E o estádio vai estar bem azul também com a torcida do Haiti, que está chegando em peso. 27 graus por aqui agora, não tem previsão de chuva hoje.
11: Graças a Deus.
13: Não teremos aquela paralisação, exatamente. E o pessoal chegando, teremos mais de 70 mil torcedores por aqui hoje. Vamos bater papo com os brasileiros que estão chegando aqui. Tudo bem, meu irmão? Como é que você chama?
14: Fernando.
13: Vem da onde, Fernandão?
14: São José do Rio Preto, São Paulo.
13: E aí, Fê? Quem que você queria ver de titular nesse time hoje, rapaz?
14: Eu queria ver o Neymar.
13: Neymar já? É. Ele nem veio, né?
14: Então, é o que eu queria ver.
13: O próximo, quem sabe, né?
14: Mas eu tô torcendo que o Brasil vai fazer um belo espetáculo, vai dar a vitória pra nós.
13: Goleada hoje ou a vitória de 1-0 tá de bom tamanho?
14: 3-1.
13: 3-1 tá bom.
14: É isso aí.
13: Boa, garoto. E pra você, mano? Resultado pro Brasil, qual que é o mais interessante? Uma goleada pra dar confiança ou faz os 3 pontos?
15: Eu vou falar uma coisa pra você. Como a gente tem uma mágoa no coração da Alemanha 7-1, eu acho que a única forma da gente fazer um 7-1 é em cima do Haiti. Você entendeu? Então a gente pode devolver, pagar essa conta com o Haiti, porque com a Alemanha a gente nunca vai conseguir pagar.
13: Quer meter um 7-1 no Haiti?
15: Um 7-1 no Haiti, porque a Alemanha meteu um 7-1 na gente. Seria a única forma de pagar é pagar. Alguém tem que pagar essa conta. E o Haiti acho que hoje vai pagar essa conta.
13: Será, rapaz? E pra você, como é que você chama, meu irmão?
16: Ricardo.
13: Ricardo, e
17: Carla.
13: Vieram de onde, Ricardão?
16: São Paulo.
13: Tá gastando quanto pra tá aqui, rapaz?
16: Ixi, mano, nem sei mais.
17: Rins.
13: Os rins.
16: Os rins, né?
13: Rapaz, nem conta mais, né?
16: Nem conta, nem mais.
13: Você acha
16: conta.
13: Que uma vitória de 1-0 tá de bom tamanho ou tem que golear os caras?
16: Não, tem que meter 6-0 hoje. 6-0.
13: 6-0.
16: 6. E na
11: esquerda o. Travou o Danilo lá, será que volta? Será que volta? Não. Daqui a pouco, então, Leandro Meira Almeirão tenta reconectar o Danilo Soto, que está direto lá na frente do estádio, o Lincoln Financial Field, em Filadélfia, ouvindo a galera que está chegando lá no estádio. Então, deixa eu aproveitar para dar boa noite, né? O nosso restante, hoje tem camarote novo aqui na Energia, que beleza, hein? Ele tá podendo, camarote do Mota, sim, senhor. Motinha, eu vou te falar, é o nosso Ataíde Patrese, o homem tá chique. Eu sei, daqui a pouco eu te chamo, segura um pouquinho aí, segura aí. Eu preciso apresentar aqui, a galera que tá aqui, quem vai narrar, quem vai comentar, o Hospício, o Hospício tá aqui comigo. Danilão, o Hospício tá aqui comigo, Danilão, deixa eu dar boa noite pros dois aqui, ó. Qual você acha mais louco, De Paula ou Marcão, Danilão? Qual que é o mais louco pra você?
13: Rapaz. Eu acho que o Marcão é mais louco, mas o De Paula potencializa o Marcão, aí que tá. É um problema isso aí. E tem o Sgrilles do lado, não dá pra colocar ele fora do baralho não, viu?
11: É verdade, é outro louquinho aqui do meu lado, é verdade.
18: Hoje a camisa tá certa, não tá ao contrário.
11: É, pelo menos isso, né? Tá certo. Boa noite, seu De Paula, tudo bem, seu De Paula? Olha o Danilo lá, De Paula.
19: Tudo bem, Marcelo Lima? Um abraço pra você, um abraço pra toda a nossa equipe. Pra galera que já está nos acompanhando em rede, né? Muito obrigado mesmo. Pessoal de Avaré, Araçatuba, Londrina, pessoal de São Paulo, Grande São Paulo. Valeu demais. Quem tá no YouTube também da Energia, no aplicativo, muito obrigado pela audiência. E é um abraço, pessoal que tá lá no estábulo do Mota também, né? Pessoal
11: não,
19: que tá
11: é camarote, não seja maldoso.
19: Na coxia, pessoal que tá na coxia lá do Mota, né? Um abraço pra todo mundo que está aí. E o Danilo Soto, né? Ele que tá soltinho nos Estados Unidos, viaja pra lá, viaja pra cá. Tá com a vida de meninão, né? Que legal. Vamos ver, ô Lima. Vou ser breve aqui. Olha, não dá para imaginar nada diferente de uma vitória do Brasil. Ah, mas hoje não tem mais bobo no futebol. Ah, mas hoje tá tudo muito equilibrado. Ah, mas hoje não sei... Não dá, cara.
11: Mas é uma vitória ou uma vitória?
19: Não, olha, uma vitória, viu, Lima? Uma vitóriazinha, eu já tô meio que satisfeito já. Porque é o seguinte, o desequilíbrio é muito grande entre as equipes, os próprios países financeiramente falando, sabe? As praças esportivas, todo canto que você vai no Brasil tem um campinho aí e tal. E, sabe, no Haiti, cara, esses caras que estão aí já são vencedores na vida, sabe? Então, assim, não dá. A única coisa que pode fazer a diferença a favor do Haiti, e isso é o que mais me preocupa, que é o único elemento que eu acho que pode fazer a diferença e me preocupa, é a vontade, é a entrega dentro de campo, é a dedicação dentro de campo. Porque esse time do Brasil já mostrou que, vou te falar, é de uma malemolência que eu vou te contar. E se o Haiti começar a se impor fisicamente, começar a se dedicar demais, se entregar demais, o caldo pode entornar, viu, Lima?
11: Tá bom, senhor De Paula. Muito otimista o senhor De Paula. Ao lado dele, o outro louco do hospício. Boa noite, seu Marcão.
19: Marcão!
17: Salve, salve, Marcelo Lima, De Paula, Esgrilis, Danilo Soto, Motinha, a galera que vai ser apresentada daqui a pouquinho. Aí eu discordo do De Paula, viu, o Lima? Ele falou que não tem mais bobo no futebol, mas tem o cara bobo da Venezuela, que joga Libertadores. Então não podemos aí, né, o De Paula, esquecer dos times aí que compõem também o nosso futebol sul-americano. Em relação ao jogo de hoje aí, Lima, eu acho que o De Paula aí tá meio reticente ainda por conta, né, da primeira apresentação do Brasil. Talvez não tenha enchido os olhos do torcedor, mas Marrocos aí que tá jogando com a Escócia tá ganhando só de 1-0, hein, mano? Os caras não tá também tendo um jogo fácil, não. Eu acho que o Brasil vencendo bem o Haiti vai assumir a liderança desse grupo. E aí vamos ver o que acontece na última rodada. Tô confiante, Lima, por uma boa vitória e até uma vitória elástica do Brasil pra cima do Haiti.
11: Boa, Danilão. E aí, a galera tá chegando em bom número, né, Danilão?
15: Vem cá. Exatamente. Muita gente chegando aqui e muitos haitianos também. Vocês estão assustados com o número de haitianos que estão chegando pro jogo, rapaz?
20: Muitos haitianos. Tipo assim, eu achei que ia ser menos, mas tá... bastante haitianos, pra falar a verdade.
15: E a expectativa pro jogo, mano? Todo mundo queria o Hendrick, mano.
21: Eu acho também, eu quero ele também. Eu acho que ele que vai fazer o gol, caramba, fazer um monte de gol.
15: Você quer ele também, né?
21: Não, peraí.
15: Ele quer ele.
21: Calma aí, pô. É ele no juiz, pô. Mas, ô, velho, se o Hendrick entrar...
19: Danilo atravebaça no mundo inteiro.
20: Corrigindo. Não é Hendrick, é Hendrick. Fechou?
15: Boa, garoto. Vai lá. Bom jogo pra vocês. Bom jogo.
11: Como você atrai manguaceiro, Danilo? Como você atrai manguaceiro? É impressionante, bicho.
15: Nossa senhora. Mas, ô Lima, mas realmente, viu? Eu tava falando aquela hora, deu uma picotada, mas impressionou todo mundo aqui o número de torcedores do Haiti, viu? Vão lotar o estádio, vocês vão ver nas imagens depois aí. Muita gente, o estádio vai estar metade azul, tá? Vou virar a câmera aqui, ó. Deixa eu mostrar pra vocês, ó. Estão chegando mais torcedores por aqui, ó lá. Ó lá. Tio Nil nada, amigão. Tio Nil é o Brasil, amigão. Você é louco, cara. Estão falando que vão ganhar da nossa seleção, viu? Estão falando que vão ganhar da nossa seleção. Deixa eu pegar mais um depoimento agora aqui, ó. My friend, come on.
22: Como está?
15: Tudo bem?
22: Já, tudo bem,
15: você acredita em vitória, mano?
22: Não, hoje a Haiti não vai ganhar.
15: Vai ganhar.
22: Sim, claro. Cara, que vai ganhar dois,
15: um. Tomei um perdigoto haitiano agora. Perdigoto haitiano. Eu ainda não tinha tomado, viu? Esse aqui. Deixa eu falar com esse cara aqui. Hello, my friend. How are you?
22: I'm good.
15: Do you believe?
22: I believe in Haiti, man.
15: Yeah?
22: Yeah, it's gonna be different tonight, man.
15: But it's Brazil.
22: Yeah, we know Brazil. You know Brazil, but it's gonna be different tonight.
15: Olha lá.
22: most attention our Brazilian, a fan of Brazil. But tonight, 80, go!
0: Aí, os caras acreditando mesmo na vitória. Eu travei a entrada do estádio, é uma loucura isso aqui, viu, Marcelo Lima e amigos. Mas tá... demais nacionalidades torcendo para nossa seleção, viu? É, não, o Brasil conquistando as outras nacionalidades que estão torcendo para o nosso Brasil também. Deixa eu tentar falar com mais gente por aqui. Deixa eu pegar mais um torcedor. É que eu fico andando, fica travando, né? Fica travando a nossa imagem. Deixa eu pegar essa senhora aqui. É, come on. How are you?
1: Fine, happy. My first World Cup.
0: Yeah, it's possible, the victory.
2: Vamos, Brasil!
0: Olha o Ney! Ele veio, moleque!
2: Danilão!
0: Ele veio!
2: Tô aqui.
0: Você tá aqui comigo. Vem cá, deixa eu normalizar. Pera aí, deixa eu... Sinal, vem mais pra trás. Pera aí, Marcelo Lima. A gente não pode perder esse momento. Tá me vendo bem aí,
11: Lima? Tô vendo.
0: Tá me vendo bem, não?
11: Tô vendo, olha. Olha o Neymar cover aí.
0: Quem falou que ele não vinha? Ele tá com segurança.
2: Com segurança e tudo olha mais.
0: A segurança dele aqui, ó.
2: A equipe toda, a porra toda.
0: Ô, Ney. Sim. Pro próximo jogo você vai estar pronto?
2: O próximo sim, hoje eu só vim apreciar. Caso o Ancelotti não coloque o Endrick, é tapa na orelha do velho e aí eu entro pra poder dar aquele reforço.
0: Como é que tá a panturrilha?
2: 98% e 2% fé.
0: Vai jogar o próximo então?
2: O próximo eu tô, certezaça. Eu queria jogar esse, na verdade, né?
11: É, mas você ia cair no antidoping, né, tio?
2: Pra recuperar, tentar recuperar a artilharia.
0: É, o pessoal falou que você ia cair no antidoping lá.
2: Não vou. Que isso? Quem que falou isso?
0: Marcelo Lima, manda um recado pro Lima. Marcelo,
2: você tá no problema, hein?
0: Neymar.
2: Não, mas que isso? Como é que ele fala uma parada dessa?
0: Sabe quem gosta muito de você, Neymar? André Ranieri. Fala, manda um recado pro André Ranieri.
2: Pô, ele narrou um dos maiores gols meus, né? Inclusive, pô, não tem nada contra, não. É grande, ó. Um beijo, minha lenda.
0: Boa, obrigado, tá Neymar. Bom? Manda um
11: tá
0: recado
11: muito pro torcedor, louco esse bicho.
0: Torcedor brasileiro agora, Neymar.
2: Um recado do torcedor brasileiro, vamos Brasil, hoje é papo de ser aquele 7-1 que nós tomou da Alemanha, hoje nós vai com a Haiti pra recuperar aquela garra, moleque.
0: Boa, Neymar! Bora,
2: nós, tamo junto!
0: Olha o segurança do homem como tá bravo aqui, você fica atrás dele, é isso mesmo?
19: É, cuidado que ele vai fazer um filho em você aí, viu, Danilo? Cuidado que ele faz um filho em você, viu?
2: Ele gosta de carinho na orelha.
0: Ah, é, né?
19: Olha lá, vai fazer mais um filho no segurança aí.
0: É pra fazer filho, né?
2: É pra fazer filho. Ambiente perfeito pra fazer filho.
0: Boa, Neymar! Você é louco aqui! Exclusivo, hein? Exclusivo, Neymar. Chegando e vai entrar com ingresso, né, Neymar?
2: Então, não sei se vai passar ali, né? Porque a gente comprou de uns cambistas ali meio fakezão. Não sei se vai passar.
0: Mas seguinte, eu te arrumo um, Neymar.
2: Você consegue?
0: Eu consigo, porque aqui eu tenho aqui. Vou liberar o Neymar aqui, viu? Vou ter que liberar o Neymar pra entrar em campo, pra entrar no estádio.
11: Tá
0: vou
11: bom.
0: Te falar, viu? Valeu, Neymar. Obrigado. Eu vou de exclusivo Neymar falando com a energia, viu? Esse Neymar
19: Cafu.
0: Aqui é aquele lá, né? É aquele lá.
11: O André Ranieri narrou o gol dele, hein? Você viu? Ficou careca o André Ranieri.
19: Ô, Danilão, o cara confundiu o André Ranieri com o André Henning.
11: É, velho, esse Neymar aí, eu vou te falar, tá doidão esse Neymar aí também, viu?
0: Esse Neymar tá doidão, mas um monte de gente veio parar ele aqui tirando foto, viu? Um monte de gente tirando foto. Quer ver? Eu vou virar aqui, ó. Porque parece mesmo, viu?
11: Parece mesmo.
0: Tá aqui tirando foto. Olha lá, mandou um beijinho pra energia, olha lá. Esse Neymar a gente consegue, viu? Esse Neymar a gente consegue chegar pertinho.
19: Se ele mancar, fica igualzinho. Ele
0: deu uma mancada ali. Ele deu uma mancada. Ele chegou de bicicleta ergométrica por aqui, ó.
11: Que beleza.
19: Se ele tropeçar e cair sozinho, fica mais igual ainda.
0: É verdade. Ô, Lima,
11: oi.
0: Eu vou entrar agora lá pro estádio.
11: Boa.
0: Tá, vou entrar lá pro estádio, porque tá uma fila gigantesca, inclusive da imprensa, viu? O pessoal da imprensa também enfrentando uma grande fila pra acessar o Philadelphia Stadium. Também vou entrar e volto depois com vocês, tá bom?
11: Valeu, Danilão. Bom jogo aí pra você. Bom trabalho, grande Danilo Soto. O homem tá todo serelepe lá nos Estados Unidos. Antes de eu ir lá, vamos inaugurar o camarote do Motinha com seus convidados. 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
11: Perdão. Muito bem. É, o Gabiru tá aqui, esse gnomo aloprado me persegue. Muito bem, muito bem. Boa noite, seu Motinha e seu camarote. Como está, seu Motinha?
3: Aê! E aí, galera, beleza? Vai, Brasa!
4: Vai, Brasa!
3: Vai, Brasa é famoso, tá vendo?
5: Vai, Brasa!
3: Não, Brasa não!
5: Brasa
3: não, Brasil, Brasil! Brasil, você gosta mais... Vai... Puta, velho, isso... Ele veio...
5: Caramba, Hexa!
3: Ele veio, Bá. Não era pra vir, cara.
11: Eu vim, fui convidado, velho. Chupa.
3: Nossa senhora, Lima, esse cara veio, meu Deus do céu.
5: Brasil!
3: E tá atrás do Motinho. É, vamos começar com a Alessandra aqui, a vegana, que ligou do Estádio 97, sim, ganhou o camarote, trouxe o maridão, sim, né?
4: Maridão, Beto.
3: Tá tudo certo aí, então. E aí, Ale, muito nervosa? Passar copo?
4: Nessa expectativa, eu tô bem ansiosa, assim, mas eu acho que vai rolar só uns 2-0.
3: Só dois, tá bom.
4: Só dois, porque do jeito que tá... Não tô esperando muita não,
3: se,
4: coisa,
3: não. Se fosse pelo número de gatos que você tem, seria quanto? Só pro pessoal...
4: 25.
3: 25-0. Nossa senhora, hein? Tava bom, hein?
4: 7 cachorros, tá?
3: Pelo amor de Deus,
4: velho. Tinha uma pomba também. Eu sou osasquense.
3: Uma pomba?
4: Mais osasquense. Eu sou
3: quem
4: osasquense
3: cria uma
4: de
3: pomba, meu Deus?
4: É. Era manquinha, tadinho.
5: Ficou que? Ficou manca que nem eu e não voava.
3: Qual é teu nome?
6: Ah, minha Osasco, minha
3: Roberto,
6: Osasco.
3: Pelo amor de Deus, Roberto, me ajuda aí. Vamos falar aqui com o Roberto. Roberto, pra você, como é que é esse Brasil sem Hendrick? Todo mundo esperava uma mudança do Carlão e não teve Hendrick.
24: Haiti vai começar com 1-0.
3: Fala bem mais perto.
24: Haiti vai começar com 1-0. Aí o Brasil vai empatar, primeiro tempo 1-1. Hendrick vai entrar 4-1 pro Brasil.
3: Isso aí é sua vidência.
24: Vidência, vidência.
3: Tá vendo isso?
24: Tô vendo isso daí.
3: No tarô.
24: Né? Digamos nas pipocas aqui.
3: Ah, nas pipocas. Aqui tem, ó, no camarote tem pipoca, tem amendoim, tem coca, tem guaraná, tem refrigerante, tem água. Agora vamos passar aqui pro... Meu Deus do céu. O que
11: fala.
3: Você tá fazendo aqui, Modena?
11: Fui convidado porque falaram que ia ter o de comer.
3: É, então, tem amendoim e pipoca. É. E aí, pra você, nervoso com o Brasil?
11: Nervoso com você.
3: Pô, mas não, mas eu não sou destaque. Hoje é a Copa do Brasil.
11: Tá,
3: pô.
11: Não.
3: Vai,
11: nervoso,
3: fala.
11: Se eu ficar nervoso com o Haiti, irmão, é melhor largar tudo e jogar basquete, beisebol, truco. Mas...
3: É que a situação agora atualmente do Brasil, né? A pessoa
11: mas
3: fala...
11: é Brasil, meu parça. É Brasil e vamos meter 4-0 hoje!
3: Meu Deus! Meu Deus.

0: Ai, 2-1 no máximo.
1: 2-1 no máximo. É. Meu Deus do céu. Nossa senhora, hein? Vamos passar aqui pro Maurício. E aí, Maurício, tudo bem?
2: Tudo jóia,
1: Mota. Isso é raiz, né, da gente também. Nervoso, Maurício, com esse Brasil, depois da escalação, sem Endrick, sem Rayan, sem, né? E aí?
2: Nervoso não, né? Decepcionado, né?
1: Decepcionado?
2: É, porque tinha que colocar os meninos... Eu acho que tinha que fazer tipo aqui, não colocou os moleques pra jogar no segundo tempo. Eu acho que era jogo pros moleques.
1: Já começar com os moleques.
2: Já começar com os moleques. Aí os moleques já fazem as goleadas, põe os veteranos pra perder um pouquinho a gordurinha, né?
1: Pra não cansar.
2: Pra não cansar, e acho que... Mas o professor não quer,
1: O Carlão fica nervoso. Tá difícil, o Endrick vai ter oportunidade. Ó, agora a gente vai fazer aqui, pra gente mandar pro Lima já, a gente vai fazer uma ola. Quem vai começar a ola é a Alessandra Vegana.
2: Aí sim.
1: Alessandra.
2: Brasil!
1: Vai com você, Lima.
3: Boa, tá aí, Motinha com seu camarote. O homem é o nosso Ataíde Patrese, simplesmente um luxo. É, Mota, parabéns, seu Mota. Ó, antes do ouvinte correspondente em algum lugar do planeta, né? Vamos falar de atacadão?
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3: Muito bem, vamos até Londres, não, vamos até Liverpool, vamos à Inglaterra. Em Liverpool está lá Paulo Venturini, o nosso ouvinte correspondente. Fala, Paulo, tudo bem? Tá sem áudio, Leandro. Agora foi. Bom, agora sim, ó. Vamos lá, Paulo. Pode falar.
5: Expectativa pro jogo do Brasil. Uma escalação diferente da última, mas podia ser melhor, né? Podia ter outros jogadores que a gente tá esperando mais.
3: Eu acho que o Ancelotti, ele vai dar uma segurada, né, Paulo? Pra dar uma, talvez, uma mexida maior. Que como foi, ó, ele praticamente repete a escalação, né? Tirando duas alterações da estreia, né? Então talvez, eu acho também, talvez ele não queira... de repente desmoralizar, entre aspas, aqueles jogadores que começaram e que poderiam perder lugar. Eu não vou muito nesta linha, mas pode ser a linha de pensamento dele, né?
5: Eu também concordo com você. Copa do Mundo é um torneio curto, são poucos jogos. Todo mundo quer ganhar, então a gente tem que entender que o momento é de botar quem está melhor. Eu, por exemplo, fiquei muito feliz de não ter o Ibanez, porque, na minha opinião, a partida do Ibanez do último jogo contra o Marrocos foi a pior atuação de jogador em 10 anos pela seleção. Eu coloco 10 anos, porque você colocar 12, aí cai no 7-1. Aí não consegue ser pior. Mas ele foi muito mal, ele não atacou, ele não defendeu, ele errou o bote. O Bruno Guimarães tinha que fazer o corredor para atacar. Então acho que foi um ponto positivo. Eu deixaria de insistir nesse momento com o Casemiro e tentaria o Fabinho. Mas vamos esperar para ver, né?
3: E o pessoal aí na Inglaterra, depois dessa primeira rodada aí da fase de grupos, né, já começou a segunda rodada, eles estão mais empolgados com a seleção inglesa? Tem alguma decepção aí entre as grandes que você detectou entre os torcedores ingleses? Como é que tá aí?
5: Destacando, a gente fez o jogo da Inglaterra aqui, destacando a boa partida do Bellingham. E, inclusive, para mim foi uma partida normal. Uma partida dentro do normal. Eu vou dizer que, em geral, as pessoas, né, ficaram um pouco decepcionadas com o Brasil, esperavam mais. Eu não fiquei tanto, porque vendo o histórico de Marrocos e vendo agora o jogo de Marrocos também, o Marrocos é uma seleção muito forte, né, bem preparada, bem treinada. Então eu acho que não a decepção, mas de quem se esperava um pouco mais foi a Espanha, né, no 0-0. Mas, por enquanto, as seleções estão mostrando um bom nível.
6: Ô, Paulo, grande abraço para você. A minha pergunta é sobre dois jogadores que atuam na Premier League, né? Até uma apareceria nesse time titular, que é o Isidor, que joga na equipe do Santos.

0: Sunderland, né? Mas vai ficar no banco de reservas, o Casemiro vai jogar, mas tem o Bellegarde, que joga no Wolverhampton. O que dá para falar desses dois jogadores?
1: O Wolverhampton tem até uma entrevista interessante do Arias quando teve do Palmeiras, né? Ele falou que o artilheiro tinha dois gols e ele tinha um. São dois bons jogadores, mas assim, não são jogadores que têm um potencial muito grande de decisão. O centroavante da Haiti é um jogador alto, forte, um jogador capaz, vai dar trabalho na bola aérea, mas são apenas bons jogadores. Você falou da Premier League, eu queria destacar uma coisa importante. Eu vi muitas críticas em respeito ao Igor Thiago no último jogo. Gente, assim, quem acompanha a Premier League, e eu acompanho, eu sou sócio torcedor do City, tive num jogo contra o Brighton e ele estava no jogo. O Igor Thiago é isso mesmo, tá? Ele é assim, ele recebe seis bolas e vai fazer um, dois gols. Ele é trombador, aquele jogador que vai pro corpo a corpo e divide bola, chuta grama, chuta o que aparece na frente. Então não espero muito refino técnico dele, não.
2: Gostei que o Paulo ele foi gentil em dizer que ele é grosso, né? Ele foi gentil. Entendemos, Paulo.
1: Tem pouca qualidade técnica, na minha opinião.
2: Tá certo. Qual é o teu palpite pro jogo do Brasil? Que o Marrocos já fez a lição de casa, ganhou de 1-0 da Escócia. E o Brasil precisa fazer saldo hoje, hein, Paulo?
1: Olha, isso, e mais do que isso, eu espero que a seleção faça uma boa apresentação. Eu imagino um placar de 3 gols de diferença, imagino com 3-0, né? E pena que se fosse em outro momento, a gente talvez falaria 5-6-0, né? Mas vamos ser realistas. E se eu puder, eu queria destacar uma coisa que alguns jornais já estão repercutindo aqui, a questão do Neymar. Talvez ele fique fora também do jogo da Escócia, né? O UOL deu a informação. Se isso for verdade, é triste, porque as três grandes equipes que fizeram bons jogos, Inglaterra, França e Argentina, os jogadores de destaque foram importantes. Então vamos torcer para que ele volte. Mas, se por acaso acontecer alguma coisa, a seleção for eliminada e ele não jogar, aí eu acho que a questão do Ancelotti tem que ser revista, porque não dá para levar um jogador sem condição nenhuma. Mesmo eu querendo que ele jogue, mas aí já seria demais, né?
2: Boa! Paulo, obrigado pela sua participação mais uma vez aqui conosco, tá bom?
1: Gente, eu que agradeço, uma boa transmissão para vocês.
2: Valeu, grande Paulo Venturini, direto de Liverpool, lá na Inglaterra. Bom, antes do Rafael Grilles passar a ficha técnica da partida, vamos falar de Americanas?
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2: Muito bem, vamos conhecer a ficha técnica da partida então? Como vem Brasil, como vem Haiti? Trio de arbitragem mais VAR, meu amigo. Domênico Gato, você está sendo muito generoso com esses árbitros aí, hein? Vamos lá. Canta a torcida verde e amarela. Aí vem o Brasil!
4: '58, '62, '70, '94 e 2002, em busca da sexta estrela, o Brasil de Carlo Ancelotti definido e escalado vem com Alisson, jogador do Liverpool, 33 anos, veste a número 1, Danilo, a novidade, número 13, jogador do Flamengo, no miolo de zaga, Marquinhos, um jogador experiente, terceira Copa, vem com a número 4, 3 para o estreante em Copas, Gabriel Magalhães, campeão da Premier League com o Arsenal, número 3 e Douglas Santos do Zenit, número 16, meio campo com Casemiro, número 5, Bruno Guimarães, número 8 e Lucas Paquetá, número